0: por falta de tempo não, viu? Você só não tem prioridade.
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0: 9:31.
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0: 9:51.
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0: 10:48.
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0: 11:26.
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2: Meia-noite 17.

0: que coisa mais linda, Champion!
1: Helena Valens.
0: Meu Deus, muito obrigada por esse convite maravilhoso, que honra!
1: A gente quer te agradecer, na verdade, por uma música tão especial na nossa vida, na tua vida, eu tenho certeza, e na vida de todos vocês que estão aqui hoje em Portão, né?
0: Obrigada, gente, que coisa mais linda ouvir vocês cantando, e assim, é uma alegria imensa, uma satisfação imensa, uma honra! Obrigada, Chantel, sempre obrigada, Renato.
1: Ó,
0: demais.
1: Pra compositora da música agora, vai, bem forte.

0: Obrigado, Helena.
1: Obrigado. Obrigada, Sam.
0: Coisa linda.
2: Meia-noite e 28.

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1: Bruno Rosa, Leite Romário.
2: Cerveja de socorro, meu amigo. Essa é pra sofrer, viu?

0: 1:48.
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0: Ah, coisa linda!
1: Ah, caraca, velho. E alguém que merece sucesso é esse cara.
2: 2:25.

0: 2:43.
1: Eu tô sabendo de uma exposição que vai ter na cidade do lado, na cidade.

0: 3:46.
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2: 5 horas.

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0: 5:05, temperatura na marca dos 13 graus, estamos chegando com muita alegria, muito amor no coração para mais uma edição do nosso Bom Dia Região dos Vales da sua rádio Encantado. Na manhã deste sábado, dia 25 de julho de 2026, dia do colono e do motorista. Apresentação do Bom Dia de Alexandre dos Santos, Lucas da Rosa e de Lamar dos Passos. Na Central Técnica também o Lucas da Rosa, a participação de toda a equipe de rádio jornalismo do Grupo Encantado de Comunicação. Daqui a pouquinho, na nossa equipe de apoio, a nossa querida Rosane Colossi, e a direção geral é de Antônio Alberto Luca. Até às 9 horas com muitos destaques, muitas informações aqui no Bom Dia Região dos Vales. Lucas, tudo bem? Bom dia.
1: Tudo certo, bom dia Xande, bom dia para todos os nossos ouvintes ligados aqui na programação da Rádio Encantado neste comecinho de manhã de sábado. 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
0: Pessoal já tá mandando aqui o seu recadinho através do nosso WhatsApp. É o 999881543. O bom dia pro amigo Valdovino, o César Espessato aí no Auxiliador, a Circe Giovanella também conosco, mandando aqui o seu bom dia no WhatsApp da Rádio Encantado.
1: Também já participando a galera pelo Facebook, o nosso bom dia pro Adriano Sonda, Maria Helena Gobi, o Denis Lorenzon lá em Carazinho, Cleide Tasca, Lorena Gugel Gomes, Neucir Barato. Ainda conosco Fernando Durães e a Keila Canã mandando o seu bom dia na nossa live no Facebook.
0: Trazendo aqui os destaques, as manchetes do portal Correio do Povo de hoje. Rio Jacuí avança e Defesa Civil começa a retirar famílias de casas em Eldorado do Sul. Chuva da trégua e sábado será de sol entre nuvens no estado. Rio Grande do Sul pode registrar até 300 milímetros de chuva nos próximos 15 dias, alerta Defesa Civil. Ponte sobre o Rio das Antas deslocou cerca de 20 centímetros, aponta a vistoria. Em reunião fechada, PT oficializa Preto a vice de Juliana e Pimenta para o Senado. Mais um destaque: subsídio de 35 centavos ao diesel não será retomado, diz ministro. Outra manchete: saiba quem são os candidatos do PT à Assembleia e à Câmara dos Deputados no Rio Grande do Sul. Tem tudo para que as eleições 2026 possam ocorrer bem, afirma o desembargador Francisco José Mesch. Romeu Zema espera anunciar vice até o dia 5 de agosto. Grêmio oficializa a contratação de Diego Caíto. Giovanni Cabral é apresentado pelo Grêmio. E também como destaque no portal Correio do Povo, Bolsonaro recorre para anular proibição de visita em prisão domiciliar. Crises, disputas e reconciliações, os conflitos entre Michele e os filhos de Bolsonaro. São as principais manchetes do portal Correio do Povo.
1: Agora 5:09, trazendo os destaques do portal G1, manchete principal: Brasil prepara ação na OMC contra os Estados Unidos, mas diplomacia vê medida como simbólica. Ainda como é feito o foie gras, alimento que foi proibido no Brasil. Homem-Aranha salva cadeirante e o ajuda a atravessar a rua. Datafolha é segundo turno. Lula tem 48% contra 43% de Flávio Bolsonaro. Governo não vê problema em presença de Milei na convenção de Flávio. Trump zoa jornalistas e diz que vai disputar a reeleição mesmo sem poder. Em áudio, funcionário pede que piloto não relate pane na Voipass. Acidente que aconteceu em 2024 e relatório final do CNIPA saiu na última quinta-feira. Homem filmado se masturbando em academia de condomínio é preso na Bahia. Em Rondônia, médico é achado morto após funcionário de cemitério verem túmulo violado. Ainda como bebê dado como morto foi encontrado vivo em saco funerário. Ainda destaque, acusada pela morte da filha está foragida 12 anos após deixar delegacia. Isso no vizinho estado de Santa Catarina. sem aprovação em nenhum país, Reta Trutida é vendida ilegalmente no Brasil. Ela que é uma caneta emagrecedora. E escuta só esse destaque aqui do Espírito Santo, Xande. Encontro dos chifrudos.
0: Opa!
1: Excursão de traídos vai eleger maior corno.
0: Olha só, no Espírito Santo.
1: No Espírito Santo.
0: Tá certo, então.
1: Aí o detalhe é o cardzinho aqui do Encontro dos Chifrudos, diz assim: vem aí o Encontro dos Chifrudos, Espírito Santo. Aí tem diversos homens e mulheres muito bem vestidos, brindando com espumante, todos eles com chifres na cabeça. E daí nos fundos temos aí a Estátua da Liberdade, o Coliseu em Roma, diversos monumentos aí pro pessoal fazer a excursão.
0: Tá certo então, né? Qual a data? O pessoal quer saber.
1: Já vamos divulgar isso aí.
0: Então tá bom. 5:11, daqui a pouquinho mais detalhes para quem tiver interesse, né? Antenor da La Libra manda aqui o seu bom dia para nós, direto aí do Jardim do Trabalhador, acompanhando a gente. Obrigado aí pela companhia, pela audiência. Agora vamos trazendo Hoje na História, aqui na programação do Bom Dia, Região dos Vales.
1: Sábado, 25 de julho de 2026. Hoje é dia da mulher negra latino-americana e caribenha, da atividade de inteligência da Marinha, dia mundial de prevenção do afogamento, da imigração alemã no Brasil, do escritor e dia do colono e do motorista. Na religiosidade, hoje são celebrados São Tiago Maior, apóstolo, e também São Cristóvão. Hoje, na história. 306. Constantino foi aclamado como imperador de Roma. 1139. Afonso Henriques derrotou os invasores muçulmanos e foi aclamado como o primeiro rei de Portugal. 1467. Na Itália, ocorreu a Batalha de Molinella, o primeiro conflito na Europa no qual houve emprego de armas de fogo. 1824. Os primeiros 39 imigrantes de língua alemã chegaram a São Leopoldo, no Rio Grande do Sul. 1837. Em Londres, os inventores britânicos William Cook e Charlie Wheatstone demonstraram pela primeira vez o uso comercial do telégrafo elétrico. Em 1953, foi criado o Ministério da Saúde do Brasil. 1956. O navio italiano Andrea Doria, que seguia para Nova York, naufragou após se chocar com Stockholm. Liga lá em casa, fala que hoje eu não vou voltar. 1963. Nasceu o cantor brasileiro Leonardo. 1978. Nasceu o primeiro bebê de Proveta. 1980, o AC/DC lançou o seu primeiro álbum após a morte do vocalista Bon Scott, Back in Black, que já vendeu mais de 40 milhões de cópias no mundo inteiro. 1992, foram abertos os Jogos Olímpicos de Verão em Barcelona, na Espanha. 2002. O sistema de vigilância da Amazônia foi inaugurado em Manaus pelo presidente Fernando Henrique Cardoso. Em 25 de julho de 2010, WikiLeaks publicou documentos classificados sobre a guerra no Afeganistão, um dos maiores vazamentos da história militar dos Estados Unidos. Em 2019, foi descoberto o asteroide 2019 Oca. Esse asteroide é grande o suficiente para destruir uma cidade e só foi detectado por cientistas ao chegar perto da Terra. 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Apresentação e produção, Lucas da Rosa.
0: 5:14, tivemos aí hoje na história aqui no Bom Dia. 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
1: Nosso bom dia para Nair Moraes Matos, também conosco Álvaro Belotti, Luiz Carlos Schumann, Rosa Maria Simonetti, Amirte Zeidelwein, também conosco Linda Zílio Brincar, Reinaldo Chaves, a Jaqueline Gastman, Roseli Boaro, Geralda Durigon, Jorge Vargas, o Bodão, também conosco Miguel Martins e o nosso bom giorno para Luciana Lucy. Lá em Suave, na Itália, a temperatura por lá está na marca dos 28 graus.
0: É, por aqui 13 graus a temperatura nesse momento. Nós vamos dando sequência aqui, eu também tenho participações do nosso WhatsApp aqui da Rádio Encantado. Bom dia, vocês teriam informações sobre o acesso de Mussum a Roca Salles por Picão? Carros pequenos conseguem passar? Daqui a pouquinho o Dilamar vai falar sobre isso aqui no Bom Dia. Dila que já está aqui conosco, né? O Ademir Agostini, bom dia amigos, aqui no Parobé, à noite choveu 3 milímetros. Recado aqui do amigo Ademir Agostini.
1: 5:16, trazendo os destaques do portal Gaúcha Zero Hora, GZH, Rio Grande do Sul pode enfrentar sequência de tempestades nos próximos dias, alerta Defesa Civil. Prefeitura compra bombas de alta vazão para reforçar obras contra cheias na zona norte de Porto Alegre. Pré-candidatos ao governo do estado defendem ensino profissional e tempo integral em painel sobre educação. Ainda, Rio Jacuí invade área urbana de Eldorado do Sul. Famílias são retiradas de área de risco. Ainda destaque do portal GZH, rachadura em pilar de ponte bloqueia a rodovia entre Mussum e Encantado. Pesquisa Datafolha mostra Lula na frente de Flávio Bolsonaro no segundo turno. Acho que os meus 40 anos serão um marco gigantesco. Mari Bridges celebra o retorno à TV e fase de descobertas. SpaceX realiza com sucesso voo de teste da Starship. Bolsonaro recorre de decisão de Moraes que proibiu visitas com finalidades político-eleitorais. Um mês após os terremotos na Venezuela, veja como está a situação no país. Ainda destaques do portal GZH. Goleiro Vozinha assina com equipe campeã da Libertadores. São os destaques de Gaúcha Zero Hora na manhã deste sábado.
0: 5:18, intervalo comercial. Já voltamos com a sequência do Bom Dia Região dos Vales aqui pela Rádio Encantado. 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

0: 5:25, 5:25, Dom e Ravel, obrigado ao homem do campo, abrindo a nossa trilha especial do Bom Dia Região dos Vales de hoje, trilha especial toda ela dedicada ao colono e ao motorista, Lucas.
1: Nosso bom dia já para Leda Bresciani, também conosco a Marli Borniati, ainda Elisete Machado, Patrícia Silva, Claudete Oliveira, o José Lima, Nelson Luiz de Quadra, o Noimar Borba e também o Paulo César Machado, que estão participando através da nossa live no Facebook.
0: 13 graus a temperatura, tem mais trilha musical no Bom Dia.

0: 5:27, 5:27, César e Paulinho também na trilha musical do Bom Dia Viajante Solitário, trilha musical hoje especial para os colonos e motoristas.
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0: Tem mais trilha musical no Bom Dia 5:28.

0: 5:29, 5:29, tá aí Chitãozinho Chororó, O Frete, na nossa trilha musical do Bom Dia, de Lamar dos Passos. Tudo certo, de lá?
1: A música
0: do
1: Chitãozinho, bom dia pra todos os nossos ouvintes, né? Na medida do possível, certo, né?
0: É.
1: Ele conhece cada palmo desse chão, né? Se não conhece o trajeto agora de Roca Salles, a Mussum pode conhecer agora também.
0: Agora
1: né?
0: Vai conhecer.
1: Agora vai conhecer também.
0: Verdade.
1: Bom, pra gente ressaltar então, e quem não sabe, e quem não ouviu rádio, redes sociais, né? A ponte da Barra do Guaporé foi interditada ontem na parte da tarde, ontem à tarde foi interditada, bloqueada totalmente aquela ponte, né? É, na verdade, vale a gente ressaltar e buscar um pouquinho da história, tá? Faz muito tempo que muita gente fala sobre aquele problema, supostamente problema que teria aí do deslocamento na subida, da entrada daquela ponte e também de pilares. Pois bem, foram feitas avaliações aí de engenheiros técnicos da EGR em outras oportunidades e nenhuma delas foi dito que precisava de algum conserto. Ontem, depois desta nova enchente, né? Só para deixar claro, não foi esta última enchente que acabou interditando a ponte, já vinha de mais tempo. Podem dizer o que quiserem, mas o problema da ponte não é de agora, não é de hoje que tinha aquele problema naquela ponte da Barra do Guaporé. Como nós também temos problemas na ponte aqui do Jacaré e como nós também tivemos problema que foi feito aí uma operação na ponte Roca Salles, né?
0: Também.
1: É. Também foi feita uma operação na ponte Roca Salles. E nós precisamos agora que sirva de alerta, né? Essa interdição aí da ponte da Barra do Guaporé, que sirva de alerta para que se faça aí uma revisão, aí uma análise técnica de demais pontes na nossa região aí. Pois bem, aí ontem à tarde, por volta das 13:30, acredito, nesse horário mais ou menos, simplesmente foi bloqueada. Foi bloqueada para passagem de qualquer tipo de veículo. E aí o trânsito alternativo é por Roca Salles. Passa a ponte Brochada Rocha, Pinheirinho, aí tu vai direção ao Picão, encruzilhada Roca Salles. Só que o detalhe é o seguinte, né? O fluxo é muito grande, né? É uma estrada de chão, uma estrada que estava em boas condições, foi passada e ela foi trabalhada toda agora há pouco tempo, mas é uma estrada que não vai suportar. É uma estrada que não vai suportar o trânsito intenso de veículos. O que está se buscando ontem, falava com o prefeito de Roca Salles, o prefeito em exercício, o Pivato, né? O Henrique Pivato. E que estava apavorado também ontem, né? Com toda a razão, e o próprio secretário também, em função exatamente disso. Nós temos uma estrada que passa uma quantidade de veículos e agora ela vai ser uma estrada que é alternativa, então tem que se tomar muito cuidado. Chuva, né? Choveu de semana, alguns pontos, quem sabe até alagáveis, e a dificuldade muito grande. O vinte perguntava agora de manhã, tem trânsito, tem passagem, que veículos leves? Tem. Tem trânsito de veículos leves. Só que nós vamos alertar o seguinte, né? Saia com bom tempo de antecedência. Por quê? Porque podem encontrar, como a gente viu ontem no final da tarde, que agora no final de semana é um pouco mais tranquilo o trânsito, né? Não tem tanta gente transitando aí para trabalho ou retornando também. Até porque ontem todo mundo foi pego de surpresa, né? Com bloqueio então da ponte ali entre Mussum e Encantado. O que está se buscando também é que a EGR, né, faça esse trabalho de manutenção neste momento em Roca Salles, faça esse trabalho, auxilie no trabalho de manutenção, porque o município não vai ter condição de fazer todo esse trabalho. Falava com o secretário ontem, ó, a gente vai ter que deixar uma máquina, mais que uma máquina à disposição neste momento, em função da estrada que ainda não estava totalmente recuperada. E também tem essa questão aí da chuva, da enchente e uma previsão de chuva nos próximos dias aí, de novo em todo o nosso Vale Taquari. Então, é uma situação bem complicada, bem delicada que vem, e o que está se buscando também, a gente já viu depois disso, né, em contato aí com o ex-prefeito, o Matheus Trojão, o prefeito Amarildo Aldaço, também com o próprio vice-governador do estado, o Gabriel Souza, que se libere essa ponte. Continue liberando para pedestres, porque ontem à tarde a conversa do Amarildo com o Luiz Fernando Vanacor, da EGR, né, diretor-presidente da EGR, ressaltava que neste momento está liberada para pedestres, mas a tendência é que esta ponte feche também até para pedestres, tá? Até para pedestres. Esta é uma tendência para os próximos dias. Vai se confirmar ou não, não sei. Mas aí começou então esse trabalho para se buscar junto ao governo do estado a agilidade neste processo de recuperação e também que se deixe passar, nesse primeiro momento, veículos leves e pedestres, né? Que seja de forma alternada também, uma passagem única, uma única em vez de dupla, né? Neste momento aqui, é o que está se buscando também. E que se busque também essa recuperação de forma imediata, que além da EGR, que tem esse trabalho para fazer, que o governo do estado tem esta prioridade para esse trabalho. Porque a gente via ontem lá, gravamos inclusive na rede social, um vídeo, e a gente pode observar qualquer outra rede social de outros meios de comunicação também, que o pilar é oco, né?
0: Sim.
1: Pilar é oco. O que se fala é que um concreto naval, não sei se o termo...
2: Marítimo.
1: Marítimo. Concreto marítimo seria utilizado para esta recuperação. Esta é também uma possibilidade e uma probabilidade. Mas, enquanto isso... A estimativa inicial da EGR é de 30 a 45 dias. Mas pode ter certeza que isso vai se estender por muito mais tempo. Pode ter certeza que isso vai se estender por muito mais tempo a recuperação daquela ponte, então, na Barra do Guaporé, aqui em divisa entre Encantado e Mussum.
2: É, Dila, tu falavas no pessoal aí pra se programar, sair um pouco antes. Quanto tempo mais ou menos você demorava de Mussum a Encantado por ali?
1: De Mussum a Encantado, de Mussum a Roca Salles, cerca de 25 a 30 minutos era o tempo normal que se passava antes, tá?
2: Não, era, mas eu digo pela Ponte da Barra. De Mussum a Encantado.
1: Ah, de Mussum a Encantado 10 minutinhos,
2: né? 10 minutinhos. Agora o pessoal sai um pouco antes porque dá uns 40, né? Pra dar uma volta.
1: Agora mais. É.
2: Mais.
1: Agora mais.
2: Pelo menos uns 40 minutos é certo.
1: Não, 40 minutos era anterior. 40 minutos antes. Demorava entre Mussum e a cidade de Roca Salles cerca de 25 a 30 minutos.
2: 40 minutos é certo.
1: Não, 40 minutos era anterior. 40 minutos antes. Demorava entre Mussum e a cidade.

0: Né? Agora, no final de semana, a incidência de trânsito de veículos ela é bem menor, né? Muitas pessoas que não estão trabalhando, as empresas não estão rodando também para as entregas e tal, então ela é um pouco mais rápido, um pouco mais prático agora no final de semana. Mas, durante a próxima semana, só o tempo vai nos dizer, né? Só o tempo vai nos dizer a partir da próxima segunda-feira quanto tempo vai demorar e se não tivermos os acidentes, as saídas de pista, que foi o que aconteceu ontem. Porque nós temos aí alguns pontos de encontro nesse trajeto aí de Roca Salles, que não tinha como passar, por exemplo, dois caminhões. Dada a largura da via, né? Dada a largura da via, não tinha condição de traficabilidade de dois caminhões. Enquanto dois caminhões já provocava aí muitos transtornos, tá?
1: O João Carlos Pederiva quer saber se tu veio de helicóptero pra rádio hoje.
0: Eu ontem, João, vou te explicar, tá? Bem simples. Eu ontem estava por aqui e tal, a gente foi no governador, depois, por falar nisso, né? Coincidentemente, é uma coincidência, tá? Foi uma coincidência isso. O governador saiu de Encantado e minutos depois foi anunciado o bloqueio da ponte, tá? Mas isso é apenas uma coincidência. A outra situação que já está se buscando também, eu já vou responder o João Carlos, é a questão do pedágio, né?
2: Liberar
0: o pedágio, né? É mais que obrigação, né?
1: Não tem estrada?
0: É mais que obrigação de se liberar o pedágio.
2: É verdade.
0: É mais que obrigação da EGR.
2: Já podia ter sido feito junto o anúncio.
0: Exato. Então, tivemos aí uma coincidência da saída do governador e o anúncio do bloqueio. E eu ontem estava aqui Encantado, retornei, fui um dos primeiros que chegou depois do bloqueio lá. Terceiro, quarto, quinto, não sei, mas um dos primeiros que chegou na ponte. A gente já falava sobre isso ao vivo na Rádio Encantado. E aí eu voltei para cá pra gente tentar uma conversa e uma entrevista com o Luiz Fernando Aracor, né? Que é o diretor-presidente da EGR. Não conseguimos, apesar dos insistentes tentativas, telefone particular, telefone da rádio também, simplesmente não nos atendeu. E acho que esse não atendimento também tem a ver com as cobranças que a gente faz, né? Mas tudo bem, não tem problema nenhum, nós vamos continuar cobrando. E aí eu estava me dirigindo a Roca Salles para fazer o trajeto pelo Picão, né? E aí aquela confusão toda de grupos aqui, grupo ali, grupo lá, que tava trancado, e aí a minha esposa também me ligou, dona Lorena, ó, tu tá vindo? Disse, olha, tô indo pro Roca, né? Dizia, acho melhor não. Melhor tu retornar, né? Foi o que eu fiz. Retornei, deixei meu carro na barra do Guaporé, atravessei a ponte e fui a Pesito. E agora na parte da manhã também, meu filho, tirei da cama, né? Pra me trazer até a ponte, peguei o carro e vim pra cá. E a partir de segunda vamos buscar outra alternativa, né? Pra conseguir vir trabalhar durante as manhãs.
2: Quem sabe um helicóptero, né? Disse o João.
0: Um helicóptero? Pode?
2: É uma boa, né?
0: Tu tem pra alugar, João? Se tiver aí. Se tiver pra fazer o frete, né?
2: É isso aí.
0: No campo ali fica bem pertinho, né?
2: A Presença Produções.
0: Isso.
2: Pode ter um helicóptero.
0: Exatamente. Também, né? Pode deixar aqui no Farrapos, né?
2: Sim, que nosso utilizado aqui. Heliporto aqui.
0: O heliporto do Farrapos, né? E emoção do heliporto no campo do Forte Livres. Também fica bem, bem próximo da rádio, próximo de casa.
2: Tá certo.
0: Resolvido.
2: E hoje...
0: Não precisa nem de batedores.
2: É verdade. E hoje tem Feira do Produtor de lá.
0: Tem Feira do Produtor, sim. Os nossos queridos feirantes aqui de Encantado, já com a Feira do Produtor, aqui ao lado da Casa de Cultura, na Júlio de Castilhos, Encantado, tem a Feira do Produtor aqui de Encantado. Produtos com qualidade, com procedência, produzidos, cultivados aqui no interior do nosso município de Encantado, que estão sendo trazidos então para a Feira do Produtor. Lá em Mussum, meu amigo Luquino, acho que hoje vem, né?
2: O
0: Rio não deixou passar na semana, né?
2: Ah.
0: Quarta-feira chegou no metade, teve que voltar. Na quinta-feira também acho que teve dificuldade para chegar. Então hoje, Luquina, por volta das 6 horas, chega também para a Feira do Produtor lá no município de Mussum, no Arroa Coberta. Aqui Encantado já está tendo, como se diz, né? Feira já está ocorrendo normalmente aqui no município de Encantado. Ok?
2: Tá certo então. Obrigado, Dila, trazendo aí esses destaques iniciais. Ah, e as policiais, tem alguma coisa, Dila?
0: Olha, nada de muito relevante nesta manhã, principalmente lá em Boqueirão do Leão, o cidadão foi preso, né? Por uma regressão de pena, e em Venâncio Aires, cidadão foi preso aí por uma suspeito, né? De estupro de vulnerável.
2: Estupro de vulnerável.
0: Estupro de vulnerável. A gente amplia então daqui a pouco essas informações aqui no Bom Dia.

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1: Valeu, Gila. 5:42, 5:42. 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
2: Daqui a pouquinho teremos mais informações aqui no Bom Dia. 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

0: 5:49, tá aí ela, Sula Miranda, rainha dos caminhoneiros, temperatura na marca dos 13 graus. Hoje a trilha musical especial aí para os colonos e motoristas. A Circe Giovanella mandou seu bom dia, o Ademir Agostini, feliz dia dos colono, do colono. Newton Capelari manda aqui o seu bom dia. A Camila Horst manda aqui o seguinte recado: bom dia, manda os parabéns a todos os colonos e motoristas, caminhoneiros, em especial para o Ivan Inácio, que já está cedo na lida, né? No pilote do caminhão aí da Trentini Terraplanagem da Fazenda Loman, Roca Salles. Forte abraço, é o recado aqui da Camila Horst. O Vanderlei Bastian também manda aqui o seu bom dia, o amigo Edemir e a Fátima Stefanon. Precisa colocar placas de sinalização, pois motoristas que vêm de fora aqui no Trevo de Mussum e Roca se sentem perdidos, não sabem que lado seguir. Apesar do GPS, não dá para confiar muito, diz aqui a nossa ouvinte aqui, a Fátima Stefanon. 5:50, Lucas.
1: Ainda conosco, Lenir Souza, Patrícia Tomasi, parabenizando aos colonos e motoristas, Cecília Marques, Adriano Teixeira, Mairi Felipe Quiela de Domênico, o Gilmar Reginato também conosco, a Neiva Bergheim Marques de Souza, Evanilda Ramos também na nossa sintonia, assim como Neville Orbach nos acompanhando através da live no Facebook.
0: Agora são 5:50, vamos trazendo aí as informações agrícolas aqui no Bom Dia, mas antes dizendo, né, que nós estamos no ar em nome do Sicredi e do Laboratório CEPAMI.
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1: Agora 5:51, Dilamar dos Passos e as informações agrícolas.
2: Mesmo com a entrada no mercado gaúcho de carne procedente de outros estados, a escassez local de animais contribui para sustentar as cotações durante a semana. Assim, no mercado boi gordo, os preços não apresentaram variação em relação à semana anterior. A observação vem da análise semanal de preços do gado gordo e de reposições, elaborada pelo Núcleo de Estudos em Sistemas de Produção de Bovinos de Corte e a Cadeia Produtiva da Universidade Federal do Estado do Rio Grande do Sul. A John Deere anunciou uma ampliação da operação industrial em Canoas, com a implantação de uma área dedicada à montagem de componentes eletrônicos para máquinas agrícolas e de construção. A unidade, que atualmente produz pulverizadores, tem previsão de iniciar a nova operação de componentes eletrônicos em julho do ano de 2027. Voltado exclusivamente ao atendimento do mercado brasileiro, o projeto representa um investimento de 75 milhões de reais. O Ministério da Agricultura e Pecuária, MAPA, informa que seguem em andamento tratativas técnicas com a União Europeia sobre requisitos sanitários aplicáveis ao controle de uso de antimicrobianos na produção animal. Até o momento, as autoridades europeias ainda não apresentaram manifestação conclusiva acerca da documentação técnica encaminhada pelo governo brasileiro. De acordo com o MAPA, o Brasil não solicitou a flexibilização das normas sanitárias europeias e já apresentou à Comissão Europeia documentação técnica detalhando mecanismos. Depois de um longo período em que o preço do leite mal cobria os custos da atividade, os produtores gaúchos voltaram a operar com margem positiva. Embora o cenário seja mais favorável do que o registrado nos últimos anos, representantes do setor avaliam que a remuneração ainda está baixa do necessário para garantir sustentabilidade de produção e estimular novos investimentos nas propriedades. Os fiscais estaduais agropecuários da área vegetal vistoriaram 1.607 propriedades nos municípios de Palmitinho e Caiçara, região norte do estado, desde a confirmação do primeiro foco de greening, doença da citricultura mundial do estado, desde o início do mês de junho. Nos últimos 45 dias, os servidores inspecionaram cerca de 10 mil plantas em pomares de citros, cultivo afetado pela doença. No mesmo período, foram coletadas 220 amostras para análise em laboratório. com as informações agrícolas, repórter Rádio Encantado, de Lamar dos Passos.
0: 5:54. 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
1: O Brasil proibiu a produção e a comercialização de alimentos obtidos por meio da alimentação forçada de animais. A medida foi oficializada por lei publicada ontem no Diário Oficial da União e entra em vigor em 180 dias. A nova legislação proíbe principalmente o foie gras, produto da culinária francesa feito a partir do fígado de patos e gansos, submetidos a um método conhecido como gavage. A técnica consiste na introdução de um tubo na garganta da ave para forçar a ingestão de grandes quantidades de alimento, provocando o aumento anormal do fígado. A proibição vale tanto para produtos in natura quanto industrializados. A lei tem origem no projeto de autoria do senador Eduardo Girão, do Partido Novo do Ceará. O texto foi aprovado pela Comissão de Meio Ambiente do Senado em 2022 e confirmado pela Câmara dos Deputados em abril deste ano. O nome foie gras significa literalmente fígado gordo.
0: 5:55, é hora das informações do Bom Dia Saúde com a colega Érica de Oliveira.
3: Bom Dia Saúde, sempre uma dica especial para você cuidar do seu bem mais precioso, a sua saúde.
4: É essencial para o bem-estar e para a saúde de todo o organismo. A falta de cuidados pode causar cáries, inflamações na gengiva, mau hálito e outros problemas que afetam a qualidade de vida. A escovação deve ser feita após as principais refeições. O uso do fio dental diariamente também é fundamental para remover a placa bacteriana entre os dentes. Evitar o excesso de açúcar, beber bastante água e visitar o dentista regularmente ajudam a prevenir doenças e manter o sorriso saudável. Com um Bom Dia Saúde para a Rádio Encantado, Érica de Oliveira.
0: Tá aí a Érica de Oliveira trazendo Bom Dia Saúde pra gente. 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
1: Bom dia para Arlete Moreira, Ivanete Belotti, a Salete Dalla Vecchia, a Geni Arne, o Paulo Ricardo Castoldi, Nelson Felicetti, a Ivanete Urbano Kummer, na Constância, em Roca Salles. Ainda conosco Edipo Gugel, a Lídia Stefenon, Milta Gedós e a Odete Benini, parabenizando o marido Ademir pelo dia do motorista.
0: É, e o pessoal aqui já tá mandando fotos para nós aí da questão do trânsito, né, entre Roca Salles e Mussum, em função aí da interdição da ponte da Barra do Guaporé. Bom dia, agora tentando passar do desvio, que vai a Roca Salles para ir para Lajeado. Dois caminhões atolados, o que a gente faz numa hora dessas? É, vai dar muito problema, vai dar muita confusão isso aí, né? Bom dia, sou de Vespasiano Correia. Meu marido chegou 4:30 da manhã, sendo que era umas 10:30 quando ele estava na estrada de Roca para Mussum. E em certa altura da estrada encontrou uma carreta de um lado da estrada que estava atolada e do outro lado um caminhão de leite também atolado. Então teve que retornar e procurar a alternativa de Antagorda a Guaporé. Resultado, nem hoje a estrada está tranquila. É isso aí. Então é bastante complicada essa situação, né? Quem puder evitar, não tiver essa necessidade, né, de transitar entre Roca e Mussum, evite, né? Mas é delicado estar se buscando aí alguma alternativa em relação a esta situação. O Carlos Mazieiro manda aqui o seu bom dia e já está entre nós ela, Rosane Colossi.
1: Já veio para preparar um delicioso café.
0: Com certeza, né? No capricho, naquele cafezinho gostoso, gostoso que só a Rosane sabe fazer.
1: De fato, só a Rosane sabe fazer.
0: Intervalo?
1: Vamos lá, um minuto faltando para 6 horas da manhã. Daqui a pouquinho teremos as loterias aqui no Bom Dia. 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

0: Essa é bonita demais, né? Os Três Tirus, Festa do Colono, trilha musical especial na manhã deste sábado 25 de julho, em homenagem ao colono, em homenagem ao motorista. Tem muita coisa boa para ver, para vir ainda na sequência aqui na trilha musical do Bom Dia. 6:06, temperatura na marca dos 13 graus.
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0: 6:07.
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1: E começamos as loterias de hoje trazendo o resultado da Super 7, concurso 877. A Super 7 ontem, sexta-feira, acumulou. Os números sorteados por ordem de colunas foram 0, 0, 5, 5, 1, 7 e 3. Repito, 0, 0, 5, 5, 1, 7 e 3. A Super 7 ontem acumulou a estimativa de prêmio para a segunda-feira, dia 27, de 4,1 milhões.
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1: Dia de sorte, concurso 1254 também acumulou. Os números sorteados foram 2, 13, 15, 16, 20, 23 e 28. Repito os números sorteados na dia de sorte: 2, 13, 15, 16, 20, 23 e 28. O mês da sorte foi o mês de novembro. A dia de sorte acumulou. A estimativa de prêmio do concurso de amanhã, domingo, é de R$300 mil.
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1: A dupla Sena ontem, concurso 2987, também acumulou. Os números sorteados na dupla Sena foram 11, primeiro sorteio da dupla Sena. Primeiro sorteio da dupla Sena, os números 11, 16, 34, 36, 41 e 45. Repito os números do primeiro sorteio da dupla Sena: 11, 16, 34, 36, 41 e 45. No segundo sorteio, os números 3, 18, 30, 32, 33 e 43. 3, 18, 30, 32, 33 e 43. A dupla Sena acumulou, a estimativa de prêmio para o sorteio da segunda-feira é de R$2 milhões.
0: 6:11. 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
1: A Lotomania ontem, concurso 2954 da Lotomania 2954, também acumulou. As 20 dezenas sorteadas na Lotomania foram 00, 07, 10, 12, 16, 21, 37, 39, 47, 48, 62, 66, 74, 81, 84, 85, 87, 90, 93 e 99. A Lotomania acumulou, a estimativa de prêmio para segunda-feira é de R$3.600.000.
0: 6:13, 6:13. 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
1: A quina de ontem, concurso 7074, acumulou. Os números sorteados na quina foram 17, 28, 29, 41 e 77. Repito, 17, 28, 29, 41 e 77. A quina acumulou. O próximo concurso amanhã domingo é de final 5. A estimativa de prêmio é de R$22 milhões na quina.
0: 6:14. 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
1: 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Os números sorteados na Loto Fácil foram 1, 2, 3, 5, 7, 10, 14, 16, 17, 18, 20, 21, 22, 23 e 24. Repito os números da Loto Fácil: 1, 2, 3, 5, 7, 10, 14, 16, 17, 18, 20, 21, 22, 23 e 24. A Loto Fácil acumulou, a estimativa de prêmio para amanhã domingo é de R$5 milhões.
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1: E a loteria estadual de ontem, extração das 18h, quinto prêmio 9.722. 9.722. Quarto prêmio 776. 0.776. Terceiro prêmio 3.000 3.808. 3.808. Segundo prêmio, 2.284. 2.284. E o primeiro prêmio saiu para o número 2.428. 2.428. Repetindo os 5 prêmios da Loteria Estadual de ontem, quinto prêmio, 9.722. Quarto prêmio, 776. Terceiro prêmio, 3.808. Segundo prêmio, 2.284. E o primeiro prêmio saiu para o número 2.428.
0: Fechou?
1: Fechamos as loterias.
0: Tá bom então, 6:17, tivemos aí as loterias aqui no Bom Dia Região dos Vales da sua Rádio Encantado. Dilamar dos Passos já está aqui conosco, vai falar daqui a pouquinho sobre a erva mate da família, mas eu gostaria da participação do Dilo aqui também para comentar novamente sobre a questão da ponte, da Barra do Guaporé, desvios e tudo mais, Dilamar, porque o pessoal ainda tá acordando, né? Tá tomando para aí da situação e tu vai contar pra gente como é que tá isso tudo.
3: Exatamente, né? Ontem então na parte da tarde foi bloqueada totalmente a ponte na RS-129 na Barra do Guaporé, divisa entre os municípios de Encantado com o município de Mussum. Um dos pilares, né? Um pilar central aí que está dentro do rio Guaporé, teve um problema aí, é pilar oco, chamado pilar oco, as imagens de rede social mostram isso, e acabou danificando. Então, ontem, na parte da manhã, inclusive, né, foi divulgado pela imprensa regional que um laudo da EGR dizia que não tinha nenhum problema, né? Não tinha nenhum problema esta questão aí. Logo no início da tarde, então, tivemos o bloqueio total desta rodovia aqui no município de Visa de Encantado, repito, com o município de Mussum, que provoca aí um grande transtorno, principalmente para a região alta do Vale Taquari e quem vem da encosta superior do Nordeste, como se diz, né? Região de Guaporé, Serafina Correia, quem vem de Passo Fundo também é uma via, uma estrada que tem um trânsito intenso de veículos. A alternativa hoje é você transitar quem vem de Guaporé, na verdade, né? Acho que o melhor trajeto para eles, quem vem de Passo Fundo, Guaporé, Casca, Serafina Correia, entra de Guaporé a Antagorda, de Antagorda, 332, vem para Encantados, que é a melhor alternativa que tem neste momento. E é o que está sendo sugerido também, principalmente para veículos pesados. A outra alternativa, e que gera uma grande preocupação e também tem um monte de transtorno, é esse trajeto aqui em Roca Salles. Né? Você passa aqui na Polícia Rodoviária, vai a Roca Salles na frente da igreja, aí, na frente da igreja, na frente do hospital, né? Toma aí quem vai à comunidade de Arroio Augusta, ali na encruzilhada você toma à esquerda, Picão, Pinheirinho e passa então na ponte Brochada Rocha em Roca Salles. Só que nós temos um problema, né? É uma estrada de chão, uma estrada que foi recém recuperada, aberta na sua totalidade, foi bastante danificada em função agora das chuvas que ocorreram na última semana e a propriamente a enchente desta semana aqui no nosso Vale Taquari, terça e quarta-feira, quinta também, muitos resquícios e a dificuldade é muito grande. Ontem há relatos de pessoas que demoraram 1h30, 2h, 3h para passar aí. E agora também já recebeu, né, Xande?
0: Já recebemos.
3: Volto aqui, né? De que tem acidente, né?
0: Tem
3: saída de pista.
0: Tem dois caminhões atolados.
3: Atolados, então, provocando então esta dificuldade de transitar por aí. Isto que é sábado, né? Sábado, então, o trânsito é menos intenso do que durante a semana.
0: Geralmente mais tranquilo.
3: Mais tranquilo, geralmente é mais tranquilo. Mas é esta alternativa que nós temos no momento. O que que está se buscando? A EGR fala num prazo de 30 a 45 dias, dependendo do tempo. O tempo, pela previsão que nós temos dos institutos de meteorologia, não vai colaborar.
0: Não.
3: Não vai colaborar. Esta é a realidade. Amanhã volta a chover, né? Não com tanta intensidade, mas na parte zona norte do estado, muita chuva toda a próxima semana. Se fala até em 250 e 300 milímetros. Esta é uma realidade. E muita desta água vai vir para cá. E ali ela está. O dano que ocorreu está visível hoje, né? Porque o rio baixou, mas em um rio aumentando, vai ter a dificuldade também desse trabalho, dado aí a correnteza e o nível de água. Então, é um trabalho que vai demorar, é um trabalho que com toda certeza vai demorar, repito, aquele prazo inicial é de 30 a 45 dias de interdição total. Ontem também não foi descartada, na conversa que falava ontem, entrevistava o prefeito Amarildo Baldasso de Mussum, né? Que a conversa que teve com o Vanacor, Luiz Fernando Vanacor, diretor-presidente da EGR, falava em até a possibilidade dos próximos dias, próximas horas, bloquear até mesmo a passagem de pedestres. O que está se buscando? Depois tem aí uma outra manifestação do prefeito de Mussum e o ex-prefeito Matheus Trojan, conversa com o vice-governador, o Gabriel Souza, solicitando uma prioridade por parte também do Estado e não apenas da EGR. A EGR, que é a empresa gaúcha que deveria manter esta via aí. E que se busque, então, esta alternativa e que se libere de forma alternada, nem que seja de forma alternada, o trânsito de veículos leves pela via. E também que continue o trânsito de pedestres. Também foi solicitado, e aí é uma preocupação do prefeito em exercício de Roca Salles, o Pivato, né? O Henrique Pivato, a recuperação desta estrada que recebe, né, um número muito grande de veículos, um contingente muito grande de veículos durante o dia de ontem, que já, entre aspas, colapsou, né? Entre aspas, colapsou, porque tem alguns pontos que não tem a condição de dois caminhões, por exemplo, se encontrarem e conseguir passar lado a lado em alguns pontos da via em função da estrada, que é de interior, que não tem esta largura que poderia ter, então, esta condição em alguns pontos de trânsito. E também está se buscando isso junto à EGR, que consiga se manter esta via neste momento. Mas e tudo isso é tudo para as próximas horas, né? Em próximas horas, próximos dias, próximas semanas. Enquanto isso, nós usuários, a pergunta que fica, né? Então, esta é a alternativa que nós temos hoje. Cada um vai ter que
0: se virar, né?
3: Se virar. Por conta própria, né? Porque o governo não vai dar nenhuma alternativa para nós. A alternativa foi dada, né? Roca Salles ou Anta Gorda. Essa, na verdade, é a alternativa que a gente tem neste momento, tá? Esta é uma realidade que, infelizmente, todo mundo foi surpreendido ontem à tarde, né? Quando do fechamento, o bloqueio total desta via.
0: Tá certo, Dila. E esperamos, né, que também levantem as cancelas no pedágio.
3: É o que se espera também. Não tem rodovia, né?
0: Não tem rodovia, não deve ter
3: rodovia,
0: pedágio.
3: Tem. Não pode ter pedágio. Não tem rodovia, não pode ter pedágio. Não tu tem.
0: Interditou a ponte, já devia ter junto.
3: Feito junto, né?
0: Essa decisão da levantar a cancela.
3: E uma outra situação que fica também, né, que ontem à tarde, mas isso é apenas uma coincidência, né, depois que o governador do estado saiu aqui de Encantado, que teve esse bloqueio da Gerta. Foi uma coincidência que aconteceu ontem também na parte da tarde, o governador que veio aqui Encantado para saber, né, na verdade esteve no bairro Navegantes para olhar até onde a água chegou e mais uma vez falar sobre os programas habitacionais que estão sendo realizados nos municípios e TTT.
0: Tá blá, bom, então.
3: Blá, blá, blá.
0: Uhum. E tu foste lá, né, Dila?
3: Fui.
0: Tu acompanhou o estudo, né?
3: Acompanhei.
0: Nosso amigo Vilão tava lá também, né?
3: É, acompanhei, sim. Tava lá, o mesmo blá, blá, blá de sempre.
0: Tá bom, então, Dilamar. Trazendo aí essas informações importantes aqui para o nosso público ouvinte aqui de toda a nossa região. 6:25 e agora tu vai falar de coisa boa. Falou de coisa ruim, agora vai falar de coisa boa. Vai falar da erva mate da família que tá cada vez fazendo mais sucesso.
3: Roncou meu, ó. Escuta, pessoal de casa ouvindo barulho lá.
0: Ó.
3: Roncou meu agora.
0: Ou o teu.
3: Agora da Rosane, tá? Porque mate bom é com a erva mate da família. Meu topetudo, então, nesta manhã, já foi feito com uma erva mate da família, que é produzida com toda a consciência ecológica, ervais próprios, no interior do município de Ilópolis, tem a ervateira que produz esta erva. Também pensando na preservação no meio ambiente, a ervateira da família, né, Meneghini, ela tem toda a condição do Parque Fabril, ela é movimentada através da energia solar, pensando, claro, na preservação do meio ambiente. O pacote branco é aquela nativa, o pacote vermelho É a moída um pouco mais grossa, normalmente é o que nós utilizamos aqui na Rádio Encantada, eu utilizo em casa, o Lucas também utiliza na casa dele, né? A erva do pacote vermelho. E o pacote verde, aquela que tem adição então de açúcar. A erva nativa, mas tem um pouco de adição de açúcar para quem gosta de um chimarrão um pouco mais adocicado na nossa manhã. Para adocicar a vida, para adocicar então, erva mais da família para o seu chimarrão do dia a dia, produzida com toda a consciência ecológica. Erva mate da família, eu recomendo para o seu mate do dia a dia. Para quem tem o mate hoje?
0: Para o nosso mate de hoje, vamos dia lá. 25 de julho, vai para todos os colonos e motoristas, isso, né?
3: Especialmente para eles, né?
0: Isso. E também aqui para os amigos aniversariantes, o Moisés Santos, o Amarildo Tonezer, tá de aniversário.
3: Amarildo Tonezer, saúde e paz, tá?
0: Fábio Demarque, o Carlos Duarte, a Helenira Amaral, o Aladi Camargo, o Gelso Souza, querido amigo Gelso, também de aniversário hoje, Samuel Dalpian e o Rafael Orlandini de Lamar.
3: Eu tenho ainda a prof. Evelise Mesacasa, a Lai Mussum, a Ana Rita Weber Miquelon, também um abraço, mãe do Fábio, vereador em Mussum também, ainda em Mussum, o Cid Fernandes, também tem a Fernanda Preto Graciola, o Cláudio Pivato, aqui de Encantado, e o Moisés Santos, aniversariantes, então, para o dia de hoje, sábado.
0: Tá bom, e para amanhã, domingo, 26 de julho.
3: Lucas, tem alguém para hoje ainda, Lucas?
1: Hoje tem meu primo, Fernando Ferreira, está de aniversário.
3: Opa! Fernando Ferreira.
1: Do lado da mãe é o mais velho.
3: Mais velho.
0: Tá bom. Amanhã, domingo, então, a Claudete Piovesan. Também de aniversário amanhã, o Cristiano do Carmo, nosso querido Lobo Mal, né?
3: Lobo Mal.
0: Grande Cristiano do Carmo. O Elvio Rodrigues, a Rosana Borsato, o Alexander Lapi, a Fernanda Vanzetta e ainda a Ana Debona. São os nossos aniversariantes de amanhã domingo. Tem mais alguém?
3: Ana é nossa vizinha, né? Saúde e paz pra ela, tá? Eu tenho ainda pra amanhã o Wesley Badim, o Moisés Vião Nini, o Elvio Rodrigues, o Marciano Dutra, o Gilmar Schussler, também eu tenho o Arthur Lang, advogado, né? A Jussara Heineck, a esposa do Buba, tá? A prof. Lisandra Sense Lame, também de aniversário no dia de amanhã. O nosso querido Duquinha, né? O Eduardo Meulino dos Santos.
0: Eduardo Meulino dos Santos.
3: Até porque o pai é o Meulino, tá? Que é o Duca.
0: Certo.
3: Então é o Duca pai e o Duca filho. Então amanhã aniversário é do Duca filho Duquinha, que é o Eduardo. Lá em Mussum, meu amigo Carlos Servo, da Servo Implementos Agrícolas, lá em Mussum também. E também para o dia de amanhã, Ana Salete Zílio Luca, da Ótica Luca, em Mussum, também de aniversário amanhã, domingo. Saúde e paz para todos eles e muito mate. Mate com a erva mate da família. Mais alguém teu? Tu tem alguém?
1: E para amanhã eu já mando também o mate para minha mãe, Eva Maria da Rosa, pro Xandão, pro seu Jace, pra Dona Maria, enfim, para todos os avós.
0: Ah, é verdade.
1: Amanhã,
0: né?
1: É dia do vovô e da vovó.
3: É verdade.
0: Dia do vovô e da vovó.
3: Isso mesmo.
0: Exatamente, né?
3: É, então, dia do vovô e da vovó. Hoje é dia do colono motorista e amanhã para todos os avós, exatamente.
0: Tá certo,
3: mate então. Do bom para todos eles e só?
1: Só coisa boa na vida de todos.
3: E coisa boa é com a erva mais da família.
0: Tá bom demais. 6:29, 6:29. 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A Rosane também, né? Nossa.
3: A Rosane.
1: Pô. É verdade.
0: A Rosane Colossi, né?
1: A pergunta é, o Tramontini ganha o mate ou não?
3: Não.
1: Pela idade,
3: sim, mas não é vovô.
1: Mas não é vovô, né?
3: Aqui na rádio nós temos o Xande, a Rosane, Bigolim.
0: Bigolim.
3: E o Bigolim.
0: Eu acho que é isso, é.
3: Eu acho que só. Só, né?
1: Só.
0: É isso aí. A Rosane amanhã vai ganhar um presentão, pode ter certeza. Grande Rosane Colossi, né?
3: Bigolim é...
0: Vó de três, né, Rose? Vó de três?
3: Sim.
1: Vó de três.
3: Rosane, vó de três, o Xandão vó de dois e o Bigolim vó de um.
0: Isso.
3: É.
1: Bigolim é vô, né? Vô. Não vó.
0: Eu também sou vô.
1: É, o Xandão também é vô.
3: Sim, vô, tá, tudo bem, vô. É. Avô, né?
0: Mas tá tudo certo.
1: Essa
0: tá
1: situação certo, né? Aí, né?
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3: Pode sim. 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E o pessoal aqui de Encantado tem que ficar aqui, né?
0: Cada um no seu quadrado.
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0: Tá certo então, Tox Center, 6:33, vamos aproveitando antes do intervalo ainda, Lucas, trazendo aí as informações do tempo, né? 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
1: Pois este sábado começa com nebulosidade variada aqui na região, com a possibilidade de formação de bancos de neblina, nevoeiro em alguns pontos isolados. No decorrer do dia, o ingresso de ar mais seco sobre o estado favorece a melhora do tempo com o retorno do predomínio do sol entre nuvens. As temperaturas mais amenas agora no amanhecer, aí por volta dos 12, 13 graus aqui na região, elas devem ficar agradáveis durante a tarde, com máximas de 23 graus aqui no Vale do Taquari. Este sábado que não deve mais ter chuva depois da pequena precipitação que tivemos aqui em alguns pontos da nossa região. Amanhã, domingo, o dia começa com tempo firme, o sol aparece na região. O amanhecer será ameno e com condições para formação de nevoeiro em pontos isolados. No decorrer do dia, o avanço de instabilidades sobre parte do estado favorece o aumento da nebulosidade e também a ocorrência de pancadas de chuva e temporais isolados na região. Durante a tarde, as temperaturas ficam agradáveis. Amanhã, os termômetros devem marcar entre 14 e 25 graus. Já na segunda-feira, o tempo volta a ficar instável no vale. O dia começa com nebulosidade variada e o sol ainda aparece entre nuvens em alguns momentos. No decorrer do dia, o avanço de instabilidades sobre o estado favorece o aumento da cobertura de nuvens e a ocorrência de pancadas de chuva e temporais isolados na região. As temperaturas permanecem amenas e agradáveis ao longo do dia, com mínima de 17 e máxima de 24 graus. A terça-feira, por sua vez, deve ser chuvosa. Temos previsão de 47 milímetros de chuva ao Vale do Taquari e temperaturas entre 15 e 23 graus, de acordo com os dados do Núcleo de Informações Hidrometeorológicas da Univates.
0: 6:35, intervalo comercial. A gente já retorna com a sequência do Bom Dia. 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

0: Se também aí na nossa trilha musical do Bom Dia, hoje toda ela em homenagem ao colono e motorista. E também, é claro, entre os motoristas estão os nossos queridos amigos taxistas. A nossa homenagem para eles também aqui na trilha musical do Bom Dia, Região dos Vales, neste sábado 25 de julho. Temperatura agora 12 graus, 6 horas e 42 minutos. Hoje, dia do colono e dia do motorista.
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0: Bom dia para Lourdes Fontana em Garibaldi, o Fábio Brufato Baixinho, Everaldo Kapler, Nilson Douglas, Claudete Alba, Nelda Benini, Onei Andrioli, também a Neiva Domingues, Laide Silva, Maria Tereza Vígolo, Harry Brauers, Gilvon Taufer, Xana Rosa, Marcos Pereira Duarte, também conosco a Cirlei Terezinha Pires, Lessir Hartmann Cadori, Marli Jores, o Jadir Spediorini, também conosco o Vanderlei da Silva, a Marisete Malman, também o Felipe Mazarino, mandando seu bom dia através da nossa live no Facebook.
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1: Agora no Bom Dia Região dos Vales, as informações regionais chegando com o colega Dilamar dos Passos.
2: Uma ação de educação ambiental promovida pelo setor de meio ambiente da administração de Rio Vado resultou no plantio de mudas nativas de diferentes espécies frutíferas ao longo do Caminho da Fé e Devoção, próximo da Gruta Nossa Senhora de Lourdes. A atividade foi conduzida pela bióloga Josiane Carbone e contou com a participação dos alunos do segundo e quarto anos e também professores da Escola Municipal de Ensino Fundamental Santo Antônio. Durante a ação, as crianças realizaram plantio das espécies de pitanga, cereja, guabiju, guabiroba. Pelo menos 20 animais foram resgatados durante a enchente que atingiu Encantado na quarta-feira. A operação mobilizou voluntários, equipes de proteção animal e órgãos públicos para retirar 17 cães e 3 cavalos de áreas alagáveis e garantir abrigo, alimentação e atendimento veterinário. As prefeituras de Travesseiro e Marques de Souza iniciaram um trabalho de recuperação da ponte baixa sobre o Rio Forqueta, danificada pela enchente. Máquinas e servidores atuam na reconstrução dos acessos e a recomposição da estrutura para restabelecer a ligação entre os municípios. Enquanto os serviços prosseguem, motoristas devem utilizar rotas alternativas. O Conselho Tutelar de Arroio do Meio passou a atender em novo endereço, Rua Bento Gonçalves, 138, ao lado da Secretaria Municipal de Educação e Cultura. O atendimento ao público ocorre de segunda a sexta-feira, das 8 às 11:45 e das 13:30 às 16:45. Uma vistoria realizada na manhã desta sexta-feira identificou o deslocamento de aproximadamente 20 centímetros no primeiro tabuleiro da ponte localizada entre Cotiporã e Bento Gonçalves. Diante da movimentação da estrutura, a travessia permanece totalmente interditada. Não há previsão para a retomada do trânsito. Fazenda Vila Nova vive um ciclo de expansão econômica, com mais de 200 milhões em investimentos público e privados em andamento. Os recursos contemplam empreendimentos industriais, infraestrutura, habitação e melhorias urbanas, fortalecendo a geração de empregos e ampliando a capacidade de desenvolvimento do município. Com as informações regionais, repórter Grupo Encantado de Comunicação, Dilamar dos Passos.
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0: Agora 6:47, daqui a pouquinho os destaques da dupla Grenal, informações da polícia, o resumo de notícias aqui no Bom Dia. 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

0: 6h54, a chuva, música aí de Chitãozinho e Chororó, também em homenagem ao colono aqui na nossa trilha musical do Bom Dia, especial na manhã deste sábado em homenagem ao colono e ao motorista. 6h54, temperatura na marca dos 12 graus.
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0: Bom dia pro Chico e a Michelle em Capitão, o Josias Machado Mota, Hildegar e o Isidoro Kummer na Constância, a Luciane e o Marcos Franchini lá na Linha Alegre, Caravaggio em Mussum, que também são produtores rurais. Um abraço pra Lu e pro Marco Velho, toda a turma aí da Linha Alegre Caravaggio em Mussum. Também conosco o Evandro Teles, é outro que tá na lida, né? Tá acompanhando aqui a nossa programação, na lida com as mimosas e acompanhando aqui a nossa programação da Rádio Encantado. O Bom Dia de Roca pra Mussum, pelo Picão, não tem passagem.
2: Isso aí.
0: Tudo trancado, só a pé. Recado aqui do Rogério Lorenzon.
2: É o que eu ia falar, exatamente, tá? Então tem pelo menos 3 bloqueios. Pelo menos 3 bloqueios neste momento, então, da no sentido Roca para Mussum, Mussum para Roca Salles. Não adianta tentar que tem caminhões atolados, caminhões na vala, caminhões que acabam então bloqueando o trânsito de veículos leves, de veículos pesados, de motocicletas, não tem como passar. Então, o caos está instalado mais uma vez. Falava agora com o secretário de obras do município de Roca Salles, por telefone, está mandando agora, está levando lá, inclusive vai ter que levar a retroescavadeira, tá? Porque tem alguns pontos lá que as motoniveladoras, as patrolas, equipamentos menores, não estão conseguindo retirar estes veículos aí, que tem alguns locais que a terra acabou cedendo, né? Sim. E tem então essa dificuldade. Então, bloqueio total, não tem passagem, não adianta querer, porque tu vai ficar na estrada. Não adianta tentar passar que não vai conseguir. Então, bloqueio total também nesta via aí, tá?
0: A Franciele Conzatti mandou para nós aqui o seguinte: ó, avisa que está interditada a passagem por Pinheirinho e Picão, que isso, a gente falava. 2 caminhões atolaram, um de cada lado, via alternativa pelo Parobé. Recado aqui da Franciele. O Lucimar Capitano, bom dia, choveu 3 milímetros da noite passada em Vespasiano Correia. O Leandro Meneghetti, aqui em Santo Isidoro, Putinga, choveu ontem à noite 2,5 milímetros, informação do Leandro Meneghetti. E o bom dia aqui também para Rosane Boni, bom dia, Rosane Boni, filhos Diogo Boni, Diana Boni, a nora Ana Júlia, o genro o Arilson, de Três Pinheiros, Roca Salles, hoje homenageio o esposo Ivanir Boni, nosso querido Ivanir Boni, que está de aniversário hoje, parabéns, saúde e felicidades para ele. Eles estão sempre ligadinhos conosco lá em Três Pinheiros, Roca Salles, e hoje é dia do aniversário então do Ivanir. Festa dupla, né? Porque é dia do colono, né? Dia do produtor rural, do nosso agricultor, que o Ivanir também é, e é claro, o dia do aniversário dele, que hoje completa mais 1 ano de vida, sendo homenageado aí pela esposa, filhos, genro, nora, enfim, todo mundo aí fazendo aquela homenagem especial pro nosso querido Ivanir Boni. Gente boa, da melhor qualidade e que tá sempre ligado aqui na programação da Rádio Encantada. Hoje vai pagar a festa pra turma.
2: Exatamente. Parobé, Xande. Parobé. Só um alerta, tá? Caminhão é bem complicado por lá, né?
0: Sim.
2: Caminhão é uma estrada bastante íngreme, né? Subida e descida, também tenho dificuldade. Não aconselho caminhões, principalmente pouco mais pesados, né?
0: Sim.
2: Para transitar por lá. Não aconselho e vai ficar trancado. Caminhão não.
0: Também vai dar problema, né?
2: Não vai, tá? Não vai por lá. Veículo leve ainda com muito cuidado, com calma ainda neste momento, tá? neste momento, que vai ter problema também hoje, no decorrer do dia de hoje, com toda a certeza. Então,
0: se puder não evitar, melhor, né?
2: Exatamente. Não recomendo passar por lá também, principalmente neste momento, caminhões.
0: Tá certo, Dila. 6:59, dizendo rapidamente que hoje o Inter joga contra o Atlético Paranaense pelo Brasileirão, 18:30 lá na Arena da Baixada em Curitiba, no Paraná. Amanhã tem Grêmio e Fluminense, 18:30 na Arena em Porto Alegre, jogos aí da Série A do Campeonato Brasileiro. E o Juventude joga na terça-feira contra o Avaí, no Jacone, em Caxias do Sul, pelo Brasileirão da Série B. Juventude que está em quarto lugar na tabela de classificação do Brasileirão da Série B. Então são os jogos aí da dupla Grenal e do Juventude nos próximos dias pelos campeonatos que estão disputando, Série A e Série B do Brasileirão.
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0: E agora as informações policiais chegando com Dilamar dos Passos, em nome de quem, Dilamar?
2: 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Pois bem, no dia de ontem, sexta-feira, a Polícia Civil de Santa Cruz do Sul, durante uma ação conjunta com a DP de Boqueirão do Leão, cumpriu mandado de prisão por regressão cautelar em desfavor de um homem 27 anos de idade, fato que ocorreu no município de Boqueirão do Leão. A ordem foi expedida pela Vara de Execuções Criminais de Santa Cruz do Sul. Após o apenado, que cumpria a pena em regime semiaberto, com monitoramento eletrônico, descumprir as condições impostas pela Justiça e se deslocar para local diverso de área autorizada. Então, ele foi levado, então, para a prisão no dia de ontem. A Brigada Militar prendeu em flagrante um homem por estupro de vulnerável em Venâncio Aires. A ação foi acionada, a equipe, na verdade, né, para esta ocorrência de abuso sexual contra um adolescente. No local, os policiais encontraram suspeito que já estava contido por populares. Após levantamento das informações junto ao responsável pela vítima e a realização de diligências, o homem então foi preso. Ele foi informado sobre e conduzido para a delegacia. Primeiro, precisou passar no hospital para um atendimento médico, pois foi agredido. E depois foi levado então para a delegacia para prestar esclarecimentos. Também destacando que ontem foi registrado um acidente de trânsito que envolveu dois caminhões de uma empresa responsável pelas obras de pavimentação da RS-332, próximo a uma ervateira, na linha Gramadinho, no município de Ilópolis. Apenas danos materiais. Um homem de 30 anos de idade foi preso pela Força Tática da Brigada Militar no Santo Antônio Lajeado, durante o cumprimento de um mandado de prisão expedido pela Justiça. Após ser localizado e detido, encaminhado para a DPPA. Conforme a ficha, né, tem antecedentes por extorsão, tráfico de drogas, roubo a pedestre, porte ilegal de arma de fogo e também por estupro, e foi preso. Já agentes da Delegacia de Polícia de Guaporé cumpriram ontem um mandado de prisão de um homem de 25 anos de idade, condenado por um roubo. A prisão foi expedida, então, pela vara criminal da comarca guaporense. A condenação é de 6 anos e 2 meses, além de 20 dias, e referente a um assalto que foi praticado em 2019 contra o chamado Bar Dois Irmãos. Na ocasião, o detido no dia de ontem, né? E outros dois comparsas, armados e encapuzados, invadiram o estabelecimento comercial, anunciaram o roubo e após a ação fugiram em um Fiesta em direção à ERS 129. A fuga foi interrompida então graças à atuação da Brigada Militar. Uma guarnição da Brigada de Serafina Corrêa, com apoio de um policial militar que estava de folga e utilizou o próprio veículo, né? Fez um breve acompanhamento e então o veículo foi abordado. Esse que foi detido no dia de ontem, né? Dois que foram presos naquela oportunidade. Esse que foi detido ontem dava apoio à dupla e fugiu em uma motocicleta e levou todo o dinheiro. As armas, as toucas ninja utilizadas na ação criminosa. Foi preso então no dia de ontem, depois de um trabalho de investigação desde o ano de 2019. Estas então, Xande, as principais informações policiais nesta manhã de sábado, em nome da Almeida Monitoramento e Ótica Regis. 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
0: Valeu, Dila, 7:05, 12 graus a temperatura, agora é hora do resumo de notícias aqui no Bom Dia, que está chegando em nome de Daniel Veículos e também Farmácia Central. 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
1: EGR interdita a ponte sobre o rio Guaporé entre Encantado e Mussum. Dólar cai a 5,08 e bolsa recua 1,52% com o novo tarifaço dos Estados Unidos. Bolsonaro recorre de proibição à divulgação de manifestos políticos após decisão do ministro Alexandre de Moraes sobre carta. Governo sanciona a lei que autoriza mulheres a comprarem spray de pimenta para defesa pessoal. Ao defender investimentos em defesa, Lula afirma que há loucos pelo mundo querendo fazer guerra. Brasil é o maior prejudicado por tarifaço de Trump, diz Financial Times. Travessia do catamarã entre Porto Alegre e Guaíba está suspensa devido ao excesso de detritos no Guaíba. Excursão denominada Encontro dos Chifrudos reunirá traídos com roteiro de superação e eleição do maior corno no Espírito Santo. Ainda no resumo de notícias, chuva da trégua e sábado será de sol entre nuvens no Rio Grande do Sul. Com o resumo de notícias, repórter Rádio Encantado, Lucas da Rosa.
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1: Nosso bom dia para Suzana Marim, também o Israel Maureri, também o Rafa Pitol, Clarice Baldiceira, Eugênio Senter, Janete Mazo, Renato Radelli, também o Ademar Cabeleireiro, participando através da nossa live no Facebook.
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1: Daqui a pouquinho tem mais destaques, mais informações aqui no Bom Dia Região dos Vales, Hospital Beneficente Santa Terezinha, 80 anos cuidando. Cuidando da saúde de Encantado e região, informa a temperatura. 12 graus.

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1: 7:15, esse é o Valber Meirelles, né? Vida do agricultor, música bonita e também em homenagem a todos os agricultores, todos os colonos, produtores rurais, né? Hoje dia do colono e do motorista é a nossa trilha musical pra lá de especial na manhã deste sábado, 25 de julho, temperatura 12 graus.
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1: Agora são 7:15. 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
2: O presidente Lula afirmou ontem que o Brasil precisa ampliar os investimentos nas Forças Armadas e na Defesa Nacional. Segundo ele, o país deve estar preparado diante do cenário internacional, já que há loucos pelo mundo querendo fazer guerra. Sem citar países ou líderes, Lula destacou que o Brasil possui riquezas estratégicas, como terras raras, grandes áreas de floresta e extensas fronteiras, o que justificaria o fortalecimento do setor.
1: Vamos trazendo agora a manifestação do vereador Valdecir Cardoso, do Progressistas, na Câmara de Encantado, na sessão realizada na última segunda-feira.
3: Primeiramente, mais uma vez, agradecer as entidades aqui presentes, Ramon, Maicon, que eu coloquei antes, vocês são formadores de pessoas, isso que a gente tem a alegria, a satisfação de sempre estar junto com vocês, que é o importante na minha colocação e divulgação do nosso tradicionalismo. Muito obrigado por vocês assistirem. Na semana que passou, a gente fez algumas visitas, estivemos aí numa obra no Porto 15, João. Grande obra que está sendo feita ali. E já estamos cobrando ali, no pessoal do Porto 15, uma área de lazer em cima dessa obra. Quem sabe um campo de futebol aí, uma pracinha, para a gurizada daquela área poder se divertir aí. Então a gente vem trabalhando. Mas uma outra vez a gente teve uma reunião também, tivemos junto ali no Porto 15 para a abertura de uma rua lateral. Então a gente vem procurando demandas e certamente acho que tu vai ser parceira desses trabalhos aí mais adiante. Também tivemos em São Marcos, dando uma olhadinha nas estradas. Queria mandar um abraço lá pro Dori, né, dizer que tenha muita saúde e vida longa. Dizer que é muito importante essas visitas e escutar as demandas das nossas comunidades aí. Porque, que nem o pessoal diz, Cris, não adianta só vir na época da eleição, né? A gente tem que dar uma passada, tomar um chimarrão, trocar algumas ideias, porque o pessoal fica feliz e dizer que é muito bom também estar com os amigos. Temos um projeto do berçário, da alocação do pessoal que saiu, que foi transferido ali do berçário, que era perto do Navegantes. Então, hoje, o prefeito, secretário, os dois secretários, né, desenvolvimento, e o colega Caetano tiveram aqui na Câmara apresentando o projeto do berçário, onde que vai ser alocado aí 13 pequenas empresas, né? Então, muito importante, sim. Pouquinho de demora, né, colegas? Pouquinho, demorou um pouquinho, mais que o esperado. Eu lá atrás fui contra a demolição daquele berçário. Não digo que hoje sou a favor, mas sim, poderia ter sido construído e ter os dois, né, ter os dois, talvez na época, um pouco de agilidade, precisava-se mesmo uma área, né, mas eu fui contra na época de desmanchar, e não sei se hoje estava certo ou estava errado, não sei desejo, né, mas um ponto importante, um local importante para o desenvolvimento, e dizer também que eu sempre coloco aqui na tribuna que a gente tem que ter estruturas prontas para absorver empresas, para trazermos empresas, para trazermos pessoas que querem se desenvolver no nosso município. Então, além do berçário, após o berçário, temos que ter uma sequência. Depois daquele período, a gente tem que ter estruturas, com água, com luz, telefone, e manter essas empresas dentro de Encantado. Fazer com que elas se desenvolvam no nosso município e trazer outras empresas que queiram se instalar aqui em nosso município. Hoje também, coloquei em pauta um projeto de grande importância. Após a audiência pública que tivemos com a Corsã, após de várias discussões, após de filmagens que eu fiz aqui no Centro de Tratamentos, um projeto onde que obriga a IGEA a esclarecer a população quando vier a fazer média numa cobrança na conta d'água. Então, assim, não é simplesmente, existe já outras leis superiores, mas uma lei municipal, onde que quando fizer média na compra, na fatura da conta d'água, o cidadão tem que saber, tem que estar esclarecido na fatura ou por telefone, o cidadão tem que saber que foi feito a média e por que foi feito a média, por que foi feita essa média. Então, assim, não simplesmente passar 2 ou 3 meses sem passar lá no hidrômetro, cobrar, coletar os dados e colocar a conta para cobrar, muitas vezes com excedentes, que nem aconteceu, com multas, que nem aconteceu. Então, e vários outros fatores que foram comentados na audiência pública. Então, a importância desse projeto é para os cidadãos. E tomara, Daniel, você juridicamente entende também, tão quanto o nosso jurídico, tomara que dê certo, tomara que a gente possa emplacar isso e desenvolver juntamente com os colegas aí um grande projeto, Lorenzi. Assim, um grande projeto para que a população fique sabendo, se tiver média, o porquê. Né, o porquê dessa média na conta d'água, né, que nem aconteceu com nós aqui, Jô, a cobranças excessivas, por média após faturas de valores elevados. Né? Então, isso é muito importante. Por último, está sendo feita uma pesquisa aqui em Encantado sobre a coleta seletiva. Ali atrás, há um período atrás, eu coloquei um projeto aqui na Câmara de sacolas coloridas biodegradáveis, onde não conseguimos transformar em lei. Então hoje nós temos pesquisas aí para saber os problemas que temos em nosso município sobre a coleta seletiva. Vou voltar a falar, talvez eu volte com esse projeto das sacolas coloridas biodegradáveis. Muitas vezes dizem que é o custo, é isso, aquilo, mas as pessoas que estão ali no mercado, elas oferecendo a sacola para a população, não precisa ser de graça, mas tendo como opção de levar e pagar, ou se quiser dar de graça também, com uma cor diferenciada para a coleta seletiva, vai ajudar muito o meio ambiente e vai ajudar muito a coleta seletiva de Encantado.
1: 7:22, 7:22, manifestação do vereador Valdecir Cardoso na Câmara de Encantado, vereador do Progressistas, na sessão da última segunda-feira. 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
2: A defesa do ex-presidente Jair Bolsonaro apresentou um novo recurso ao Supremo Tribunal Federal contra a decisão que endureceu as regras da prisão domiciliar. Desta vez, os advogados questionam a proibição de divulgação de manifestos políticos eleitorais pelo ex-chefe do Executivo. No recurso protocolado ontem, a defesa sustenta que a medida representa uma restrição à liberdade de pensamento e de manifestação de ideias. Segundo os advogados, a vedação configura um instrumento de limitação ideológica e extrapola os limites das medidas cautelares impostas a Jair Bolsonaro.
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2: E o governo federal sancionou ontem a lei que autoriza em todo o país a comercialização, aquisição e posse de aerossóis de extratos vegetais como spray de pimenta para fins de defesa pessoal da mulher. A norma foi publicada no Diário Oficial da União. O projeto havia sido aprovado pelo Senado em 29 de junho e permite que mulheres maiores de 18 anos adquiram ou mantenham o equipamento de menor potencial ofensivo para proteção contra agressões físicas ou sexuais. De acordo com a lei, a autorização para aquisição e posse será concedida automaticamente às mulheres com mais de 18 anos. O texto define o aerossol de extratos vegetais como um dispositivo portátil que utiliza spray de pimenta à base de oleoresina de capsicum ou outros extratos vegetais autorizados pelos órgãos competentes, destinados à contenção temporária de um agressor para repelir uma agressão atual ou iminente.
1: Agora são 7h24, terminou agora aí jogaço de voleibol feminino entre Brasil e Itália, né? Pela Liga das Nações, fase semifinal da competição, tie break, né? Foram 5 sets e a seleção brasileira de vôlei feminino venceu a Itália, o último set por 15-12, o Brasil está na final da competição. Muita gente dizendo que seria uma espécie de final antecipada, né? E o Brasil superou a seleção italiana e está na final do voleibol feminino da Liga das Nações, 3-2 no partida que estava sendo transmitida aí pela Sport TV. Brasil então na final e agora aguarda aí o seu adversário, seleção feminina, na decisão da Liga das Nações. 7:25, depois do intervalo comercial, tem as informações do tempo, tem o Boca no Trombone, mais destaques, mais atrações aqui no Bom Dia. 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

0: 7h31, hoje dia do colono e motorista, e a nossa trilha musical é especial em homenagem aos nossos queridos amigos colonos, amigos motoristas, celebrando aí o seu dia neste 25 de julho. Essa aí é a música do Adson e Alana, aí na nossa trilha musical. 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
1: Uma agência de turismo da Grande Vitória, no Espírito Santo, resolveu apostar no bom humor e criou o Encontro dos Chifrudos, uma excursão voltada para quem já passou por uma traição amorosa. O passeio será realizado no dia 8 de agosto, com destino a Santa Tereza, na região serrana capixaba. O evento é exclusivo para maiores de 18 anos. A programação inclui passeio guiado, visita a uma cervejaria e um concurso para eleger as histórias de traição mais marcantes, com prêmios para os 3 primeiros colocados. Segundo a empresária responsável pela agência, a ideia surgiu durante conversas com os próprios clientes e a procura superou todas as expectativas. Nas redes sociais, o evento virou assunto e rendeu comentários bem-humorados como "vai faltar ônibus". A proposta é reunir pessoas para transformar uma experiência ruim em um momento de descontração, fazer novas amizades e mostrar que é possível seguir em frente com leveza. A agência já havia promovido anteriormente um Encontro dos Encalhados, que também fez sucesso e reuniu centenas de participantes.
0: 7h32, né? Que beleza, né? Que maravilha. Pessoal, aí pode procurar aí essa maiores informações, então, né? Na internet, né?
1: Procurei, Encontro dos Chifrudos.
0: Isso aí, vai ter lá no Espírito Santo, então, né? Ônibus de todas as localidades. 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
1: Nosso bom dia para Vanderly, Lourdes Segabinazzi, Leonil Valgói, também o Márcio Coldebella, a Terezinha Vianini, Sereni Moreto, Janete Siqueira, e também o nosso bom dia para o Leandro Marcos Vinck, o nosso querido Rebite.
0: Rebitão, né? Grande Rebitão tá por aí. 7h34. 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
1: Pois este sábado começa com nebulosidade variada aqui na região, formação de nevoeiro em pontos isolados. No decorrer do dia, o ingresso de ar mais seco sobre o estado favorece a melhora do tempo com retorno do predomínio de sol entre nuvens. As temperaturas ficam amenas agora no amanhecer, entre 12, 13, 14 graus aqui na região, e agradáveis durante a tarde, podendo alcançar 23 graus aqui no Vale do Taquari. Amanhã, domingo, o dia começa com tempo firme, o sol aparece na região. O amanhecer será ameno, com condições para a formação de nevoeiro em pontos isolados. No decorrer do dia, o avanço de instabilidade sobre parte do estado favorece o aumento da cobertura de nuvens e a ocorrência de pancadas de chuva e temporais isolados na região. Durante a tarde, as temperaturas ficam agradáveis. Amanhã, os termômetros devem marcar entre 14 e 25 graus. Na segunda-feira, o tempo volta a ficar instável no vale. O dia começa com nebulosidade variada e o sol ainda aparece entre nuvens em alguns momentos. No decorrer da manhã, o avanço de instabilidade sobre o estado favorece o aumento da nebulosidade e a ocorrência de pancadas de chuva e temporais isolados na região. As temperaturas permanecem amenas e agradáveis ao longo do dia. Segunda mínima de 17, máxima de 24 graus. A terça-feira até então deve ser o dia mais chuvoso, com previsão de precipitação pluviométrica de 47 milímetros no Vale do Taquari, de acordo com os dados do Núcleo de Informações Hidrometeorológicas da Univates.
0: 7 horas 36 minutos, 7:36. 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Tu tem que ver a boina.
2: A boina.
0: A boina do Peter.
2: Essa é a curiosidade desde ontem.
0: Uma
2: né?
0: coisa mais linda, a boina.
2: Expectativas foram criadas. Pois não.
0: É, a boina dele é uma boina azul de lá.
2: Azul.
0: Ah. Azul, um azul forte, assim, um azul vibrante, bonito.
2: Ah, é.
0: E eu disse pra ele essa semana, né, quando eu fui lá visitá-lo, na quinta-feira, eu disse, ó, quando eu crescer, eu quero ter uma boina assim também. E
2: ele estava de boina na quinta-feira?
0: Na quinta-feira, de boina. E o detalhe, né, comprou lá em Dom Pedrito.
2: Ah, sim.
0: Foi pra Dom Pedrito, pra fronteira lá, né?
2: A região da fronteira eles usam muito e é mais frio também e tem essa, tem essa...
0: Lá em Dom Pedrito.
2: Ah, sim.
0: Foi pra Dom Pedrito, pra fronteira lá, né?
2: A região da fronteira eles usam muito e é mais frio.

0: Fala da boina dele.
1: Pode tirar uma foto com ele.
0: E pode até tirar uma foto com ele. Ele não vai cobrar nada a mais por isso. Mas tira uma foto lá com o Petteri, com sua boina azul, que tá uma maravilha, tá um espetáculo.
1: Ele vai fazer, inclusive vai fazer pose, tá?
0: Vai
1: fazer pose.
0: É o nosso, agora sim, né? Agora de vez o nosso Brad Pitt dos assados, né?
1: Brad Pitt de boina dos assados.
0: Já fazia sucesso agora com a boina, então?
1: Meu Deus.
0: Nem se fala, né? Grande Peterson Kummer. E o que que tu ia querer pro final de semana, Adila?
2: Ele queria ir pra casa pela ponte.
0: Uma estrada pra ir pra casa.
1: Uma estrada pra casa.
2: Sabe o que eu tava pensando aqui com os meus botões? Dila, tu foi um dos primeiros a não passar na ponte, né?
1: Sim.
2: O Rebite foi um dos últimos a passar.
1: Sim, ele e o Gabriel, né?
2: É.
1: Ontem à tarde, só pra rapidamente, né? Ontem eu via pra Mussum.
0: Mas na verdade, Dila Mar, o governador Eduardo Leite autorizou, disse assim, ó, depois que passar o Rebite, o Gabriel Luca...
1: Pode trancar
0: a ponte. Eles passar primeiro.
1: Sim, isso aí.
0: E daí... E o teu caso, como é que foi?
1: O meu caso foi o contrário.
0: O contrário.
1: O Dilamar tá aqui, tranca logo.
0: Tranca.
1: O Dilamar tá chegando, pode trancar, né?
2: E o pior é que o Rebite gritou da cozinha. Eu fui o último.
1: Acredito que foi o último. Acredito que sim, né? Acredito que tenha sido o último, sim. Encontrei eles, né? Vinha pra Mussum e eles foram lá na antena, né? No morro, lá no Parobé, lá em cima.
2: Mariano
1: da Roca Salles, que é de Roca Salles, né? Foram pra lá e quando estavam voltando, encontrei eles cerca de... Olha, um minuto, mais ou menos, de diferença entre eu chegar na ponte e eles passar.
0: Sim.
1: E aí, o governador disse, é o Dilamar?
0: Tranca tudo.
1: Tranca, deixa ele encantado. Deixa ele encantado, né?
0: Ah, certo. 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
1: Ficar roendo uns 4, 5 dias, né? Pra Mussum, como é que eu faço?
2: Ou leva de presente pra tua mãe. Bom dia pra dona Noelina.
0: É verdade, dona Noelia ia gostar muito.
1: Hoje amanhã vai estar por aí, depois segunda-feira viaja, né?
0: Sim.
1: Vai pra Goiás.
0: Goiás. Que beleza, né? Que maravilha. 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
1: Bom, vamos lá então. Fui questionado agora se era verdade que tinham liberado a ponte, né, ontem à noite.
0: Ah.
1: O que tem de fake news
0: é
1: impressionante, né?
0: É impressionante.
1: Vamos lá, pessoal. Ontem à tarde, por volta das... Vou colocar 15 horas, tá? Pouquinho depois. Por volta das 15 horas, a EGR bloqueou a ponte sobre o arroio, o rio Guaporé, na divisa de Encantado com o município de Mussum. A manifestação oficial da empresa é de que a ponte só vai ser liberada depois que tivermos uma melhoria, né? Um reparo naquele pilar, naquela parte da estrutura que está com problema. Ponto. Previsão da EGR divulgada. De 30 segundos, falava ontem com o prefeito Amarildo Baldassi, prefeito de Mussum. De 30 a 45 dias, mas esse prazo pode se estender. Por quê? Porque ainda precisa de uma análise maior e que depende muito da previsão do tempo. Aí vamos para o outro lado. Previsão do tempo que o Lucas falou agora. Tivemos alguma chuva agora da noite, madrugada, né? Mínima coisa, tudo certo. Amanhã é para chover e temos uma previsão também de bastante chuva nos próximos dias. No Artigal falava durante esta semana que nós teremos aí para o final deste mês de julho, início do mês de agosto, também bastante chuva na região norte, principalmente do estado, que afetaria, claro, o nosso rio Taquari. E o que tem a ver com o Guaporé? Vai represar. O que tem é

0: o rompimento que tem o buraco, vamos dizer assim, na estrutura da ponte, naquele pilar da ponte, são pilares ocos, né? São pilar oco. E que está próximo do nível do rio. Para trabalhar, vai ter que ser um lugar seco. Represando, vai ter dificuldade. Estamos aí com o fenômeno El Niño. Fenômeno El Niño, que é uma previsão de chuvas. Tivemos já durante a semana. E essa chuva, e acabou inviabilizando. O problema da ponte foi apenas agora? Não. Não foi só agora. É muito tempo que se fala da estrutura, de danos na estrutura daquela ponte. Foi feito já, havia sido feito em outras oportunidades, uma análise técnica, e disseram de que não teria nenhum problema. Tanto que a própria, na manhã de ontem, né, também foi divulgado por imprensa e da nossa região, que a IGR dizia de que, mesmo com aquele problema no pilar central aí, que está dentro do rio literalmente, não teria problema na estrutura da ponte. E aí, surpreendendo a todos, no início da tarde, por volta das 3 horas, nós tivemos então o bloqueio total da ponte. A outra informação também para a gente repassar. Ontem à tarde eu estava lá e o próprio colega aqui, o Rebite, me ligava: ah, é verdade que liberaram a ponte? Eu disse: estou aqui na ponte e o pessoal está descarregando material, né? Pessoas dizendo que tinha sido liberado. Não está liberada. Esta previsão aí de 30, 45, o Amarito falava, olha, foi falado em 30, 45, 60, 90, até mesmo 120 dias, dependendo do tempo e também dependendo da questão do que precisa ser feito. Esta é a realidade. Rota alternativa. Roca Salles passando então ali pela Encruzilhada, passando pelo Picão, pelo Pinheirinho, até a chegada na ponte Brochada Rocha e Mussum. Agora na parte da manhã, há um bloqueio total, também nesses pontos aí, pelo menos 3 pontos, devido aí à saída de pista de caminhões. Isto mesmo, saída de pista de caminhões, pelo menos 3 pontos estão totalmente bloqueados. Não tem acesso, não vá, porque vai ficar trancado neste acesso, passando pelo Picão Interior do município de Roca Salles. Falava também agora na parte da manhã com o prefeito em Roca Salles, preocupado com isso, com o secretário Kleber, né? Diz: olha, a gente vai ter que levar para lá hoje uma máquina maior, tem que carregar a máquina maior para levar para lá, porque a moto niveladora, os tratores, o equipamento pequeno não está conseguindo desatolar, literalmente tirar estes caminhões da pista. É uma estrada que foi recentemente recuperada, mas é uma estrada de trânsito baixo de veículos. Não suporta o trânsito intenso de veículos, de caminhões, de carretas, de bitrens. Esta é a realidade.
1: Já não está suportando?
0: Não está suportando. Desde ontem, né? Desde ontem à tarde a gente já via esta confusão total aí, e onde pessoas demoravam 1 hora, 2 horas, 3 horas, 4 horas para passar por ali. Então, esta é uma rota alternativa. Se fala do Parobé, Roca Salles, outra rota alternativa. Não é aconselhável, vou dizer com todas as letras aqui, ó. Caminhão de grande porte não vai passar por lá, não passa. É subida e descida, e a própria estrada também não vai suportar. Veículos leves, num primeiro momento, até pode suportar. A outra rota alternativa que se tem é por Antagorda, que neste momento é a mais viável. Então, esta rota indo por Guaporé. Entra daqui, né? Entra aqui de Encantado, no caso, vai do Dr. Ricardo, Antagorda, e faz o caminho de Antagorda lá a Guaporé, que é um caminho alternativo neste momento. É o que precisa ser feito. É o caminho alternativo que se tem hoje. Neste momento, este é o caminho. Não tem outro caminho para se fazer aqui, principalmente com a questão de caminhões. Tá? O que está se buscando, né, Xande?
1: Ah.
0: Aí tem prefeito de Encantado, prefeito de Roca Salles, prefeito de Mussum, estão buscando, né, que se viabilize Aquele primeiro momento foi liberada a passagem de pedestres. Mas há também uma possibilidade, uma probabilidade até mesmo que não se deixe passar até mesmo pedestres por aí. É o que foi dito ontem pelo prefeito Amarildo Baldassi, em entrevista aqui da Rádio Encantado, que em conversa com o Vanacor, que é o Luiz Fernando Vanacor, que é o diretor-presidente da EGR. Está se buscando, né? E aí, junto também ao próprio vice-governador Eduardo Leite, que se libere o trânsito para veículos leves.
1: Tá? Vice-governador Gabriel Souza.
0: Desculpe, eu falei o vice-governador?
1: Eduardo Leite.
0: Não, desculpe, o vice-governador Gabriel Souza. Que se busque então esta liberação, para veículos leves. É isso que está se buscando, e também pedestres. Se fala em Ponte do Exército. Tá? E aí, para quem conhece aquele local ali, em cima dessa ponte não pode ser colocada. Coloca a Ponte do Exército em cima. Não. A estrutura tem que ser refeita, não tem como fazer. Coloca do lado. Aí vem a pergunta, né? No sentido Encantada Mussum, lado direito, qual é a extensão desta ponte e aonde que tu vai? Lado direito, a água que em direção aqui a Mussum. Lado direito, a ponte, aonde que tu vai fazer o acesso aí, que é uma parte baixa que foi danificada e que teve agora a enchente. Lado esquerdo, da mesma forma, na Barra do Guaporé, começa a partir da Barra do Guaporé, a ponte mais baixa, que vai interromper por conta da enchente, e do outro lado também a parte baixa. Tem que fazer um acesso muito grande para se ter isso. Quanto tempo vai demorar isso? Esta é a pergunta, tá? O que causa curiosidade também ontem, né? O governador esteve em nossa região, passou por aqui, esteve aqui, Encantado inclusive, né? E simplesmente, né? Depois que ele saiu daqui, coincidentemente, a ponte foi trancada depois que ele já tinha saído aqui do município de Encantado. Coincidentemente, né? Uma pequena coincidência que ocorreu no dia de ontem, então, do governador Eduardo Leite, que esteve em nossa região no dia de ontem, para ver o que foi feito, o estrago da enchente. Tá? Também, não, o problema dessa ponte não é de agora, né? Não é de agora. Esse problema da estrutura dessa ponte há muito tempo. Que sirva de exemplo.
1: Tem o nosso amigo aqui, o André Brino de Lamar, ele disse que os primeiros problemas nessa ponte foram em 2001. Então, bom dia, meus queridos. Mais um transtorno pro povo do Vale. Essa ponte pediu uma atenção especial lá em 2001. Ela já deu sinal para uma manutenção. Mas, como sempre, no nosso país, tudo fica para depois. Sim. O resultado do descaso está aí e o povo paga a conta. É lamentável o recado aqui do amigo André Brino.
0: Não vou dar uma aqui de agente do caos, né, Xande? Não vou dar uma aqui de agente do caos, mas que a interdição desta ponte sirva para os nossos governantes aqui do nosso Vale Taquari, para que busquem vistorias em outras pontes, tá? E aí eu vou dar dois exemplos. A ponte aqui do Jacaré, que há muito tempo também se fala de problema estrutural, e a ponte Roca Salles, tá? E a ponte de Roca Salles também. Lembra que tivemos aí um reparo no passado? Sim. Que sirva de exemplo para que se busque, então, uma obra de engenharia e que se busque um trabalho de fiscalização, de organização, para ver o que está acontecendo, para a gente evitar um caos ainda maior.
1: Mais uma situação aqui envolvendo a ponte, por exemplo, a Luciane e o Marcos Franquini estão me enviando aqui lá da linha Alegre Caravaggio Mussum. Eles plantam lá, né, Edilamar? Tem a propriedade deles lá em Mussum, mas abastecem aqui os mercados de Encantado. Aí ela diz, o que que a gente vai fazer? Plantar no lado de Encantado? Não tem como. Vamos mandar a mercadoria por drone? Como vamos fazer?
0: E o comércio Mussum, como é que vai fazer? Como é que vai receber mercadoria?
1: Também.
0: E eles também têm que sair.
1: Também. Perfeito? Tem isso.
0: E o pessoal que está em Mussum, como é que vai receber mercadoria? Da mesma forma.
1: É um caos total, né?
0: Da mesma forma. É a mesma situação, né? O caos é total, né? Eu peço assim encarecidamente que quem puder nos ajude, né? Ajudem a comunidade mussunense que tanto sofreu com a questão aí das catástrofes e agora a interdição então desta ponte.
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0: Bom, é isso que nós temos então para o Boca Controle dessa manhã, meu caro Xandão.
1: Tá bom então, um bom dia aqui para Ivete Toriani, o Claudiomiro Correia da Silva, ele disse que já tem água, já tem conta para agosto antecipada aí da Corsan, aí na Severina Augusto Preto. É, tá vindo a conta, né, para agosto já lá na Severina Augusto Preto, segundo o nosso amigo Claudiomiro. Bom dia aqui pro Jorge Henrique Spiller Wick, o Nivaldino Brino mandou o seu bom dia aqui também, depois a gente escuta o áudio, o Aelton Bandeira e o Rudimar Nardini diz que na Vila Moça Encantado choveu ontem mais 8 milímetros. Bom dia aqui pro querido amigo Gilmar Possebon, tá tomando aquele chima gostoso, com erva mate da família acompanhando a gente, grande Gilmar. A Neiva Canepli Ohan também manda o seu bom dia, Lucas.
2: Ainda conosco a Veranice Monetti, o José Carlos, Vanderlei Lourdes Segabinazzi, ainda destacando a companhia da Cláudia Matos, a Maria Nunes de Carvalho e também a Lourdes Forlaneto e a Neuza Marconi participando através da live no Facebook.
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9: Sete horas 58 minutos, temperatura na marca dos 12 graus. Bom dia, região dos Vales, no ar aqui pela Rádio Encantado, num oferecimento do Sicredi, do Hospital Santa Terezinha.
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9: E as informações do esporte começam pelo Brasileirão. Hoje o Inter entra em campo enfrentando o Atlético Paranaense às 18h30 pela 20ª rodada do campeonato. Jogo na Arena da Baixada em Curitiba, no Paraná. O Grêmio joga amanhã contra o Fluminense, 18h30 na Arena em Porto Alegre, dupla Grenal buscando a reabilitação, já que perderam na rodada anterior do campeonato. O líder Palmeiras joga amanhã às 19h30 da noite contra o Atlético Mineiro em São Paulo. Lembrando que no Brasileirão da Série B, o Juventude volta a atuar somente na terça-feira da próxima semana, enfrentando o Avaí às 19h30 no estádio Alfredo Jaconi, em Caxias do Sul. Juventude que está em quarto lugar na tabela de classificação. Série C do Campeonato Brasileiro, com os gaúchos jogando amanhã. O Ipiranga enfrenta o Barra de Santa Catarina em Erechim às 16h e o Caxias joga amanhã às 18h30 da noite, enfrentando o Botafogo da Paraíba em Caxias do Sul, no Centenário. E também tem os jogos da volta das oitavas de final da Série D do Brasileirão. O São José enfrenta o 13 da Paraíba amanhã lá em Campina Grande às 17h, jogando pelo empate, pois venceu por 2-1 na rodada de ida, e um empate coloca o São José nas quartas de final. O São Luís enfrenta o CSA em Maceió, Alagoas, às 16h, no primeiro jogo em Ijuí, empate em 0-0. E também prossegue neste final de semana o Campeonato de Veteranos da cidade de Encantado, com jogos no Lambarizão. O Clube Atlético Navegantes enfrenta o Ouro Verde e o Barrense joga contra o Esporte Clube Vale dos Pinheiros. Jogos deste domingo, então, no Lambarizão, pelo Municipal de Veteranos de Encantado, rodada que inicia às 8h30. Primeiro jogo 8h30 e o segundo jogo às 10h30 da manhã, Lucas.
10: Pois amanhã termina a votação da consulta popular aqui no nosso estado do Rio Grande do Sul. A presidente do Conselho de Desenvolvimento do Vale do Taquari, o Codevate, Cintia Agostini, faz um convite para que a população participe da votação da consulta popular 2026. Bom dia, Cíntia.
11: Bom dia, caros ouvintes. É um prazer conversar com todos vocês nessa manhã de sábado. E o que me cabe nesse momento é fazer um convite, né, para a votação da consulta popular nesses últimos 2 dias. O processo de votação iniciou na segunda-feira, dia 20, e vai até amanhã, domingo de noite, à meia-noite. E aí eu acho que é fundamental nós olharmos para aquilo que acontece na consulta popular, né, há muitos anos, que são escolhas da nossa região, de projetos que têm as características do que a gente precisa, né, investir no Vale do Taquari, e nesse ano não é diferente, para que as pessoas possam votar. Por óbvio, as prioridades são muitas e todos são importantes, mas a gente tem que fazer escolha. Para o nosso ouvinte ter ideia, esse ano são 4 projetos na cédula de votação. O primeiro projeto trabalha com o tema dos resíduos domésticos, que é todo um diagnóstico e planejamento dos nossos resíduos domésticos, tratamento, recolhimento, mas um planejamento regional e não municipal. Isso com o objetivo de quê, né? Dar mais eficiência, melhores resultados, diminuir custo, ser mais sustentável, olhando para o tema dos resíduos domésticos. Esse é o primeiro projeto. O segundo projeto é um projeto numa área que nós temos investido muito enquanto região e que tem avançado, que é o turismo. Criação de uma rota das agroindústrias do Vale do Taquari. Observem que é pensar toda a nossa região num roteiro de agroindústrias. Inclusive o nome é muito sugestivo, é Sabores, Cultura e Natureza. Olhando para o tema do patrimônio cultural e histórico, da natureza e da gastronomia, para criar uma rota turística das nossas agroindústrias. O terceiro projeto vem ao encontro do que novamente nos aconteceu essa semana, que tem a ver com defesa civil e equipar as nossas defesas civis municipais. Então é um projeto para nós comprarmos equipamentos para as nossas defesas civis, porque isso precisa ser constantemente alocado recursos para que a gente continue mantendo as estruturas que nós precisamos ter e cada vez melhor para conseguir dar conta dos eventos extremos. E o último projeto é um projeto na área da agricultura. Projetos na agricultura sempre, né, acontecem na consulta popular, porque para nós é um setor muito importante. E nesse ano é um investimento em cadeias produtivas conforme as particularidades de cada município. Então, se o município tem fortalecimento da psicultura, ele vai trabalhar com psicultura, floricultura, olericultura, nozes e assim por diante. Só que esse projeto ele não tem uma implementação que a gente chama de regional, que vai ser para todos os municípios. Como o recurso é limitado, se esse projeto for eleito, vai atender os 10 municípios que tiverem maior votação proporcional nesse projeto. Então, nós temos, né, um projeto na área de resíduos, que olha para o meio ambiente, outro do turismo, da rota das agroindústrias, um terceiro da defesa civil com equipamentos para defesa civil e o quarto da agricultura com as nossas cadeias produtivas para o investimento na agricultura familiar. Todos são fundamentais, mas nós só conseguimos eleger 2, né? Mas o eleitor vota em 1. Então o eleitor vai... tem 2 opções de voto: www.consultapopular.rs.gov.br. Entra lá, tem vote com o gov.br, a pessoa vai entrar e ela vai colocar o seu cadastro, né, a sua senha do gov.br, vai acessar, ela vai ter 4 opções, ela vai votar em uma. Ou no 3210-3939, que é o WhatsApp, e ela manda uma mensagem para esse número: quero votar na consulta popular. Que aí abre, né, o gov.br também para ela votar. É muito fácil, né? Se a pessoa tem todas as informações do seu gov, cadastro, ela vota rapidamente. Ou pelo WhatsApp, 3210-3939, ou no site da consulta popular. É bastante simples, cada eleitor vota em um projeto. Os 2 mais votados serão os eleitos e receberão recursos no próximo ano, no orçamento de 2027. Um convite à votação até domingo à noite, com todos convidados, por favor, um beijo.
9: Essa aí é a Cíntia Agostini, presidente do Codevate, trazendo seu recado sobre a consulta popular. 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
10: 8:07. Daqui a pouquinho, o Dilamar dos Passos comanda o Bom Dia Região dos Vales aqui na Rádio Encantado. Sicredi é ter com quem contar, informa a temperatura. 13 graus.
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8: Oito horas e 11 minutos, 8:11. Bom dia, região dos Vales, aqui na programação da sua Rádio Encantado. Então, manhã deste sábado. Pra gente também lembrar, relembrar, né? A questão da ponte na Barra do Guaporé, interditada para todo o trânsito de qualquer tipo de veículo, motocicletas, não é possível. Agora, na parte da manhã, nós temos aí 3 pontos interditados total também, devido a acidentes, saída de pista no trajeto de Roca Salles ao município de Mussum, ali no Picão, e também adjacências aí na Constância, desculpe, na Júlio de Castilhos, em direção a Júlio de Castilhos, em direção ao outro lado aqui, na verdade, Júlio de Castilhos também, tô atrapalhado aqui, né? Na encruzilhada, no Picão, no Pinheirinho também, bloqueado o trânsito aí. E muitas dificuldades lá no Parobé também da mesma forma, e a outra informação que vem também, nada alentadora, né? É daquele trajeto que a gente falava alternativo por Antagorda e por Guaporé, que também apresenta muitas dificuldades. Então, é um final de semana que vamos ter aí muitas dificuldades em trânsito para a região aqui de Mussum, e quem vai também aí em direção a Guaporé, Serafina Correia, quem vai por outro lado aí, esta dificuldade que vamos enfrentar aqui no nosso Vale Taquari em função da interdição da ponte no dia de ontem por parte da EGR, tá? Interdição total. Nós vamos conversar agora, né, aqui na programação da Rádio Encantado sobre o Campeonato Regional das Livata 2026, né, que nós tínhamos aí o lançamento ocorreu na quinta-feira, a primeira rodada estava agendada para amanhã, mas em função também desta intempérie que ocorreu durante a semana e das cheias aí, nós não tivemos, então foi transferida para a rodada como um todo, né? No próximo domingo, dia 2 de agosto. Recebendo aqui dois representantes de duas equipes de Nova Bresse, o Augusto Scartesini Daldaut, o Gutão, que é do Tiradentes, e também o Lucas Fiorentin, lá do Imigrante, que é da comunidade de Tigrinho Alto. Começo cumprimentando, então, Gutão, aqui, bem-vindo à programação da Rádio Encantado, para a gente falar um pouco sobre plantel, sobre o que pretende o Tiradentes, que chegou até a final ano passado e, quem sabe, esse ano é um passo a mais. Bom dia.
9: Bom dia, Adilamar. Bom dia, Lucas, aos ouvintes da Rádio Encantado. Só antes de começar o programa,
8: pois não?
9: Eu não posso ficar sem mencionar a tragédia que aconteceu de um ex-presidente do Tiradentes, um ex-prefeito e agora também ex-presidente da Serfox, o Diógenes, uma pessoa muito presente na sociedade brecense, e eu não poderia começar, por mais que a gente tá aqui para falar de futebol, de alegria, de coisas boas, mas sem citar a pessoa do Diógenes, que era um amigo pessoal meu, da minha família, e vamos lá, agora vamos, como ele dizia, vamos pra frente, vamos com coragem, ele dizia, e vamos falar de coisa boa, mas não podia deixar de citar essa grande perda que nós tivemos num assassinato brutal essa semana, mas agora vamos seguir o baile aí.
8: Porque não tinha ninguém que não conhecia o Diógenes, né? Principalmente a Nova Bresse, né?
9: A gente brincava.
8: Aquele jeitão dele, né?
9: É uma celebridade do Vale, né?
8: Sim.
9: Mas infelizmente foi tirado de nós de um modo brutal e covarde. Agora é esperar que as autoridades façam o melhor para apurar o caso e vamos seguir em frente, que se tinha uma coisa que ele dizia é coragem e vamos para frente, gente.
8: 8:15, Lucas, tudo certo? Bom dia.
10: Bom dia.
8: Ele que vem representando então a equipe do Imigrante. Começa, pode ser, contigo, Gutão, aqui. Como olha, é que é agora esse trabalho aí? Vamos lá, você que está à frente do Tiradentes. Também, falava antes também, o Tiradentes, que tem um bom investimento no ano de 25, chegou até a final, perdeu a questão do título aí no detalhe. Como é que é a formação, então, do time para este ano e o que se espera do Tiradentes?
9: O Tiradentes é um trabalho que já vem há 3 anos, né? Foi começado devagarinho, assim, a gente foi. Aí fizemos boas campanhas, foi classificado nas oitavas num ano, no outro chegamos às quartas. O ano passado daí tivemos o acréscimo junto no projeto com o Ricardo, que é um cara espetacular no sentido de projeto, assim, de visão, né? O cara que já ganhou 5 regionais, por exemplo, e já a nossa intenção é tentar buscar essa taça para Nova Bresse. Sabe de todas as dificuldades, como nós estávamos falando, que vários times têm muito investimento, né? Tiradentes vem forte, Brasil de Marques, os dois de Teutônia. Vou citar aqui, ó, próprio Serrano, tradicionalíssimo time, Juventude Guaporé, todos com treinadores e investimento e muita gana de ganhar. Eu citei 6 times e nem citei que, por exemplo, Poço e Taquariense fizeram a final do ano passado, uhum, que nem eram apontados como favoritos. Sim. Eu só tô citando, tipo, 6 times que eu vejo na minha visão, assim...
8: Gaúcho de Teutônia sempre foi muito tradicional.
9: Canabarrense. Sabe, são cidades fortes, eu costumo dizer, com um poder de mobilização forte, de dinheiro, né, a palavra, não vamos, sim, dizer, né? E hoje o regional, se tu não tem uma certa estrutura ou gente de conhecimento junto, não é fácil.
8: Na verdade, nós temos aí no regional, aí, pelas informações recebidas, que é o valor de um campeonato regional para disputar um campeonato, ele é maior que até mesmo uma Série B, uma segundona gaúcha.
9: Tem jogadores, eu te digo, que não sei se jogariam o gauchão Série A. Tem jogadores, bom, o Tiradentes, eu acho que só, por exemplo, tem 2 que vão vir do Criciúma. Estavam um ano passado jogando no Criciúma, é Série C brasileiro, né?
8: Sim.
9: Então é um exemplo que o investimento, mas todos, né? O Lucas estava comentando comigo no lado aí, por exemplo, o Gaúcho essa semana anunciou 5 ex-profissionais, né? Tipo, que estavam em atividade até pouco tempo, então tá muito forte o regional.
8: Lucas, e o Imigrante lá?
10: O Imigrante, então, é o segundo ano, né? O ano passado o pessoal decidiu entrar, né? E voltar a jogar um regional, né? E a gente tá começando devagarinho, né? Motivando a comunidade lá de novo, né? Mobilizando o pessoal lá, né? Muita gente me pergunta como é que eu fui parar lá no Tigrinho, né? Porque não conhecia, e foi através do Fernando Radael, né? Ele me indicou lá pro pessoal lá. E aí eu comecei a frequentar a comunidade lá e abracei o projeto junto com eles lá. E devagarinho a gente vai seguindo no regional, né? E é bom para Nova Brécia, né? Ter duas isso, grandes exato. Instituições, né? Num campeonato tão forte, né? O ano passado, né, com o pezinho no chão, a gente foi até as oitavas com o primeiro e até as quartas com o aspirante, né? E esse ano vamos de novo. E assim nós vamos seguindo.
11: É exatamente isso que eu ia questionar agora para ti, Lucas. É a questão do Tiradentes, é a equipe do centro, é a equipe que todo mundo conhece, é uma equipe tradicional há muito tempo. E o Imigrante já vinha de uma equipe para disputar o Campeonato Municipal, né? Que sempre esteve presente no Campeonato Municipal, tem um belíssimo estádio lá também, inaugurado. Inclusive estive na inauguração do estádio há algum tempo lá. E a mobilização, como é que é esse trabalho de mobilização da comunidade lá de Tigrinho Alto?
10: Se eu não me engano, eles ficaram campeão municipal 23-24, né, Gutão?
9: Isso aí, bicampeão.
10: Ficaram bicampeão seguidos lá, né? E aí, conversando com o Álvaro lá, com o presidente, né? Ele disse,
9: muito boa lá no Imigrante.
10: Ele disse, por que nós não tentar um regional, né? Aí, o ano passado, o pessoal lá da diretoria, da comunidade lá, se mobilizaram e deram a cara pra bater e entraram no regional. Viram que deu certo, gostaram, a comunidade lá é sensacional, assim, ó, todo mundo pega junto, o que precisar, tá todo mundo lá pra ajudar, e tomaram gosto. E esse ano estamos aí de novo, né, pra disputar. Né?
9: Importante isso.
11: Eu lembro do Juventude Ernesto Alves, que foi campeão regional da Série B, né? E aquela mobilização que tinha toda em torno do...
9: Tu lembra bem como foi aquele Brecha. Jogo lá? Dois gols contras no Sim. tempo normal e na prorrogação, e tinham perdido a primeira partida de 5-0.
11: Lá em...
9: Capitão.
11: O jogo da volta que foi lá no estádio do Tiradentes, né?
9: Dilúvio.
11: Dilúvio, exatamente. Um dilúvio, lembro muito bem, estava transmitindo esse jogo lá. Não, é um exemplo que tem de superação das comunidades, esse ponto que eu quero tocar, né? Que eu lembro que na época lá o pessoal fazia...
9: Brincava que o Sete já tinha o boi comprado e estavam fazendo churrasco já em Capitão.
11: Exatamente. Exatamente. E o recurso que vinha lá era extremamente importante naquela época, que o pessoal trabalhava quando faziam o frango, né? Buscava o frango, né?
9: Isso, carregamento de frango.
11: Carregamento de frango. E aí eles não recebiam esse valor que era... dessas pessoas que trabalhavam na comunidade, isso. Repassavam para o clube para conseguir bancar os custos do Campeonato Regional, que também é um custo bastante elevado. Lembro daquela mobilização toda lá e que sirva como exemplo para os demais clubes também, né?
9: Ah, o pessoal do Ernesto Alves, o próprio Brasil de Tigrinho Baixo,
11: sim,
9: era uma rivalidade muito forte com o Tiradentes, e eu cresci nessa rivalidade ao lado do Tiradentes, fizeram sofrer bastante.
11: É.
9: Né? Dá pra se dizer.
11: Tu sofreu com quem?
9: Com o Tigrinho Baixo e o Ernesto Alves.
11: Ah, é.
9: E eu no lado do Tiradentes.
11: Brasil de Tigrinho.
9: Brasil, uff. Serrati no comando lá, não era fácil o homem lá.
11: Era difícil jogar lá.
9: Meu Deus do céu.
11: É.
9: Sempre foi.
11: E você sempre no Tiradentes?
12: Sempre, desde pequeno.
11: Uhum. Sempre no Tiradentes, que tem uma belíssima estrutura lá, a gente sabe disso, né? E precisa manter, né?
9: O futebol municipal, na época, a gente hoje, esse ano trabalhei no Botafogo, o Lucas já trabalhou lá, sabe? Ele tem, assim, aquela pegada, mas antigamente me parecia que o bicho pegava mesmo.
11: Era muito mais pegado.
9: Nossa Senhora, era coisa... O municipal era o regional nosso, vamos dizer, né?
11: Eu acho que ele era mais pegado porque tinha aquela rivalidade, já tinha aquela rivalidade dos municípios, né? Das comunidades, né?
9: As comunidades pareciam que tinham mais gente, mais,
11: sim, não, tinha,
9: sabe?
11: Tinha mais gente, tinha mais rivalidade entre as comunidades.
9: Já na época, isso estou dizendo, 2002, 2003, isso. Já tinha os debates esportivos toda segunda na rádio de Nova Brece.
11: Sim.
9: E era, o pessoal ficava ansioso para chegar os técnicos, os capitães e... E assim, ó, semanal, e o bicho pegava, né?
11: Eu lembro muito
9: era
11: bem.
9: Era o disso, sala, né? De redação rural.
11: É rural, é bom. Não, também não é tanto assim, né? Mas eu lembro sim dessa disputa que nós tínhamos, né, entre equipes, é que na época nós tínhamos muito mais pessoas morando nas comunidades.
9: Certeza.
11: E tinha essa rivalidade e também tu tinha uma limitação, por exemplo, de inscrição de jogadores, né?
9: Sim, eu acho que, se não me engano, eram quatro de fora.
11: É, três ou quatro
9: Mas tinha mais jogadores da casa.
11: Tinha mais jogadores da casa.
9: Bons jogadores.
11: Sim, sim, e aí teve essa rivalidade. E hoje nós temos, não tem limitação, por exemplo, no regional, né?
9: Sim.
11: Regional. No municipal, tipo em Nova Brecha, nós temos...
9: Segue quatro.
11: Você tem um grupo que não pode jogar, são divididos, né?
9: Isso é um sorteio que eles fazem.
11: Quantos jogadores são?
9: Geralmente, assim, eles deixam se inscrever à vontade.
11: Sim.
9: Mas geralmente no primeiro ali dá uma média de uns 30, 35. Só que eles liberaram capitão e travesseiro.
11: Ah.
9: Então foi pegado 20 atletas, eu acho, de capitão e mais 10 de travesseiro. Deu uma boa incrementada no campeonato. Sim. Também, né? Tipo, mais selecionado, assim, atletas de um pouco melhor nível. Fica um mini intermunicipal, né?
11: Uhum.
9: Mas foi um campeonato de muita qualidade, o último.
11: Falou da dificuldade de jogar no contra a Juventude e contra o Brasil. E também tinha a rivalidade era muito grande contra o Botafogo, né?
9: Nossa senhora.
11: Botafogo, Jacarezinho, né?
9: Ali tem história. Eu tava lá esse ano ali, é uma torcida muito fanática também, assim. Eles são sangue na veia, né?
11: É verdade.
9: E dá gosto de dar em time assim,
11: sim,
9: né?
11: Sim, sim.
9: Que o bom é, como eles te cobram também, eles te abraçam de um jeito que é uma loucura, né?
11: É verdade.
9: Mas assim, a cobrança é a mil, né?
11: Pois não, Lucas?
10: É, que nem eu ia dizer, que nem lá no Tigrinho, né? Eu participei lá o primeiro ano passado lá. Tipo, eu digo lá, eu cheguei lá, não conhecia ninguém, cara, eu cheguei
11: Fernando
10: lá...
11: Fernando te levou lá, tá aqui,
10: é,
11: ó, que vira.
10: É isso aí. E eu cheguei lá e parece que eu já conhecia eles há mais de 20 anos, sim, porque o que eles fazem pela gente lá, eu digo pros guri agora que vão jogar com nós ali, alguns já jogaram o ano passado, né, já ficaram do plantel do ano passado, e outros novos que estão chegando agora, eu digo, gente, chegam lá com um pezinho no chão, né, humildade... Que o pessoal lá é sensacional. O pessoal lá é... Do mesmo jeito que eles, tipo, eu digo que eles te levam numa bandeja, eles vão te cobrar.
11: Sim.
10: Né? Mas assim, ó, o pessoal lá é 10, assim, lá no Imigrante.
11: Mas essa cobrança sempre tem que existir, né? Existe no profissional e a gente tá aí na questão do regional, do municipal também, que é um custo grande que se tem para as comunidades, para as equipes, e acho que precisa isso. E como é que foi a de vocês lá para a montagem desse plantel aí, Nova Brecha, de Encantado? Como é, que
10: eu posso falar mais pelo aspirantes, né? Porque você é o treinador do aspirantes, né? Então eu me envolvi só na montagem do elenco do aspirantes, né? Nós temos, se eu não me engano, 3 ou 4 jogadores que é da casa lá, né? Que,
11: bons jogadores. Né?
10: Que, é, bons jogadores. Que a gente, na verdade, o Imigrante entrou no regional mais por causa desses jogadores, né? E aí a gente veio garimpando o pessoal, tem gente de Encantado, tem de Roca, tem gente que vem de Santa Clara, vem também, né, de Lajado, o Domini lá de Travesseiro lá também que vem, o Felipe que jogou contigo lá no Botafogo,
11: speaker,
10: é o speaker, e a gente foi montando, e aí a gente vai jogando, tipo, jogamos a Fast Leite, né, esse ano lá em Anda Gorda lá, e a gente usa a Fast Leite mais como um
11: laboratório.
10: É um laboratório, a gente, ah,
11: esse serve,
10: não conhecemos esse jogador, sim, vamos trazer ele jogar Fast Leite com nós. Então a gente já tem um parâmetro, né, pra saber se a gente pode contar ou não com o jogador daí, né.
11: É dessa forma. E no titular daí foi outras pessoas.
10: É, no titular é...
11: O que você pode falar?
10: O que eu sei é que era o Fernando, né, que tava envolvido lá, né, que ele ia ser o treinador. Aí, infelizmente, ele teve acabou tendo um acidente, né, de moto.
11: Sim.
10: Né, então ele acabou meio que se afastando um pouco, mas sempre pelos bastidores, né.
11: Sim.
10: E depois acabaram acertando com uma Honda aí, né, o Lisandro lá pra ser o treinador.
11: Lisandro Lourenço,
10: é isso. E aí ele acabou vindo e fechando o elenco, né. Temos uma...
9: Experiente regional, né.
11: Sim.
10: O que eu posso dizer do principal é que tem o Matheus Mesa, né, que é lá de Nova Brecha, ele jogou com nós, o aspirantes, ano passado, né, e eu digo, infelizmente para nós do aspirantes, ele estourou a idade, né,
11: perderam mesmo.
10: Porque para subir pro principal tem que ter, sub-23 que diz, né, sim, até 23 anos, então como ele estourou a idade, ele acabou sendo aproveitado só no primeiro, né?
11: Então, é bom pra ele também.
10: É pra ele, sim. Pelo regional que ele fez ano passado, ele merece muito, né? E ainda temos os guri lá, o Miguel e o Alan lá, que também é da casa, né? Só que eles têm sub-23, eles têm idade ainda, né? Então eles acabam ficando no aspirante.
11: Utilizaram os dois.
10: E com certeza eles vão jogar no principal esse ano, né? Já foi me passado, né? Que algum jogo ou outro, né? Eles vão contar com eles nos primeiros, pra eles ir pegando, né? Experiência, pegando gosto. Verdade, também.
11: 22, 23 anos, já tá na hora de outro vai.
10: Com certeza. E pelo que eles me passaram, assim, ó, e tem dois.
11: A dupla Grenal, precisa chegar aos 30, daí 30. Eles lançam um piada.
12: Não, mas a dupla Grenal, eles deixam a garotada lá e vão buscar um estrangeiro pagando uma fortuna.
10: Aí, e tem dois jogadores daqui do Encantado que vai jogar lá, que eu sei, que é o Capela.
11: Uhum.
10: E o Viel, né? Lateral esquerdo.
11: Lateral.
10: Que é o que eu conheço, assim, que eu tenho de informação. Assim.
11: Uhum. E o elenco de você lá do Tiradentes?
9: O elenco do Tiradentes, do primeiro, foi mantido, se eu não me engano, foram 10 ou 11 jogadores. E aí foi feita uma lista de dispensa e eles incrementaram mais uns 11, 12, assim, que eu sei certo, né? O goleiro vem o Assis, para fazer junto com o Mael, que é outro grande goleiro, fazem ali uma disputa muito forte no gol. Na lateral direita tinha o Denis, que era um bom jogador, ficou, veio o Ladaia para fazer a. Junto com ele, o Ladaia faz um meio ataque. Na defesa tinha Teco e Vini Machado, se mantiveram e agora tem a volta do Xande, que tinha uma lesão de joelho, que é um grande zagueiro. É um problemaço, os bons, eu digo, né?
11: Mas Teco ex-Grêmio.
9: Não, ele era.
11: Não. Não, ele é.
9: Mas jogava ali em Porto Alegre, ele jogava.
11: Sim.
9: Mas é o capitão, mas eu digo, aí é um pepino, cara, porque é três caras de muita qualidade. Aí foi contratado também o lateral esquerdo, Patrick, esse que eu te falei, tava no Criciúma. Aí foi perdido no meio campo o Fernando Hitzel e o Lucini, um foi pro Guaporé, outro foi pro Brasil, de Marques. Aí foi contratado um tal de Gianluca e Lucas Crispim, velho, de Santa Catarina. E aí a base, né, que vem se mantendo, tem o Marquinhos, Gão, Dentinho, João, aí foi contratado o Taylor e o Cambraia do Taquariense e o Bruninho. E do última hora aí o Robertson também, que tava no Tiradentes, fechou de novo no Tiradentes.
11: E já jogou ano passado, né?
9: Já jogou ano passado, tava com uma pubalgia e agora vai fazer parte também de novo. E eu acho que ainda tem uma ficha ou duas que eles estão segurando pra ver, sabe, que eu acho que tu pode jogar aí numa rodada e escrever depois, né?
10: Até a quinta-feira da segunda rodada, se eu não me engano, tu pode escrever.
9: Mas assim, uma base boa mantida, porque afinal o Tiradentes caiu invicto, né? Não perdeu uma partida, caiu dois empates, foi pros pênaltis e caiu. Então também não é que foi um bom trabalho, semifinal de regional, eu digo, pra chegar numa semifinal, todo mundo só pensa, final, campeão, mas pra tu chegar numa semifinal, até a gente comentava, dizia, bah, será que vamos chegar de novo, assim? Claro, eu digo, a expectativa, que nem eu digo, Tiradentes com investimento, coisa, a gente sabe que a gente entra pra buscar o título. Mas numa décima, numa quarta, se tu pega um Brasil de Marques, tu pega um Gaúcho de Teutônio, como a gente pegou ano passado. A gente caiu pro Poço. Com respeito ao Poço, ele não era um time dos maiores investimentos, eles tinham uma boa equipe, uma comunidade inteira abraçando, é muito difícil jogar lá. Mas não eram, vamos dizer, entre os favoritos, né? E não quer dizer que o favorito chegou ao Serrano, mete 3-0 no campeão e me cai nos pênaltis, sabe? Esse regulamento é muito traiçoeiro. Às vezes tu acha que, por exemplo, tu meter 3 na tua casa, ir pros pênaltis e cair fora, cara, sabe? Então eu digo, o regional é traiçoeiro.
10: Se fosse por saldo, eles teriam classificado.
9: Mas o Tiradentes, ele não se exime, ele assume um protagonismo, porque ele já vem chegando e vai chegar mais forte. É um trabalho forte da comunidade, junto com o Ricardo, os atletas que já estavam ano passado, que fizeram um grande regional, e a expectativa é a melhor. O segundo esse ano nosso é uma mescla, nós temos 10 jogadores de Nova Brécia, 10 ou 11, 12 jogadores, 3 de Lajado e 9 de Porto Alegre. Vem também atletas sub-20 para baixo, porque podem ser utilizados também no primeiro. E vem forte e vem com cobrança também para fazer uma boa campanha. Mas o primeiro, principalmente, é cobrança para ganhar. Agora, se vai ganhar, daí não tem como. Como eu digo, né? São 5, 6 rivais de muito peso.
12: Tem que dar liga, né?
9: Tem que dar liga, tem que, sabe? Tem...
12: Não, é.
9: Tu faz de tudo pra, não, pra chegar, mas agora, garantia, não tem, né? Um Brasil, um tricampeão com muito investimento, Sírio, Teutônia, com toda a potência que é Teutônia, que tu conhece bem lá, Guaporé, sim. Serrano, eu digo, eu tô dizendo, eu tô apontando 5, 6 times, se bobear, nenhum desses chega na final.
12: Sim.
9: Como não chegou ano passado. Mas o Tiradentes está pronto para fazer uma grande campanha, como fez ano passado, e vai tentar buscar de todas as formas. Agora, se vai buscar, bom, daí... Mas,
12: uma série de fatores, né?
9: Mas entra como protagonista e entra para tentar buscar o campeonato, com certeza.
12: O Jordão manda um abraço, que é um grande abraço, Jordão Dalpian, né? Todos que ainda se dedicam ao futebol amador. Falando em Nova Brécia, fui campeão com a equipe jogando no Botafogo de Jacarezinho em 2009. 2009, abraço pro Jordão, obrigado, ele que tem aí também essa...
9: Fez parte vínculo. Dos 5 campeonatos do Botafogo.
12: Botafogo. É, eu lembro, o Botafogo vinha há muitos anos, né, tentando o título e acho...
9: Ele
12: demorou, ganha, né? Demorou.
9: Primeiro veio em 2006 e agora ganhamos em 2026 o Penta.
12: É?
9: É, mas eles lutaram anos aí, finais, chegaram a ganhar uma final do Tiradentes de 4-1, lá no Tiradentes,
12: lá no Tiradentes.
9: Com o regulamento, pênaltis.
12: Não. Aqui no Botafogo, o Tiradentes ganhou de 1-0.
9: 1-0.
12: O jogo da volta lá foi 4-1 pro Botafogo. E aí nos pênaltis, o Tiradentes fez os primeiros 2 e o Botafogo errou os 3. E depois foi o contrário.
9: É.
12: Aí o Tiradentes errou os 3, a primeira série de 5 terminou em 2-2.
9: Goleiro Eloy, aquele alemãozão.
12: Goleiro Eloy, exatamente. O Zé Mário e o Germano jogavam no Tiradentes.
9: O destaque do Botafogo era o Alex.
12: O Alex.
9: Idade.
12: Exatamente. Jogava o ex-prefeito capitão também, o César Beneduzzi.
9: Capitão, acho que ele era.
12: Capitão.
9: Ele era capitão e capitão.
12: Ah, sim. Exatamente, ex-prefeito, sim, lembro disso, também estava nesse jogo, transmitindo esse jogo. Tá?
9: É, era um foi.
12: E, aí o Tiradentes ganhou nos pênaltis, depois, acho que foi na sétima, se não me engano, na sétima cobrança. Dos 5 terminou em 2-2.
9: Fabiano do Chupim bateu.
12: Fabiano.
9: Tava atrás Esquena. Do gol, tava Fabiano atrás do Esquena. Gol lá.
12: Fabiano Esquena.
9: Foi coisa isso que a gente não esquece.
12: É, coisas que a gente não esquece, né? Exatamente isso, né? Tu puxar pela memória, a gente tem também, estamos há algum tempo já aqui na rádio e muito futebol aí por toda a nossa região.
9: Isso que eu acho que move um pouco eu, deve mover o Lucas, eu me criei em campo de futebol, sabe? Desde pequenininho, com o Nino, com a turma lá, a gente sempre acompanhando, se era jogo lá no Pilão, se era jogo não sei aonde, a gente tava sempre grudado no campo pra assistir, né? E isso vem movendo a gente desde então, né?
12: É, e acho que o que a gente tem pra não sei se é lamentar ou parabenizar para quem ainda consegue manter e também entender que muitas comunidades acabaram as pessoas saindo, né? Tem poucas.
9: Difícil. Em
12: cada comunidade do interior dos municípios a gente tinha um campo de futebol, né?
9: Uf.
12: Com primeiro e segundinho, né?
9: Meu Deus, e os reserva ainda ali, né?
12: Sim.
9: Naquela época, daí é já o meu pai que fala, né? Que tu ia com o caminhão até
12: sim.
9: Ia todo mundo pendurado em cima, né?
12: Sim. Eu peguei o final dessa época também.
9: Era atração do fim de semana. Tinha 2 times e mais 2 times no banco ainda. Louco pra jogar uns minutinhos ainda. Era complicado. E hoje, se tu não busca em casa, não paga e não coisa, tá louco, né?
12: É.
9: Acho que isso ainda que... não vão, né?
12: É, e aí isso. Chega numa semifinal, numa final, bom, não posso ir.
9: Isso, tá bom. O próprio sábado à tarde que tu jogava, que nem nós estava falando antes, tá difícil hoje em dia
12: sim.
9: Fazer time, de tu manter um grupo, sabe?
12: Tu tem
9: cantado
12: muita...
9: tinha um monte de time, né? Eu acho que
12: aqui
9: já
12: de...
9: e fechou 42, vários, né?
12: 42 times, sim.
9: Eu não sei dizer quantos fechou, mas fechou bastante. Porque eu me lembro que nós jogava bastante aqui. Eu
13: acho que agora deve ter uns 20.
12: Tem então, 20 ainda?
13: Se tem.
9: Mais da metade, né? Já não jogam mais, né?
12: Nós
9: mas vindo outros esportes, a gente entende que os tempos sim. Mudaram, né?
12: E tem muitas outras alternativas hoje, na verdade a garotada e muitas vezes acaba tendo outros incentivos, sim. O telefone celular, a internet. Tu tem futebol a qualquer hora do dia, né? O campeonato que tu quiser na TV hoje tu tem.
13: E tem os 20 porque tem louco que nem nós aí que tá segurando, né? É. Porque a hora que a gente decidir largar, eu acho que não sobra nenhum.
9: Eu falo pelo veterano do Tiradentes, já tô lá 10 anos no veterano, e eu digo, ó, tem uma galera legal aí que puxa a frente, desde quem mantém o campo, agora nós temos, nosso treinador já tá fechando 3, 4 pra treinar, pra apitar, só pra conseguir um juiz, eu mesmo tive que apitar umas partidas aí, vou te dizer, cara.
13: O Marquinhos, Nós fomos jogar lá esses dias, lá o Marquinhos apitou.
9: Ele captou que não tinha como ir. Mas eu digo, cara, tu não arranja mais nem pagando, sim, cara. Então eu digo, cada um que consegue ainda se movimentar, porque o veterano do Tiradentes tem 53 anos, sabe? É, não é... Já, é avós que jogaram, então a gente tenta se esforçar ao máximo.
13: De veterano, cair, de veterano, né? Não tem
9: mais. Não tem mais, né? Não tem mais chupim, não tem mais.
11: É que na verdade, esta continuidade se deve exatamente isso, a mesclar e tu conseguir manter. Certeza. Tu conseguir manter.
9: Só que a base ele se tornou um clube cinquentenário, vamos dizer assim. Mas porque vinha de uma geração que o futebol era prioridade.
11: Sim.
9: Hoje em dia, qualquer coisa o cara não vai jogar, não. Entendeu? Ah, tô com batizado às 7 horas, isso. Mas nem é da tua... Mas porque vinha de uma geração que o futebol era prioridade.
11: Sim.
9: Hoje em dia, qualquer coisa o cara não vai jogar, não. Entendeu? Ah, tô com batizado...

0: Tá um palhaço, né? Ah, Lucão, tá de sacanagem, cara?
1: Garcia, tinha o Eduardo que jogava lá, né?
0: Sim. Ô, Edu, tá louco. É. Volantão, né?
1: Sim. Jogou o Campeonato Municipal aqui em Cantar também.
0: Não era muito de reclamar também,
1: não,
0: né?
1: Quase não, nada. Não, né? Não,
0: não. Ah, o Edu é parceirão lá. É o filho dele, o Lucas.
1: É. Lucas é filho? Tá bom, então, é.
0: Ah, não sei quem come mais X ou sacana.
1: É, tá mais lindo. Vocês dois, quem come mais?
0: Ah, não sei, cara.
2: A briga.
0: Tô tentando me cuidar.
2: A briga é grande.
1: A gente percebe.
0: Uma hora dessa vamos testar, a gente te avisa daí, né?
2: O Lucão era
0: bom. Um pouquinho também. Hoje em dia os gordos estão se ofendendo com qualquer coisa, né?
2: O Lucão era bom jogador, né?
0: Nossa senhora.
2: Pena que se aposentou assim.
0: Diz que jogou comigo no Municipal.
2: Ele falou que ficou. Foram lesões,
0: problemas de peso. Eu não sei
2: se ele jogou o último campeonato ali, ficou campeão. Diz que vai encerrar por cima, né?
1: Ah, tá. Ganhou pelo menos
0: com o Botafogo.
1: Pelo menos encerrou em alta.
2: Vai encerrar em alta.
1: Isso aí.
0: Brincadeira.
1: De ofensa, né? Na verdade, hoje tudo é um.
0: Tudo, né?
1: Qualquer tipo de brincadeira vira ofensa, né?
2: Vira bullying, né?
1: Bullying, vira confusão, é bem nesse termo, é bem complicado mesmo. A gente tem que,
2: se antigamente tinha essa palavra aí, eu acho que.
0: Sei lá, né? Um pouquinho mais de jogo de cintura não faz mal pra ninguém, né?
1: Não. Tem a ofensa e tem a.
0: Ah, com certeza.
1: A brincadeira,
0: né? Só se tem ele, que agora sei que ele fica envergonhado também.
1: Obrigado, Gutão.
0: Capaz, é sempre um prazer de Lamar. Quando precisar alguma coisa ali da parte do Tiradentes ou de alguma dúvida, só bater um fio. A Júlia foi que me contatou. Uhum. E bem tranquilo, a gente tá aí sempre pra colaborar. E só dizer mais uma coisa, que o Tiradentes vai se esforçar ao máximo para as imprensas que quiserem cobrir o regional, a gente conseguir tentar dar uma melhor condição. Estamos apanhando já, mas esse ano é quase uma prioridade da gente, sabe? Dar boas condições para quem vier cobrir, independente se vai transmitir, se só vai fazer de campo, reportagem. Sim. De campo. Então já fica o convite para a Rádio Encantado, o que quiser, não vai ser cobrado nada, já foi um próprio plano do Ricardo, que ele sempre diz que a mídia é o que ajuda a divulgar e patrocinar o evento e patrocinadores da própria entidade. Então já fica aqui o agradecimento.
1: E o convite também para a comunidade já participar, né?
0: Com certeza, eu acho que a mídia é um grande aliado dos clubes, até para agarrar fundos, né? Porque como a gente falou que precisa muito investimento e muita coisa, a mídia é uma parceira e tem que ver como um parceira, sabe? Eu sei que tem clubes que cobram, que querem que pague tanto, coisa, mas o Tiradentes está com a política de abrir as portas para quem quiser divulgar. E no mais, só agradecer, um abraço pro Lucas, um parceirão da bola aí, para o pessoal do Imigrante também, que eu conheço todos lá, gente fina. Tirar o chapéu para eles, porque eu não sei que não é fácil fazer futebol. E desejar boa sorte para eles também, porque são de Nova Brécia e levam o nome de Nova Brécia junto com o Tiradentes. E estamos aí porque vocês um dia precisar, estamos sempre à disposição.
1: Com certeza. O Tiradentes que estreia, então, no dia 2, lá em Canudos do Vale, contra a equipe do Nova Berlim. Lucas, também, sucesso para vocês aí, desejar o convite para a comunidade Tigrinho Alto e comparecer, né? E participar dos jogos, né?
2: Queria agradecer a oportunidade, né? De tá aqui divulgando, né? O Imigrante, né? Convidar a todos, né? Que possam ir ao Tigrinho Alto lá, prestigiar o Imigrante, né?
1: Estádio da Amizade.
2: Que vai ser muito bem recebido, né? A gente faz os dois primeiros jogos fora. Infelizmente, né, a gente sai para pegar o Vesfalha agora na estreia dia 2 e depois jogamos contra o Serrano aqui em Cantar. Nós não temos uma vida fácil. Pegamos
0: regional não tem vida fácil, né?
2: Se não me engano, é 3 ou 4 campeões regionais já na primeira fase. Mas eu falei pros guri, quem quer chegar, quem quer ser campeão, né, não pode escolher adversário. Né, e novamente agradecer a oportunidade, convidar todo mundo, convidar vocês, se quiserem, né, da mídia, quiserem chegar lá no Imigrante também, vão ser muito bem recebidos. E dizer que o Imigrante está aí, né? E vamos para mais um regional.
1: Tá, ok, obrigado. Então, conversei aqui com o Gutão, né? Augusto Scartesini da Daut, do Tiradentes, e também representando o Imigrante, o Lucas Fiorentin. 8:44. 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
7: 8h47, bom dia, região dos Vales, aqui na programação da sua Rádio Encantado. Vamos trazendo aqui de imediato, né, a manifestação do vereador Cris Costa, do PSDB, sessão da Câmara de Vereadores de Encantado.
8: Quero começar saudando essas duas grandes entidades tradicionalistas do nosso município, CTG Giuseppe Garibaldi, através do Ramon Mazzarino, que aqui está, e através do Maico, saudar o grupo de artes nativas da Anitta Garibaldi, no qual a minha filha faz parte. A minha filha esteve com o Pré-Mirim no último final de semana em Venâncio Aires, e ela está amando a tradição gaúcha. E eu, como pai, fico muito feliz. E lá na Semana Farroupilha, enquanto presidente desta casa, eu falava que eu sou um gaúcho de apartamento. Só me pilcho na Semana Farroupilha, né? Mas tenho o maior carinho e amor pelo trabalho que vocês fazem, né? Principalmente com as crianças, que a gente não precisa nem falar o que significa para uma criança estar em uma entidade tradicionalista. Parabéns a todos vocês. E também tiro o chapéu para vocês, porque vocês são bons na cozinha, né? E para se manter, as entidades precisam sempre estar criando aí o pegue leve. Só que vocês não pegam leve com a gente, que a gente acaba comendo demais. Porque é galeto com massa e é meu prato preferido aqui, e é direto aí. Mas parabéns, porque vocês fazem isso para angariar recursos para que vocês possam estar se deslocando aí para a participação dos eventos, né? E, por exemplo, o Anitta, que a gente está pegando sempre também, já peguei do Giuseppe, R$35 uma ficha, né? Vem galeto, vem massa, maionese, quando vê, não sobra muito, né? Imagina o trabalho que vocês têm por pouco que vocês conseguem reverter para o grupo, mas de grão em grão, né? A gente já sabe que vamos arrecadando, enfim. E cabe a nós, colega Passaia falou, né, de criarmos mecanismos de poder ajudar as entidades tradicionalistas. Assim como nós ajudamos o esporte e demais causas da cidade, nós, inclusive eu já venho ajudando entidades com recursos também, e todos nós vereadores podemos ajudar um pouquinho cada entidade tradicionalista aí, que sempre estão batalhando por recursos. Eu quero agradecer a todos os colegas vereadores pela aprovação do projeto de lei de minha autoria, que dispõe sobre diretrizes municipais de ordenação da circulação de equipamentos de mobilidade individual, autopropelidos e bicicletas elétricas em Encantado. Esta lei, que a gente já vem debatendo há algum tempo atrás, ela já causou alguns resultados, colega Daniel, porque eu noto um comportamento diferente de usuários desses veículos. Já tem muita gente usando capacete. Eu não vi mais crianças andando nesses tipos de veículos, e aqui a gente não quer proibir ninguém de andar, desde que esteja dentro da lei. A gente se preocupa com a segurança, tanto do usuário, como dos pedestres e motoristas. Então, o objetivo desse projeto que foi aprovado nesta casa hoje é isso, é criar diretrizes municipais. É que a gente possa criar medidas voltadas à segurança, à proteção dos pedestres, criar campanhas educativas também, que é muito importante, ações de conscientização. Eu falava em outra oportunidade que a gente precisa falar com o comerciante que vende esses tipos de veículos, para fazer uma relação dos pais ou responsáveis que já compraram, botar eles lá no auditório da prefeitura, trazer uma pessoa que tenha conhecimento, já tem até inclusive um funcionário do CFC Casario ali já se propôs a fazer esse curso, fazer uma apresentação, tanto para pais como para adolescentes. A gente precisa também promover a mobilidade urbana sustentável, que esses veículos vêm para isso, e é o novo momento aí da mobilidade urbana. E também é importante a instalação de sinalização específica. Eu falava aqui na audiência pública a situação do capacete, que em muitos casos não é obrigatório. Mas quando você compra um celular, qual é a primeira coisa que você faz ao sair de uma loja? É comprar uma capinha para o seu celular. Para quê? Para ele não cair no chão, não quebrar. E isso a gente tem que meio que simbolizar o uso de capacete. Se o seu filho, adolescente, de 15, 16 anos, está usando esse veículo, estiver usando um capacete, é muito melhor do que não estar usando. Protege muito eles. Isso aí parte dos pais. E aqui eu faço um pedido aos pais dos filhos adolescentes que utilizam esses veículos. Convençam eles de usar capacete. É muito importante. Até ciclistas usam capacete. Muitos ciclistas usam. Então a preocupação com os usuários e com os demais pedestres e motoristas é muito importante. E a gente deu um passo muito importante nesta noite, senhor presidente, aprovando isso. Agora, claro, cabe ao executivo a sanção desse projeto e também que criem diretrizes municipais. Não adianta ficar só aqui no discurso, na aprovação de um projeto, e o executivo não fazer valer.
7: Esta manifestação do vereador Cris Costa. Vamos trazendo agora também a manifestação da vereadora Aline Costa Ganassini, igualmente do PSDB.
9: Eu quero compartilhar um momento que me deixa muito feliz. Nesta sessão, hoje fizemos então duas moções de aplauso, de minha autoria, mas importante salientar que foi aprovada por unanimidade de todos os colegas vereadores. Isso demonstra o reconhecimento, que esse reconhecimento não é só dessa vereadora, mas é de toda esta casa. O primeiro homenageado foi o Nicolas Roberto dos Santos Rodrigues, do Grupo de Artes Nativas Anita Garibaldi, que conquistou o título de primeiro piá farroupilha da 24ª região tradicionalista. É isso, Nicolas? Nicolas, que tem apenas 10 anos, mas já demonstra um profundo respeito pelas tradições gaúchas. Desde que ingressou no Anita Garibaldi em 2023, encontrou no tradicionalismo um espaço para crescer, aprender e cultivar valores como respeito, disciplina, amizade e amor pelas nossas raízes. Tua dedicação, Nicolas, fez com que, em 2025, fosse escolhido piá farroupilha da entidade. Neste ano, conquistou o título de primeiro piá farroupilha da 24ª região tradicionalista, levando o nome do GAN Anita Garibaldi de Encantado, com muito orgulho. filho de Suelen de Oliveira dos Santos e João Thomas Rodrigues. Nicolas também conta com a presença constante de Leonardo Cerveira, que caminha ao seu lado, incentiva seus sonhos e exerce com muito carinho o papel de um verdadeiro pai do coração. Parabéns. Sem esquecer do seu avô, que é aquele que transborda orgulho do coração, o Xandão. Nosso amigo, Dani. Xandão. Xandão da rádio. Mais do que um título, Nicolas, tu representa tantas crianças que escolhem preservar a nossa cultura, mostrando que o tradicionalismo continua vivo. E quando tu encontra apoio na família, nas entidades e nas pessoas que acreditam, vai longe. Os jovens vão muito longe. E a nossa segunda moção foi para o menino Arthur Otmar Presser Cardoso, de apenas 8 anos, vencedor do título de primeiro piazito farroupilha da 24ª região tradicionalista. Embora Arthur resida em Lajeado, ele escolheu representar Encantado, com o CTG Giuseppe Garibaldi, demonstrando que o amor pela tradição ultrapassa os limites dos municípios e une pessoas em torno da mesma cultura, Ramon. Arthur cresceu respirando tradicionalismo. Desde muito pequeno acompanha rodeios, ensaios, apresentações e concursos ao lado da mãe Renata Presser. Parabéns, Renata. Professora e avaliadora de danças gaúchas, de quem herdou o amor pela nossa cultura. Do pai, Luiz Roberto Cardoso recebeu o vínculo com o campo, os cavalos e a tradição campeira, mostrando que dentro da própria família aprendeu a valorizar as raízes do nosso estado. Hoje, ao representar o CTG Giuseppe Garibaldi, Arthur leva o nome de Encantado com muito orgulho e inspira outras crianças, Arthur. Que tu mantenha viva a chama do tradicionalismo, mostrando que a nossa cultura permanece forte quando ela é ensinada com amor, com dedicação e com exemplo. Quero agradecer aos colegas vereadores que aprovaram por unanimidade, como eu já disse antes, essas duas moções de aplausos. Quando homenageamos crianças e jovens como Nicolas e Arthur, também homenageamos as suas famílias, os professores, os instrutores, os CTGs, então, Ramon e Maicon, e todas as pessoas que dedicam seu tempo para transmitir valores como respeito, disciplina, responsabilidade e amor pela nossa cultura. Nicolas e Arthur representam muito mais do que títulos. Eles representam a certeza de que nossas tradições seguem vivas, porque existem famílias que ensinam, entidades que acolhem e crianças que têm orgulho de carregar esse legado. E é esse Encantado que eu acredito. Um Encantado que investe nas mulheres, porque mulheres fortalecidas transformam famílias. Que investe em saúde, porque cuidar das pessoas é preservar vidas. Que investe no meio ambiente, porque quem planta hoje está cuidando do amanhã. E que nunca deixa de valorizar suas crianças, sua cultura e as pessoas que fazem o bem. Porque elas são elas que garantem que Encantado continue sendo uma cidade de valores, oportunidades e esperança. Que vocês sigam levando o nome de Encantado, o nome das tradições gaúchas, e que a gente tenha uma boa semana. Muito obrigada.
7: 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Bom dia e bom final de semana a todos.
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Olá, muito bom dia pra você ligado nas ondas queridas da sua Rádio Encantado, 25 de julho de 2026. Bom sábado pra você. Tá começando, sim, o nosso sábado aqui nas ondas queridas da rádio. Vamos juntos até às 10 horas da manhã, tocando muita música boa pra você curtir nesse sabadão, senhoras e senhores. Bom, hoje, dia 25, hoje é dia, sim, dia de São Cristóvão, dia do colono, dia do motorista, dia de São Tiago Maior, dia da mulher negra latina e caribenha, dia mundial de prevenção do afogamento, dia do escritor, dia da imigração alemã no Brasil, dia internacional do bem-estar judicial e dia nacional de Teresa de Benguela e da mulher negra. São as datas comemorativas nesse 25 de julho. Ao colono, ao motorista, ao escritor. Abraço pra vocês, tudo de bom. Saúde, saúde, saúde. Principalmente aí os nossos queridos colonos e motoristas que eu sempre digo, né? Levam nas costas o nosso maravilhoso Brasil, a nossa região. Uma categoria importantíssima pra todos nós. Vamos lá, de música, até às 10. Tem o nosso sábado aqui na Rádio Encantado. Bom dia.

só tem música boa aqui na sua Rádio Encantado, no nosso maravilhoso sábado. Ó, aproveite que tá de bobeira aí nesse sábado. 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Inclusive, se você tá com alguma dificuldade com a Alexa, né, que às vezes ela é meio danada, né, às vezes ela não funciona direito, viu? Você entra em contato conosco, a gente ajeita a tua Alexa, pode ser? 519-9988-1543.

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5: Esse é o nosso sábado aqui na Rádio Encantado. Obrigadão pela tua audiência e pela tua companhia. Vamos à previsão do tempo? O que se espera para esse final de semana e também o decorrer da semana? A última semana do mês de julho, senhoras e senhores. Vamos lá? Seguinte, ó. Hoje nós temos as temperaturas chegando na casa dos 23, 24 graus. Sol entre nuvens e não deve chover no Vale do Taquari neste sábado. Amanhã, domingo, aí amanhã, a partir de amanhã, a chuva retorna à nossa região e com muito menos intensidade, tá? Nós temos aí previsão para domingo, amanhã, 11 milímetros no Vale. Na segunda-feira, 6 milímetros. Na terça, 2. Na quarta-feira, 13 milímetros. Na quinta e na sexta, 2 milímetros para o nosso Vale do Taquari, certo? As temperaturas permanecem assim, máxima de 25, 26 e mínima de 11 graus. Ampla amplitude térmica para a próxima semana, deve ser chuvosa, muito menos do que a última semana, certo? Esses dados são da Metsul Meteorologia.

fechando o nosso sábado, agradecendo demais a tua companhia, a tua audiência, ó. Fique conosco. Na sequência tem Claudine Coferri e o Encantado Saúde. Temos José Raimundo Tramontini e o Panorama 104,7. O Jornal do Meio Dia, o programa Pelo Caminho da Fé da Igreja Quadrangular, a partir da 1h10 da tarde. E às 2 horas da tarde tem ele, o nosso querido Daniel Alves e o Sabadão dos Vales. Eu volto segunda, a partir das 9, com o Show da Manhã. Fiquem com Deus que eu vou com ele. Tchau, tchau.

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0: Muito bom dia, está começando aqui pela Rádio Encantado 104.7 FM, mais uma edição do programa Encantado Saúde. A informação a serviço da saúde, do bem-estar e da qualidade de vida. Com o objetivo de incentivar o autocuidado, a prevenção e auxiliando no processo de educação em saúde. Programa que tem a produção e apresentação de Claudinei Coferri, na Central Técnica Mesa de Áudios Trabalhos da Érica de Oliveira, com a direção geral de Antônio Alberto Luca. 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A nossa convidada, a nossa entrevistada aqui no programa na manhã desse sábado é a farmacêutica e empreendedora Andrea Roman. A farmacêutica Andrea Roman vai falar hoje nesse primeiro bloco sobre os 45 anos da Farmácia Central em Encantado, da inauguração da nova unidade da Farmácia Central próximo ao hospital, serviços oferecidos, os desafios também enfrentados no dia a dia e o comprometimento da equipe com o bom atendimento aos clientes. Andrea, muito bom dia, muito obrigado mais uma vez por atender o convite do programa, por participar aqui da nossa entrevista. Bem-vinda, tudo bem, Andrea?
1: Obrigada, Claudinei, bom dia a todos os ouvintes.
0: Andrea, a nova unidade da Farmácia Central Associadas, recentemente inaugurada, entregue à comunidade, um espaço acolhedor, moderno. Em que momento você percebeu que era hora de investir, de inovar? E como foi esse processo de pensar em cada detalhe desse novo empreendimento?
1: Bem, esse projeto, na verdade, é de vários anos já, né? Uhum. Porque nós temos a Farmácia Central Associadas, né? Nós temos uma matriz no centro, temos uma filial ali do lado do centro médico, do centro clínico, né? E essa farmácia, ela é menor, assim, né? Então, eu sempre pensava, ah, eu precisaria para poder atender melhor os clientes e tal, poder proporcionar, assim, mais conforto, eu teria que ter uma farmácia maior, né? E então eu fiquei, né, tentei várias, com o pessoal ali, fiquei de olho, né? E daí até que na pandemia, então eu consegui fazer, né, a compra do terreno ali. E depois daí até eu decidi, né, o que que eu ia fazer ali realmente e tal, né, se ia ser só a farmácia. Daí foram alguns anos pensando e tal, até desenvolver o projeto, né? Uhum. Então, eu defini por fazer só a farmácia para eu poder ter um maior aproveitamento do espaço, né? Essa farmácia, ela ficou muito ampla, tá? Ela tá com de área construída dá em torno de 700 metros quadrados. Então, ali a gente conseguiu, assim, fazer um trabalho bem legal, sabe? E pensar bem e no acolhimento dos clientes, fazer uma farmácia com que as pessoas se sentissem, assim, tranquilas, que elas tivessem uma boa circulação, né? E com maior conforto, com uma gama de produtos, a gente poder, assim, aumentar a gama de produtos, né, dos serviços, foi com essa ideia.
0: Ou seja, estrategicamente, ela foi muito bem pensada em termos de localização, foi mais ou menos assim?
1: Sim, ela foi bem pensada,
0: bem
1: em termos
0: planejada,
1: de
0: né?
1: Isso, porque então a gente tá ali próximo ao hospital, né? Uhum. E próximo aos consultórios, os laboratórios, né? Então, ali é o ponto pra gente tá perto das pessoas, pra gente conseguir atender melhor, né? Também.
0: André, quais os serviços, o que que o público, os clientes, o que que a comunidade encontra nessa nova farmácia central?
1: Então, a farmácia, essa nova unidade, ela tem, as pessoas vão encontrar a linha de uma farmácia tradicional, tá? Como os medicamentos de marca, os medicamentos genéricos, perfumaria, produtos de higiene, de beleza, né? Também as pessoas vão poder fazer, então, realizar os serviços farmacêuticos. Nós contamos com 3 farmacêuticos. Então, a questão de verificação de pressão, verificação de glicose, perfuração, né, a colocação de brincos, os testes rápidos, tipo como H1N1, dengue, COVID, né? Então, são vários testes rápidos também que a gente realiza. Também nós estamos com a nosso laboratório de manipulação lá também, tá? Uhum. Nós continuamos com o nosso laboratório de manipulação na nossa matriz. E por eu considerar, e tenho certeza disso, que a manipulação é uma forma de a gente ampliar as oportunidades de saúde, né, para o nosso cliente, eu achei que seria muito
0: válido,
1: né? A gente poder ter um laboratório lá, até porque a gente tem um espaço bom também. A gente consegue ter também nosso laboratório de controle de qualidade. Então, assim, ó, eu achei que seria bem válido a gente poder oferecer esse serviço também, tá? Além disso, então, serviços farmacêuticos, né? Toda a linha de beleza, essa linha, assim, de bem-estar, de produtos para casa, né? De cuidados. Então, a gente tem tudo isso que a gente tem na matriz já, né? Mas a gente consegue ter uma gama de produtos bem maior, né? Por causa do espaço mesmo, né? Uhum. E o que a gente trouxe como diferencial nessa farmácia foi o espaço acolher. Esse espaço, ele foi pensado bem com o propósito de a gente poder ir além do atendimento tradicional, né? Além do atendimento no balcão, tá? Nós, então, reservamos um espaço para as pessoas, para todos os clientes, tá? Principalmente aqueles clientes e seus acompanhantes, né? Que eles vão fazer uma consulta, realizar um procedimento, fazer um exame, né? Que eles estão ali naquela região ali, né? De saúde. E eles têm que aguardar, né? Durante anos, assim, eu observava, né? Que as pessoas chegavam, então, de outras cidades aqui da nossa região. E as pessoas chegavam e elas, tipo, ou ficavam dentro do transporte, aí tinham que ficar aguardando um longo tempo ali, né? Então, eu achei que isso seria um diferencial e eu acho que mostra bem o propósito que a farmácia central sempre teve, né? Que é poder atender o cliente, pensar em novas formas, assim, de saúde, porque acolhimento também é saúde, né? Então, esse é um dos diferenciais e eu, assim, reforço isso. Né? A gente está fazendo um trabalho com as secretarias da saúde, né? Com os motoristas, a gente está fazendo esse trabalho, já está sendo bem legal para a gente poder oferecer esse serviço para eles, né? Então, mas não só para o pessoal que vem de fora, né? Para qualquer cliente, está lá disponível o espaço, tem um cafezinho, né? Um biscoitinho e uma televisão, dá pra...
0: Espaço pra sentar confortavelmente,
1: descansar,
0: né? Isso aí,
1: a pessoa vai poder,
0: né,
1: ficar tranquila, vai sentar, vai descansar, vai estar num local seguro, né? Num local agradável, né? Aí porque às vezes tem aqueles dias assim que são um calorão, tem aqueles dias de chuva, né? Eu já vi gente até meio que passando mal ali o dia inteiro, né? Então... Eu notava isso ali na farmácia que nós temos ali e, tipo, a gente tinha 1-2 cadeirinhas, sabe? Então, tipo, eu notava, bah, se pudesse ter um espaço legal, né? Isso eu tinha sempre em mente, né? Que eu gostaria de fazer. Então, eu pensei, não, um espaço para isso a gente tem que ter e ficou muito legal. Temos também um espaço kids para as crianças poderem aproveitar e o estacionamento exclusivo para facilitar a vida do nosso cliente, né, Claudinei, que hoje é um problema, né, o estacionamento. E é para aproveitar, né?
0: Ou seja, esse espaço acolher está disponível aí para toda a comunidade.
1: Para toda a comunidade.
0: Quem vier para um consultório, para um procedimento aí no hospital, por algum exame, tiver que esperar um tempinho aí, por favor, usufrua desse espaço, né?
1: Claro, Andréia. Estão todos convidados.
0: André, como é que foi a relação aí com os parceiros, com os fornecedores e vocês na montagem desse novo espaço, dessa nova farmácia? Teve contribuição também?
1: Teve, sim, a gente tem a farmácia, a matriz, ela tá fazendo 45 anos, né, esse ano. Então, assim, é uma longa trajetória, né? Então, a gente já tem, esse ano até é um ano, assim, bem especial pra gente, né? Que a gente consegue, assim, agora escrever um novo capítulo, né? Com a abertura, com a inauguração dessa nova farmácia. A gente tem muita parceria, né, de laboratórios, de até com a própria rede de farmácias associadas, que também sempre nos apoiou, sempre foi uma forma de a gente conseguir ser mais competitivo. E sim, a gente teve bastante apoio, teve bastante parceria, bastante a questão, assim, de a gente conseguir fechar bastante promoções, né? Agora, ter bastante produtos, e foi bem, bem legal mesmo.
0: 45 anos da Farmácia Central, quando, qual é a data do aniversário, Andréia?
1: Foi dia 31 de março, é a mesma data de aniversário da nossa cidade.
0: 31 de março, 45 anos.
1: Sim.
0: Você acompanhou esse processo desde o início?
1: Eu tinha 11 anos quando abriu a farmácia.
0: O que você lembra de lá? O que ficou gravado aí na tua memória desse início? E o que mudou de lá para hoje?
1: Ah, mudou muita coisa, porque na verdade a farmácia começou com o meu pai, né?
0: Isso.
1: E eu depois saí, fui estudar, né? Eu me formei em administração em Porto Alegre. Quando eu retornei para trabalhar com o meu pai, eu não retornei para trabalhar na farmácia, né? Mas depois, assim, não, quem sabe, André, tu vai para farmácia e tal, e eu acabei indo e acabei me apaixonando, né? Porque eu gosto mesmo, sabe, do que eu faço. Porque se eu não gostasse, eu acho que eu não ia ter toda essa coragem para
0: investir,
1: assim, nesse, do jeito que as coisas estão, então, né?
0: Exatamente.
1: Então, assim, eu precisava, né, fazer, realizar esse sonho aí, eu tenho que agradecer a muita gente, porque a gente não consegue fazer nada sozinho, né? Mas, então, de lá pra cá mudou muita coisa, né? Porque as coisas são muito rápidas, e eu procurei sempre tentar ir evoluindo, sabe? Por exemplo, daí eu fui fazer farmácia, daí quando eu me formei, aí eu me senti, então, claro, daí eu estava pronta como farmacêutica, né? Daí eu abri a manipulação, daí depois, antes ainda eu abri uma filial, e depois, então, assim, foram tudo assim, ó, eu fui agregando, sabe, serviços, e procurando e, né, seguindo o que o mercado estava pedindo, né? Claro que a gente sabe que a concorrência não é fácil e tal, mas assim, vamos em frente, né?
0: Qual é o principal desafio hoje, não como farmacêutica, mas como administradora, como gestora das farmácias central? É a questão do mercado, da concorrência, é a questão do mercado de trabalho, é a volatilidade de clientes, enfim, qual é hoje o principal desafio para quem administra?
1: Eu acho que são...
0: Momento econômico que
1: também,
0: a gente...
1: Também. Eu acho que são vários desafios. O momento econômico, principalmente, né?
0: Preocupa.
1: Por isso que eu digo, o ideal é que a gente trabalhe com o que a gente gosta mesmo, porque senão não é fácil mesmo. Eu acho que nós temos a questão, assim, da concorrência também, né? Que às vezes é até meio desleal.
0: Desleal, exatamente.
1: Né? Nós temos a questão da mão de obra hoje, que, né, é bem diferente do que era um tempo atrás. Hoje as pessoas, elas não pensam em ficar muito, né? Apesar de que eu tenho pessoas comigo há 25 anos, né? Eu tenho
0: colaboradores,
1: sabe? E tenho pessoas que saíram, mas que saíram tinham 17 anos, tinham 20 anos, tinham 25 anos, sabe? Então, tipo, eu consegui, sabe, manter essas pessoas, né, que sempre foram minhas parceiras e tal. E, mas hoje em dia a gente vê, assim, sabe, quando tu tem uma vaga em aberto, o quanto que é mais difícil do de que se, era um tempo atrás.
0: De preencher essa vaga, né?
1: É. Mas assim, né, nada é fácil. Eu acho que nenhum ramo está fácil, né? Então, é, todo dia é uma luta, né? Todo dia é...
0: É um desafio.
1: É um desafio, é acordar, é pensar, vamos lá, que um pouquinho de cada vez e vamos chegar lá.
0: Com certeza. Andréia, qual é o horário de funcionamento da nova Farmácia Central Associadas? Um horário especial de atendimento aos clientes? Um horário mais estendido também aos finais de semana? Enfim, como é que é o horário de atendimento?
1: Ela abre às 6 horas da manhã, tá? Uhum. Não fecha ao meio-dia e fecha às 20h30, tá? Uhum. A partir da primavera, ela abre às 6 da manhã, não fecha ao meio-dia e o horário se estende até às 21h20.
0: Uhum.
1: Final de semana abre também, né? Nos sábados é o mesmo horário. Nos domingos a gente só faz um intervalo ali entre meio-dia e 13h30.
0: Uhum.
1: Né? Depois continua.
0: É, te pergunto a questão do horário, porque ela está bem localizada, próximo ao hospital, e aí tem sempre um fluxo de pessoas que precisam de uma farmácia aí pertinho depois do hospital, e aí tem essa opção, né?
1: Sim.
0: Uhum. Andréia, como é que foi a adesão da comunidade nesses primeiros 30 dias aí de Farmácia Central Nova?
1: Tá bem bom, o pessoal tá gostando muito do ambiente, né? A gente tá com muitas promoções. Então, assim, ó, Claudinei, eu te digo que nós estamos num ponto estratégico. Nós estamos com uma farmácia lindíssima, com um ambiente muito bom, muito aconchegante, com uma equipe maravilhosa. Então,
0: isso
1: assim,
0: é importante também,
1: muito
0: né?
1: Muito importante, a equipe tá toda alinhada, apesar de a gente ter sempre alguns detalhes ainda para resolver, que são detalhes do sistema, coisas assim, né, de que não tem como tá tudo redondinho no dia da inauguração, né? Então, assim, talvez algumas coisinhas para ajustar ainda, mas nós estamos com preço bom, nós estamos com tudo para receber o pessoal, né? E o retorno que eu estou tendo, assim, eu tô muito feliz.
0: Que bom.
1: Porque é só elogios.
0: Que bom, né? Principalmente pela estrutura física, né? Que é diferencial, é um espaço pensado aí para bem acolher o cliente.
1: Sim, cada metro quadrado foi bem pensado.
0: Uhum.
1: Bem pensado pra gente poder atender melhor, receber melhor nosso cliente.
0: Completa linha de medicamentos, perfumaria, laboratório para
1: manipulação, serviços farmacêuticos, bem completa a farmácia.
0: Que legal. Só para fechar, a localização, quem ainda não conhece, como é que faz para procurar?
1: Então, a localização, ela fica na esquina da Duque de Caxias com a Coronel Sobral, ali bem assim do lado do hospital, né?
0: Uhum.
1: O horário de atendimento, então, das 6 da manhã até as 20h30, né? E eu quero fazer o convite para quem não foi conhecer ainda, né? E para que vá conhecer e que tem bastante coisa legal para ver lá.
0: Esse espaço acolher que você comentava anteriormente, ele funciona no mesmo horário aí que
1: sim,
0: da farmácia,
1: horário,
0: né?
1: Uhum.
0: Perfeito. Redes sociais, Instagram, tem algum contato também?
1: Farmácia Central Oficial, arroba Farmácia Central Oficial.
0: Esse é o endereço do Instagram.
1: Isso.
0: Lá também tem bastante informação,
1: também
0: novidades.
1: Também tem bastante informação.
0: E promoções também, né?
1: E promoções também.
0: Muito bem. Andréia, mais alguma coisa que você queira comentar, queira trazer nesse momento para o nosso público ouvinte com relação à Farmácia Central, especialmente para essa nova unidade?
1: Eu queria aproveitar e falar, e para poder falar sobre as promoções que elas estão nas três farmácias, tá?
0: Uhum.
1: Outra coisa que eu gostaria de dizer é que para quem procura os produtos que fazem parte da farmácia popular, nós temos na farmácia, ali perto dessa farmácia, ali do lado do centro médico, tá? E também gostaria de falar sobre as vacinas que nós temos daí na farmácia central matriz, tá?
0: Uhum.
1: Então, essas vacinas que não fazem parte da rede pública, né? As vacinas da rede privada, nós temos todas elas, tá? Então, também temos esse serviço disponível.
0: Farmacêutica empreendedora Andréia Roman, da Farmácia Central, que completou nesse ano 45 anos e que presenteou a comunidade de Encantado e da região com uma nova farmácia, uma nova unidade, uma moderna farmácia. Um amplo espaço aí para bem acolher os clientes. Vamos agora para o intervalo comercial, né, André? E na volta a gente vai falar sobre suplementos, sobre cuidado com a nossa imunidade, com vitaminas. Pode ser, Andréia?
1: Claro, pode ser.
0: Então tá, intervalo comercial e a gente retorna conversando aí com a farmacêutica Andréia Roux.
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0: Estamos de volta com o programa Encantados Saúde, aqui pela Rádio Encantados 104.7 FM, na manhã desse sábado, dia 25 de julho. 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Continuamos a nossa entrevista, o nosso bate-papo com a farmacêutica e empreendedora Andrea Holman. Neste segundo bloco, vamos falar sobre a importância do cuidado com a nossa imunidade. A estação do inverno, o período do frio, requer uma atenção maior com a nossa imunidade. E, se necessário, fazer o uso de suplementos e também vitaminas. Andrea Holman, como podemos contextualizar o que é a imunidade?
1: Então, assim, o sistema imunológico, ele é um sistema bem complexo, né? Ele é o sistema do nosso organismo que ele vai ser responsável por defender o nosso organismo contra agentes externos, né? Agentes infecciosos, como os vírus, as bactérias e outros micro-organismos. Ele, então, vai identificar, neutralizar e eliminar esses invasores, contribuindo diretamente para a nossa saúde e para o nosso bem-estar.
0: E nesses tempos, como a gente havia comentado no início, né? Estação do inverno, frio mais rigoroso, preocupações crescentes, principalmente com doenças infecciosas, como gripes, resfriados, gripes mais fortes, H1N1, Covid. Quais são as melhores formas aí para termos um sistema imunológico mais forte e enfrentar tudo isso?
1: Bem, existem várias formas de fortalecer o nosso sistema imunológico, né? Começando por uma alimentação saudável. Uhum. Primeira coisa, né? Tem que ter uma alimentação balanceada, rica em frutas, vegetais, proteínas de qualidade. Isso é fundamental, né? Além disso, a gente tem que ter a prática dos exercícios físicos. Nós temos que tentar administrar o nosso sono, né? O dormir bem é muito importante, né? Então, controlar o estresse. E quando necessário, então, também nós podemos fazer o uso de suplementos, né? Então, isso tudo, essa combinação da alimentação, o sono, a prática de exercícios, uma suplementação, são medidas complementares que são eficazes para melhorar nosso sistema imunológico.
0: E quando a gente fala em sistema imunológico, Andrea, a gente, assim, engloba desde a criança até o idoso. Passando, inclusive, pelo jovem, pelo adulto, que pode, assim, de repente não tem uma imunidade tão boa, né?
1: Isso aí, através de exames, né? E o ideal é, daí, no caso, a pessoa pode estar com uma carência, né? Então, ela vai poder... alguma carência de vitamina, de minerais, e aí ela vai... o sistema imunológico dela não vai estar funcionando de acordo como deveria ser para defender, né? Para as células, os glóbulos brancos, no caso, que são nossas células de defesa, para eles não vão conseguir ter esse apoio, né? Para eles enfrentarem os momentos, assim, que a gente vai estar com um estresse físico ou uma doença, né? A gente vai ter essa dificuldade. Isso pode ser desde a criança até o idoso. Uhum. Né? Às vezes aquela pessoa aparentemente
0: saudável,
1: ela,
0: né,
1: está saudável, mas se tu for fazer um exame ou, né, alguma coisa mais profunda, né, não é bem assim.
0: Andrea, quais são os principais mitos que você gostaria de esclarecer sobre imunidade? Como é que ela funciona? Tem algum mito em cima,
1: sim,
0: disso tudo?
1: Tem alguns mitos, assim, né, Claudinei, que são assim, ó. Por exemplo, a ideia de que apenas um alimento ou um único alimento, tá, pode fortalecer drasticamente a imunidade ou curar as doenças, né? Por exemplo, algumas pessoas falam, eu uso alho. Outras, eu tomo uma colher de mel todos os dias. Na verdade, o sistema imunológico, ele é bem complexo, né? E a eficiência dele vai depender de diversos fatores, como a gente já falou antes, né? Então, várias coisas. Não vai adiantar só uma colher de mel todos os dias. Não vai adiantar só comer alho todos os dias. Não é que não faz bem, eles têm as propriedades, mas não vai ser só isso, somente isso, que vai garantir um equilíbrio da imunidade. Porque, assim, ó, não existem soluções milagrosas, né? É a combinação de hábitos saudáveis que contribui para um sistema imunológico forte. Então, assim, como já foi falado, o sistema imunológico, ele é um sistema bem complexo, né? Então, ele vai envolver tecidos, por exemplo, o nosso tecido epitelial, que é a nossa pele. A pele é uma barreira de proteção. Ele vai envolver as mucosas, por exemplo, o nariz, boca, que ali também vai fazer uma barreira, né? Uma filtragem. As secreções, tipo a saliva, o suor, isso aí tudo vai fazer, prender, combater esses agentes externos. Também os órgãos e os tecidos do nosso sistema linfático, que faz parte do sistema imunológico. Então, assim, ó, pra tu ver que é uma coisa muito complexa. Né? Não, é isso que eu quero dizer, assim, ó, não existe nada que é milagroso, né? Às vezes as pessoas vêm com algumas receitas meio milagrosas, mas não é assim que funciona, né? Tem que uma coisa tem que complementar a outra.
0: Esse é o programa Encantado Saúde, aqui pela Rádio Encantado, 104.7 FM. Estamos conversando hoje com a farmacêutica Andréia Roman, da Farmácia Central de Encantado. A gente está falando sobre imunidade, a importância de se ter uma boa imunidade para o enfrentamento aí de diversas doenças. Você falava com relação à alimentação, Andréia. Infelizmente, nos dias de hoje, é tudo muito corrido e as pessoas às vezes não têm tempo aí para uma boa alimentação, consomem bastante alimentos ultraprocessados. Isso. Enfim, a gente não tem aquela alimentação balanceada, equilibrada e natural. E aí também tem a carência de muitas vitaminas que podem comprometer o sistema imunológico, é isso, André?
1: Sim, tem, porque a gente vai faltar, né?
0: Vai faltar, né?
1: Que assim, a gente hoje em dia, é que nem tu falou, é muito mais fácil daqui a pouco tu pegar, abre um pacote de bolacha, tá com fome, tu não vai tirar o tempo de descascar uma fruta, ou vai lá então deixar limpinha as verduras, né? Deixar, porque tipo, é bem mais trabalhoso, né? Mas isso aí é tudo uma questão de autocuidado. Né? Porque a gente não pode, em primeiro lugar, a gente tem que pensar na gente, a gente se cuidar, pra gente conseguir encarar essa vida que é tão corrida, né? Encarar o trabalho, poder ter mais, a gente poder se sentir mais disposto, né? Mais, ter mais vitalidade, né? E é mais difícil, né? É mais difícil, só que é importante. A gente tem que se cuidar, porque senão a carência de algumas vitaminas ou alguns minerais, isso aí vai atrapalhar ali no sistema imunológico. Então, assim, ó, por que que às vezes, né, a gente vê... Ah, tá um grupo de pessoas, daí um tá ali doente, um pega, outro não pega, sabe? Daí tu fica, né... Então, assim, principalmente nesse momento, assim, que a gente tá agora entrando no inverno e tal, é muito importante que a gente se cuide com todos esses fatores, essas questões que a gente já comentou. Porque, senão, tipo, tu tem que tu vai poder aproveitar, né, tá mais, assim, concentrado em poder fazer tuas coisas, aproveitar tua vida, ao invés de tu ficar perdendo tempo com gripe, resfriado, com doença, que não é nada bom, né? Então, eu acho que é um autocuidado mesmo, tu pensar no teu estilo de vida, né?
0: Bom, e mesmo tendo cuidado com essa alimentação saudável, balanceada, equilibrada, às vezes não é o suficiente para se ter uma boa imunidade. E aí a gente pode aderir aos suplementos vitamínicos, à suplementação. Poderia nos explicar como funcionam os suplementos e sua relação com o fortalecimento da imunidade? Qual é a importância da suplementação, André?
1: Ok. Então, os suplementos, eles são produtos que são formulados para eles complementarem a dieta. Porque às vezes a gente não consegue, com a alimentação, chegar na dose exata que a gente precisa diariamente. E também, no caso, fornecer nutrientes quando a pessoa, por exemplo, tem pessoas que não conseguem. Ah, eu não gosto de fruta, eu não gosto de verdura. Aí não tem outro jeito, daí tem que suplementar, né? Então, quando a gente fala no contexto assim de imunidade, a gente fala nas vitaminas C, D e E. né?
0: São extremamente importantes.
1: Essas vitaminas tem que ter. E os minerais é o zinco e o selênio. E mais recentemente vem se estudando os probióticos, né? Então, os probióticos são as bactérias que são benéficas, né, para a nossa saúde. Elas vão combater os problemas digestivos, elas vão equilibrar a nossa flora intestinal, estão prevenindo o desenvolvimento dessas doenças infecciosas, inflamatórias, porque tu vai estar regulando o teu intestino, que ele tem que também estar funcionando muito bem, que também está. O intestino tem que estar sempre funcionando bem para o sistema imunológico, né? Também.
0: Estar funcionando
1: bem. Então, assim, ó, voltando a falar, as vitaminas, os minerais e os probióticos, então, são essas alternativas que são eficazes e vão desempenhar um papel importante a essas funções imunológicas, né? Então, elas vão ajudar a garantir que o sistema imunológico funcione da maneira eficaz. Seria essas vitaminas, esses minerais, eles têm que ter. E esses probióticos que são, agora eles estão sendo usados de um tempo para cá, né?
0: Bom, você citava com relação às vitaminas C, D e E e também os minerais como zinco e selênio. Como é que a pessoa parte? Qual é o princípio de tudo para saber se está tudo em dia ou se precisa suplementar?
1: Então, o ideal mesmo, né, é sempre a pessoa procurar um profissional da área de saúde. Uhum. Um nutricionista, um médico da medicina integrativa. Uhum. Hoje em dia tem vários segmentos, um médico da medicina integrativa. Uhum. Hoje em dia tem várias... Uhum.

0: uma coisa mais natural, né? Então, assim, ó, o ideal é que faça, então, que procure um profissional da área de saúde. E também na farmácia, a gente também pode prescrever alguns suplementos em algumas dosagens, tá? E a gente vai oferecer, então, algumas recomendações que vão ser baseadas em evidências científicas, né? Que vai ser de acordo com as diretrizes da saúde pública, né? Então, cada vitamina, cada mineral, eles vão ter a dose máxima que a gente pode usar, né? E isso vai ser de acordo com, vai ser uma abordagem bem individualizada.
1: Porque não pode haver o exagero também da
0: Não, não
1: suplementação,
0: pode
1: né?
0: haver o exagero. Tem algumas, então, já que tu tá falando sobre isso, eu até ia falar mais tarde, mas agora que tu tá comentando isso, é bem importante a gente falar que às vezes as pessoas, elas pensam assim, ah, é vitamina, eu posso tomar, quanto mais eu tomar,
1: Melhor.
0: melhor, né? E se a gente for pensar que existem as vitaminas lipossolúveis, que são as vitaminas que elas vão ser solúveis em gordura, elas não vão ser facilmente eliminadas pelo nosso organismo. Então, essa aí são as vitaminas A, D, E e K. Essas vitaminas, elas podem intoxicar se forem tomadas a mais, além do que o que pode tomar diariamente, né? Às vezes a pessoa ela tá tomando a vitamina D num composto, daí tá tomando a vitamina D sozinha, não tá nem olhando o que ela tá tomando. A vitamina D ela pode causar intoxicação. Já as vitaminas hidrossolúveis, elas vão ser solubilizadas em água. Então, assim, elas vão ser eliminadas mais facilmente. Por exemplo, a vitamina C não vai ter problema. A vitamina B. Quem toma a vitamina B, até nota que na urina, a urina sai bem mais amarela em função mesmo de que tá eliminando a vitamina B, sabe? Então, essas questões a gente tem que cuidar. Isso é até uma coisa que eu gostaria de falar, porque às vezes hoje em dia tem muita coisa no mercado. Tem coisa boa, tem coisa ruim. Tem muita coisa na internet, né? Então, assim, às vezes a pessoa ela tá correndo risco, né? Por isso que é importante procurar um profissional da área de saúde. Hoje nós temos, inclusive aqui em Encantado, muitas pessoas que estão entrando nessa área e até assim, ó, eu vejo nutricionistas que estão fazendo atendimentos para casos de fertilidade, né? No caso do casal, usando suplementação, né, que tem dado muitos resultados. Então, assim, ó, médicos indicando suplementação para dor, né? Então, é uma área assim que é muito melhor a gente, tipo assim, ó, porque tu vai estar suplementando, tu não vai estar tomando medicação sintética, né? E daqui a pouco com muito efeito colateral, né? Então, é bem melhor, né? E tem bastante médicos e profissionais da área de saúde que já estão, assim, né, indicando bastante suplementação.
1: É importante ter esse cuidado porque são muitas as opções, né, disponíveis aí no mercado e a gente sabe que a propaganda às vezes é enganosa. Sempre procurar a orientação de um profissional da
0: Isso
1: saúde. Isso
0: aí.
1: é extremamente importante, né, para não ter
0: Sim.
1: problemas, né? Bom, Andréia. A gente segue a nossa pauta aqui do Encantado de Saúde desse sábado, falando sobre suplementos, vitamínicos, sobre imunidade. E qual é o papel da dieta na manutenção da imunidade? Existem alimentos específicos que são especialmente benéficos nesse sentido, André?
0: Sim, então, nós temos então alguns alimentos que são bem importantes, né, para desempenhar esse papel aí para a imunidade, né? Então, os alimentos ricos em antioxidantes, as frutas, os vegetais coloridos são importantes para combater o estresse oxidativo. O que que é esse estresse oxidativo? Então, é a forma, né? O estado em que o corpo da gente se encontra quando falta um antioxidante. Esses alimentos com antioxidante, então, ele vai estar num estado de estresse mesmo, como o nome diz, né? Ele não vai conseguir combater e apoiar as células imunológicas, né? As células brancas, elas têm que ser, para elas começarem a dar uma resposta imunológica, elas têm que ser mantidas.

0: né? Tem que fazer a manutenção delas, tem que fazer o transporte delas. E a gente precisa estar bem, né? Então, não ter esse estresse oxidativo, que daí, justamente assim, na alimentação, tu tem que comer, então, ingerir, né, alimentos que são ricos em antioxidantes. Além disso, então, as proteínas magras, a carne magra, ovo, grãos integrais e gorduras saudáveis, né? Que são tipo as gorduras insaturadas, que são aquelas gorduras de origem vegetal, né? O óleo de linhaça, azeite de oliva, nozes, castanhas, abacate, isso tudo é muito bom a gente consumir, né? Porque também vai ajudar a contribuir para um sistema imunológico forte, né? Então, equilibrar a dieta é essencial para fornecer todos os nutrientes necessários para um bom funcionamento do nosso sistema imunológico, né? Então, é muito importante a dieta.
1: Quais são as principais dúvidas, mais comuns entre os clientes da farmácia central com relação ao uso de suplementos? Tem algum mito que as pessoas têm, dúvidas?
0: Na realidade, assim, ó, da mesma forma que nem a gente falou antes sobre os alimentos, né, que não existe um milagre, da mesma forma os suplementos também, né? A ideia de que os suplementos podem substituir uma dieta saudável. Na realidade, eles são chamados de suplementos justamente porque devem complementar uma alimentação equilibrada e não substituí-la. Além disso, então, há uma crença de que altas doses de vitamina sempre são melhores, que é aquilo que a gente falou antes, e que não é, né? Então, cada vitamina tem a sua dose ideal. Então, na verdade, é o mesmo mito de que existe um alimento que vai melhorar drasticamente a imunidade, é também um suplemento, vai, sabe? É a mesma coisa.
1: Como é que é feita a orientação aos clientes sobre o uso seguro e eficaz desses suplementos?
0: Então, a nossa abordagem então é sempre personalizada, né? Então é primeiro a gente tem que avaliar as necessidades de cada cliente, considerando os fatores, né, como idade, como estilo de vida, o estado de saúde. E daí, a partir daí, né, fazer algumas recomendações e tal, então baseado sempre em evidências científicas, né? É essencial, então, a gente garantir que o cliente compreenda a importância da qualidade dos produtos e a dosagem. A qualidade dos produtos, daí vai também a questão assim da absorção, a dosagem correta, né? Para a gente também conseguir maximizar os benefícios e minimizar os riscos. Então, seria isso.
1: Essa é a farmacêutica Andrea Holman, da Farmácia Central Encantado, hoje aqui no Encantado Saúde, falando sobre suplementos, vitamínicos e imunidade. A importância de ter uma boa imunidade para ter qualidade de vida, saúde. Andréia, já encaminhando o nosso final aqui da entrevista, para os ouvintes, para a nossa audiência que está nos acompanhando e que desejam melhorar a imunidade de maneira geral, que conselhos, qual é a mensagem que você gostaria de deixar para quem está nos acompanhando na manhã deste sábado com relação à imunidade?
0: Então, assim, o meu conselho seria investir em um estilo de vida equilibrado e saudável. Isso vai incluir alimentação nutritiva, prática regular de atividades físicas, a gestão do estresse, sono de qualidade e, sempre que necessário, buscar uma orientação profissional para a suplementação adequada. Então, seriam aqueles fatores que já foram falados durante a entrevista, né? E que a gente sabe que não é fácil, né? Porque às vezes a pessoa tá se alimentando assim, sabe, totalmente fora do que seria o ideal, não pratica nenhum exercício, né? Então, assim, ó, eu acho que começa dos micro-hábitos, né? Todo dia mudar um pouquinho, né? Vai dar uma diferença na saúde lá no sistema imunológico a longo prazo, né? Então, assim, começa a mudar a alimentação, né? começa a praticar algum exercício, vai te, tenta descobrir o que que te faz bem, né?
1: Uhum.
0: E o sono é bem importante, né? Então, assim, é aí é que a gente vai recuperar, as nossas células também, elas vão trabalhar melhor, se regenerar e tal. Então, é bem isso aí, sabe? A gente tem que cuidar, eu acho que ir mudando e começar pelo pequenininho. Ah, tipo, a gente sabe, é difícil. Hoje eu faço assim, amanhã eu vou fazer de outro jeito. Isso não existe, né? Tem que começar aos pouquinhos e que dá diferença mesmo. Então, meu conselho seria isso.
1: Uma dúvida aí, é a questão da suplementação. É, tem um período aí para fazer efeito, demora para começar a fazer efeito e tem que ser uso contínuo ou não? Cada caso é um caso.
0: Cada caso é um caso, porque tem algumas pessoas que vão fazer uma suplementação e elas continuam fazendo os exames e tal, e depende a vitamina também, e por um tempo elas vão usar, e depois não precisa, né? Já tem outras vitaminas que vão ser usadas sempre, vai suplementando sempre. E geralmente logo, sabe, a pessoa consegue notar, mas é que a pessoa, ela tem que fazer o uso, tem que fazer parte da rotina, né?
1: Uhum.
0: A pessoa não pode começar a fazer, é que nem uma dieta saudável, tu não vai poder começar, vou dar, daqui uma semana eu me sentir melhor, eu vou parar. Da mesma forma é o suplemento, da mesma forma é dormir bem, da mesma forma atividade física, né? Então é um estilo de vida mesmo, né?
1: Andréia, para fechar, a gente tem ouvido muito falar da vitamina do sol, né? A vitamina D.
0: É.
1: E infelizmente, nos últimos tempos aí, quase não tem uma
0: suprimida
1: a presença do sol, né?
0: É, todo mundo tá com carência de vitamina D, né?
1: Pois é, eu ia te perguntar, e aí, tem influência? Pode a pessoa estar carente nesse momento de vitamina D? Como é que faz para saber e como é que suplementa isso?
0: Sim, a vitamina D, ela, a maioria das pessoas está com carência mesmo de vitamina D. O sol é bem importante, é uma das formas de a gente conseguir aumentar, né, a nossa vitamina D. E como a gente não tem esses, né, as pessoas não se expõem mais muito, mesmo antes que, não, que tinha sol. Mas aí a gente pode fazer uma suplementação que pode ser uma suplementação bem tranquila, diária, tá? De 2000 UI, pode tomar tranquilamente. Então essa é uma suplementação que a pessoa pode, qualquer pessoa pode fazer. E que a vitamina D a gente sente assim, que quando ela tá baixa a gente se sente cansado, desanimado, né? E ela faz uma diferença enorme assim no dia a dia da gente.
1: Farmacêutica e empreendedora Andréia Holman, aqui no programa Encantado Saúde, que vai ficando por aqui. Programa que volta no próximo sábado, a partir das 10 horas da manhã. Vem aí na sequência o Panorama 104.7 FM, com a apresentação de José Raimundo Tramontini. Um excelente final de semana a todos.
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0: dia, ouvintes. Eu sou José Raimundo Tramontini e estou iniciando aqui na Rádio Encantado mais um Panorama 104. No programa de hoje, nós vamos trazer mais uma entrevista dentro da série Mulheres Ensinamentos de Vida, sempre com apoio do Sicredi, Vanessa Cristina Fotografia e Girando Sol. Neste sábado, nós vamos conversar um pouquinho com a pastora Margane Beatriz de Vargas, ela que por mais de uma década atuou em Roca Salles e que hoje está atuando em conventos no município de Lajado. Vamos falar um pouquinho sobre sua trajetória, como começou esta vida religiosa como pastora evangélica, enfim, vamos falar um pouquinho sobre a passagem por Roca Salles, enfim, uma conversa tranquila, uma conversa franca nesta manhã de sábado. E eu começo conversando com a pastora Margane, desejando as nossas boas-vindas aqui na Rádio Encantado, e para começarmos eu queria conversar um pouquinho questionando sobre quem é Margane Beatriz de Vargas, além da função de pastora. Bom dia.
1: Bom dia a todos e todas. Que bom poder estar conversando com vocês mais uma vez. E sim, a Margane é mãe, é esposa, é filha de um motorista de caminhão, de uma costureira, que vem do interior do município de Fazenda Vila Nova, localidade chamada Posses, e que por 23 anos já completos atua como pastora, então, da Igreja Evangélica de Confissão Luterana no Brasil.
0: Esta, vamos dizer assim, iniciação na vida religiosa, como começou isso?
1: Ah, isso começou com a avó. A minha avó materna participava de um grupo chamado OASE, Ordem Auxiliadora de Senhoras Evangélicas, que é da igreja, e eu ia com ela, menina nova, né? E ali começou a surtir essa coisa, essa curiosidade, vamos chamar. Que mundo era este? E depois, com o tempo, tive o prazer de ter como pastor na comunidade onde eu vivia o pastor Giovanni Scheller. Hoje ele já é falecido. E um dia, no tempo da juventude, eu disse: pastor, eu também gostaria de ser pastora. E ele disse: Margane, muito simples, eu te levo primeiro para conhecer o Morro do Espelho, onde é a Faculdade de Teologia Este, em São Leopoldo. E assim fizemos, fomos até lá, conheci o ambiente. Mas nesse meio tempo eu já trabalhava com juventude, com os jovens, já tinha um pequeno engajamento. E a partir dali, então, abriu-se as portas daquilo que eu sonhei e que estava se tornando, então, realidade.
0: A gente normalmente, muitas vezes, por não conviver no ambiente da igreja evangélica, igreja luterana, tem sempre aquela imagem de que o pastor é normalmente de origem alemã. O Vargas é do esposo, o Vargas é da senhora, para o nosso ouvinte.
1: O Vargas é do pai, meu esposo é Oliveira, né? Mas do lado, da parte da mãe, então, é 100% alemã.
0: Como a gente diz, Deutsch.
1: Deutsch, é Beckmann, com Herder. Mas do pai só ficou 25%, né? Só o Vargas, porque a minha avó ainda era Liesem. Então, assim, é bem interessante, mas nós temos na família uma caminhada linda.
0: É que o Vargas é bem tradicional dessa região de Fazenda Vila Nova, Taquari, Paverama, Montenegro, isso. Bom Retiro do Sul, uhum. Né?
1: Exato. Mas assim, a caminhada que a gente traz em família é uma caminhada ecumênica. Então isso eu acho muito bonito dentro da vida que eu consegui constituir a partir do momento que eu também me tornei pastora e conseguindo olhar para a vida ecumênica de uma forma muito bonita. Por que que eu digo isso? Porque nesses quase 18 anos que eu estive em Roca Salles, uma das marcas foi o trabalho juntamente com o padre, com o pastor luterano, e eu levo isso assim como algo muito forte no meu coração.
0: É, com certeza os dias de hoje são de ecumenismo, né? Porque a gente não compreende, não aceita mais aquela visão que uma vez se tinha de que não sendo, não professando a minha religião, não me serve, né? As pessoas são iguais, têm direitos a professar a sua religião, mas eu volto lá, você falava que era jovem e já trabalhava com os jovens.
1: Isso aí.
0: Né? E como é que foi essa caminhada enquanto jovem, como é que foi fazer a faculdade de teologia?
1: Então, a gente, na nossa igreja, nós temos essa questão do período de preparação para confirmação. Muitos chamam de a preparação para a primeira comunhão, né? Para só entendermos melhor. E ali nesse período em diante, nós somos encaminhados a viver num grupo de jovens. E nós tínhamos mais ou menos uns 20 jovens. Jovens, meninas e meninos, né? E ali a gente fazia um trabalho muito bacana dentro da comunidade. Tanto que quando nós tínhamos aqueles momentos de encontro, muitas vezes o pastor trazia músicas, vídeos, mas também muita informação. E nós nos constituímos como um grupo em prol da comunidade. E ali começa a se sentir essa necessidade de estar com as pessoas, ouvir as pessoas e, de uma certa forma, querer fazer a diferença na vida delas. E isso foi, então, aquele período em que eu já trabalhava em uma empresa, né? Mas aquele tempo de terminar o ensino médio, e agora? Eu vou parar totalmente, vou fazer algo mais? E exatamente nessa transição foi que, corajosamente, eu disse: pastor, de fato, eu vou. E daí, no ano de 1996, eu entro como estudante de bacharel em teologia na Faculdade Zeste.
0: Uma história bonita, interessante, e eu vou voltar também, você falou desta questão ecumênica dentro da própria família, e também queria conversar um pouquinho sobre as descobertas da juventude, enfim, né? Porque tu disse que sentiu esse chamado, né?
1: Exato.
0: Como é que foi isso?
1: Sabe quando você se apaixona por algo, mas não o conhece ainda? Foi mais ou menos assim. Eu via, nós vivíamos e convivíamos na comunidade, na igreja, mas eu não sabia exatamente o que era aquilo. Era o tempo de começar a desbravar. Mas quando bate forte no coração, eu sempre digo, é Deus sussurrando aquilo que a gente não consegue ouvir com os ouvidos bem abertos, né? E dizendo, olha, aqui tem uma oportunidade de você ser quem você é, ou fazer de fato aquilo que você gosta. E ali eu me identifico. Muitas vezes eu brinco com a família, eu digo, gente, se hoje eu deixasse de ser pastora, o que eu iria fazer mesmo? Eu não sei. Porque a Margane, a pastora Margane, a comunidade, a paróquia onde eu estou, com quem eu convivo, isso se mistura comigo, né? Isso é uma coisa assim que faz brilhar o meu olho ainda e muito forte.
0: Aproveitar também para voltar um pouquinho, você falou da influência da sua avó.
1: Avó,
0: né? Como é que foi essa relação com a avó?
1: Nós moramos, então, do lado da casa dessa avó, né? E era a avó materna, uma pessoa, assim, de muita fibra, uma pessoa que ficou viúva muito cedo. Era nossa matriarca. E ela, quando chegava a data, ela dizia, tem oase, vamos junto? Né? Então, assim, ela sempre fez um convite muito leve. Mas ela nem imaginava que por detrás desse convite muito leve já estava despertando naquela criança, aquela menina, todo um sonho futuro. E ela, a minha avó, ela foi uma pessoa muito importante. Porque no tempo de faculdade nós precisamos dos fiadores também, né? Não poderiam ser os pais. E a avó disse, eu assino. Se você quer, eu assino. Então ela teve durante toda a vida dela conosco algo muito importante, que foi mostrar que a família também pode estar junto e fazer a diferença, estar semeando aquelas coisas importantes e de uma forma muito simples.
0: Ela chegou a ver a sua formatura?
1: Veio, agora fazem 7 anos que ela faleceu, então ela acompanhou toda.
0: Como foi a reação dela em ver que aquela sementinha, hoje tem oase, vamos, se transformou numa pastora?
1: Exatamente, ela sempre dizia, eu gosto de te ouvir, Conta mais. Às vezes, em finais de semana, quando eu conseguia estar com ela, eu dizia, vó, tu tá tão quietinha. Não, mas conta você. Então, assim, ali, nesses pequenos detalhes, a gente via também o orgulho, né? Eu senti, assim como o orgulho que eu tinha dela, tive por ela, por ser minha avó e por ter sido tão parceira, eu creio que ela tinha também, porque ela sempre queria ouvir, ela perguntava, nós falávamos sobre as atividades das comunidades, da igreja, e ela sempre dizia assim, isso é muito bonito.
0: Eu sempre digo que muitas vezes os filhos, e eu acho que os netos também, são projeções de coisas que a gente gostaria de realizar. De repente, em algum momento, ela dizia ou pensava, a minha neta está fazendo algo que em algum momento da minha vida eu também sonhei.
1: É possível, porque sempre, toda a minha família sempre teve muito envolvida nas questões de igreja. Então, o que aconteceu ali foi uma concretização, realmente não se sabe, né? Mas nós temos antepassados da família que também são pastores. Então a gente não sabe até que ponto faz parte também dessa caminhada.
0: Tem um pouquinho do DNA, então.
1: Exato, porque bem no passado longínquo teve o pastor Beckman, que em si era o primo da minha avó, então tínhamos histórias, né?
0: Formada 96, né?
1: Não. Eu me formei em 2001.
0: 2001.
1: Isso aí.
0: A partir da formatura já veio para a Roca? Como é que foi?
1: Não, eu. Quando nós nos formamos na Faculdade de Teologia, a gente ainda faz. Agora já é um ano e meio. No meu tempo ainda era um ano de preparação, onde nós íamos para uma comunidade e lá nós ficávamos ainda sobre uma supervisão.
0: Era uma espécie de um estágio.
1: Mais ou menos isso, né? Um pouquinho mais longo. E então eu fui enviada para a paróquia do Salvador, em Porto Alegre. E de lá, depois daquele um ano, 2003, eu fui enviada à paróquia, à comunidade, constituindo-se paróquia em Viamão. E lá eu atuei por 4 anos. Daí, depois dessa atividade, então eu me candidatei para Roca Salles.
0: O que que tu entendes que foram os maiores desafios nesse início de ministério pastoral? Enfim, era uma vida nova, né? Porque deixava de se abandonava a questão teórica e passava para a questão prática, atender as pessoas, vivenciar os problemas dos membros da paróquia, enfim.
1: Primeiro, se eu olhar assim para Viamão, cidade grande, né? À mercê de uma cidade maior, Porto Alegre, pessoas com muitas dificuldades, ali foi um grande desafio, porque nós, de fato, saímos da faculdade com muita teoria, mas a prática,
0: com a vontade de revolucionar o mundo.
1: Exato, exato, exato. E de repente a gente vê que não, que às vezes um segundo precisa de 10 horas ou um dia de um ano. Não era na volúpia do meu desejo que muitas coisas se concretizaram. E também porque daí a gente começa a entender que nós estamos trabalhando e convivendo com pessoas humanas. Tristes, emotivas, com muitos problemas, muito alegres, sem problemas nenhum. Mas que você precisa entender a caminhada de cada uma delas. E esse primeiro período é o que foi o maior desafio. Quando eu chego em Roca Salles, já com uma bagagem de 4 anos, eu já começo a entender que o meu trabalho como pastora é um trabalho que está ali para ajudar se for possível, aconselhar se for necessário, mas o meu maior é de fato falar de Deus e me dispor a ouvir. Porque no momento que eu consigo me colocar e ouvir a pessoa, eu já estou fazendo uma grande ação para o bem dessa pessoa, né? Então isso tu vai aprendendo, mas não é de um dia para o outro, não.
0: Na verdade, este dom de ouvir é um dom meio raro. Normalmente as pessoas querem ser ouvidas e não ouvem.
1: Exato. E eu quase diria que esse dom de ouvir, ele só acontece pela experiência. Porque a gente também tem o hábito de querer falar muito. eu quero falar sobre Deus.
0: Tem aquela história, nós temos uma boca e dois ouvidos. Ouça mais.
1: Mas como a sede era tão grande sempre de falar Deus, Jesus Cristo, Espírito Santo, e de repente você via que a pessoa falava sobre tantos outros assuntos e não chegava naquele seu que você parecia que estava errado, e não. Daí que você descobre que Deus está por detrás de toda aquela possibilidade de eu fazer a escuta e deixar a pessoa desabafar, porque nós estamos no caminho de uma cura. A cura do quê? Isso tudo depende, né? Mas nesse sentido de quando você consegue de fato deixar a pessoa falar, você está conseguindo ajudar ela a muitas vezes se entender.
0: Começando essa caminhada pastoral, o que mais lhe encantou? Além, lógico, do poder trabalhar em nome do Senhor, enfim, mas dos problemas, de ter que vivenciar os problemas da comunidade, mas o que lhe encantou no início da caminhada?
1: Vou ser bem sincera com você, foram os desafios. De você ver que pode fazer a diferença na vida das outras pessoas. E não tem idade. Essa outra situação que eu acho incrível. Desde pessoas com 90 anos até com uma criança. Certa vez, usando o exemplo da criança, como todos sabem, a comunidade aqui em Roca Salles tem a escola junto, né? E um dia eu estava no supermercado e uma criança veio ao meu encontro, me deu um abraço e a avó perguntou: quem é? É a minha pastora da minha escola. Então, nesse sentido, isso faz com que eu deseje cada vez mais me condicionar ou estar com as pessoas, e não interessa a idade, desde que a gente consiga fazer essa troca de sentimentos, de amor mesmo.
0: Como foi o porquê escolheu Roca Salles?
1: Você sabe que isso é uma pergunta bem interessante. Eu estava fazendo um trabalho voluntário na comunidade em Lajeado e o colega pastor precisou fazer uma viagem e eu vim substituí-lo em um culto com orações memoriais, um culto, né, tradicional. E quando meu esposo e eu chegamos em Roca Salles, eu disse: eu vou ser pastora aqui. Ué, fez o meu esposo, como assim? Isso foi em outubro de 2007. E de fato, 1º de maio de 2008, eu vim para ser pastora em Roca Salles.
0: Alguma espécie de premonição, um encantamento?
1: Um encantamento, eu vou dizer. De novo era Deus dizendo: olha, aqui está algo à tua disposição.
0: Foram 18 anos em Roca Salles, com certeza muitas histórias, muitas lembranças. Mas o que te marca, assim? Quais são as lembranças mais profundas? Afinal, quase 2 décadas de trabalho na comunidade Roca Salles.
1: O amor das pessoas para com a gente e o cuidado. Isso foi algo que me marcou muito e me ajudou a fazer história junto às comunidades, né? Porque pensar nessa realidade de Roca Salles, eu sempre digo, eu saí de Roca Salles, mas Roca Salles não saiu de mim, porque são muitos anos, é uma vida constituída ali, né? E assim, eu levo no meu coração pessoas, e não são poucas, que semearam tantas sementes da minha vida, que também me ajudaram para que eu me tornasse quem eu sou hoje. Foram desafios. Lembramos das enchentes, nada fácil, mas o que mais eu carrego hoje no meu coração são histórias. E não histórias de contos, histórias de vidas vividas e de testemunhos de que a vida vale a pena mesmo em meio às dificuldades.
0: Alguma história, alguma experiência que a gente pode levar ao nosso ouvinte?
1: Uma família que se tornou a segunda família para nós. E um dia a mulher, a dona da casa, ela disse assim: nunca tenha dúvidas de que essa porta aqui estará aberta para ti. Porque você não é só a minha pastora, não é só a minha amiga, mas em Deus você é minha irmã. E foram pessoas com quem eu convivi por muitos anos. O casal passou por dificuldades, por saúde, questões de saúde, vieram a falecer. Mas exatamente essas histórias assim é que fazem a gente perceber o quanto é importante aquilo que a gente ainda faz.
0: Eu lembro que Encantado é cidade vizinha de Roca Salles, e a gente sabe aqui de famílias aqui de Encantado que frequentam a igreja luterana, né? Enfim, que participam dos cultos em Roca Salles. E aí eu vejo que a igreja de Roca não é só de Roca Salles, né?
1: Não, não é só de Roca Salles, não. Tem gente de Guaporé, de Mussum, e é uma igreja muito aberta. É isso que eu sempre digo que me encanta na nossa comunidade. Não é olhando para a pessoa, mas olhando que está chegando mais alguém. Vem vindo mais alguém para estar conosco, né? E isso faz com que eu queira cada vez mais fazer essa diferença por onde eu puder passar.
0: Nestes 18 anos, alguma dificuldade, algum problema?
1: Você sabe que dificuldade sempre há, né? Então, assim, o início do trabalho sempre é o maior desafio. Você não conhece o jeito, você traz uma bagagem com você, como você vai trabalhar isso? E daí um dia uma pessoa disse assim: ah, você acha difícil trabalhar com os alemães? Imagina trabalhar com um alemão e italiano junto. Porque muitos casais, muitas famílias são mistas, né? E eu vou dizer que dentro desse desafio, desses casamentos mistos, eu encontrei histórias e pessoas fantásticas. Então, depois que eu consegui ultrapassar essa coisa da novidade, a gente só trabalhou, só fez a diferença, foi ao encontro de pessoas, fez amizade com pessoas que talvez nunca seriam, pessoas idosas, homens, mulheres, crianças. Mas também houveram, assim, alguns desafios quando você está muitos anos em uma comunidade, uma paróquia, você quase se sente parte de famílias, né? E daí, diante de falecimentos. Os últimos anos, para mim, foram os mais duros.
0: De perdas.
1: Das perdas. Porque eu me sentia como parte de alguém que também estava precisando me despedir de alguém que já estava nessa caminhada comigo. Então, assim, os últimos anos, poucos foram sepultamentos que eu consegui não chorar. Porque o coração batia por aquela pessoa juntamente com aquela família, né?
0: Eu há poucos dias conversava nesse mesmo programa com uma senhora de Linha Zanella, interior de Doutor Ricardo. Ela me contava que ela e o marido foram morar lá, profundamente religiosa, sem filhos. Ela se ministros os dois da Igreja Católica, ela se dedicou a cuidar das outras pessoas, e era ela sempre que eles chamavam, sempre que falecia alguém, pois ele e ela eram ministros. E ela me disse: quando eu cheguei em Linha Zanella, o cemitério tinha poucos túmulos. Depois de mais de 40 anos, 50 anos como ministros, ela tem 90 anos. Ela me disse: eu olho aquele cemitério, a grande maioria dos túmulos são pessoas que eu tive que me despedir, que eu tive que fazer, encomendar o corpo, enfim, né? E aí a gente vê o quanto as pessoas que se dedicam às questões da religião, que se preocupam com o outro, com o irmão, às vezes existem momentos que são muito difíceis.
1: Muito.
0: E esse momento da perda, com certeza, é algo assim.
1: E ao mesmo tempo nos torna... Uma vez uma pessoa disse assim: pastora Margani, não tenha medo de demonstrar seus sentimentos, porque hoje em dia a gente demonstra tão pouco. E se você tiver que chorar, que humanidade linda. E daí, depois daquilo, eu consegui olhar para as minhas lágrimas como um afeto também, né? Não era uma tristeza, ai, agora eu preciso chorar, mas assim, no afeto de que eu sempre, para muitas pessoas eu disse: ai, é menos uma. É menos uma que morava no meu coração diariamente, ou que estava ali no meu trabalho, na minha vida. E eu considero o momento do falecimento, do sepultamento, do luto, um tempo assim oportuno de cuidar. E eu acho que eu conseguia demonstrar, às vezes até pela minha lágrima, o quanto era importante para essa família, a pessoa também era para mim, né?
0: Este é o programa Mulheres e Ensinamentos de Vida, falando neste sábado com a pastora Margane Beatriz de Vargas. 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E Girando o Sol, cuidamos de cada momento do seu dia. Nós vamos a um rápido intervalo comercial. Na sequência, nós voltamos falando com a pastora Margane aqui no Panorama 100.

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1: Nós estamos de volta com o Panorama 104 aqui na Rádio Encantado FM 104.7. Hoje, programa especial Mulheres e Ensinamentos de Vida, conversando com a pastora Margane Beatriz de Vargas. No intervalo, eu conversei com ela sobre os problemas que todos nós temos, e a gente sabe que a pastora, durante a pandemia, também acabou sofrendo aí um problema de saúde, e eu questiono ela como foi enfrentar essa situação.
2: Bom, boa pergunta, e eu vou lhe dizer numa palavra: ah, se eu não tivesse fé. Pois bem, na pandemia, então, eu tenho uma filha, Amanda, hoje com 26 anos, e naquela época 21 anos. Nós duas contraímos a Covid. Eu, como sou asmática, logo já a Covid se despertou claramente em mim. Fui hospitalizada e fiquei lá com o tratamento que precisava acontecer, né? E nesse meio tempo, a Amanda apresentou também a Covid, mas nós não tínhamos até então noção de que ela já estava com a nova cepa naquele momento, né? E isso foi dia 1º de janeiro de 2021, eu hospitalizada e conversando então com a família, isso dava pra, né, acontecia. Dia 5 de janeiro, meu aniversário, eu aquela noite ainda disse pro meu esposo: eu não estou bem. E daí o médico disse: olha, fica pronada, fica virada, todo aquele protocolo, né, de Covid. E daí eu dizia: e a Amanda? Não, ela tá bem. Daí eu disse: bota ela pra falar comigo. Ah, ela tá dormindo agora. Sabe aquela coisa de família, né? Um querendo proteger o outro. E daí eu sempre digo: são coisas de Deus. No dia 7 de janeiro, eu já bem melhor, o médico falando da minha alta, né? Eu ouço as enfermeiras falando no corredor, minha porta estava meio entreaberta: a menina dela está no PA. A menina dela? E daí foi onde eu liguei pro meu esposo e disse: Emerson, onde está a Amanda? Não, tá aqui em casa. Eu disse: não, ela está aqui no hospital. E daí foi onde abriram o jogo de que ela de fato estava no hospital. O médico veio me consultar e eu disse: doutor, a minha filha está aqui no hospital, está com Covid. E nisso ele já organizou tudo e trouxeram ela pro quarto comigo. Mas como ela já estava com essa mutação, foi muito sério para ela. E ela conseguiu, ela fez um... tentaram várias coisas antes de ela ser entubada, mas nada surtia efeito, porque já estava muito adiantado. E no dia 8 eu recebo alta, posso ir para casa e preciso deixar a minha filha ser levada para UTI. Para mim, assim, aquele momento, assim, foi como mãe, uau, um desafio de perguntar e
1: tipo
2: pedir.
1: Tipo assim, vamos trocar de lugar?
2: Exato. Eu falei assim com Deus, eu disse: Senhor, eu confio em ti. Mas por que não eu e ela? Claro que depois eu pedi perdão, porque não. Deus tem para cada um de nós a sua história para ser contada.
1: Um plano.
2: E eu precisava estar forte, porque eu depois entendi o que eu precisava fazer, então. E ali a Amanda fica no hospital e eles me ligam, vão me ligando, né, uma vez por dia. E no dia 10 de janeiro, então, eles me ligam dizendo: olha, a Amanda já foi entubada. Uau! Ela mesma solicitou, segundo o doutor, né? E o bom, vamos dizer, se é que sempre tem o lado bom, como eu tinha tido a Covid, eu pude visitá-la. Então eu podia ir todos os dias para o hospital ver ela, e ela foi melhorando incrivelmente. Daí no final daquela semana o médico disse: olha, ela vai segunda-feira ser passada para UTI adulto, porque ela não precisa mais estar na Covid. Na UTI adulto daquela segunda, o médico diz: olha, se seguir dessa forma, sexta-feira ela tá indo pro quarto, pela evolução bem bacana. Porém, na terça, quando eu chego lá, tava ela pronada, ou seja, virada, voltamos à estaca zero, porque daí então quem está naquele mundo naquela hora entende que começa tudo do zero de novo. E eu não conseguia chegar até ela, as enfermeiras em volta, era hora da visita, e eu não... Quando eu consegui chegar perto dela, eu vi que tinha acontecido alguma coisa muito séria. Ela tinha perdido um pouco de sangue pela narina, pelos ouvidos, pela boca, né? E o doutor veio e disse: dona Margane, é uma bactéria. não é mais a Covid, é gravíssimo. E daí a frase que ele me disse, ela bate até hoje no mesmo tom, som de voz dele: mas nós não vamos desistir. Claro que ali na hora eu estava com a Amanda, eu pensei, eu não sei até que ponto ela percebe, eu segurei, fiquei com ela, disse, Amanda, força, vamos lá, a mãe tá aqui, você vai passar por essa. Mas quando eu saio da UTI, daí eu sou humana, né? Eu saí pra fora, eu não enxergava carro, eu não enxergava nada, eu pensei, Senhor, será que vai ser assim? E daí eu me lembrei de um grupo de oração que nós tínhamos criado em Roca Salles, e eu escrevi, mulheres, me ajudem a orar. E todos os dias, quando eu podia, eu mandava um recadinho sobre a Amanda para elas, e esse grupo de oração foi a minha força. E de fato, assim, nós ficamos 3 dias num desafio muito grande, porque não é tão simples achar a tal da bactéria, né? Mas quando eles encontraram, que eles deram a medicação correta, no outro dia era como se ela já estivesse rejuvenescendo, reflorescendo de novo.
1: Renascendo.
2: Como o doutor disse, um milagre. E assim, daí eu entendi a força que eu preciso. Por que que não tinha sido comigo e tinha sido com ela? Ela foi se recuperando, levei ela para casa, mas eu levei ela para casa usando fraldas, sem caminhar, com uma ferida enorme no cóccix. E em 30 dias eu pedi para a paróquia de Roca Salles, eu fiquei mais 30 dias de férias cuidando da Amanda. Em 30 dias eu coloquei ela de pé. Então, assim, daí eu entendi porque tinha que ser eu estar bem para ajudá-la a se recuperar.
1: Ensinamentos
2: eternos de vida. E só Deus para nos dar esse ensinamento e essa força toda. Eu hoje, quando eu me lembro, eu fico muito emocionada, bem, né, bem forte, mas se não fosse a minha fé.
1: Como dizem, a fé move montanhas, né, e com certeza essa experiência de vida, e principalmente com um filho que é parte da gente, né, deve ser algo assim muito... Ao mesmo tempo que é assustador, é algo muito bonito.
2: É bonito. É a dor. Interessante. É a dor e a sensação do prazer da vitória caminhando juntos, né? Deu certo. Valeu a pena.
1: Eu ia dizer, como é que é quando uma pastora chega numa comunidade que normalmente é atendida por um homem? Existe alguma reação diferente?
2: Eu vou falar de Roca Salles de novo, porque então eu fui a primeira mulher pastora em Roca Salles, né? E assim, a gente sabe, e eu não vou usar isso como a palavra machismo, eu vou usar isso como palavra conhecimento. As pessoas conheciam o pastor, e daí chegou a pastora. Isso muda um pouco. Alguns homens tiveram um pouco de dificuldade. Como é que a gente vai conversar com ela? Para as mulheres foi mais fácil, até os grupos de mulheres, né? Mas eu vou lhe dizer que no final dessa caminhada, muitos destes homens que tiveram talvez essa pergunta, ai, como vai ser com uma pastora mulher, eram meus grandes amigos, parceiros de sonhar igreja, de ser comunidade. Então eu pude mostrar para eles que não tem a ver homem ou mulher, mas que ali no ser igreja tem a ver o desejo de continuar sendo igreja aonde a gente está. Então isso foi a experiência que eu tive aqui nesses nossos arredores, né?
1: Falando desta relação com os homens da paróquia, eu lembrei de um questionamento: como é que é conciliar a vida pessoal, família, marido, filha e paróquia?
2: A gente consegue, mas assim, a minha família sempre esteve muito junto, né? Meu esposo tem uma outra profissão, mas eu dizia, vai me ajudar? Lá ele ia junto. Então assim, o que eu precisava, eu tinha. Ele ia junto, Amanda, quando estava conosco, ia junto. O Samuel, agora que vai fazer seus 14 anos, morre de saudade de Roca Salles, ia junto. E essa é a parte, assim, que eu digo que foi um pouco mais leve, porque a minha família foi parceira o tempo inteiro. Agora, talvez seria diferente se não houvesse essa parceria. Daí seria dureza, né? E eu não tive essa dificuldade porque nós dividimos as tarefas. Quando um estava em casa...
1: Seu esposo casou com uma pastora ou quase pastora?
2: Pastora.
1: Já era então ele sabia o que ele tinha pela frente.
2: Eu acho que ele primeiro achou que fosse uma coisa mais leve, depois é que ele percebeu que não era tão leve assim. Mas é muito parceiro.
1: Uma pergunta: qual o papel que a oração exerce no teu dia a dia?
2: Ela é o meu alimento diário. Uma das coisas que eu sempre ensino às pessoas que não é a oração bonitinha, perfeitinha, que a gente ora às vezes no culto, na missa, ou que vem descrita num papel, que é a mais importante.
1: É o conversar.
2: Exato.
1: Abrir o coração.
2: Sair do coração. E eu vou ser sincera com você, o que me alimenta até hoje é, de fato, a possibilidade da oração por mim, para as pessoas e das pessoas para mim e para as demais. Porque nós não temos nas nossas mãos a possibilidade de chegar a todas as situações e resolver todos os problemas. Nas nossas mãos a possibilidade de chegar a todas as situações e

0: Ah, grata porque tu estás comigo me dando essa oportunidade também. E isso foi uma das coisas que eu procurei ensinar em toda a minha caminhada. Orar é a forma mais linda de conversar com Deus.
1: Eu às vezes comento que as pessoas acordam pela manhã e esquecem de agradecer. Apesar dos problemas, problema de saúde, problema de financeiro, problema com a própria família, mas a gente tem que agradecer, porque Deus está nos dando mais um dia para tentar acertar, arrumar, reformar tudo aquilo que está errado na nossa vida.
0: E eu vou lhe dizer uma outra questão. Samuel sempre diz assim: mãe, por que toda vez que tu deita na cama eu ouço a mesma frase? Deus, obrigada por esta cama maravilhosa. Gente, nem todas as pessoas têm. Mas eu preciso dizer a Deus que eu sou grata a isso. Porque eu não preciso ter o melhor o tempo inteiro. Mas se eu tenho aquilo que Ele proveu para mim todos os dias, eu tenho o pão nosso de cada dia. Eu tenho o que é importante. E ter uma cama, uma coberta, um travesseiro, você está muito bem amparado.
1: Se fosse olhar para trás, aquela menina lá em Posses realizou todos os sonhos?
0: Ainda tem mais alguns.
1: Tem mais alguns.
0: Mas a prioridade da minha caminhada, sim, sim.
1: Se fosse, não é numerar, mas se eu fosse questionar três grandes ensinamentos que a vida lhe deu:
0: amar a Deus, confiar e não desistir no primeiro não.
1: E uma outra pergunta, um recado, um conselho: o que que as pessoas mais precisam cultivar nos dias de hoje?
0: Sim, a fé. Eu sempre digo que se nós não tivermos fé, do que valerá o dia de amanhã? O que valerá eu pensar num futuro? Se eu não tiver fé e confiar diante das minhas maiores dificuldades, por exemplo, o que eu quero com o dia de amanhã? Então isso eu sempre trabalhei muito com os jovens. Eu dizia assim: jovens, nós não nascemos com a nossa fé. A fé, ela vai ser algo a ser construída em nós a partir daquilo que nós vamos aprendendo. Mas se nós não a cultivarmos, o que será de nós? Pessoas negativas, pessoas que não vão ver nada de bom para o dia de amanhã, pessoas que vão sonhar e sonhar muito pouco. E o nosso sonho, eu sempre digo ainda hoje, é ter esperança. Sonhar e ter esperança andam muito juntos. Se a gente não tem esperança, não concretiza o sonho. Se a gente não sonhar, o que eu quero com a esperança do dia de amanhã?
1: Eu sempre digo, esta semana que passou, eu costumo brincar aqui na Rádio Encantado que eu sou o dinossauro aqui. Eu sou o mais velho aqui da Rádio Encantado. Há poucos dias, e é público, eu completei 69 anos. E eu sempre digo que eu não me preocupo muito com o dia de amanhã, mas eu ainda tenho sonhos. Porque se a gente não tiver sonho, não existe uma razão.
0: Exato.
1: Para estar aqui.
0: Exato. E o sonho, ele permeia o que? Os desejos que ainda precisam. Porque, gente, uma das coisas que nós temos que entender: o fim da nossa caminhada não está nas nossas mãos. E até isso acontecer, nos é permitido sonhar. É permitido querer concretizar, é permitido e principalmente não é possível deixar de desejar algo a mais. Então, uma vez uma senhora, ela faleceu com 98 anos. Ela disse: pastora, eu, velha, quando estiver no caixão. Isso foi muito forte. Parece forte quando a gente ouve um primeiro momento, mas a gente entende com o tempo. Velho é quando você não pode mais fazer. E enquanto que você pode, deseja e quer, mesmo que às vezes as pernas não vão, vai e faz. Vai do jeito que você pode. Certa vez, brincando com as senhoras de um grupo de Oase,

0: eu desafiava elas a trabalho manual. E a gente sabe que com os anos as mãos não têm mais aquela sensibilidade toda. E uma das senhorinhas, ela disse assim: pastora, mas eu não sei, não, nem vou ouvir. Eu disse: mas a senhora não sabe encher o chimarrão? Oh, claro, né? E eu disse: exatamente, enquanto que a senhora enche o chimarrão, a pastora faz mais uns 2 ou 3 pontos. Ou seja, na nossa caminhada de vida, nós estamos aqui para nos agregar. O dom de um complementa o dom do outro. E assim a gente vai contando história, não só a minha, mas as nossas histórias todos juntos.
1: Na verdade, as nossas histórias não são construídas de forma individual. Nós construímos nossas histórias com a família, com os amigos que nos cercam, com as pessoas que, mesmo distante, se preocupam conosco. É uma construção coletiva. E isso eu acho muito importante quando a gente pensa na questão da religião. Esse agregar, esse participar, este se unir. Talvez eu esteja errado, mas eu acho que quando a gente fala em igreja, né? Não é o templo.
0: Não.
1: Igreja é a união, a comunhão.
0: Exato. Uma das coisas que é importante nessa sua reflexão nós entrarmos é o seguinte: a estrutura, igreja.
1: Estrutura,
0: né,
1: física.
0: Ela é para que haja comunhão. Porque ser igreja, viver a nossa identidade religiosa, ela também não pode ser sozinha. Existe um momento meu com Deus, mas Deus chamou, porque o que que ele disse através de Jesus Cristo? Quando eu voltarei, eu quero todos. Então nós não podemos querer construir sozinhos. E a instituição, a igreja, ela é para que, porque a gente se identifica com um espaço, mas a nossa fé, ela é vivida em Deus e com as outras pessoas. E vai dizer que não é boa essa coisa de olhar para as outras pessoas e ver elas como irmãos e irmãs. E vou lhe dizer mais. Uma vez eu fiz uma brincadeira com o padre. Primeiro ele olhou sério, depois ele entendeu. Eu sempre dizia: padre, se o nosso povo pode dançar junto, pode rezar também.
1: É para pensar, não só para dançar. Eu estou conversando com a pastora Margane Beatriz de Vargas neste sábado. Eu vejo que a gente poderia conversar aí mais uma hora ou duas, mas já estou me aproximando do final do programa. Eu queria solicitar à pastora uma mensagem para os nossos ouvintes, não só os nossos ouvintes de Roca Salles, que tão bem a conhecem, para os ouvintes aqui da Rádio Encantado, para aquelas pessoas que estão nos acompanhando nesta manhã de sábado.
0: Então, irmãos e irmãs da fé, uma das coisas que eu sempre disse, e vocês todas as vezes que vão me encontrar vão ouvir de novo: não desistam de vossos sonhos. Podem haver sonhos muito grandes que a gente não consegue concluí-los de imediato, mas nunca esqueça que o tempo de Deus não é o nosso tempo. Nós contamos em minutos, dias, horas, anos, e para Deus o que conta em relação a nós é quem nós somos. Não deixe de sonhar, não deixe de viver e, principalmente, não deixe de amar o teu próximo. Porque em certo momento da caminhada, quando Jesus foi desafiado a responder qual dos mandamentos era mais importante, ele disse: amarás o Senhor teu Deus de todo o teu coração, de toda a tua alma, de todo o teu entendimento, e amarás o teu próximo como tu queres ser amado. Eis a boa nova para todos os dias da nossa vida. Amém.
1: Agora, finalizando o programa deste sábado, quero trazer aqui o depoimento de duas pessoas, iniciando pelo depoimento da amiga Andréia.
2: Olá, sou Andréia Schneider, membro da comunidade evangélica Salém, na linha Júlio de Castilhos. Estou aqui para falar um pouco desta pessoa iluminada que é a pastora Margane. Ela é de uma humildade e de sempre estar com as palavras corretas em cada momento e situações em que se encontrávamos. Daí não falo só de um credo religioso, mas sim de tudo em geral, pois com quem se falava, a elogiavam e a respeitavam. respeitavam com imensa alegria e gratidão. Mesmo passando por momentos difíceis em sua própria vida, sempre tem um espaço no seu coração para escutar e orientar o próximo com seu saber. Muito sucesso e obrigado por tudo que fazes pelo próximo. São os votos de pessoas que te admiram muito. Gratidão por tudo.
1: Quem também deixou o seu recado foi a amiga Silvia.
3: Olá, sou a Silvia Prado Voaden, sou membro da comunidade evangélica da linha Fazenda Loma, pertence a Roca Salles, e quero falar um pouquinho da pastora que esteve conosco durante muitos anos, tá? A pastora Margane, uma pessoa maravilhosa, uma pessoa com um grande coração, uma pessoa que lutou muito por toda a nossa paróquia, envolvida, engajada, preocupada com o ser humano, uma pessoa com muita competência, fala tranquila, uma paz no coração, sempre buscando harmonia com todas as comunidades. Uma pessoa que eu tenho certeza que ainda vai poder fazer muito por toda a nossa congregação. Então, desejo a ela sucesso, muita paz no coração, muita energia, muita saúde. E a gente tem saudade, sim, mas ao mesmo tempo sabemos que tu estás bem pertinho da gente, né? E que sempre vai estar disponível. Um beijo no seu coração.
1: Eu quero agradecer a presença aqui na Rádio Encantado da pastora Margane, ela que foi a nossa convidada na edição deste mês do programa Mulheres Ensinamentos de Vida.
0: Gratidão.
1: Obrigado pela sua presença. Nós estamos encerrando o Panorama 104. Tenham todos um

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8: No programa da Rádio Dália, nós vamos conversar com o Carlos Alberto Figueiredo Freitas, ele que é o presidente executivo da Dália Alimentos. E a gente vai falar um pouco sobre o mercado. Há algum tempo já a gente não fala sobre isso, né? Nós estamos aqui em pleno inverno e há uma expectativa, ou sempre houve uma expectativa, de que o leite desse uma recuperada em termos de consumo, por isso também a questão do preço. Nesta época do ano. Gostaria que o senhor avaliasse esse momento e também dos outros produtos que a cooperativa Dália acaba industrializando, né? Que é o frango, também suínos. Um parecer sobre o mercado sempre é importante para a gente nivelar o nosso produtor, o nosso ouvinte do programa da Rádio Dália. Carlos Alberto, boa tarde.
9: Boa tarde, Peronde. Boa tarde também a todos os ouvintes do programa Rádio Dália. Peronde, nós estamos agora indo quase para o final já do período de entre safra da produção de leite no Rio Grande do Sul. O período de entre safra ele começou em fevereiro e E ele termina entre julho e agosto. Normalmente esse é o ciclo. O que que é o período entre safra? O período entre safra é um período que reduz a produção de leite no Rio Grande do Sul, porque no outono, os meses de outono, não tem pastagem suficiente, não existe ainda uma boa alternativa de alimentação a custo acessível no período de outono. Então, a produção leiteira cai nesse período e, consequentemente, os preços melhoram, né? Depois vem inverno, primavera, alimentação farta e mais barata, aumenta a produção leiteira e a gente diz que entra no período de safra. E normalmente, em função da oferta maior ou menor dos produtos, os preços reagem. Então, no período de entre safra do leite, que reduz a oferta de leite no mercado, os preços sobem. E no período de safra, que começa agora em agosto, a oferta de matéria-prima leite aumenta e os preços reduzem um pouco. Isso aconteceu agora exatamente esse ano. Até janeiro, os preços do leite estavam muito ruins para os produtores e para as agroindústrias, vendendo varejo. E fevereiro, a partir de fevereiro, como é tradição histórica, todos os anos, os preços melhoraram e progressivamente atingiram um patamar melhor. Agora nós vamos entrar num período de preços um pouco mais baixos, daqui para frente até o mês de janeiro do ano que vem de novo. O que nós percebemos este ano, Peronde, é que cada vez que este período de entre safra, de boa rentabilidade, ele está ficando mais difícil também. Esse ano, por exemplo, se a gente vê a evolução que houve no período de entre safra, com o preço do leite, ele subiu menos daquilo que nós imaginávamos que ele deveria subir. Porque se a gente observar o histórico, era esperado um aumento maior. Mas nesta entre safra teve aumento, mas não tanto quanto seria o ideal, tanto para os produtores como para as agroindústrias. E por que que isso está acontecendo, Peronde? Nós estamos percebendo no mercado, e aí já te entrando em outros produtos também, carnes, enfim, tudo que se vende, nós estamos percebendo, principalmente no nosso país, uma perda de poder aquisitivo. Nós, nos supermercados, vem havendo uma queda de venda. O poder de compra da população brasileira ficou bem prejudicado nos últimos tempos. E, consequentemente, o pessoal acaba comprando menos e escolhendo substitutos mais baratos, enfim. O brasileiro não vive um momento de prosperidade econômica. O brasileiro, principalmente a classe trabalhadora, ela vem perdendo poder aquisitivo. Os economistas que estudam esses comportamentos e dão palestras e artigos, escrevem artigos, eles dizem que, além da atualização dos salários, do ganho ser menor do que o processo inflacionário, mas o brasileiro nesse momento também está com um endividamento bastante alto. Muita gente vai comprando, além das suas posses, determinados bens como aparelho celular, enfim, uma série de coisas que há anos atrás não tinha esse gasto e agora todos passam a ter internet, uma série de confortos desse mundo moderno, mas que esse conforto tem custo. E para as pessoas que de baixa renda têm dificuldade de equilibrar o seu caixa. Dizem também os economistas e os estudiosos desse comportamento que uma das coisas que vem tirando o dinheiro do trabalhador brasileiro são os jogos eletrônicos, as apostas eletrônicas, que parece que agora, durante esse período da Copa do Mundo aí, por exemplo, houve um aumento significativo das apostas. Então, isso é complicado, porque jogo é uma coisa que vicia. E muitas vezes rouba a renda do trabalhador, porque o trabalhador não se dá conta que ele está botando muito dinheiro em outros gastos que não são essenciais para ele. Então agora se percebe que também as carnes estão tendo problema. No caso das carnes, houve uma oferta muito grande, porque 2024 e 2025 tinham sido anos bons e houve um crescimento da produção. O setor produtor de carnes não planejou bem este crescimento. Cresceu além da capacidade do mercado buscar um consumo dessa quantidade que aumentou a preços rentáveis. Então, o setor de carnes também entrou numa dificuldade maior. Mas isso também é um fato, eu falei muito no Brasil, mas nós estamos percebendo que houve, a nível mundial, uma redução de consumo e uma redução de preço. Quer dizer, a nível mundial, houve um aumento da oferta de proteína de origem animal, de carnes. Há uma oferta maior de alimentos do que a população, com perdas econômicas, está tendo condições de consumir. Então, o que nós estamos vendo agora para o segundo semestre é um semestre com um grau de dificuldade bem maior do que foi este primeiro semestre para as empresas que trabalham com carne de suínos, carne de frango, laticínios, enfim, o nosso setor passou um período bom, que foi 24 e 25, e agora, lamentavelmente, vai vir um período de mais dificuldades. É aquilo que sempre se fala. Em todos os setores econômicos, é normal que passem por ciclos bons e ciclos ruins. O importante é a gente entender esses ciclos e passar por eles para esperando virada ali na frente. Tá bem, Peronde? Um abraço, Peronde, e um abraço a todos os ouvintes do nosso programa.
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10: Agora, 12:10, está chegando aqui na Rádio Encantada a Hora das Comunicações. 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
9: 12 horas 15 minutos. Esta é a hora das comunicações. Mensagem e convite para a missa de sétimo dia de falecimento de Vilma Bagatini d'Altoé. Que privilégio poder ter feito parte de sua vida. Irmã, esposa, mãe, vovó e bisavó. Marcou inúmeras gerações com seu legado desafiador. Quantas lembranças do teu abraço, do teu sorriso, mesmo quando estavas cansada. E do carinho por nossa grande família. Dos doces, das cucas, do pão de milho, da mesa farta que sempre estava à disposição. É triste chegar em casa e não ter ninguém esperando por nós. A casa está escura, a luz apagada, o fogão a lenha está sem fogo e a comida ainda por fazer. A vovó não está mais lá. Por mais tristes que estejamos, acreditamos que estejas descansando em paz. Obrigado por tudo. Saudades eternas. Com esta mensagem, a família vem de público agradecer aos médicos e à equipe de enfermagem do Hospital Beneficente Santa Terezinha de Encantado, à funerária Arese, aos parentes e amigos que se fizeram presentes, ao padre Heitor Di Domênico, a diretoria e as ministras da comunidade Santo Antônio da linha Garibaldi de Encantado, ao grupo do apostolado da oração, da comunidade de Palmas Arroio do Meio, e a todos que, de uma forma ou outra, confortaram nossos corações neste momento difícil. Convido a todos para a missa de sétimo dia de falecimento de Vilma Bagatini da Autoé, que será celebrada neste sábado, às 18h30, na Igreja Matriz São Pedro, em Encantado.
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11: Homenagem de primeiro ano de falecimento de Osmar Carlos Alexandre. Bem-aventurados os que choram, pois serão consolados. Mateus 5:4. Hoje completam 365 dias que Deus chamou para junto de si o nosso mano, tio e cunhadão Osmar Carlos Alexandre. Um ano sem sua voz, sem seu abraço, mas um ano inteiro aprendendo com o exemplo que ele deixou. Osmar nos ensinou que a vida é feita de gestos simples, uma palavra amiga, um cuidado, uma presença. Que a dor da saudade se transforme em gratidão e que possamos honrá-lo vivendo assim como a música. Ame mais, abrace mais, pois não sabemos o dia de amanhã. Eterna saudade, descanse em paz. A família Alexandre convida para a missa de primeiro ano de falecimento de Osmar Carlos Alexandre, que será celebrada sábado, 25 de julho, às 18h30, na Igreja Matriz São Pedro de Encantado.
9: 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Festa em honra Santa Clara. A comunidade do bairro Santa Clara convida para a festa em honra Santa Clara. É dia 2 de agosto, no Salão Comunitário do Bairro em Encantado. Na programação, às 10h, missa com inauguração do sacrário e reforma da igreja. Ao meio-dia, tradicional almoço. Fichas antecipadas no mini-mercado Zandonato e Cats e Cats. À tarde, baile com os garotos fandangueiros e sorteio da rifa. 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Vem aí a 14ª Feijoada Solidária do Rotary Clube de Encantado. Parte do lucro será doado para a PAI. 1 quilo de feijoada a R$ 55. É dia 1º de agosto. Retirada no Salão Paroquial de Encantado a partir das 11 horas. Não esqueça, 1º de agosto, 14ª Feijoada Solidária do Rotary Clube de Encantado. A comunidade da Capela Nossa Senhora do Perpétuo Socorro da linha Rua Augusta Alta, em Roca Salles, convida você e seus familiares para a 42ª festa em honra a São Cristóvão e celebração do Dia do Colono e Motorista. É domingo, dia 26, portanto, amanhã. Na programação, procissão motorizada partindo de Roca Salles às 9h30 até a Rua Augusta Baixa. Em seguida, carroças juntam-se à carreata até o local da festa. Almoço com sopa de capelete, carne de res e suíno e acompanhamentos. À tarde, baile com acesso livre com animação de Leandrinho e banda. Não esqueça, amanhã, dia 26, tradicional festa na linha Rua Augusta Alta, pelo Dia do Colono e Motorista e em honra a São Cristóvão. 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A comunidade do Santuário Nossa Senhora de Fátima, no bairro Lajadinho Encantado, convida para a festa de São Joaquim, que acontece amanhã, dia 26. Na programação, às 10 horas, missa. Ao meio-dia, almoço com frango e porco no espeto, carne de res na panela, polenta, aipim, saladas diversas e sobremesas. Haverá degustação de cachaça, torresmo e pão de milho com melado e nata. Venha celebrar conosco. É amanhã, dia 26 de julho. Festa em honra a São Joaquim no Santuário Nossa Senhora de Fátima, no bairro Lajadinho, em Encantado. 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Vem aí a balada retrô em Linha Argola Encantado. Você que gosta de boa música e muita animação, dia 8 de agosto tem um encontro marcado com a diversão na Linha Argola em Encantado. Vem aí a balada retrô. 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Festa em honra ao padroeiro São João Batista Scalabrine. A comunidade do bairro Scalabrine convida a todos para a festa em honra ao padroeiro. É no dia 9 de agosto, às 10h30, missa. Ao meio-dia, tradicional almoço servido nas mesas. À tarde, baile por conta de Zé e Elias e, na sequência, banda Alma Nova até às 19h30. Ingressos para o baile, eles R$30 e elas R$20. Participe. Festa em honra ao padroeiro São João Batista Scalabrine, dia 9 de agosto, no bairro Scalabrine, em Encantado. Estão todos convidados. 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Festa em honra Santa Clara. A comunidade do bairro Santa Clara convida para a festa em honra Santa Clara. É dia 2 de agosto, no Salão Comunitário do bairro Santa Clara, em Encantado. Na programação, missa e após, tradicional almoço. À tarde, baile com garotos fandangueiros e sorteio da rifa. Não esqueça, 2 de agosto, tem festa em honra Santa Clara, no bairro Santa Clara, Encantado. 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
9: Governador Eduardo Leite afirma em Encantado que políticas habitacionais reduziram impactos da enchente no vale. Nova sequência de chuva mantém defesa civil e moradores em alerta para elevação do rio Taquari. EGR interdita a ponte entre Encantado e Mussum após identificar rachaduras em pilares da estrutura. Bom Retiro do Sul prepara decreto de emergência e acelera levantamento dos prejuízos causados pela enchente. Prefeitura de Mussum pede liberação da passagem de veículos leves pela ponte sobre o rio Guaporé. Vale do Taquari celebra centenário da chegada dos freis franciscanos com programação especial na região. 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

0: Este é o Jornal do Meio-Dia, aqui na Rádio Encantado, agora 12 horas 38 minutos. O governador Eduardo Leite esteve no bairro Navegantes, em Encantado, no dia de ontem, avaliando os impactos da enchente no Vale do Taquari, quando afirmou que as políticas habitacionais reduziram o número de famílias atingidas pelas cheias. Ao lado do prefeito Jonas Calvi, anunciou um programa de 180 milhões em indenizações para imóveis em áreas de risco. A nova sequência de chuva no Vale do Taquari mantém autoridades e moradores em alerta para a elevação do rio. A Defesa Civil monitora o comportamento do nível do Taquari e orienta que a população acompanhe os avisos oficiais. Agora 11 horas 38 minutos, vamos à previsão do tempo.
1: O tempo melhora no vale com o avanço de uma massa de ar mais seco. O sol predomina entre nuvens durante a tarde, sem previsão de chuva. A temperatura varia entre 12 e 23 graus, garantindo uma tarde de tempo agradável. Amanhã, o dia começa com sol e tempo estável, com possibilidade de nevoeiro em pontos isolados nas primeiras horas do dia. Ao longo do período, a nebulosidade aumenta e há previsão de pancadas de chuva que podem vir acompanhadas de temporais isolados. As temperaturas variam entre 14 e 25 graus, com sensação agradável durante a tarde. Com os dados do Núcleo de Informações Hidrometeorológicas da Univates, Érica de Oliveira.
0: Obrigado, Érica, que nos trouxe a previsão do tempo aqui no Jornal do Meio-Dia, que tem o apoio da Cressol e do supermercado Bergamasque. A empresa gaúcha de rodovias interditou totalmente a ponte sobre o rio Guaporé, entre Encantado e Mussum, após identificar rachaduras em pilares da estrutura durante uma inspeção técnica. O bloqueio foi adotado por segurança e permanecerá até a conclusão das avaliações de engenharia. Motoristas que utilizam a ERS-129 devem utilizar rotas alternativas enquanto são definidos os reparos necessários. Já a Prefeitura de Mussum solicitou ao governo do estado a liberação da passagem de veículos leves pela ponte, que está interditada pela EGR após a identificação das rachaduras. O pedido considera o impacto da interrupção no deslocamento da população e nas atividades econômicas da região alta do Vale. A decisão depende da avaliação técnica dos engenheiros responsáveis pela estrutura. Agora 12 horas 41 minutos, este é o Jornal do Meio-Dia. Agora aqui no nosso informativo, as informações econômicas.
2: A arrecadação com o imposto de renda sobre dividendos deve somar 17,2 bilhões de reais este ano, abaixo dos 28 bilhões previstos inicialmente no orçamento. A estimativa sobre dividendos deve somar 17,2 bilhões de reais este ano, abaixo dos 28 bilhões previstos.

0: primeiro semestre, porém, o desempenho da nova fonte de receita ficou aquém do esperado. De janeiro a junho, a arrecadação somou apenas 2,2 bilhões de reais. A expectativa da Receita é obter outros 15 bilhões entre julho e dezembro. Apesar de o petróleo voltar a se aproximar de 100 dólares por barril, a equipe econômica não pretende, neste momento, restabelecer a subvenção de 35 centavos por litro do diesel suspensa no início de julho. A informação foi dada pelo ministro do Planejamento e Orçamento, Bruno Moretti, durante a apresentação do relatório bimestral de avaliação de receitas e despesas. Segundo o ministro, a avaliação do governo é que o aumento da cotação do petróleo ainda não provocou impacto suficiente sobre os preços internos para justificar a retomada do benefício. Com as informações econômicas, repórter Grupo Encantado de Comunicação, Alexandre dos Santos.
1: Obrigado, Alexandre dos Santos, que nos trouxe as informações da economia aqui no Jornal do Meio-Dia. Agora 12 horas 43 minutos. A Prefeitura de Bom Retiro do Sul prepara decreto de situação de emergência após a enchente que atingiu o município no meio da semana e intensifica o levantamento dos prejuízos causados pela chuva. Equipes da administração percorrem áreas afetadas para contabilizar danos em residências, estradas e estruturas públicas. O objetivo é reunir a documentação necessária para solicitar recursos aos governos estadual e federal. 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Agora 12 horas 44 minutos. Vamos às informações do esporte.
0: Grêmio Internacional voltam a campo neste final de semana pelo Campeonato Brasileiro de Futebol da Série A, 20ª rodada, primeira do retorno. O Inter enfrenta o Atlético Paranaense hoje às 18h30 na Arena da Baixada em Curitiba, no Paraná. O Grêmio joga amanhã contra o Fluminense às 18h30 na Arena em Porto Alegre. O líder Palmeiras enfrenta o Atlético Mineiro amanhã 19h30 no Allianz Parque em São Paulo. No Brasileirão da Série B, o Juventude volta a jogar somente na terça-feira pela noite, às 19h30, quando enfrenta o Avaí no estádio Alfredo Jaconi, em Caxias do Sul, o Juventude que está na quarta colocação do certame. Campeonato Brasileiro da Série C, as equipes do Rio Grande do Sul jogam amanhã pela 15ª rodada da competição. Às 16h, em Erechim, tem Ipiranga e Barra de Santa Catarina. E às 18h30, em Caxias do Sul, Caxias e Botafogo da Paraíba. No Campeonato Brasileiro da Série D, rodada de oitavas de final, rodada da volta, teremos o São José de Porto Alegre jogando amanhã contra o 13 em Campina Grande, na Paraíba, às 17h. O Zequinha joga pelo empate para chegar às quartas de final, já que venceu o jogo de ida por 2-1. E o São Luís de Juiz joga amanhã às 16h em Maceió, Alagoas, contra o CSA. Na primeira partida, empate em 0-0. Quem vencer fica com a vaga nas quartas de final, em caso de novo empate, decisão por pênaltis. E neste domingo tem sequência o Campeonato Municipal de Veteranos de Encantado, com rodada no Lambarizão a partir das 20h30. O primeiro jogo, Clube Atlético Navegantes contra a equipe do Ouro Verde. E a segunda partida, o Barrense joga contra a equipe do Esporte Clube Vale dos Pinheiros. Com as informações esportivas, repórter Grupo Encantado de Comunicação, Alexandre dos Santos.
1: Obrigado, Alexandre dos Santos, que nos trouxe aqui no Jornal do Meio-Dia as informações do esporte. Agora 12 horas 46 minutos. 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

0: 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Agora 12 horas 47 minutos. O Vale do Taquari celebra o centenário da chegada dos freis franciscanos à região, com programação especial que destaca a contribuição religiosa, social e educacional da ordem. As atividades reúnem lideranças, fiéis e representantes da comunidade em homenagens que lembram o trabalho desenvolvido pelos religiosos ao longo de um século e sua influência na formação histórica e cultural dos municípios. Empresários brasileiros e italianos participam de um encontro durante a Semana Italiana em Encantado para fortalecer relações comerciais entre o Vale do Taquari e a Itália. A programação promove troca de experiências, apresentação de oportunidades de negócios e aproximação institucional. A iniciativa busca ampliar parcerias e incentivar investimentos, valorizando os laços históricos da imigração italiana na região. Agora 12 horas 48 minutos. Este é o Jornal do Meio-Dia aqui na Rádio Encantado. 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Agora 12h49, vamos a um rápido intervalo comercial. Na sequência, voltamos com mais informação.
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0: 12:53, estamos de volta com o Jornal do Meio-Dia. 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Mais de 200 municípios gaúchos registraram prejuízos em razão das chuvas do meio de semana, conforme levantamento apresentado pela Defesa Civil Estadual. As ocorrências incluem alagamentos, enxurradas, deslizamentos, danos em estradas, pontes e prédios públicos, além de famílias desalojadas e desabrigadas. Equipes do estado seguem prestando assistência às cidades atingidas, enquanto monitoramento das condições climáticas permanece em andamento. A confiança do empresário nacional, o gaúcho, permaneceu em nível baixo em julho, conforme levantamento divulgado pela Federação das Indústrias do Estado. O índice de confiança do empresário industrial segue refletindo a preocupação do setor com o cenário econômico, com custos de produção e as incertezas do mercado. Apesar disso, a entidade observa expectativa de melhora gradual nos próximos meses, caso haja avanço nas condições econômicas. Agora 12:54. Tempo firme? 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Agora aqui no Jornal do Meio-Dia, vamos às informações da polícia neste sábado.
1: Chegando então aqui no Jornal do Meio-Dia da sua Rádio Encantado, neste sábado, as principais informações do setor policial em nome da Almeida Monitoramento. 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Pois bem, um acidente de trânsito envolveu dois caminhões da empresa responsável pelas obras de pavimentação da RS-332 ontem. Fato que ocorreu próximo ao município de Lópolis, na localidade da linha Gramadinho. Apesar dos danos de grande monta, não houve feridos. Um homem de 30 anos de idade foi preso pela Força Tática da Brigada Militar no bairro Santo Antônio, em Lajeado, após o cumprimento de um mandado expedido pela Justiça Lajeadense. Agentes da DP de Guaporé cumpriram ontem mandado de prisão de um homem, 25 anos, condenado por roubo. A condenação é de 6 anos, 2 meses e 20 dias a um assalto praticado em 2019 contra um bar. Na ocasião, o homem preso e outros dois comparsas, armados e encapuzados, invadiram o estabelecimento comercial, anunciaram o roubo e depois fugiram em um Fiesta em direção à RS-129. Houve perseguição e os dois comparsas foram presos. No entanto, o homem preso ontem teria fugido com o dinheiro e uma motocicleta. Nesta sexta-feira, a Polícia Civil de Santa Cruz do Sul, durante uma ação conjunta com a DP de Boqueirão do Leão, cumpriu mandado de prisão por regressão cautelar de um homem de 27 anos de idade. A ordem foi expedida pela Vara de Execuções Criminais de Santa Cruz. Após o apenado, que cumpria a pena em regime semiaberto, com monitoramento eletrônico, descumprir as medidas impostas pela Justiça. A Brigada Militar prendeu em flagrante um homem por estupro de vulnerável, fato que ocorreu no município de Venâncio Aires. Ele, inclusive, foi agredido por populares. Antes de ser levado para a delegacia e para o presídio, precisou de atendimento médico. Nesta sexta-feira, a Polícia Civil deflagrou a Operação Pássaro, relacionada a uma investigação de homicídio de um homem de 43 anos ocorrido em Fontoura Xavier. Durante a ação, foram cumpridos 6 mandados de busca e apreensão. No decorrer das diligências, também foi cumprida uma ordem de prisão de um cidadão investigado e apontado como suspeito de ser o mandante do homicídio. As ordens judiciais foram cumpridas nas cidades de Soledade, Fontoura Xavier, Arvorezinha, Espumoso, Antagorda, Ilópolis, Putinga e Tapera. Nesta sexta-feira, durante um trabalho de ação de combate ao crime, policiais rodoviários federais deram ordem parada a um carro, placas de Passo Fundo, no perímetro urbano em Erechim. Durante a identificação, foi verificado que a mulher, que num primeiro momento relatou ser uma influencer digital, tinha, na verdade, oficialmente falecido no ano de 2026, confirmando então a fraude. A mulher tem 31 anos de idade, é natural de Passo Fundo e foi presa. Estas então as principais informações do setor policial aqui no Jornal do Meio-Dia da sua Rádio Encantado, neste sábado, em nome da Almeida Monitoramento.
0: Obrigado, Dilamar dos Passos, que nos trouxe as informações da polícia neste sábado. Agora, 12:59. 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Agora, 13:00, com pontualidade, nós estamos encerrando o Jornal do Meio-Dia. Eu volto na sequência com o informativo de Coronel Pilar. Boa tarde.
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0: Muito boa tarde, eu sou José Raimundo Tramontini e este é o informativo de Coronel Pilar. Comunicados do posto de saúde. Pacientes que fazem o uso de insulina descartar as seringas numa garrafa PET e entregar no posto de saúde para a equipe de enfermagem. Não deve ser descartada em casa no lixo comum. Campanha Cartela do Bem. Informamos que está sendo feita a coleta dos blisters, cartelas dos medicamentos. Os mesmos devem ser entregues na farmácia municipal, no posto de saúde. Atendimentos de rotina. A Secretaria de Saúde de Coronel Pilar informa que os atendimentos de rotina devem ser priorizados na unidade básica de saúde nos seguintes horários: das 8 às 12 e das 13 às 17 horas. Vacina contra a gripe. Informamos que a vacina da gripe está liberada para toda a população coronel pilarense. Comunicado sobre transporte de pacientes. A Secretaria Municipal de Saúde informa que a partir desta data não serão mais repassadas previamente informações referentes ao nome do motorista responsável pelo transporte de pacientes, bem como a relação dos demais passageiros que utilizarão o veículo. As informações sobre horário e local de embarque continuarão sendo fornecidas normalmente aos pacientes agendados para o transporte. A medida visa garantir a organização do serviço e a privacidade dos usuários, em conformidade com as normas de proteção de dados e sigilo das informações pessoais. Atenção com consultas agendadas. A Secretaria Municipal da Saúde solicita a colaboração de todos os pacientes para que compareçam ao atendimento nos horários agendados. Atualmente, estamos enfrentando uma alta demanda por consultas e procedimentos. Quando um paciente falta ao atendimento sem aviso prévio, aquele horário deixa de ser utilizado por outra pessoa, que também está aguardando atendimento e necessita de cuidados. Pedimos que todos se organizem para comparecer às consultas agendadas. Caso não seja possível comparecer, solicitamos que o cancelamento seja comunicado com antecedência, permitindo que a vaga seja disponibilizada para outro paciente. A colaboração de cada um é fundamental para garantir um atendimento mais ágil, organizado e eficiente para todas as comunidades. Consultas com especialistas. Informamos que para consultas e atendimentos com médicos especialistas realizados por meio do SUS, não será possível a escolha do profissional pelo paciente. O encaminhamento será agendado conforme a disponibilidade de vaga e os serviços de referência, respeitando os critérios técnicos e a organização da rede de atendimento. Contamos com a compreensão de todos para que o acesso aos serviços de saúde ocorra de forma organizada. Descarte do lixo. Quando o assunto é limpeza, a responsabilidade é de todos. Manter uma cidade limpa é, ao mesmo tempo, um direito e um dever. Por isso, pedimos a colaboração da população para ajudar a manter as ruas do município limpas. É importante que não seja descartado lixo, entulhos e material sem serventia nas ruas, calçadas, terrenos e vias públicas, evitando assim a proliferação de inúmeras doenças atraídas pelo descarte incorreto dos resíduos. Declaração Anual de Rebanho 2026. A declaração é obrigatória e o prazo está acabando no próximo dia 30. Evite multas. Dúvida, ligue no 3435-1117 ou ainda no 99977-0011 com Juliana. A Estratégia de Saúde da Família ESF convida toda a comunidade para participar do quarto encontro da ESF, que acontece no dia 7 de julho, às 13h30, no Salão da Comunidade de São Paulo. Neste encontro, teremos momentos de integração, orientações em saúde e atividades voltadas ao bem-estar da comunidade. Convidamos especialmente os moradores das comunidades do Carmo, Assunção e Vale 7 de Setembro para participarem conosco. Contamos com a compreensão de todos para que o acesso aos serviços de saúde ocorra de forma organizada. Informes comunitários. Não esqueça, festa em honra a São Lourenço Mártir. É na sede, em Coronel Pilar, no dia 2 de agosto. Na programação, às 10h30, missa. Às 12 horas, almoço com o seguinte cardápio: sopa de capelete, recheio, carne lessa, carne de frango, porco e gado, maionese, saladas diversas, pão e cuca. Sobremesa, sagu, creme e café. Animação com Leandrinho e banda. Ingressos no valor de R$80 por pessoa. Crianças de 7 a 11 anos pagam R$40. Contatos e informações no 549-9243-1464 com André Veronese. 549-9640-9795 com Luciane Fabrim Matuela. No 549-9674-4627 com Andréia Salvador e Veronese. Não esqueça, dia 2 de agosto, tem festa em honra a São Lourenço Mártir em Coronel Pilar. Participe! Apresentamos aqui na Rádio Encantado FM mais uma edição do Informativo de Coronel Pilar. Nós voltamos no próximo sábado, a partir das 13 horas. Até lá, tenham todos uma boa tarde e um bom final de semana.
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diz que a mão do Senhor não está encolhida para que não possa salvar, nem agravado o seu ouvido para não poder ouvir. Mas as vossas iniquidades fazem separação entre vós e o vosso Deus, e os vossos pecados encobrem o seu rosto de vós, para que não vos ouça. Eu quero repetir esses versos. Eis que a mão do Senhor não está encolhida para que não possa salvar, nem agravado o seu ouvido, ou doente o seu ouvido, ferido o seu ouvido, para não poder ouvir. Mas as vossas iniquidades fazem separação entre vós e o vosso Deus, e os vossos pecados encobrem o seu rosto de vós, para que não vos ouça. Amém? Isaías 59, versos 1 e 2. Quantas vezes Deus tem estendido as suas mãos para a humanidade? Quantas vezes o Senhor tem estendido as suas mãos para salvar? A Bíblia diz que a sua mão não está encolhida. Deus não deixou de estender as suas mãos. Seus braços continuam estendidos para salvar. O seu ouvido não está machucado para que não possa ouvir. Ele continua ouvindo muito bem nossas orações, nossos clamores, nossas dificuldades. Ele continua a escutar, jamais deixou de escutar a nossa voz, o nosso clamor, a nossa oração. Mas, há um mas, há um porém: as vossas iniquidades, as coisas que nós fizemos errada, conscientemente, sabendo que estão erradas, é que fazem separação entre vós e o vosso Deus. E os vossos pecados encobrem o seu rosto de vocês, para que não vos ouça. Se Deus não está nos ouvindo, não é porque o seu ouvido está doente, machucado, agravado, como diz a Bíblia. Os seus ouvidos continuam iguais. Seus ouvidos continuam sendo os mesmos ouvidos de sempre. Mas os nossos pecados encobrem o seu rosto. Nossos pecados fecham uma cortina diante deles. Nossos pecados, as coisas erradas que a gente faz consciente, sabendo que estão erradas, muitas vezes fazendo para nos agradar, outros para encher o seu bolso, a sua ganância, não estão nem aí, não estão preocupados se alguém vai morrer, se alguém vai sofrer por causa da minha decisão. A Bíblia é muito clara. Há uma separação entre nós e Deus. Quantas vezes as pessoas vão na igreja e perdem o interesse? Ser católico é a missa, ser evangélico é o culto. Quantas vezes as pessoas perdem o interesse pela igreja? Interesse não tem mais para ouvir o padre, para ouvir o pastor. Por quê? Porque há uma nuvem entre Deus e essas pessoas, e esta nuvem encobre o rosto de Deus. Deus não pode ouvir, não porque ele não tem ouvidos, não que ele não queira ouvir, mas está encoberto o seu rosto,
os pecados das pessoas, as coisas erradas das pessoas. Por que as pessoas não fazem o certo? Olha o que está acontecendo aí agora, na nossa região mais uma vez, aqui na ponte de Mussum. Olha o que está acontecendo e por que que está assim. Não poderia ter sido arrumado? Quanto tempo faz que a última enchente já passou? Será que ninguém viu aquele pilar arrebentado, corroído, um pilar oco ainda por sinal? Nem ferro se vê, não se enxerga se foi colocado ferro. Parece simplesmente uma coluna de concreto. E por que isto está acontecendo? Ah, por causa do fulano de tal? Não, não vamos aqui nomear pessoas, não vamos aqui nomear cargos, funções, não vamos aqui direcionar para esse sentido. Nós estamos falando do ser humano. O ser humano somos nós. Eu me incluo como ser humano. É nós que não estamos olhando para aquilo que Deus quer. É nós que não estamos fazendo as coisas melhor porque não estamos olhando para Deus. E porque deixamos de enxergar a Deus, não é que Ele se escondeu, não é que Ele não quer nos enxergar. Não, pelo contrário. Nós que estamos nos afastando dEle, colocando fumaça na frente dEle, colocando nuvens de pecados, de coisas erradas, de coisas que nós insistimos em continuar fazendo, sabendo que está errado. Coisas que não agradam a Deus. E aí quando Deus nos chama atenção, quando Deus nos dá um puxão de orelha, nós reclamamos, achamos ruim, porque Deus não fez isso, porque Deus não fez aquele outro. Não, não vamos culpar a Deus. Vamos fazer o que é a nossa obrigação. Vamos para a igreja, católicos, vão para a igreja, dobrem seus joelhos, evangélicos, faça a mesma coisa. Vai para a tua igreja, dobra teu joelho no altar, antes do altar, na frente do altar, onde você senta, não importa, e clama pela misericórdia de Deus. Diga para Ele: eu não presto, Senhor. Porque nós achamos que prestamos. Na frente dEle nós não somos nada. Ele é santo, santo, santo. Ele é perfeito. Ele é justo. Ele é misericordioso. Ele perdoa. Mas nós não fizemos isso. Nós vamos na igreja olhando o celular, mascando chiclete, olhando para o lado, completamente desligados de Deus, da sua palavra, e não estamos nem aí para nossa alma, muitas vezes manchada de pecados, manchada de coisas erradas, e tentamos enganar a Deus como se fôssemos a cereja do bolo. Que Deus tenha misericórdia. Levanta-te, resplandece, porque vem a tua luz e a glória do Senhor vai nascendo sobre ti. Deus fala no Salmo 60, logo no próximo Salmo. Levanta-te, resplandece, seja uma luz, porque vem a tua luz, a glória do Senhor vai nascendo sobre ti. Deixa a glória de Deus nascer sobre ti. Procura andar nos caminhos de Deus, procura andar nos conselhos do Senhor, e você vai ver, não só a tua vida, mas a nossa comunidade, a nossa região tem que mudar. Há muita coisa errada, sim, mas não é as coisas erradas que estão atrapalhando. O que está atrapalhando é o nosso próprio coração na presença de Deus. É um aqui, outro lá, outro acolá. Somos nós, nós que temos que fazer alguma coisa, mas para Deus, diante de Deus, sabendo e conhecendo que não somos aquilo que nós pensamos que somos.
Que Deus tenha misericórdia. Que Deus possa achar alguma coisa boa ainda em nós. Porque quando a gente vai colher uvas, a gente procura os melhores cachos. E aqueles que ainda têm uva verde, uva estragada, esses cachos a gente nem corta. Porque não vai interessar, ninguém vai querer comprar, ninguém vai querer comer. Então nós escolhemos as melhores uvas. Deus também faz assim, Ele vem colher no seu paredal. Ele vem olhar no paredal da nossa região, região alta do vale. Ele não vai perguntar se tu é católico, se tu é evangélico. Ele vai olhar teus cachos. Ele vai olhar tua uva. Ele vai experimentar esta uva para ver se vale a pena fazer a colheita, pagar pela colheita. Se vale a pena colher esta uva para fazer vinho, ou se vamos apenas perder tempo e fazer um vinho estragado que apenas dá vinagre. Não vamos mais ser vinagre, gente. Vamos ser vinho bom, vinho gostoso, vinho que se põe sobre a mesa, e não vinho estragado, azedado, que só sobra para fazer vinagre, para fazer salada. Que Deus tenha misericórdia de nós. Nós vamos ouvir a primeira canção do dia de hoje. Tem gente ligando aqui já para o nosso programa, e já vamos oferecendo essa primeira canção para todos que estão ouvindo o programa Pelo Caminho da Fé mais uma vez. Nós precisamos de fogo na igreja, gente. Tanto faz o nome, tanto faz a placa que tem na frente. Nós precisamos de fogo na igreja. Fogo que queima pecado, fogo que queima raiva, ódio, mágoas, pecados, coisas erradas. Deixa esse fogo pegar, deixa esse fogo queimar o lixo, as coisas erradas. Eu lembro quando era criança, meu pai, a gente fazia uma limpa na roça, e aquilo que sobrava, em vez de deixar para adubo, nós queimava. Muita gente ainda faz isso hoje. Queimava. Então deixa o fogo queimar as coisas erradas, as coisas que não constrói, coisas que não são boas. Deixa queimar. Deixa o fogo de Deus trazer um alento, esquentar essa chapa desse fogão da nossa vida, da nossa igreja. Deixa esse fogo acender, esquentar o ambiente, para que a família possa sentar-se ao lado do fogão, feliz, conversando, tomando seu chima, comendo pinhão, não importa, comendo uma polenta, como é costume aqui na região. Mas tem que ter fogo no fogão. E quando o fogo apaga, não adianta nos enganarmos pensando que, tem fogo no fogão, esfregando as mãos, mas está tudo frio, frio, frio. Ângela Lopes, deixa o fogo pegar.

0: São 13 horas e 30 minutinhos na sua Rádio Encantado FM 104.7. 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Estamos convidando você para logo mais à noite, na segunda igreja, 6:30. O culto começa mais cedo. E amanhã de noite começa às 19h, horário normal na igreja sede. Nós não mudamos o horário, íamos mudar, mas no fim desistimos da ideia. É às 7h amanhã de noite, culto de bênção, culto de milagres. Vai até lá, peça uma bênção para você, mas principalmente marca a tua presença junto de Jesus. Por quê? Porque Jesus disse: onde, não importa que seja fora da igreja até, mas tem que ser em nome de Jesus, estiverem reunidos duas ou três pessoas. Basta duas ou três pessoas. Ele disse isso. Se reunirem no meu nome, né? No nome da mãe, do José, do Pedro, do Paulo, nome dele. Tem que ser uma reunião em nome dele, para ele, só para a glória dele. E aí ele disse que vai estar no meio. Se não for só para ele, não vai estar no meio, pode ter certeza. Pode aparecer outra pessoa fingindo que é ele, mas que não é ele. Ele só vai onde ele é honrado. Porque ele disse: a minha glória não dividirei com os outros. Ele não divide com ninguém. Ah, mas é fulano. Não. Ah, mas é fulano. Não. Não vou dividir a minha glória com ninguém. Quando ele diz ninguém, é ninguém. Então, se queres te reunir e queres a presença de Deus no meio desta reunião de oração, de culto, seja o que for, só com Jesus. Você pode não entender, você pode até me criticar por isso. Eu estou falando o que Jesus falou, estou apenas repetindo aquilo que Cristo, o próprio Cristo, falou. Se ele falou, se você não gostou, você tem que falar com ele, dizer: por quê? Por que que tu faz assim? Por que que tu só quer só para ti a honra, a glória? Não pode ser para fulano. Ele diz que não. Ele decide, ele que faz, ele que nos fez. Então, se o Criador não puder decidir pela criatura, gente, e a criatura quer decidir pelo Criador, aí a IA já está tomando conta. Tomando conta, não deixa tomar conta. Pode ficar brabo, pode ficar. Você tem dois serviços. Um ficar brabo e o outro de ficar bom de novo. Porque com Deus não se brinca, minha gente. Não brinca com Deus. Você pode brigar com o homem, você pode falar mal do homem, você pode julgar o homem. Homem, a Bíblia diz: seja Deus sempre verdadeiro e todo homem mentiroso. Então, gente, nós somos mentirosos. Nós podemos estar falando a verdade aqui, mas para Deus, que é a verdade mesmo, nós mentimos. Ah, eu nunca minto, pastor. Ah, vai. Vai dizer que a gente não mente. Vai pescar a mente na pescaria. Você vai passear a mente no passeio. A gente sempre tem uma mentirinha, ou não? Ah, uma mentirinha não é mentira. Mentirinha, mentira, mentirona, tudo é mentira. Deus considera as coisas mínimas, porque ele disse assim: aquele que é fiel nas coisas mínimas, também é fiel nas coisas grandes. Pode ter certeza, se você é fiel no troco que você recebe, com certeza dá para dar uma nota grande na tua mão, que você vai ser fiel com ela. Vamos ouvir então uma próxima música. Quem é que está ligando para nós hoje? Está o Wilson Pezzi aqui conosco mais uma vez. Muito obrigado pela tua presença, pelo teu apoio. E nós queremos oferecer uma música para essa gente, Wilson.
1: Boa tarde, pastor Valdir. Boa tarde, ouvintes do programa Pelo Caminho da Fé. Nós temos várias participações aqui nessa tarde. Nós temos o Josias Machado Mota. Ele oferece o próximo hino para a pastora Niva e para a pastora Jussara, e também para a irmã e amiga Estela, lá da segunda igreja. Deus abençoe. Nós temos também a Neiva, está oferecendo o próximo louvor para a Maria e Luísa, a Isa, que está de aniversário hoje. Que Deus abençoe, muitos anos de vida, de alegria em Jesus Cristo. Glória a Deus. Nós temos também aqui o José Mauri Dapper, lá de Capitão. Ele oferece o próximo louvor para toda a sua família, para o pastor Heitor, para a pastora Iraci e todos que fazem o programa todos os sábados, e também para o pastor Valdir, pelas palavras de fé, palavras que dão um incentivo para todos os ouvintes do programa Pelo Caminho da Fé. Nós temos também aqui mais participações. A Maria Lúcia, ela oferece o próximo hino para os filhos Everson, Gislaine e pro genro Jairo. E para a neta Kathleen, que Deus abençoe, pastor e a pastora. Eles são lá do bairro Porto 15. Deus abençoe. Nós temos também aqui a participação da irmã, a sogra Raquel Mânica, que ela oferece o próximo louvor também para a irmã Tereza Cristina, lá do Rio de Janeiro, e para as primas lá de Aracaju, a Neusta e a Ruth. Que Deus abençoe. Também nós temos a participação aqui nessa tarde do João Antônio da Luz, o vice-presidente do Grupo Missionário de Jovens aqui da Igreja do Evangelho Quadrangular de Encantado. Ele oferece o próximo louvor para todos os ouvintes do programa, para toda a juventude abençoada, e ele está convidando para esta noite participar do Encontro Missionário de Jovens na Igreja Sede aqui no bairro Planalto. Que Deus abençoe grandemente a sua vida.
0: Muito obrigado, Wilson. Obrigado a você que está mandando uma mensagem aí pro seu amigo, seu colega, alguém da família, parente. Muito obrigado, que Deus abençoe cada pessoa que está completando mais um ano de vida. E nós vamos colocar uma música alegre no pedaço. Podemos? Sim, vamos colocar uma música alegre, porque a vida já é complicada, cada vez parece mais complicada, mais problemas, dificuldades. E aí parece que às vezes o nosso barco balança. Pois é. Por que ele balança? Porque as ondas são fortes. O próprio Cristo quase afogou com seus apóstolos um dia, quando ele estava indo numa missão lá para Gadara, ajudar uma pessoa, libertar uma pessoa que morava nos cemitérios. E quando eles estavam no barco, se levantou uma tempestade tão grande, que já entrava água no barco, as ondas entraram, e Cristo estava dormindo no barco, olha só. E os apóstolos, apavorados, acordaram ele, sacudiram ele: mas mestre, tu não tá vendo, nós estamos morrendo. Pois é, às vezes a gente fica assim, a gente fica preocupado, enquanto isso Deus está tranquilo, porque ele tem tudo na mão, tudo no controle, sempre, nunca Deus perde o controle das coisas, mas nós às vezes achamos que o barco vai afundar. Vamos ouvir então a banda Opus Dei, O Meu Barco Balança. O meu...

0: 13h40. 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É um gentil oferecimento da Igreja do Evangelho Quadrangular aqui de Encantado, que durante 40 anos já estamos aqui todos os sábados nesse horário, no nosso querido programa Pelo Caminho da Fé. E já aproveito agradecer as palavras bonitas que a gente recebe aqui na hora da música, na hora do intervalo, as pessoas ouvindo, agradecendo pelas palavras. E só dizer para você que nada vem da gente. Tudo isso é palavras que Deus coloca nos nossos lábios, palavras que Deus coloca em nosso coração, porque o próprio Cristo disse que a nossa boca sempre fala aquilo que o coração está cheio. Então, se o nosso coração está cheio das palavras de Deus, é muito mais fácil a gente falar não aquilo que nós achamos, que nós pensamos, porque a gente pode errar no julgamento, a gente pode ser até errado em algumas colocações, mas Deus nunca erra. Ele não é como nós. E aí eu agradeço a Deus por cada palavra que Ele coloca em nossos lábios. Mas tem aí mais umas 7 participações. Muito obrigado você que continua ligando aqui para nós. O Wilson tá suando aqui hoje, Wilson.
1: É, nós temos mais participações aqui nessa tarde.
0: Participações, muito obrigado você que continua ligando aqui para nós. O Wilson tá suando aqui hoje, Wilson.
1: É, nós temos.

0: principalmente para os pastores Iraci e Heitor, lá da Igreja de Capitão. Glória a Deus. Nós temos também o pessoal lá de Mussum que está ouvindo o programa. A Fábio, Remor, meus tios lá de Mussum estão ouvindo o programa e desejam o próximo hino a todos os ouvintes. Um abraço, que Deus abençoe a todos. Com certeza Deus já está abençoando através do programa. E também nós temos aqui a Genilde Invernize, que está ouvindo o programa. Nós temos a Cinilei Marcolan, ela está ouvindo o programa também, ela e sua família. Ela deseja o próximo hino para o seu esposo Sidney Vian, que amanhã estará de aniversário. Que Deus abençoe com muita saúde, muitas alegrias, por completo. Glória a Deus. E temos também aqui a Inês Terezinha Damasio. Ela oferece o próximo hino para as amigas a Tere Lisboa, a Luciana Marques, Jurandira Correia, a Doraci e também Doraci Pitol, e também para o Pedro. E eu também quero aproveitar essa oportunidade, mandar um abraço lá para os meus pais lá em Vespasiano Correia, que eles fiquem tranquilos, que não vai ser para sempre que a ponte vai estar naquela situação. E nós iremos visitá-los, mesmo que a ponte estivesse quebrada. Mas um abraço para vocês, fiquem tranquilos, creiam apenas em Deus, que tudo o resto Ele vai fazer. E os meus irmãos também lá em Vespasiano, a minha irmã ali em Mussum. E também eu não posso deixar a família Mânica de lado, que está nos acolhendo grandemente, muito bem. Que Deus abençoe também a minha esposa e a Esther Isabel. E também, já são três finais de semana que eu acabei me esquecendo, eu quero oferecer o próximo louvor para um amigo, o meu amigo Severo, lá de Vespasiano, Coreia, na linha Eduardo Gingler, mais conhecido como Palacin, que todos os sábados ele ouve o programa Pelo Caminho da Fé. Então, que Deus abençoe grandemente a vida de cada um de vocês. E obrigado por estarem, de certa forma, nos ajudando, participando no programa.
1: Muito obrigado, Wilson. Obrigado a você que está ligando aqui para nós, mandando mensagem. Muito obrigado. E nós vamos ouvir mais uma canção que ela fala justamente o que a Bíblia diz. A alegria do Senhor é a vossa força. Não alegria no Senhor. Preste atenção. Não é a alegria da gente ter Deus, não é a alegria da gente acreditar, confiar em Deus, não. É a alegria de Deus, a alegria do Senhor, a alegria dele é a nossa força. Então, como que a alegria de Deus, quando Deus ri, quando Deus sorri, ele está alegre, como isto vai ser a minha força? Pois é, aí que está o segredo. Quando Deus sorri para você, é porque você está bem na fita, não é assim? Então vamos ficar bem na fita, como já não se fala mais isso, um tempo atrás se falava. Vamos ficar de bem com Deus e vamos querer esta alegria de Deus para que nós possamos ser fortes. Samuel Messias canta: mesmo que as coisas faltem, mesmo que as coisas quebrem, mesmo que as coisas estraguem, todavia me alegrarei.

0: escuchar ahí, sí.
1: Ahí, ¿qué tal?
0: ¿Qué mais um?
2: Mais um.
3: São 13 horas e 53 minutinhos. Estamos quase chegando no final do programa. Vai dar para rodar mais um pouquinho de música e já vamos orar por você, terminando o programa no dia de hoje. Passa muito rápido esses 50 minutinhos. Nós ainda temos uma música e não vai dar para ouvir toda ela porque nós queremos orar por você. Wilson, parece que tem mais pessoas ligando aqui no final, sim.
4: Nós temos mais participação, então a Judite Passini, ela oferece o próximo louvor para o seu esposo Jurandir. Deus abençoe. E também eu e a minha esposa Priscila e a Esther Isabel queremos mandar um abraço também para o Paulinho e a Sabrina lá de Lajeado, que também com certeza estão ouvindo o programa. Deus abençoe. Temos também a Guiomar Agnoleto, ela oferece o próximo louvor para a neta Ana Clara, que no dia 2 de agosto vai estar de aniversário, vai completar mais um ano de vida. Muito obrigado, que Deus abençoe a cada um grandemente.
3: Obrigado, Wilson, obrigado você que ligou. Nós vamos oferecer um pedacinho da canção da Gisele Cristina, que ela diz assim: chora mais um pouco. Eu só vou fazer essa pergunta: quando foi a última vez que você chorou na igreja? Nem vou falar em casa, porque é mais difícil. Chorou na igreja, que você foi para a igreja e você chorou. Você sentiu uma emoção, você sentiu alguma coisa boa lá na igreja onde você vai e você chorou. Quanto tempo faz que você não faz isso? Não tem coisa melhor, gente, do que a gente chorar, porque rir nós podemos rir, mesmo sem motivo, podemos rir de uma piada, mas quando a gente chora é porque a gente está sentindo alguma coisa por dentro. Então vai na igreja a próxima vez que você vai e deixa o choro vir. Você vai ver como é bom, porque a Bíblia diz assim: felizes são aqueles que choram, porque serão consolados. Quem disse isso? O próprio Cristo. Felizes, bem-aventurados são aqueles que choram, porque serão consolados. E não é no céu, gente. No céu, claro, melhor consolo. Mas ele estava falando aqui na terra. Então quando você for na igreja a próxima vez, talvez hoje ainda, amanhã, experimente chorar. E aí chora mais um pouco. Gisele Cristina, chora mais um pouco.

0: em nome de Jesus. Nós pedimos, querido Pai, acreditamos, Senhor, que as nuvens que muitas vezes nos separam do teu rosto, das tuas mãos estendidas, do teu ouvido atento ao nosso clamor, estejam todas dissipadas nesse momento. Entendemos, Senhor, pela tua misericórdia, que, Senhor, tu estás ouvindo a nossa oração, tu estás curando, libertando aqueles que precisam. Estende as tuas mãos, Pai, na direção das pessoas que estão sofrendo, pessoas que estão tristes, pessoas que estão magoadas, feridas. Estende, Senhor, as tuas mãos. Mais uma vez, eu sei que elas permanecem estendidas, mas que possamos vê-las, que possamos ver as tuas mãos estendidas, que possamos enxergar o teu ouvido atento na nossa direção para ouvir nossas palavras, nossa oração, que possamos nesse momento, Senhor, repreender no teu nome, Jesus, que é um nome poderoso, porque em meu nome tu disse, ó Jesus, expulsarão demônios, falarão novas línguas. Se comer ou beber alguma coisa mortífera, envenenada, não lhes fará dano algum. E porão as mãos sobre os doentes e eles serão curados. Senhor, eu não posso colocar minhas mãos agora, porque as pessoas estão longe daqui da rádio. Mas eu sei que tu podes. Eu sei que tu estás aí na casa de cada um, seja no hospital, seja em casa, no carro, não importa onde, mas tu estás colocando as tuas mãos e libertando as pessoas. E eu estou repreendendo todo o mal, toda a perseguição do mal, todo o mal enviado por pessoas malévolas que só vivem do mal, fazendo mal. Em nome de Jesus, seja queimado todo o mal. Todo o mal. Em nome de Jesus, Pai, a tua bênção, a tua graça, a tua alegria e a tua misericórdia entre em cada lar nesse momento e abençoa cada família, cada pessoa individualmente. É o que nós pedimos e agradecemos em nome do Pai, em nome do Filho e em nome do Espírito Santo de Deus. Amém.
1: Vocês lembram daquela mulher que derramou perfume todo que estava dentro do vaso de alabastro? Ela gastou o ano inteiro, Mara, para comprar aquele vaso, aquele perfume. Era o sonho de consumo dela. Mas quando ela viu Jesus, ela percebeu que o sonho maior era a presença dele. E quebrou o vaso na presença de Jesus.

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1: Então vamos lá, boa tarde para você, 2:11, 21 graus a temperatura, tá começando o nosso Sabadão nos Vales a partir de agora, aqui na Encantada FM. Nós vamos juntos até as 4:30, trazendo a boa música para você curtir junto comigo. 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Uma ótima tarde para você que a partir de agora vai comigo. Vamos juntos numa boa. Dia do colono motorista hoje, né? Parabéns aí a toda essa classe tão importante. Nós vamos ter algumas mensagens aqui no programa de hoje, né, com alguns parceiros aqui que vão trazer a homenagem pelo dia do colono motorista. O sabadão tá começando a partir de agora.
2: Dá vontade de
1: ver. Nós vamos juntos então numa boa, uma ótima tarde para você. 999-88-1543 na interatividade dos melhores ouvintes.

0: salão pra se exibir que também tava com alguém. Mas isso tudo, uma coisa é certa, que sem os colonos, o pessoal da cidade não vive. Então, viva a colonada!
1: Neste dia do colono e motorista, homenageamos quem cultiva a terra com dedicação e quem percorre as estradas levando desenvolvimento para todos. Parabéns pelo trabalho, pela coragem e pelo compromisso que fazem a diferença todos os dias. 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Você ligado com a gente, acompanhando o nosso programa. 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Um abraço para Karina Kruk aí no Jardim do Trabalhador. Obrigado pela companhia. Também acompanhando a gente, Antenor da La Libera, Josias Machado Mota, boa tarde pro Josias. Miguel Martins, lá em Mussum, também tá ligado com a gente. E olha só, hein? A empresa gaúcha de rodovias inicia na tarde deste sábado a liberação gradual da ponte da RS-129 entre Mussum e Encantado, interditada desde a última quarta-feira, após o surgimento de danos estruturais provocados pela força da correnteza no rio Guaporé. A medida ocorre após avaliações técnicas e pressão das autoridades da região. Só fazendo uma retificação aqui, ela foi interditada desde ontem, né? De acordo com o diretor-presidente da IGR, Luiz Fernando Vanacor, a primeira etapa da reabertura será prevista para hoje e será destinado exclusivamente a passagens de ambulâncias e veículos de emergência. Conforme a estrutura for se comportando e não for percebido nenhum tipo de deslocamento, a EGR avalia liberar para veículos de pequeno porte. O tráfego de veículos pesados, no entanto, deve continuar restrito, sendo necessário buscar caminhos alternativos. Vanacor informou ainda que na segunda-feira uma nova etapa dos trabalhos será iniciada no local. Equipes especializadas em engenharia estrutural darão continuidade às avaliações, enquanto máquinas serão mobilizadas para, em caso de permissão da passagem de veículos, fazer a limpeza da ponte e organizar o fluxo.

Vamos lá, 2h23 aqui no Sabadão, 21 graus a temperatura. 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É, no Dia dos Pais, na véspera do Dia dos Pais. 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e JC Contabilidade do José Carlos Gonzatti. 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Estamos cada vez mais próximo do mês de setembro, mês do gaúcho. E aqui no programa nós vamos sortear costelões. É, vai ter sorteio de costelão aqui no programa. A parceria Daniel Veículos, um abraço aí pro Daniel, pra Sandra, pro Ademar Butzel, Santo Antônio Zonato, Barbearia Fagundes e Pizzaria Marsala. 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Nossa gratidão aos colonos que transformam o solo em alimento e aos motoristas que vencem quilômetros para manter o país em movimento. Feliz Dia do Colono e Motorista! 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

meia, boa música pra você curtir na tarde do sabadão, muito mais música pra vocês aqui, 12 faltando pras 3, temperatura 21 graus, um abraço pro Paulo Gritti lá em Mussum, a Ialca Porto na Barra do Jacaré, homenageando o filho Alexandre pelo dia do colono e motorista, Ademir Buffon aí do Lambari também tá ouvindo o programa.

Léo Magalhães, vestido colado aqui no nosso sabadão, agora 3 minutos faltando para as 3. Hoje celebramos 2 profissões essenciais: ao colono que semeia esperança e colhe o progresso, ao motorista que enfrenta as estradas com responsabilidade e determinação. Parabéns pelo seu dia. 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Neste dia do colono e motorista, reconhecemos o valor de quem trabalha com honestidade, dedicação e amor pelo que faz. Que nunca faltem saúde, proteção e boas colheitas, assim como viagens seguras e tranquilas. Feliz dia do colono e motorista. Mensagem da Almeida Monitoramento, Cerâmica e Construtora Gonzatti e Recanto do Nono, em Vespasiano Corrêa. 2 minutos faltando para as 3, o Sabadão nos Vales, que tem um oferecimento de Sicredi, Mercado Pio, MS Bebidas, Bronzatti Materiais de Construção e doutora Riele Zamboni. 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Neste dia 25 de julho, rendemos nossa homenagem ao colono que faz da terra uma fonte de vida e ao motorista que escurta distâncias e impulsiona o progresso. Que o trabalho de cada um siga sendo reconhecido e valorizado. Feliz dia do colono e motorista. 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

o nosso sabadão. Um abraço pro meu amigo Gilmar da Rosa, pessoal aí do bairro Lajadinho, né? Amanhã tem almoço aí no Lajadinho. Um abraço aí pro Gilmar da Rosa. Obrigado pela companhia. Pedro Graciola também tá com a gente. O Marcos e a Luciane lá na Linha Alegre. Um abração pessoal da Linha Alegre. Ademar Bertamon lá na Cidade Alta em Mussum. O Claudiomiro Correia da Silva. Um abraço pro Claudiomiro. Também já tá ligadinho com a gente, acompanhando o nosso Sabadão nos Vales. 3:04. 3:04. 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Ademir Bufão aí no bairro Lambari, tá ligado com a gente, boa tarde. Lídia Stefanon homenageando Paulo Citolin pelo Dia do Colono e Motorista. Um abraço aí pra Lídia Stefanon lá na Cidade Alta em Mussum, também acompanhando o nosso programa. Neste Dia do Colono e Motorista, homenageamos quem cultiva a terra com dedicação e quem percorre as estradas levando desenvolvimento para todos. Parabéns pelo trabalho, pela coragem e pelo compromisso que fazem a diferença todos os dias. 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Nossa gratidão aos colonos que transformam o solo em alimento e aos motoristas que vencem quilômetros para manter o país em movimento. Feliz Dia do Colono e Motorista. 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

Aí, Roberto Carlos, homenagem a todos os motoristas aqui no nosso Sabadão nos Vales, 3h14, 20,5 graus é a temperatura. 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Vai ter sorteio de costelão aqui na Semana Farroupilha do Sabadão, claro. 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Hoje celebramos duas profissões essenciais: ao colono, que semeia esperança e colhe progresso, e ao motorista, que enfrenta as estradas com responsabilidade e determinação. Parabéns pelo Dia do Colono e Motorista. 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Padaria Bebê. Shop Delivery do amigo Mustafa. 3h18. Quem é que tá ouvindo o programa aqui? Deixa eu ver quem é que tá aí sintonizado com a gente. Quero mandar um abraço aqui pra Maria Gregori, Nelson Fachini também, André Brino, Evandro Teles lá em Vespasiano Correia. Também a Luciana Marques. Oferece a próxima música para Eliane Giacomoli e para Tere Lisboa e para todos os ouvintes. Um abraço aí para Luciana Marques. A Luciana que já garantiu aí dia 16 de agosto, lá na linha São Roque, né? Tem a festa lá, claro. A tradicional carne de ovelha, churrasco servido nas mesas. Dia 16 de agosto na linha São Roque, hein? É, a Luciana já garantiu o seu passaporte lá, né, Luciana? Um abraço, obrigado pela companhia. 3h19.

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1: Vamos lá, de volta, 3:30, aqui no Sabadão nos Vales, especial dia do colono e motorista, hoje, você ligado com a gente, né? Acompanhando aqui a nossa programação. Neste dia do colono e motorista, reconhecemos o valor de quem trabalha com honestidade, dedicação e amor pelo que faz. Que nunca falte saúde, proteção e boas colheitas, assim como viagens seguras e tranquilas. Feliz dia do colono e motorista. 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Neste dia 25 de julho, rendemos nossa homenagem ao colono que faz da terra uma fonte de vida e ao motorista que encurta distâncias e impulsiona o progresso. Que o trabalho de cada um siga sendo reconhecido e valorizado. Feliz dia do colono e motorista. 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Daniel Butzel, aí da Daniel Veículos, também tá com a gente. Um abraço pro Daniel, pra Sandra, pro Ademar Butzel, a Risoleta e o Daldon lá em Roca Salles também ouvindo o programa. O Isidoro e a Ildigar Kummer, pessoal da Constância. Um abraço também pro Carlos Maziero, lá na Santa Lúcia. Também tá acompanhando o programa, hein? Um abraço. Circe Giovanella, boa tarde pra Circe. Vanderlei Bastian, lá em Mussum, também tá ligado com a gente. Um abraço aí pro Vanderlei Bastian, tá acompanhando o nosso programa também. Três e 32.

0: Vamos lá, nosso Sabadão nos Vales, 24 faltando para as 4. Você ligado com a gente, acompanhando o nosso programa. 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Vai ter sorteio de costelão aqui no programa, na Semana Farroupilha. 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É a Bronzati. Em breve vai estar de Casa Nova e nós vamos estar anunciando aqui para vocês. 22 faltando para as 4. Um abraço pro Nelei Lanzini. Tá acompanhando a gente. Um abraço aí pro meu amigo Nelei. Tá sintonizado, né? Acompanhando o nosso programa. Também um abração pra Neiva Canepli, um abraço, Neiva, obrigado pela companhia. A André Brino lá na Chiquinha, um abraço pra Diana também. Pessoal lá de Vespasiano Correia, um abração pra toda a turma, obrigado pela sintonia. Ademir Agostini na linha Parobé, Roca Salles. César Espessato aí na linha Auxiliador, um abraço aí pro César. Jorge Matos de Oliveira, um abraço pra Evinha também lá em Mussum. A Nadir e o Leodacirin, doutor Ricardo, também acompanhando o nosso sabadão especial, dia do Colone Motorista.
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Teixeirinha, o colono aqui no nosso sabadão, nesse dia 25 de julho, rendemos nossa homenagem ao colono que faz da terra uma fonte de vida e ao motorista que encurta distâncias e impulsiona o progresso. Que o trabalho de cada um siga sendo reconhecido e valorizado. Feliz dia do colono e motorista. 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

Nete, um abraço. Acompanhando a gente, obrigado pela companhia. Quem também está sintonizado, um abraço aí pro meu amigo Miguel Martins, lá de Mussum, o Zé Carlos Lorenzon. Um abraço também pro Ari Arese, grande Ari Arese, tá sintonizado também no sabadão. 16 faltando para as 4. 20 graus e meio é a temperatura.

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Aí, música bonita do Paraná, falso juramento aqui no nosso fim de tarde, agora não, no nosso fim de tarde não, no nosso sabadão nos vales, né? A força do costume, né, gente? É, tô fazendo fim de tarde aí, já estamos quase na hora do fim de tarde, né? É. Agora estaria começando o Gaita e Viola, se fosse em dia de semana, né? É, os programas são diferentes, mas o apresentador é o mesmo, né? É. Vamos lá! Neste dia do colono e motorista, homenageamos quem cultiva a terra com dedicação e quem percorre as estradas levando desenvolvimento para todos. Parabéns pelo trabalho, pela coragem e pelo compromisso que fazem a diferença todos os dias. A todos os colonos e motoristas. 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Pessoal acompanhando a gente aí no bairro Planalto, um abração para toda a turma aí do bairro Planalto, né? Obrigado pela companhia, pela sintonia. Meu amigo Ivar Pese, um abraço aí pro Ivar Pese. Mauro Daros também, um abração, obrigado pela companhia. Sintonizado aqui no sabadão também lá em Jacarezinho, um abraço, né? Pra Jurema e também pro Walter De Conto, lá na linha auxiliadora, né? Na divisa com Nova Brécia. Obrigado pela companhia de vocês, uma ótima tarde, um bom final de semana. Zezé de Camargo, Vestido de Noiva, cantando João Mineiro e Marciano, 4 e 1. 20 graus e meia temperatura.

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Vamos lá, 4:16 aqui no nosso Sabadão nos Vales, 4:16, você ligadinho com a gente, programa especial Dia do Colono e Motorista. E hoje celebramos duas profissões essenciais: ao colono que se semeia esperança e colhe progresso, e ao motorista que enfrenta as estradas com responsabilidade e determinação. Parabéns pelo seu dia. 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Proteção e boas colheitas, assim como viagens seguras e tranquilas. Feliz dia do colono e motorista. 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Leiton Borges, numa sola jota.

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Aí, Jean Giovanni, amante anônimo, 20 faltando para 5, sabadão nos vales, vai ficando por aqui. 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Agradecendo aqui a todos os colonos e motoristas, o programa hoje foi especial Dia do Colono e Motorista. 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estiveram com a gente nas mensagens do Dia do Colono e Motorista. Agradecendo a sua companhia, a sua audiência, eu volto na segunda-feira, a partir das 4 com o Gaita e Viola e também com o Fim de Tarde. Ótimo sabadão, bom final de semana para todos vocês. René e Adriano com Traia Véia para fechar.

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0: 4:58.
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0: 5:32.
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0: 6 horas.
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0: decisões do campo, mas acima de tudo algo que é fundamental para que o torcedor aceite ou entenda as decisões tomadas. Aquele negócio de um impedimento que a gente não consegue enxergar, que a gente não consegue ver a diferença entre as linhas traçadas, em tese, acaba hoje. Porque com o impedimento semiautomático, aquela representação 3D da jogada acontece e a gente consegue ver, naquele muro virtual provocado pela linha do penúltimo defensor, qual parte do adversário está à frente ou atrás, né, recebendo a condição para essa marcação de impedimento. Então isso fica muito mais didático para quem acompanha, além de ficar muito mais dinâmico para o jogo. Quem vai apitar o jogo hoje é o Rodrigo José Pereira de Lima. Ele é FIFA, pernambucano, um árbitro que tem condições totais de fazer uma boa partida no jogo de hoje. E o principal responsável pelo VAR, né, pela cabine de vídeo, será o Gilberto Castro Júnior, que também é pernambucano e vai ter a missão de, no jogo do Internacional, operar essa ferramenta, operar esse sistema de semiautomático pela primeira vez. Então é isso, arbitragem no campo, na cabine e com o impedimento semiautomático no papel para CMPC Viva o Natural.
1: 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Bom, além do semiautomático, o impedimento é uma novidade hoje, Leonardo Acosta, o novo gramado, né? Foi importado da Itália, né? Tem toda uma tecnologia diferente para melhorar o amortecimento, né? Na hora de pisar, né? Para ter um melhor conforto, maior conforto para os jogadores. Já deu uma pisadinha aí, ô Leonardo?
2: Já, não, e é bom, ele é bacana, para mim tá excelente. É, mas claro que depois a gente vai saber dos jogadores, tipo de adaptação, porque independente do amortecimento, sempre tem, né, aquela questão da adaptação, da velocidade do gramado, da maneira com que quica a bola, por exemplo, gramado, que não adianta molhar para crescer, porque não vai acontecer isso, tá? Mas foi molhado durante muito tempo antes do jogo, para ele ficar mais rápido, para a bola deslizar mais. É uma das novidades, é um gramado de excelência dentro de um padrão grama sintética, recebeu todos os certificados possíveis da FIFA, mas que se propõe a ser melhor do que o que foi retirado antes da Copa do Mundo. É um padrão mais parecido com um gramado que é muito elogiado dentre os sintéticos, que é o do estádio Nilton Santos do Botafogo.
1: É isso, novo gramado aqui na Arena da Baixada, e o Atlético, né, vai fazendo uma campanha quase que primorosa, tem uma derrota em casa, né, o melhor mandante do Brasileirão.
2: E Debona, diga. E tem uma outra novidade aqui, ó, onde eu tô atrás do gol, do lado esquerdo, tá vendo, não tem torcedor, né?
1: Isso.
2: É, pela primeira vez eu trabalho aqui sem torcedor, talvez é o estádio que o torcedor fica mais próximo aqui da linha de fundo, e nessa parte tá fechada porque tá sendo construída uma arquibancada móvel, retrátil, assim como o teto. E é uma grande solução de engenharia para as arenas, para os estádios brasileiros, que vai acontecer o seguinte: a arquibancada, ela sai em dia de shows, para que o palco seja montado não dentro do campo, mas sim no setor onde fica a arquibancada. Está programada a obra para ser entregue agora, no retorno após Copa, mas claro, né? Como tudo que acontece, ficou lá para novembro, ainda durante o Campeonato Brasileiro. 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
1: Bom, o torcedor do Atlético está chegando, o torcedor colorado ocupou todo o espaço aí, né, Leonardo, aqui no alto aqui. Imagino que o torcedor do Atlético esteja muito confiante, muito motivado, são 3 vitórias seguidas, né? Uma vitória fora de casa agora contra o São Paulo. Qual é a projeção e como é que a gente está trabalhando com a expectativa de público aqui na Arena da Baixada, hein?
2: Primeiro sobre o torcedor do Inter aí do teu lado, lado esquerdo, quem tiver com as imagens da TV não vai perceber a presença de torcida do Inter, porque ele fica no mesmo lado, na bandeirinha do escanteio, no lado esquerdo, mas é um espaço que comporta 1.500 torcedores, ele está praticamente tomado. Se a procura fosse maior, o Atlético até tinha a opção de abrir mais espaço para até 4.000, não foi necessário, assim o torcedor do Atlético fica mais espalhado e não está cheio ainda, não vai lotar, né? Apesar dessa redução da capacidade em função da arquibancada que eu falei, mas 25, 26, essa é a projeção de público hoje aqui na Arena da Baixada. na informação de Pão de Alho Santa Massa.
1: 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O Inter está terminando o trabalho de aquecimento agora, está retornando para o vestiário. 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Guerrinha, gosta da ideia do Bruno Gomes como meio campista no time do Inter hoje?
3: Prefiro ir na lateral direita. Acho que ali ele rende melhor, ele se adapta melhor ali. Ele como volante, ele até não é a pior coisa do mundo, mas ele é menos do que lateral direito. Então eu prefiro aonde ele rende mais, na lateral direita.
1: Onde tem? 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Neymar vai jogar, Lucas Arruda?
4: Vai jogar, Debona, já fez o trabalho de aquecimento, muito saudado pelos torcedores, inclusive turistas na Vila Belmiro, que foram ao jogo para ver o camisa 10 do Santos. Logo mais às 6:30, o Santos recebe a lanterna Chapecoense e é uma situação idêntica à do Internacional na tabela. A diferença entre os dois times está no saldo de gols. Então o Inter está atento ao jogo simultâneo das 6:30 e ainda a Debona fica de olho no que vai acontecer às 8:30 no Rio.
1: Ô Guerrinha, Grêmio, Inter, Vasco e Santos são os quatro grandes que devem ir até o final brigando para sair lá de baixo, hein, Guerrinha?
3: Eu acho que tem mais gente que vai entrar no bolo.
1: Mas
3: eu acho, o São Paulo tem grande chance de entrar no bolo. O São Paulo tá todo revirado, não consegue ganhar, tá perdendo, tomando virada em casa. Eu acho que outro adversário que também vai cair é o Vitória. Então eu acho que não vai ficar só nesses quatro, não. Vai ser uma briga ali embaixo ali, vai ser confuso.
1: Pois é, tá começando o retorno do Brasileirão. 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Com quem que tu tá contando no jogo do Inter hoje? É com o Alejandro? É alguém diferente para um pontinho aqui em Curitiba, hein, Nani?
5: Tô contando com o Bernabé e Carboneiro. Hoje são os dois jogadores do Inter que conseguem gerar mais perigo ao adversário. É, o Alejandro, ele perdeu a oportunidade clara contra o Vitória, perdeu agora também contra o Cruzeiro, mas já mostrou em outros momentos que pode colaborar um pouco mais do que vem fazendo. Então, esse trio de ataque é quem faz o torcedor pensar que possa sair um golzinho, pelo menos lá na Arena da Baixada. Porque, tirando eles, quem faz gol no Inter? Ninguém mais faz gol, né? O Inter, ele é movido por Bernabé, por Carboneiro e Alejandro nesse campeonato brasileiro. Do pouco que eles conseguem, são eles que fazem. Então, esses três jogadores aí que podem, pelo menos, gerar aí algum problema pro Atlético.
2: Debona.
1: Canta alto o torcedor do Atlético, diga!
2: Então irrigando de novo, viu? Gramado.
1: Irrigando.
2: Coloca água no campo. Gozado que eu não vi, é um dos raros campos, né? Que a gente não vê nenhum quero-quero.
1: É, não. Não, aí não vem, né?
2: Não tem nenhuma atração pra ele,
1: não,
2: talvez,
1: não,
2: né?
1: Tem. Não, não vem, não vem. 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Para você que está em Gaúcha Esportes no YouTube, você vai nos ver, você vai interagir, vai botar na enquete que está perguntando aí se a escalação de hoje agrada. Sim ou não, a escalação do Inter, tá a pergunta ali no nosso chat para você participar também e nos ver. Tem um confronto direto logo mais à noite, aí na parte de baixo também, né, Arruda?
4: Não deixa de ser um mau negócio pro Inter, Debona, porque os dois se enfrentam no Rio, Vasco da Gama e Mirassol a partir das 8:30 em São Januário, e é impossível que os dois ultrapassem o Inter juntos, hoje pelo menos. Vasco e Mirassol fecham o sábado de futebol do futebol brasileiro. Vasco 17º com 20 pontos, Mirassol 18º com 19, mas os dois muito próximos da equipe colorada.
1: O Meleiro, ninguém facilita tanto. 17 minutos para a bola rolar aqui na Arena da Baixada em Curitiba. E é uma frestinha só que tá aberta aí, né, Leonardo? Até fiquei com a impressão que tava todo fechado, não, mas agora é a noite mesmo, né?
2: É que se tiver que fechar, o tempo ainda é instável, né? Se tiver que fechar, fica mais fácil. Então abre para dar aquela refrescada e ele leva muito tempo, né? Uma hora pro acionamento total. Agora, se der uma chuva nessa situação, fica até curioso, né? Porque aí vai chover só no meio do campo. Nas áreas, por exemplo, a chuva não chegaria e ainda não está totalmente afastada qualquer possibilidade de chuva. 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
1: Como é que tá a parte de cima do Brasileirão? Vamos recuperar aí, Arruda.
4: Bom, o líder da competição é o Palmeiras, 44 pontos conquistados, 7 a mais que o vice-líder Flamengo, que tem 37, mas um jogo a menos. O Atlético Paranaense, que enfrenta o Inter, é o terceiro colocado com 33, 3 vitórias consecutivas na competição, e o Fluminense fecha o G4 com 32. Bragantino, quinto colocado, tem 30 e fechando o G6. O Bahia, sexto colocado, também com 30 pontos, atrás do critério das vitórias, é o G6 do Campeonato Brasileiro.
1: 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E do 13º para baixo, hein, Arruda?
4: Bom, do 13º para baixo, na 13ª posição, o Atlético Mineiro tem 25 pontos. O Internacional é 14º com 21. E a mesma pontuação do Inter tem Santos, 15º, e o Grêmio, 16º. Diferença entre os times: do Inter para o Santos no saldo de gols, do Santos para o Grêmio nos gols marcados. Dentro da zona de rebaixamento, Vasco 17º com 20, Mirassol 18º com 19, Remo 19º com 18 e a Chapecoense lanterna com apenas 9 pontos conquistados.
1: Luzes se apagam, outras luzes piscam. A escalação do Atlético vai ser confirmada no telão aqui da Arena da Baixada quando o sinal da Gaúcha marca 6:15. 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E o Rochê, hein, Leonardo? Cadê o Rochê, Leonardo Acosta?
2: Ainda se recuperando de uma lombalgia. Na verdade, o Inter divulgou, primeiramente para o jogo contra o Cruzeiro, que ele tinha uma lombalgia. E isso afastava. Agora é um processo de retreinamento, ou seja, pela interpretação da própria divulgação que faz o Inter, né? Obviamente com consultas ao departamento médico, departamento físico, é uma evolução. Então dá para apostar aqui. Bom, saiu da lombalgia para retreinamento, a gente já pode cogitar ele para retornar contra o Flamengo quarta.
1: Guerrinha e Nani, como solucionar essa questão do gol do Inter, hein? Esperar o Rocher, dar sequência por Anthony e firmá-lo como novo titular, ou apostar naquele que foi contratado como novo goleiro, hein?
5: Primeiro eu quero dizer que eu tô ouvindo a torcida do Inter cantando alto ali na Arena da Baixada.
1: Tá soberana, hein? Soberana.
5: Mas é um grande problema pro Inter a questão dos goleiros, porque quando o Rocher joga, parece que o Anthony é melhor, quando o Anthony joga, parece que o Rocher é melhor. E o Rocher, hoje a gente nem tem como colocar ele, porque passa mais tempo lesionado, e quando joga parece que essas dores ainda atrapalham ele, né? Tem alguns movimentos que antes ele fazia lá em 2023 que a gente não vê mais ele fazendo aqueles milagres. O Anthony, para mim, nesse momento é o titular, porque fez um bom jogo contra o Cruzeiro, tinha feito um bom jogo contra o Fluminense e foi reserva na partida seguinte. Então dá uma sequência pro Anthony, né? Em outros momentos que ele teve sequência um pouco maior, ele entregou bons resultados, bons desempenhos. Então acho que nesse momento é isso. Ou testa o Matheus Cunha, já que trouxe. Se trouxe ele é porque acredita que possa ajudar de alguma forma. Eu não teria trazido. Para mim, o Matheus Cunha é uma contratação que não faz muito sentido. Mas se a direção tem convicção de que esse jogador possa agregar, então testa aí.
3: Eu também penso dessa forma. Só eu tenho uma dúvida se o Anthony deve ganhar sequência ser titular. Se trouxeram um goleiro, não trouxeram ele para receber salário, trouxeram para trabalhar, para jogar. Bota para jogar, bota para trabalhar. Se não der, manda embora também. Esse é o problema. Tem que ter a coragem para se livrar do jogador quando ele não serve. O Internacional é fazer e fazer, e essas coisas diferentes. O Internacional não manda embora. O Internacional mantém no grupo e às vezes até briga para recontratar. E ele está nessa onda aí porque tudo isso está errado. Agora, o Rocher é um problemão. Ninguém sabe o que tem o Rocher, né? Rogério Oeste de dia pra noite não pode jogar, não sei.
5: Daí, cada um, dois jogos.
3: É, quer dizer, não dá pra contar com ele, então tem que também, eu acho que tem que ver com o Rogério. Se ele não tem condições, tenta algum clube pra ele, porque no final do ano ele fica livre.
5: E tem uma questão que chama atenção hoje, Debona, em relação aos goleiros, é que o Antony é o capitão do Inter.
3: É,
5: então, se tu deixa o Antony como capitão, o recado que tu passa é de que ele vai ter uma sequência. Né? O jogador não é capitão num dia pra no outro voltar pro banco de reservas e entrar alguém que recém chegou. Pelo menos, não acredito que seja uma gestão de grupo interessante essa.
1: 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Escalação do Atlético vai pra tela. Jadson, ex-jogador do Juventude, está sendo anunciado. Há pouco Luiz Gustavo, aquele mesmo, né? Esteve lá no 7-1, né? Estava em campo com a seleção brasileira. 39 anos tem o Luiz Gustavo. 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Amanhã joga o Grêmio, hein, Arruda?
4: Pois é, Debona, com transmissão da Rádio Gaúcha e mais do que isso, atenção do Internacional, porque as campanhas são idênticas nesse campeonato. Às 6:30 em Porto Alegre, na Arena, o Grêmio recebe o Fluminense na primeira rodada do retorno. Informação que vem do Rio, Debona, é que Thiago Silva, zagueiro de 40 anos, deve reestrear com a camisa da equipe carioca.
1: Kevin Viveiros, né? O goleador do Atlético, né? Um dos goleadores do campeonato sendo anunciado agora aqui na Arena da Baixada. 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E o papito aí, hein, Leonardo?
2: Moral, hein? Com moral, treinador. Bom, mas acima dele o Mendoza e um jogador muito festejado também foi o Leozinho, né? Leozinho que é um cara que tem história no futsal e aí migrou. Ele já jogador de seleção brasileira no futsal, ele migra das quadras pro campo. E aqui no Atlético, bom, para pegar esse recorte, último jogo, 2-1, virada fora de casa sobre São Paulo, os dois gols dele. Então acho que tá relativamente bem, né? 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
1: Quarta temporada do Leozinho no futebol de campo, imagina só, né? Virou titular, fez os dois gols na vitória contra o São Paulo. Campeão da Liga Nacional de Futsal, campeão mundial de futsal, jogou no Magnus de Sorocaba, enfim, e agora é jogador do Atlético. Lembra do movimento do Falcão, hein, Guerrinha, a época? Tentou jogar no São Paulo, mas não conseguiu.
2: E antes, Manuel Tobias.
1: Manuel Tobias, Grêmio, Tobias também,
3: é,
1: claro.
3: Manuel
1: claro.
3: Tobias, bem lembrado, também tentou e não deu certo. Nem todo jogador do salão dá certo, agora
1: não,
3: muitos
1: não é fácil,
3: deram certo, né? Muitos deram certo. Meu senhor...
2: Guerrinha.
3: Paulo César Carpegiani, tudo é do salão.
2: Vai lembrar dessa, talvez, assim, não tinha o moral, ele não teve o tamanho no futsal do Manuel Tobias e do Falcão, mas o Ortiz, pai do Léo Ortiz,
3: exatamente.
2: Né? Ele foi muito bem, jogou no Grêmio, né?
3: É, exatamente, tem razão.
1: Craque no futsal, cracaço.
3: Eu tenho um primo que jogava muito futebol de sal, futsal, né? Que era o Morruga. E o Moruga também foi tentado no campo e não deu certo. No campo ele não se adaptou.
1: É. 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Bom, faltam 9 minutos para a bola rolar aqui na Arena da Baixada. As luzes estão apagadas. Em seguida teremos o protocolo da CBF para a entrada de Atlético e Inter no gramado. Jogo das 6:30, abrindo a rodada, abrindo o retorno. É a 20ª rodada do campeonato. Ou seja, a Ruda, o Inter fez 21 pontos em 19 jogos, é isso, né?
4: Correto, menos da metade da linha de corte famosa dos 45 pontos.
1: Pouco, né? Campanha que preocupa, hein, Nani? Tem que começar a fazer ponto, hein, Nani?
5: Preocupa muito, porque no ano passado, o primeiro turno do Inter teve 24 pontos, em 2016 teve 25. E foram os dois piores anos do Inter, né, dessa última década. Então, eu espero que o Inter consiga essa recuperação. Vejo algumas partidas em que o Inter possa fazer isso, principalmente depois dessa sequência mais complicada de início de retorno. Mas precisa ter psicológico e precisa ter alguma novidade, algum reforço para ajudar nesse elenco.
1: 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Tá tudo pronto, os jogadores reservas já passam. Passa aí o Bom, o Alan Patrick tá passando por ali. Definitivamente é um jogador reserva do Inter, né? O Alan Patrick. Tá passando todo mundo. E nós vamos ter agora o protocolo da CBF para a entrada das equipes aqui no gramado sintético, moderno, com essa estrutura, com esse material novo que veio da Itália, uma tecnologia diferente, que vai melhorar o amortecimento dos jogadores. Sai aquela fibra de coco, tudo é diferente a partir de agora. Inter e Atlético Paranaense no gramado da Arena da Baixada. Para uma linda festa que é feita aqui em Curitiba. O Inter vem de branco e para quem se liga agora a escalação colorada, Leonardo.
2: Antony, Vitinho, Félix Torres, Maripan, Juninho e Matheus Bahia. Vijagra, Bruno Gomes e Bernabei. Carboneiro e Alejandro é o time do Inter no gramado.
1: 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Inter todo de branco aqui em Curitiba para abrir o retorno do Brasileirão. Jogadores perfilados, nós teremos a execução dos hinos, né? Aqui sempre o hino do Paraná também e o hino nacional brasileiro. 6:30, bola rola. Bom, Guerrinho, o que, que mais dá para projetar em termos de ação, comportamento? Falasse mais cedo, né? Não se atirar. O que fazer de diferente sobre aquela postura do jogo contra o Cruzeiro, hein, Guerra?
3: Comportamento é tudo, Debona. O Internacional hoje precisa botar na cabeça que aquela forma que enfrentou o Cruzeiro não é a ideal. Teve chances? Teve, mas correu muitos riscos. Contra o Atlético Paranaense, isso não pode ser repetido. O Internacional tem que correr menos riscos, e tanto é verdade que coloca três zagueiros. Então, primeiro defende. Eu até colocaria três volantes em vez de três zagueiros. Colocaria o Bruno Henrique, talvez o Paulinho junto com esses jogadores que estão aí, liberava o Bernabé para criar com o Carboneiro, e aí sacrificaria até o Alejandro, que até agora, tomara que ele me cale a boca, mas até agora está devendo. Então o Internacional precisa ter postura. A postura é o seguinte: o Atlético vai se atirar? Não, não vai. O Atlético conhece bem esse ambiente, ele vai devagar. Agora o Inter não pode começar a achar, porque o Atlético vai devagar, que ele tem todas as condições para atacar.
1: 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Flamengo e Palmeiras jogam quando e contra quem, hein, Arruda?
4: Bom, os líderes do campeonato entram em campo neste domingo. No estádio Maracanã, às 6:30, o Flamengo vice-líder enfrenta o São Paulo. E no domingo também, às 7:30, em São Paulo, agora no chamado Nubank Park, o líder Palmeiras enfrenta o Atlético Mineiro. Palmeiras 44, Flamengo 37 pontos. Só que o Flamengo tem um jogo a menos em relação ao time de São Paulo.
1: Bem baixinho o alto-falante aqui da Arena da Baixada, né? Agora com o hino do Paraná. Gustavo Manhago dá o recado amanhã para Grêmio Fluminense na Arena. Jogo das 6:30. Brasileirão também no futebol da Gaúcha. 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O protocolo está sendo encerrado. Os jogadores vão se cumprimentar agora. Com esta curiosidade, né? Os capitães são os goleiros, né? Antony é o capitão do Inter. Santos é o capitão do Atlético Paranaense. O espaço dos colorados bem lotadinho, hein, Leonardo?
2: Totalmente tomado, né? 1.500 a capacidade ali e certamente tem 1.500 colorados, não cabe mais ninguém na formação de Pão de Alho Santa Massa.
1: É o Inter com três zagueiros, desta vez sem o Mercado, mas com o Juninho na comparação com o jogo da quarta-feira no Beira-Rio diante do Cruzeiro. Outra vez com o Bernabé entre os meias e hoje com o Bruno Gomes. Pela escalação, joga por dentro, né? Com o Vitinho sendo ala. 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A gente tem falado aí, Arruda, muito sobre essa sequência dificílima do Inter. Recupera pra gente, que sequência é essa?
4: Bom, tem o jogo contra o Flamengo na próxima quarta-feira pela segunda rodada do retorno, estádio Beira Rio. Depois de quarta-feira, Debona, vem o foco na Copa do Brasil. Próximo domingo, no estádio Beira Rio também, o Inter recebe o Corinthians pelas oitavas de final, jogo de ida. E o jogo seguinte já é a partida de volta em São Paulo, na Neoquímica Arena, numa quinta-feira, dia 6, às 8 horas da noite. E para fechar essa sequência duríssima, o Inter pode ficar em São Paulo porque enfrenta o Palmeiras jogando no Nubank Park pela terceira rodada do retorno do Brasileirão. Ou seja, Debona, Flamengo, Corinthians, Corinthians, Palmeiras.
1: O Guerrinha, Nani, se tem coisa que a Copa do Brasil é boa é na premiação, né? Como lidar com uma Copa do Brasil em meio a tantos jogos difíceis, e é um momento difícil no Brasileirão, e com um grupo tão curto, tão enxuto como tem o Inter, né?
3: Tem que enfrentar como dá, né? Se aquele negócio é jogo a jogo, vai tentando. Se passar, melhor. Se não passar, não, o mundo não termina agora. Então é isso aí, tem que encarar jogo a jogo. Não pode fazer planos, vamos priorizar isso, aquilo, aquele outro. Não, o quem tiver melhor joga, seja na Copa do Brasil ou no Brasileiro.
5: É isso, a gente já viu o Inter em outros momentos priorizando uma competição, priorizando outra competição, e no final não conseguindo nenhuma das duas, né? Não alcançando objetivo em nenhuma das duas. Então, vai jogar contra o Flamengo, olha pro Corinthians, depois olha pro segundo jogo contra o Corinthians. Se classificar, começa a sonhar daqui a pouco em avançar de novo na Copa do Brasil, né? E um pouquinho adiante, porque o Corinthians também tá numa fase interessante ali com o Diniz. Mas se não passar, não é o fim do mundo. O Inter tem um objetivo maior que esse, que é não cair no Brasileirão.
1: Tudo pronto aqui em Curitiba, a bola vai rolar. Os jogadores do Inter vão lá para uma última conversa. Eu repito, o Inter joga todo de branco aqui em Curitiba para pegar esse dificílimo jogo contra o Atlético, o melhor mandante do Campeonato Brasileiro. 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Saída será do Inter. Alejandro tá lá no meio do gramado, ele, Carbonero. Carbonero que fez o gol na derrota para o Cruzeiro. É uma das esperanças, né, dos colorados, uma das esperanças da Nani, ele, o Bernabé, para que o Inter possa conquistar um bom resultado fora de casa. Se apega muito, né, ao desempenho, ao resultado que teve contra Santos e Corinthians quando ganhou fora de casa, e nós teremos aqui um minuto de silêncio aqui na Arena da Baixada. Gilmar Kondrat é a homenagem que está sendo feita aqui no telão da Arena da Baixada, falecido no último dia 10 de julho agora. Vai começar o jogo aqui na Arena da Baixada. A saída será do Inter. Alejandro e Carbonero no centro do gramado. O retorno do Brasileirão vai começar. Apita o árbitro, bola rolando. 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Vai, Inter! O Inter tenta pela primeira vez com Bruno Gomes aqui pela direita. Vitinho tá mais à frente. Bruno Gomes tentou, bola longa demais. Ela corre e vai embora pela linha de fundo. Tiro de meta para Santos fazer a cobrança. Santos já movimenta lá pela direita para Gilberto. Ele mesmo, ex-lateral do Bahia, do Inter, de tantos e tantos clubes, né? 33 anos, contratado no final de junho pelo Atlético.
2: Como já tem outro Gilberto, né? No Atlético, adotou o Gilberto Moraes.
1: Maravilha. De cabeça, Juninho tirou. Cai a bola aqui do lado esquerdo para o time do Atlético. Bola tirada aqui pelo Claudinho. Cai de graça para Vijagra. Vijagra domina, vai se notabilizando como principal jogador do Inter. Tocou na frente para Bruno Gomes. Abriu para Vitinho. Outra vez Vijagra. Ele recua aqui até o zagueiro pela direita, que é Félix Torres. Primeiro minuto de partida em Curitiba.
4: Começou.
1: Diga.
4: Tem bola rolando no outro jogo da faixa horária. Vila Belmiro em Santos. 0 para o Santos, 0 para Chapecoense. Neymar está em campo com o interesse do Inter. 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
1: 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Sobe Bruno Gomes, ganha na disputa aérea, ela cai lá atrás para o zagueiro que é Teran. São os zagueiros colombianos, Teran e Aguirre no time do Atlético. Teran fazendo passe para o experiente Luiz Gustavo, 39 anos. Ele toca para Viveiros, ajeitou de primeira para Jadson. Jadson abriu o lado direito, tentativa do Leozinho. E o corte foi feito pelo Juninho. Não, era Matheus Bahia quem estava ali tocando a bola para fora, já cobrado o arremesso pelo Atlético. 1:40 do primeiro tempo, de 0 a 0. Desce o time do Atlético, domina aqui pelo lado esquerdo Esquivel, Lucas Esquivel. Esse não é colombiano, não, esse é argentino. Sofreu a falta do Carbonero. Falta para o Atlético cobrar na linha aqui de vídeo gramado. 0 a 0. Retorno do Brasileirão, 20ª rodada. Depois da Copa, agora vem com tudo, né? Copa do Brasil, Sul-Americana, Libertadores, Brasileirão. que tá sentindo o tornozelo ali, o Esquivel, parecia uma faltinha, né? Sentiu, hein, Leonardo?
2: É, pegou de jeito ali o jogador do Inter em cima do Esquivel, 37 que tá caído, 0-0 o placar na informação kto.bet.br, proibido para menores de 18 anos, portaria SPA/MF 2093/2024, Ministério da Saúde adverte, aposta não é investimento. 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
1: Ele não tá conseguindo levantar, Jory. Foi uma pegadinha no tornozelo? Pareceu,
0: pois
1: né?
0: Pois é, não pareceu pra tudo isso, Debona. Não pareceu. Pareceu assim.
1: Levantou um agora.
0: Toque ali e tal, mas eu não sei se ele torceu na hora de pisar depois ou se foi pra tudo isso mesmo. Mas a imagem não condiz com a reação do jogador.
1: Leozinho domina para o Atlético, lado direito, fez o passe na frente, chamou a devolução, Leozinho levantou, segundo pau, toque para o meio da área, vai chegar aqui Félix Torres, a bola ainda do Atlético escorregou, caiu e tocou com a mão na bola, mandou seguir o juiz, a bola então é de Carboneiro, Carboneiro coloca a bola na frente, passou de viagem pelo Jadson, lá vai o Inter, Vitinho tá passando pela direita, Carboneiro viu, deu no Vitinho, pegaram o Carboneiro, hein? Vitinho levantou, ela vai direto pro gol! Santos dá um tapa, ela bate na trave e não entra! Quase um golaço do Vitinho, Leonardo!
2: O Vitinho recebeu pela direita, inteligência do Carboneiro para fazer a devolução, vindo a passagem do hoje ala do Inter. E aí o Vitinho fez o seguinte, ele viu que o Santos estava adiantado de muito longe, de fora da área e muito mais próximo da linha lateral do que do gol, o Vitinho ainda assim chutou tentando encobrir. O Santos se esticou para fazer uma grande defesa, ele tocou na bola, a bola tocou na trave e por pouco não é o Inter que abre o placar aqui em Curitiba.
1: Que lance, hein? O chute, a defesa, a bola na trave, tudo muito bonito, quase o gol do Inter. E o Claudinho na origem da jogada, né? No lance ali com o Carboneiro, tá sentindo, o jogo tá parado mais uma vez aqui na Arena da Baixada. 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Vai autorizar a cobrança do lateral para o time do Atlético, lado direito, tá na bola lá Gilberto, movimentou para Terão, Inter adianta a marcação, chutão para frente do Terão para Viveiros, ele é perigosíssimo, centroavante colombiano, hein? Félix Torres domina e volta para o goleiro Anthony. Anthony vai ali na risca da pequena área, tá todo mundo marcado no time do Inter, ele vai ter que chutar a bola para frente, mandou todo mundo sair, é direito na bola, tenta por elevação aqui para Vitinho, de cabeça Claudinho rebate, cai a bola para Félix Torres no... Olha, o jogo começa quente, hein? Faltoso, Luiz Gustavo agora pegou a perna direita ali do Bruno Gomes, falta marcada, falta pro Inter. 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Falta em Bruno Gomes. Jogo parado de novo. Relógio está marcando 5 minutos do primeiro tempo. Quase que o Inter fez o gol com o Vitinho. Torcedor do Atlético canta alto do Inter também aqui na arena. A bola é dominada por Vijagra, ele domina entre os zagueiros do Inter, tem Juninho aberto ali pela esquerda, tem Maripan também, domina então o zagueiro chileno, Maripan vai carregando, passa Bernabé, abre a bola para Juninho, lado esquerdo, dominou, marcado ali pelo Leozinho, tentou uma bola comprida lá para a ponta esquerda, Bernabé não domina, escapa dele, Jadson tenta o domínio, meteu a bola para Viveiros, antecipa, legal Vijagra para ganhar, e a bola sobra para... Bruno Gomes, ele está recomeçando a jogada para o time do Inter, o placar é 0-0 aqui na Arena da Baixada. Já já eu troco passes com o Guerrinha e com a Nani sobre esse começo de jogo, o Inter está empatando 0-0, é lateral para o Atlético cobrar, bola feita pelo Claudinho, Claudinho lá atrás com Esquivel, de Esquivel para Terán, Terán domina, abre lá na direita para o domínio do Gilberto, Bernabé vai atrás dele, Gilberto colocou na frente, passou fácil pelo Bernabé, jogou para dentro da área, bola recuada, Anthony sai pra pegar, Leonardo.
2: É, recuo, meio sem querer, assim, ó, no mínimo perigoso, que foi por querer do Maripan, mas foi ali o Anthony pra fazer a defesa. Foi recuo, na verdade, o jogador do Atlético, né? Tocou na bola e o Anthony foi ali, saiu pra evitar e o Atlético já se manda de novo.
1: Mendoza traz a bola aqui pra ponta esquerda, ganhou, jogou pra área e ela tá indo embora direto pra linha de fundo, Leonardo.
2: Ele reclama, ele pede falta do Félix Torres, porque ali na dividida na busca por espaço, o jogador do Inter atrapalhou e desequilibrou o Mendoza. Por isso que esse cruzamento, tentativa de cruzamento, saiu todo atrapalhado direto para a linha de fundo. Apenas tiro de meta, Inter 0-0 na informação, Tumileiro.
1: Guerrinha, Nani, 7 minutos, o jogo até aqui começa de que forma, hein?
3: Tá bom pro Internacional, o Atlético eu pensei que jogando em casa pelo menos ia fazer uma pressão inicial, não conseguiu, não encaixou ainda. E o Inter tá tirando, tá trocando bem a bola, o Inter tá fazendo o tempo correr. Só eu acho que o Inter precisa ter um pouquinho mais de cautela. O Inter tá meio adiantado do meio para frente. Um pouquinho mais para trás, trocando passo, chegando na velocidade, como chegou com o Vitinho há pouco, que foi cruzar e quase fez o gol, né? Numa dessas acerta um chute desse, acaba fazendo gol e tudo fica melhor.
1: Errou Matheus Bahia, lá vem Gilberto, lá vem o Atlético, cruzou para Viveiros, errou! Passou da bola, sorte do Inter, Leonardo!
2: Olha, o Matheus Bahia, ele não conseguiu fazer o domínio de uma bola que era para ele. No quicar no gramado, ele acabou se atrapalhando e concedeu esse contra-ataque pro Atlético Paranaense.
1: Vijagra marcado, tocou para trás para Félix Torres, ele é obrigado a estourar na bola para frente, deu certo a jogada do Inter, quem sabe agora para espichar agora a bola do Matheus. Espichou demais, aí não é nada amigo do Bernabé dar uma bola dessas, hein? Matheus Bahia errou, e aí, Nani?
5: O Inter, ele precisa ter esse cuidado dos erros individuais. Ele tem que evitar, porque o Atlético é um time que faz uma marcação forte e que individualmente consegue vencer o Inter nos combates. Então, por exemplo, o Inter joga a bola lá na frente, tem que ganhar essa segunda bola para evitar um ataque rápido do Atlético. Mas ainda não assusta, de fato, esse Atlético. Eu esperava um pouquinho mais de pressão nos minutos iniciais.
1: Errou agora, errou Claudinho, recupera Maripan. Maripan jogou na frente para o Alejandro, a bola deu nas pernas dele. Era para ter dominar lá na frente. Acabou não executando bem agora o Alejandro o movimento. 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Adson domina para o time do Atlético. Volta a jogada para Aguirre mais ao lado aqui para Esquivel. Esquivel tá abrindo aqui do lado esquerdo para Claudinho. Claudinho para a jogada, marcado pelo Carboneiro. Troca passes o Atlético no campo de defesa. Se projeta agora para frente. Jadson dominou, o ex-jogador do Juventude, desce pela meia direita, faz a abertura para Leozinho, o ex-jogador do futsal, levantou para Viveiros, Anthony! Vai ser a noite inteira a bola no Viveiros, hein, Leonardo?
2: Um cruzamento bem fechadinho, né? Para tentar o Viveiros, que disputava com o Félix Torres, mas aí ficou melhor pro Anthony, que saiu para fazer a defesa. 0-0 na informação, trilegal.
1: Maripan mata a bola no peito, joga para grama, tenta bola longa, é lançamento cumprido lá para Alejandro, chega primeiro Aguirre, protege, ganha a frente da jogada e ganha também o arremesso lateral. 0-0 é o placar. 10 minutos do primeiro tempo em Curitiba, na Arena da Baixada. Fechou por completo agora o teto aqui deste moderno estádio do Atlético, né? Estamos abrindo a vigésima rodada, que é nada mais, nada menos do que o início do retorno. Lá vai Bernabé, lá vai o Inter, engatilhou para canhota, bateu travado na hora pelo Aguirre, escanteio, Leonardo.
2: Bernabé recebeu no corredor, pelo lado esquerdo, ele botou na frente, tem velocidade, né? Mas aí na hora do chute já estava travado, tinha dois na marcação, mas o Inter consegue escanteio lado esquerdo.
1: E vai para a cobrança, Carboneiro. São três zagueiros do Inter, todos eles muito altos, que vão para a área. Carboneiro, atenção para o escanteio do Inter, lá do canhoto de pé direito, vem ele para a cobrança. Carboneiro, levantamento é feito de cabeça, Viveiros está tirando. A sobra de bola na meia esquerda de Bernabé, tem lá na ponta ainda o Carboneiro. Devolução de bola para ele, encara a marcação do Gilberto, ainda Carboneiro, abriu o compasso, voltou a bola para Bernabé, espiou na área, está congestionado. Ainda Bernabé ganhou do primeiro, não passa pelo segundo, é Gilberto. Ele chuta a bola do jeito que ela veio para fora, é lateral para o Inter cobrar. 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Mandou cobrar ali o lateral, o Arthur um pouco mais atrás. O arremesso que está sendo feito pelo Matheus Bahia. Jogadores do Inter todos marcados. Bola. Ih. Quando erra no lateral. Errou na devolução agora Bruno Gomes. Que reclamou com o Matheus Bahia, claro, pelo arremesso. 0-0 ao placar, a bola do Atlético. Domina Aguirre ali no miolo da área, abre aqui do lado esquerdo para Esquivel, já disparou Mendoza, Esquivel tocou aqui do lado canhoto, bem junto à linha lateral para Claudinho. Claudinho para na frente da marcação do Bruno Gomes, volta para Luiz Gustavo, de perna canhota, ele tenta a inversão lá pro outro lado, no pé do Gilberto, Gilberto para Claudinho, é o Leozinho quem chega, Leozinho abriu, outra vez Gilberto, balançou na frente do Matheus Bahia, ganhou escanteio, Leonardo Acosta.
2: Agora foi bem Matheus Bahia, fechou a porta, impediu o cruzamento, mas o Atlético acabou ficando com escanteio lado direito.
1: Atravessando o campo lá o Esquivel para cobrar o escanteio para o Atlético. São jogados 12 minutos e meio em Curitiba. Jogo do Rádio, jogo da Gaúcha. Brasileirão, 20ª rodada. Torcedor do Atlético se anima, hein? É o melhor mandante do campeonato. Vem de 3 vitórias seguidas no campeonato. A última ganhou lá em Bragança Paulista de virada do São Paulo, 2 gols do Leozinho. Atenção, Mendoza encosta por lá, Esquivel só olha pra área, movimentação é grande, 6 jogadores atleticanos ali, fatiou pro meio da área, passou por todo mundo, sobrou o Leozinho, bateu pra fora com perigo, Leonardo.
2: A bola jogada, ela não foi nele, não era pra ele, mas posicionou bem o Leozinho, porque acabou passando de todo mundo, ninguém conseguiu o domínio ali na pequena área, e ela sobrou ainda dentro da área, pelo lado esquerdo pro Leozinho, tentou um chute forte, cruzado, bateu de perna canhota com força, mas sem direção, acabou passando à direita do goleiro Antony, que tem o tiro de meta na informação de Grupo IESA.
1: 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Antony bate a bola pra frente, sobe Félix Torres, perde na dividida ali para o Mendoza. A bola é outra vez do Inter, outra vez do Félix Torres. Tentou Vijagra acelerar, agora acabou errando. A bola tá pra fora, a bola tá na linha de lado, arremesso é para o time paranaense. Para você que está conosco na Gaúcha, no aplicativo, para você que está em Gaúcha Esportes no YouTube, seja bem-vindo, muito obrigado, é Brasileirão. Amanhã, Gustavo Maiago dá o recado para Grêmio Fluminense às 6:30 na Arena. O Inter está recuando aqui com o Juninho.

0: forte demais a bola para Bernabé. Gilberto chega primeiro, recua também para o goleiro, que é Santos. É, com uma história muito bonita no Atlético, né? Saiu, foi pro Flamengo, tá de volta ao Atlético. Muito identificado com o torcedor paranaense. Esquivel domina. Ele joga a bola aqui nas costas do Maripã pro Viveiros. Que perigo! Esquivel jogou pro meio da área, pintou o gol do Atlético pra fora! Inacreditável! Gol perdido pelo Leozinho, hein? O Maripã foi o assistente pro Leozinho chutar pra fora o que parecia um gol feito, Leonardo!
1: Bom, pra começar, o Maripã no primeiro momento parecia que ia perder na velocidade, como o lance que originou o primeiro gol do Cruzeiro na quarta-feira. Não, ele se recupera e consegue esticar a perna e chegar antes do Leozinho. Mas ao fazer isso, ele esticando a perna, ele não tira com força suficiente para afastar o perigo, e sim para dar uma assistência para o atacante do Atlético Paranaense, que, para a sorte do Inter, o Antônio nem tinha muito o que fazer nesse lance, errou o alvo, chutou à direita do gol.
0: Quase o gol do Atlético. O Inter tenta dar a resposta com o Vitinho lá na ponta direita. Recua de bola do Atlético. Esquivel chuta pra frente, afasta o perigo. Félix Torres, todo esquisito, tira, tira mal. Há erros repetidos dos zagueiros do Inter. Desce então o Atlético com o Gilberto. Gilberto para Leozinho, perdeu um gol feito. Bernabé chegou forte. Falta pro Atlético, falta do Bernabé, Leonardo.
1: Sem cartão, apenas falta de jogo. Bernabé é um dos jogadores que estão pendurados no Inter. Olho nele.
0: Teve pressa na cobrança ali, o Luiz Gustavo mandou repetir a cobrança. Cobrança feita, outra vez o Atlético vem, Leozinho. Um tapa na bola para Jadson, afasta Matheus Bahia. Já liga aqui Carboneiro pelo lado direito no campo de defesa. Passa Bruno Gomes, Carboneiro demorou para largar. Deixou o corpo, sofreu a falta, ganhou tempo. Atenção, te liga aí, tempo e placar no futebol da Gaúcha. 16:30, primeiro tempo, Arena da Baixada, 0 Atlético, 0 Inter, Arruda.
2: 17 minutos da etapa inicial na Vila Belmiro, segue Santos 0, Chapecoense também 0, Santos com Neymar e Gabigol em campo. Ainda hoje, às 8:30 no Rio, tem Vasco da Gama contra o Mirassol.
0: A bola do Vitinho, não dominou, saindo a bola pela linha de lado, o arremesso é para a equipe do Atlético cobrar. Mudou um pouco o panorama do jogo, já avançamos para 17 agora, hein, Guerra?
3: É, o Internacional está controlando bem algumas investidas do Atlético, mas aí daqui a pouco coletivamente vai bem, mas individualmente vai mal, né? Como foi o lance do Maripã agora, que quase proporcionou o gol do Atlético. O Internacional não chega muito na frente, mas defende razoavelmente bem, só precisa corrigir esses erros individuais.
0: Bola aqui do Atlético, agora revertida, né? Bola pro Inter. O que tá te agradando e o que tá te preocupando até agora, hein, Nani?
4: Me preocupando justamente esses erros de alguns jogadores. O Matheus Bahia gerou um contra-ataque, agora o Maripã quase deu uma assistência. É, coletivamente, eu acho que tem momentos que o Inter tá subindo demais a marcação, sem necessidade. O que tá me agradando é que estamos conseguindo segurar. Né? Às vezes a sorte tem que estar do nosso lado e esteve naquele lance ali em que o jogador do Atlético errou o gol. É, se continuar assim, se continuar 0-0, o resultado é bom pro Inter.
0: 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Trabalha a bola do Inter na defesa, Vijagra, abre aqui do lado direito para Maripã, zagueiro chileno domina, carrega, ninguém chega na marcação, o Atlético deixa o zagueiro jogar, Maripã tenta na bola longa no corredor direito para Carboneiro, ajeitou para Alejandro, bateu de prima, bateu para fora, Leonardo conta.
1: Ele bateu para tentar surpreender, né? O goleiro e o posicionamento da zaga. Assim que chegou o passe, ele entrava na área pelo lado direito, ele fez o desvio com a perna direita, rasteiro, mas passou o goleiro, passou à direita do gol, só tiro de meta agora pro Atlético, 0-0 na informação de Trilegal.
0: Leozinho foi tocado, queria falta, mandou seguir no lance ali com o Matheus Bahia. Bola então é do Inter, Matheus Bahia pressionado, dobra a marcação em cima dele, caiu, levantou, perde a bola de novo, recupera o Atlético, agora vem na pressão com três jogadores, lançamento para Viveiros na entrada da área, dominou, tentou girar, chega Juninho, afasta o perigo de qualquer maneira. Num jogo meio que de sobrevivência ali dos zagueiros do Inter. A bola sai em lateral para o Atlético, lado esquerdo, já cobrado ali pelo Claudinho. Claudinho para Esquivel, Esquivel para o zagueiro que é o Aguirre. Aguirre para o outro zagueiro que é o Teran. Teran abrindo para Gilberto, que é o lateral. Cara nova do Atlético para essa segunda metade do campeonato. Teran atravessou mal, hein? Deu de graça para Carboneiro. Quem sabe o Inter capricha agora. Alejandro dominou. Deu o passe para Bernabé.

0: Lá vai ele contra Terán, sozinho Bernabé. Terán é maior, Terán é comprido, Terán tem as pernas longas. Terán estica uma perna e ganha a jogada de Bernabé. Lateral já cobrado pelo Inter. Tem que encaixar o contra-ataque, hein? O Inter não conseguiu. Vijagra abre aqui na direita para Félix Torres, ele domina, encosta, pede, recebe Carboneiro, volta a bola para Maripan. Maripan faz o domínio, ele tá sozinho aqui atrás, se posiciona todo atrás agora o time do Atlético. O Inter então trabalha a bola na Arena, 20 jogados, Arena da Baixada, 0-0 a placar. 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Carboneiro, lá vai o Inter pela direita, cruzou, fechado demais, Santos pegou tranquilo, Leonardo.
1: Mas o Carboneiro conseguiu, né, vencer a marcação, chegar à linha de fundo e cruzar para a área. Tinha dois do Inter disputando com dois do Atlético, mas ficou melhor para o goleiro Santos, que fez a defesa sem muito trabalho, na informação de Sicredi.
0: De novo bola com o Inter, vai retendo mais a bola. Carboneiro e ele, Vijagra, trocam passes ali do meio do campo. De Vijagra, bola curta para Carboneiro, na meia direita ele domina, faz o passe para Vitinho. O ala do Inter domina pertinho da linha lateral, volta para o zagueiro pela direita, que é o Félix Torres. Ele joga com o Vijagra. Os dois meio-campistas do Inter trabalham, Vijagra e Bruno Gomes. Vijagra toca a bola para Félix Torres, vem na marcação ali o Steven Mendonça, que corre, né? Inclusive. E a bola lá do lado esquerdo para o Juninho. Lançamento para Matheus Bahia. A bola é forte, tá nas mãos do Santos. 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Domínio de bola é do Luiz Gustavo. Luiz Gustavo tá abrindo aqui do lado esquerdo para o domínio do Claudinho. Claudinho volta a jogada e o jogo tá assim, né, Guerrinho? Ele não tem muita consequência, né? Muita troca de passes.
2: É, ele tá mais no meio campo do que perto da área, né? A melhor chance do Atlético foi proporcionada pelo Inter, né? No erro do Maripan. E agora o Atlético também errou numa saída de bola, a bola saiu do Carboneiro e o Internacional quase que assustou, né? Não assustou porque faltou pro Vitinho um cruzamento melhor.
0: É, vem o Atlético, vem assustando, corta Matheus Bahia, tava fechado ali, tem bate-boca, um cobra do outro. Maripan tá pedindo pra todo mundo sair, né? Que não é pra recuar. O Inter avança um pouco agora a marcação, hein? Essa linha de defesa do Inter tenta avançar um pouquinho. O Atlético de Luiz Gustavo lança a bola pra Gilberto, chegou, dominou, é o Leozinho. Gilberto tá atrás, Leozinho protege, joga pela direita, trabalha com a canhota, levou pro fundo, com a direita, agora cruzou, levantamento, Claudinho jogou de cabeça pra dentro, Antony tá lá pra pegar no alto, Leonardo.
1: É, e a vitória ali do jogador, o Claudinho, do Atlético Paranaense, sobre o Vitinho, que é quem tava na marcação. Ele conseguiu o cabeceio, mas sem muita força, e aí ficou mais tranquilo pro Antony, que já tenta puxar o ataque.
0: É, numa tentativa de bola longa pra Alejandro Terán, tá lá pra fazer o corte. 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Lá vem o Atlético. A bola é dominada pelo Leozinho. Cortou pra dentro. É perigoso. Pra canhota. Bateu. Desequilibrada. Bola não teve a direção que ele gostaria. Tá indo embora, Leonardo.
1: É, teve força, né? Mas a curva foi ao contrário. Porque ele já tava caindo quando desferiu o chute. E a bola saiu quase lá na bandeirinha de escanteio. Mais um tiro de meta pro Antony. 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
0: 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Diga, Nani.
3: É, o Inter, ele teve duas ou três oportunidades de armar o contra-ataque, porque roubou a bola lá na frente ou conseguiu construir esse contra-ataque, principalmente com o Carboneiro, mas esse toque final tem que ser melhor, né? O Carboneiro teve a oportunidade de dar o passe no Alejandro, preferiu um passe diferente pro meio da área. O Bernabé teve a chance de arrematar, preferiu ficar segurando um pouco mais. Então, esses três jogadores, eles têm que se aproximar um pouco mais pro contra-ataque dar certo.
0: Claudinho! Claudinho domina para o Atlético aqui pelo lado esquerdo na defesa, pressionado pelo Vitinho. A bola tá indo embora, tá saindo em lateral. Tumeleiro, ninguém facilita tanto. Saiu em tiro de meta. Olha, o Atlético é o melhor mandante do campeonato. Tem uma das melhores defesas, tem o vice-artilheiro. Fechou o primeiro turno com a melhor campanha desde 2013. É uma ideia do trabalho que o Odair Helman tá fazendo aqui no Atlético Paranaense. Tá com moral, Papito. Vijagra domina para o time do Inter no meio do campo, pede pro time avançar, carrega Vijagra, dá o tempo para a jogada, abre aqui na direita para Vitinho, Vitinho recua a bola, falta articulação nessa hora aí, Guerrinha, esse ponto tocado pela Nani aí.
2: É, tá faltando, claro que tá faltando, Internacional até... Só quem chegou.
0: Vamos ver, Bernabé, Guerrinha. Bernabé ganhou lá pelo lado esquerdo, invadiu a área, chegou na frente dele, sobrou para Bernabé, Matheus Santos. Santos foi um milagreiro agora, Leonardo.
1: É, o Bernabé foi avançando, até podia ter tentado soltar a bola antes. Ele demorou um pouquinho demais, mas ainda assim conseguiu o chute, o Santos saiu no pé dele. E o contra-ataque do Atlético.
0: Claudinho na ponta esquerda, cruzou, bate no Félix Torres, sai em escanteio. Agora o lance anterior é impressionante, né? Como o Teran, velocidade do zagueiro para ganhar a frente do Bernabé no primeiro lance. E depois deixar o Bernabé fuzilar para o Santos defender. Escanteio para o Atlético aqui pelo lado esquerdo. Vem Teran, vem o Esquivel para a cobrança. 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Atenção para a cobrança do escanteio, é o canhoto que cobra do lado esquerdo. Esquivel na cobrança. 26 jogados no primeiro tempo de 0-0. Escanteio para o Atlético, lá vai Esquivel, levantou, afasta Maripan, a bola tá viva na área, deu na cabeça de alguém, sai jogando Maripan, lento demais, demorou, deu de joelho para trás, que coisa horrorosa, Leonardo.
1: O Inter tinha uma chance, né, de contra-ataque, tava saindo limpo à frente da área com quase todo o time do Atlético Paranaense dentro da área do Inter, mas aí faltou ali, faltou um pouquinho de, vamos dizer, qualidade, dá pra dizer, né, Debona? Pro Maripan conseguir limpar a jogada e tentar armar um contra-ataque, qual já estava parado por ali.
0: É, a bola é do Inter, a bola é do Maripan. Ele que tá na cobrança da falta, põe em jogo aqui com o Félix Torres. Félix Torres está na bola recuada para o Antony fazer o domínio ali dentro da área. Tumeleiro, ninguém facilita tanto. Inter vai segurando o Atlético, mas vai tentando jogar, vai encarando também o time do Atlético aqui na Arena da Baixada. O Mendoza domina, volta a bola para Claudinho. Claudinho esticando aqui na frente para Viveiros. Saiu da área. E aí também para ele, agora não conseguiu dar jogada, né? O efeito na bola que queria para o Mendoza. É lateral para o time do Inter fazer a cobrança. O Inter pode ter melhor aproveitamento, ou deve ter, Guerrinha e Nani, do Alan Patrick a partir de agora nos jogos que fazem?
3: Depende do jogo. É, num jogo como hoje, com esse 0-0 no placar, é difícil imaginar o Alan Patrick entrando, por ser um jogador de menos intensidade. Né? Ele tem uma outra característica que, contra os jogadores do Atlético, talvez não seja boa, mas... No jogo contra o Cruzeiro, quando estava 2-1, ele era uma opção para dar um refinamento um pouco maior para o ataque do Inter. Então, depende da partida. Acho que hoje, por enquanto, não é o caso, mas não pode ser dispensado Alan Patrick. Alan Patrick, ainda assim, é peça importante do elenco.
2: É, eu acho que o Alan Patrick vai esperar um tempo ainda para jogar no Internacional, né? Principalmente fora de casa. Dentro de casa, talvez ele tenha alguns jogos que ele tenha mais chance de jogar. Mas fora de casa é muito difícil, porque o Inter joga reagindo. E reagindo, o Alan Patrick não é o melhor nome.
0: Vem o Atlético, vem Gilberto. Leozinho tá aberto lá na ponta direita. Ele dominou, devolveu a bola para Gilberto. Foi ao fundo. Vijagra. Vijagra faz o desarme e sai da categoria. Joga um bolão, Vijagra, né? Lá vai ele. Chegam dois marcadores. Vijagra adiantou. Perdeu agora ali na disputa pelo meio. Perdeu a bola para Leozinho. Recupera Teran. Teran para Luiz Gustavo. O jogador do Atlético vai, né? Ele dá uma chiada, né? Que ele queria mais pressa na jogada agora do Luiz Gustavo, que voltou. Trabalha mais atrás, então, agora com Gilberto. Gilberto tocando na frente. Chega a marcação forte ali do Matheus Bahia. O Atlético tenta pela direita outra vez. Pro domínio do Leozinho, lá vai ele. E cara, a marcação do Matheus Bahia. Jogou pro Viveiro. Passa! Eu não sei mais o que achar do Maripan. Ele é meio esquisito, hein, Leonardo?
1: A bola passou por ele, tá? E ele meio que fez a proteção. O outro que fez a proteção foi o Vitinho, que vinha na marcação do Claudinho. Ou seja, apostando que ela ia direto para a linha de fundo. foi o que acabou acontecendo, mas sempre é o risco, né? Bola passando à frente do goleiro do Inter, que tem mais um tiro de meta, 0-0 na informação, Tumeleiro.
0: 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Sobe Félix Torres, ganha de cabeça. Alejandro! Para ninguém lá na frente, tentou uma bola no ponto futuro pro Bernabé. Põe futuro nisso, né? Santos saiu do gol. Tem pressa, põe para jogar o Gilberto. Desce pela meia direita. Mais atrás ele tem ali o Jadson. A bola para Luiz Gustavo, que recua até o Teran. Atenção, te liga aí. Tempo e placar no futebol da Gaúcha. 30 minutos, primeiro tempo na Arena da Baixada. Tem ataque o Atlético. Não chega Gilberto, eu confirmo. 30-0, Arruda.
4: Bom, também 0-0 de Bona na Vila Belmiro. 30 minutos da etapa inicial. Santos e Chapecoense se enfrentam com Neymar e Gabigol em campo. Sobre o Alan Patrick, 400 minutos de jejum. Ele foi reserva, não participou das últimas duas vitórias do Inter no campeonato contra Vasco e Fluminense no Beira-Rio.
0: 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Alejandro ajeitou bem, demorou Bruno Gomes, tenta ali o Bernabé, a bola escapou do Bruno Gomes. Santos então chuta a bola pra frente, tenta no Viveiros, de joelhos ali, ele não dominou, a bola voltou para Bruno Gomes para Vijagra, no recuo de bola feito curtinho ali para Juninho. 0-0 ao placar, Arena da Baixada, início do Brasileirão, futebol da Gaúcha. Amanhã tem o Grêmio às 6:30 contra o Fluminense na Arena. Félix Torres fez o passe à frente, passe forte ali para Carboneiro, dominou, tentou escapar da marcação do Esquivel, não conseguiu. Bom, aí o Juninho jogou a bola direto pela linha de fundo, tá se desculpando ali com o Vijagra. 31 minutos e meio. O Inter que vai ter uma sequência duríssima pela frente, incluindo Copa do Brasil, hein, Arruda?
4: Perfeito, Debona. Na próxima quarta-feira, Brasileirão recebe o Flamengo no estádio Beira-Rio. Depois, dois confrontos contra o Corinthians na Copa do Brasil, oitavas de final. Jogo de ida no estádio Beira-Rio próximo domingo, jogo da volta na outra metade de semana jogando na Neoquímica Arena. E encerrando a sequência, fica em São Paulo e enfrenta o Palmeiras, líder do Brasileirão, no Nubank Park pelo Brasileirão.
0: Desce o Atlético aqui pelo lado esquerdo, a bola para Claudinho, olhou para a área, preferiu conduziu, deu para Luiz Gustavo, chamou a tabela com Viveiros, Luiz Gustavo caiu e a bola tá tranquila ali com o goleiro Anthony. 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Maripan recuando a bola para o goleiro Anthony. Viveiros vai em cima dele, Anthony toca legal ali para Maripan, sai jogando pela meia direita, abre para Félix Torres, tenta esticar uma bola.
1: Eu de dedão.
0: O problema é o seguinte, né, Guerrinha? Tu há três zagueiros, mas pelo menos um dos três precisa ter mais qualidade para sair jogando, né?
2: Ah, não tenha dúvida. O zagueiro da espera, o zagueiro da sobra, ele tem que ter mais qualidade do que os outros dois. Os outros dois têm que sair pro combate. E o da sobra é para jogar, né? Ele tá ali para ajudar, para marcar, mas para jogar acima de tudo. Se ele não joga, complica todo o sistema defensivo.
0: É, houve um erro no lance anterior com o Juninho pela esquerda, agora um pela direita com o Félix Torres. Outra vez a bola do goleiro Anthony. 33 de 0-0 aqui em Curitiba. Chegou ninguém ali do Atlético, então Anthony pegou a bola com a mão. Faz a ligação rápida lá na frente com o Alejandro. No alto aqui, ganhou dele. Deu uma patinada, escorregou ali o Leozinho. Ficou em pé, ganhou do Matheus Bahia. Passe por dentro para Jadson. Mais dentro ainda tem Luiz Gustavo. Luiz Gustavo abre outra vez a bola para Leozinho. Gilberto passou. Leozinho levantou para Viveiro. Está livre, meteu de cabeça. Perde de novo. Cara, o Maripan errou de novo no posicionamento no Viveiros, é gol perdido do Atlético, Leonardo.
1: Era uma jogada que tava se desenhando, o Leozinho pela direita, ele puxa para dentro para fazer o cruzamento. Aí ele encontra o Viveiros, olha, cercado de muita distância pelos zagueiros do Inter, especialmente pelo Maripan, tava longe do Viveiros, que conseguiu o cabeceio. Olha, ele perdeu o gol, tá? Pra sorte do Inter. Tava quase na pequena área, entre a marca do pênalti e a pequena área, mergulhou de cabeça e mandou a bola à esquerda do gol.
0: Bate a bola.
2: O erro, na verdade, foi do Félix, né? Porque a bola não pode, ele não pode deixar o jogador tomar a frente dele e cabecear. O cara errou um gol, olha aí, quase que impossível de errar. Sorte do Inter.
3: E além dele, lá na frente, na hora do cruzamento, o Inter tem que fazer uma pressão em quem tá com a bola pra não deixar cruzar com tanta liberdade. Já não é o primeiro cruzamento que vem dali.
0: O Antony vem aqui conversar com o auxiliar do Inter. Imagino que passar alguma orientação aqui sobre a defesa, né? Pois é, tá encontrando dificuldades o Inter, apesar dos três zagueiros, mas tem escanteio agora. Carboneiro na bola. Autorizado para cobrança. Quase que ele deu curtinho aqui para Bruno Gomes, né? Refugou. Não cobrou. Os jogadores do Atlético não gostaram. Vai. Ele refugou, né? Do nada. Vai de novo, Carboneiro. Pé direito na bola, levantou Alejandro, torneou de cabeça, era o Juninho. Voltou para Bruno Gomes. Tem Carboneiro aberto aqui na direita. Bola para ele, dominou, espiou, cortou para Canhota, levantou, baixa demais, afasta a defesa do Atlético. Ribeiro estava lá para cortar. Gol de quem, Arruda?
4: Na Vila Belmiro, Marcelo De Bona, o primeiro gol do retorno do Brasileirão. O Santos abre o placar contra a Chapecoense, 35 minutos do primeiro tempo. Neymar, na assistência de Barreal, faz 1 para o Santos, 0 Chapecoense. É o quinto gol do Neymar no Campeonato Brasileiro e o Santos está tomando a posição do Inter. Santos, 14º com 24, Inter, 15º com 22, Unimed Porto Alegre.
0: Bernabé bateu mal, pegou na orelha da bola, Matheus Bahia correu atrás dela, evitou a saída, voltou para Bernabé, Bernabé para Vitinho, tirou do zagueiro, mas sai do gol para pegar o Santos. E quando eu disse Bernabé pegou mal na bola, não era Bruno Gomes, né? Ele que pegou mal na bola. Maripan, o Inter vai de novo ao ataque, vem Bruno Gomes pela direita, abre a jogada para Vitinho, Vitinho recua até Félix Torres, outra vez domina o time do Inter, vai segurando 36 minutos e meio. 0-0. A bola do Vijagra orienta bastante ali o Maripan no meio do campo. Juninho entrega aqui na direita para Félix Torres. Vem buscar a bola Vijagra, a bola para o Juninho. Apertou ali no Vijagra, chega a marcação do Atlético para ganhar. Luiz Gustavo coloca a bola na frente. Félix Torres foi corajoso agora. Tentou uma bola para Carboneiro, passou dele. Quem sabe agora a ligação do Inter. Bernabé ganhou. Lá vai ele, tá sozinho. Tentou passar no meio de dois, três, quatro atleticanos chegam. Aqui que chuta a bola para fora. O Inter tem lateral, Leonardo.
1: É, o Inter ganhou ali a bola para tentar puxar um ataque, mas faltou parceria pro Bernabé. Ele arrancou pela direita, ele tava tentando achar um espaço, puxar para a perna esquerda para dar o chute. Mas aí chegaram dois atleticanos fechando a porta dele. O Inter ainda tem a posse no ataque.
0: Cobrança de Vitinho, que não tem pressa para cobrar no lateral aqui, bem próximo da linha de fundo, lado direito. Arremessou ali no peito do Carboneiro, a devolução não é boa, ainda assim o Inter ganha lateral, outra vez Vitinho vai cobrar. 37,5. Lateral pro Inter. Tentando, né? Tentando um golzinho. O placar é 0-0. Félix Torres no arremesso lateral. Manda sair todo o time do Atlético ali. O Odair Helman. Maripan vira a jogada lá pro lado esquerdo para Juninho. Juninho abrindo ainda mais o campo agora para o lateral, que é o Matheus Bahia. Ele recua, volta para Juninho. Juninho, Vijagra. Viveiros vai em cima dele. Vijagra chuta pra frente. Também é só bola de tijolo que chega pro Alejandro ali, né? Sai o Atlético então com o Jadson. Jadson pra Leozinho. Leozinho, príncipe do futsal. Volta a bola pra Jadson. Outra vez Leozinho, domina, faz o passe atrás pra Gilberto. Dominou, enquadrou o corpo agora. Lá vai ele. Outra vez bola aberta. Leozinho dominou. Já mostrou que cruza bem. Cavou na entrada da área de novo. Antony pegou, Leonardo.
1: É, e a Nani tá chamando a atenção, né? De novo o Leozinho cruzando com facilidade ali da direita, ele nem vai à linha de fundo, é da intermediária, ele puxa pra perna esquerda e coloca pra área. Dessa vez era o Juninho que tava ali tentando cabecear e não conseguiu alcançar, mas atrás dele tinha o Antony pra defender.
0: 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Viveiros domina, o Inter tá ligado que o cara é perigoso, né? Topa a marcação em cima dele, Vijagra ganhou, bola aberta pelo Bruno Gomes, para Matheus Bahia, lá vai ele, segurou a jogada, deu para o Bernabé, devolução Matheus Bahia, falta nele. Falta pro Inter, lado esquerdo, Leonardo.
1: É, de muito longe, né? Claro, ali na intermediária, lado esquerdo, muito mais próximo à linha lateral. mas o Inter ganhou uma faltinha, ganhou uma bola parada ali no ataque, vai poder conversar sobre alguma jogada ensaiada e até os zagueiros já estão indo lá para a área.
0: Zagueiros vão para a área. Bernabé está lá colocado para cobrança, 39 minutos e 40. O Inter está resistindo o Atlético e teve três situações importantes de gol, né? Ou duas claríssimas, né? Pelo menos duas claríssimas, uma com o Leozinho e outra com o Viveiros, hein? Bernabé autorizado para cobrança da falta. Quem sabe na bola aérea. Bernabé levantou. Félix Torres subiu, cabeceou torto. A bola vai pela linha de fundo. Evita a saída lá o Juninho. Valeu o esforço dele, hein? Inter tá ganhando lateral do lado esquerdo. 40 minutos jogados do primeiro tempo. É lateral para Bernabé. Lateral que vai virar latereio. Encosta por lá Bruno Gomes. Bernabé arremessou para a área. Kirri sobe, tira de cabeça. Bernabé deixa ela sair. Ganha novo arremesso lateral para o time do Inter. E o juizão vai lá na área, porque o Teran e o Maripan estão lá se empurrando. Agora sim, autorizada a cobrança do lateral para Bernabé. Bernabé no arremesso, sobe Maripan, sobe Luiz Gustavo, ganha Juninho, pega a sobra, chuta de qualquer jeito, deu rebote, Bruno Gomes bateu alto pela linha de fundo, Leonardo.
1: É, mas a bola sobrou para ele, né? O jogador do Atlético afastou mal à frente da área pelo lado esquerdo. Bruno Gomes, ele tentou surpreender, tentou emendar, conseguiu, né? De primeira, conseguiu até colocar força na bola, mas não direção. Foi alto, passando à esquerda do gol. 0-0 aqui na Arena da Baixada, na informação Tumeleiro.
0: Ô, Jory. Nada, né, Jory?
5: Fala comigo.
0: Nada no jogo, né?
5: Não, pô, tá uma delícia esse jogo aí.
0: Muito tranquilo, muito tranquilo.
5: Só falta o gol.
0: É. 41. Vai bater na bola o goleiro Santos. 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Bata a bola no peito, no estilo, desce Vijagra, abre aqui na direita para Vitinho. Bruno Gomes encosta para jogar também, chama a tabela, boa devolução do Bruno Gomes. Não evita a saída, Vitinho, foi forte a bola do Bruno Gomes. É lateral para o Atlético cobrar, atenção, te liga aí. Tempo e placar no futebol da Gaúcha. 42, primeiro tempo na Arena da Baixada, Atlético e Inter 0-0, Arruda.
4: 42 também na Vila Belmiro, o Santos segue vencendo a lanterna chapecoense por 1-0, gol marcado pelo Neymar. Nesse domingo, destaque para o jogo do Grêmio, às 6:30 em Porto Alegre, recebe o Fluminense com o interesse do Inter.
0: 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Bom, qual é o saldo? O que tá para destacar? Como fica esse primeiro tempo que tá indo pro final, hein, Guerrinha?
2: Foi bom resultado, né? Poderia ter até um pouquinho melhor se o Internacional tivesse mais acerto do meio para frente. O Internacional atrás errou, foi ele que permitiu as melhores chances do Atlético, mas o Internacional soube se defender na maior parte do tempo. E quem pensava, inclusive eu, que o Atlético ia pressionar, ia dar o sufoco no Internacional, se enganou. O Internacional segura bem o Atlético e esse 0-0 tá de bom tamanho.
0: 43 minutos, lateral para o Atlético cobrar aqui do lado esquerdo com Claudinho no campo de ataque. Viveiros está lá dentro da área, pode até virar a bola para dentro. Ele cobrou curtinho para Mendoza. Mendoza devolução de bola para Claudinho. Outra vez, Mendoza estava voltando, né? Impedimento marcado. 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Tá legal assim, Nani?
3: O empate tá ótimo, Debona, mas vendo como tá o jogo e que o Inter teve algumas oportunidades de finalizar melhor, de chegar bem na área do Atlético, a gente começa a sonhar aí daqui a pouco com um golzinho num contra-ataque, mas não quero me iludir, então tá bom, 0-0 tá bom.
0: Antony chuta a bola pra frente. Vitinho tenta aqui na disputa pelo alto com Claudinho. A bola vai ficar ali pra Carboneiro. Tomou um empurrão ali do Claudinho. Sai em lateral, arremesso pro Inter cobrar. É finalzinho do primeiro tempo. Em seguida vai subir a placa com o tempo que será crescido nessa primeira etapa. Aqui na Arena da Baixada em Curitiba, na abertura do retorno do Brasileirão. Na bola, o Vitinho. Vitinho arremessou para Alejandro, não dominou, não tá legal. Mais uma partida ruim do Alejandro. Maripan domina. Chega forte em cima dele ali o Viveiro, sentiu Maripan. Falta, Leonardo.
1: Falta. Tá no círculo central. Chegada do Viveiros em cima do Maripan. aí por isso a jogada já estava paralisada, 0-0. 44,5, em seguida vai subir a placa.
0: Falta para Vijagra fazer a cobrança. Minutos finais do primeiro tempo em Curitiba. Vijagra na bola. Tá pedindo mais na frente ali o Bruno Gomes. A cobrança é curta aqui do lado direito para Maripan. Passa Alejandro. Vira a opção lá na frente. Bola aberta aqui para Félix Torres. Tentando esticar. E outra vez a bola saiu. O que teve de lateral desse lado no primeiro tempo foram uns 27, mais ou menos.
1: Dois. Portanto,
0: vamos a 47. Vitinho na bola, ele tá deixando para Félix Torres fazer a cobrança do lateral. Félix Torres no arremesso lá no peito do Alejandro. Ajeitou para Carboneiro. Carboneiro mais atrás para Vijagra. Passa para receber agora Juninho. Abre bem o Matheus Bahia. Juninho, meu filho. Adiantou e perdeu. Contra-ataque do Atlético. Léozinho dominou. Juninho chegou. Léozinho levou, bateu. Gol! Gol do príncipe do futsal, Leozinho! Dois gols contra o São Paulo, gol contra o Inter. Num erro em que nem bizonhamente eu posso chamar do Juninho, hein? A bola era toda dele. Toda dele. Quase que inacreditável que um jogador profissional comete uma falha como essa. Dormiu no ponto, perdeu a bola toda dele. Contra-ataque, Leozinho puxou, Leozinho bateu, Leozinho fez. A 46, o Atlético faz 1-0, Leonardo.
1: É, no momento que o Inter administrava a bola no campo de ataque, trocava passe, aí o Juninho perdeu. O Juninho entregou. O Juninho errou demais nesse lance e deixou com que o Leozinho aparecesse, não só ele, mas também o Viveiros. Os dois avançassem praticamente sozinhos para o campo de ataque. Bom, aí o Leozinho fez que ia passar para o Viveiros pelo meio. E ele mesmo, de perna direita, ele entrando pelo lado direito na área, ele viu o posicionamento do Anthony e deu de perna direita cruzado, de biquinho, assim, no estilo futsal mesmo. Bola morreu na bochecha da rede. O Atlético vai fazendo 1-0, assim como na abertura do brasileiro. O Inter vai iniciando o retorno, perdendo para o Atlético Paranaense, Guerrinha.
2: O Inter chegou 5 vezes próximo de marcar o gol, 4 delas o Leozinho. O Leozinho agora estava atento, pegou o Juninho dormindo, Juninho conversando com a família, no celular, talvez, e aí roubou uma bola. E a roubada de bola acabou aonde? No fundo da rede do Anthony. 1-0, o que estava mais ou menos bom, agora complicou, né?
3: É sempre um erro individual. Assim como no primeiro turno, que foi o Vitor Gabriel que perdeu a bola, agora foi o Juninho. É difícil, é muito difícil ver o Inter jogar e acreditar em algo positivo quando tu tem jogadores que não conseguem ter qualidade durante 90 minutos. Agora a coisa complicou e muito, Arruda.
4: 25 gols sofridos em 20 jogos nesse Brasileirão, o Internacional. Leozinho marca o terceiro no campeonato. O Inter é 15º colocado com 21 pontos e pode ingressar no Z4 nesta rodada. Basta ter um vencedor no Rio de Janeiro logo mais às 8:30 e o Grêmio pontuar amanhã em Porto Alegre contra o Fluminense. O Atlético é terceiro colocado com 36 pontos, um a menos que o vice-líder Flamengo.
0: E terminou o fim do primeiro tempo aqui em Curitiba, 1-0 Atlético, Diori Vasconcelos e o bola parada.
5: Parecia que se encaminhava para 0-0, mas o gol no final e o Inter está perdendo na Arena da Baixada. 300, parceira do produtor, do planejamento até a comercialização, oferecendo um ecossistema completo de grãos, insumos e indústria. O ambiente na saída de campo, o Inter está perdendo mais uma, Leonardo Acosta.
1: É, de muita festa no lado da torcida do Atlético, né? Que mesmo o comandante já está conformada com o empate, quando, quase que no apagar das luzes, o Leozinho fez o gol e muita conversa entre os jogadores do Inter nessa passagem para o vestiário.
5: Bom, o Internacional está perdendo, Arruda, e qual a situação na tabela? Porque o Santos, por exemplo, está vencendo.
4: Perfeitamente, Diori. Na Vila Belmiro, Santos 1, Chapecoense 0. Gol do Neymar na volta da Copa do Mundo. O jogo também está no intervalo nesse momento. Com essa combinação de resultados, o Inter já perdeu uma posição para o Santos justamente e corre o risco de ingressar no Z4 amanhã. Hoje, Diori, às 8:30, tem Vasco contra o Mirassol. Se houver um vencedor Um dos dois times passam o Internacional, o empate seria bom para a equipe colorada, mas havendo o vencedor hoje e o Grêmio pontuando amanhã, pode ser o empate, o Inter termina o domingo dentro da zona de rebaixamento, e eu não tô nem falando da situação do Remo que tá lá atrás. O Inter em situação delicada no Brasileirão.
5: Bom, eu tava fazendo uma conta aqui, Arruda, e eu quero a tua ajuda para interpretar essa conta.
4: Vamos lá.
5: O Inter não entraria no Z4 em caso de vitória do Vasco ou do Mirassol hoje, mantendo esse resultado de 1-0 contra o Atlético Paranaense.
4: Sim, mas, já sei onde tu quer chegar com isso.
5: Mas o Inter precisa dar uma olhada nos gols sofridos.
4: Precisa sustentar, no mínimo, uma essa derrota por placares menores, né?
5: Porque se for goleado, aí muda o cenário.
4: Falamos isso na abertura do pré-jornada, porque é uma situação meio rara que esse Brasileirão está apresentando em alguns momentos. Que é duas equipes perderem na mesma rodada, por exemplo, e a diferença de gols sofridos para cada time, fazendo com que a equipe que está à frente perca a posição para quem está atrás. E é o caso nesse momento de Inter e Grêmio, que estão com a mesma pontuação, tem o mesmo número de vitórias e o saldo de gols, Diori, é favorável para o Inter em apenas um. O Inter tem menos 3 de saldo, o Grêmio tem menos 4. Suponhamos que o Inter leve mais um gol, Diori. O que acontece? Empate no saldo de gols também. Mas nos gols pró, o Inter permanece à frente do Grêmio.
5: Então a situação é um pouquinho mais tranquila ainda.
4: Então, se o Inter levar 2 gols agora a mais e não balançar as redes ele, Internacional, ele pode trocar de posições com o Grêmio, porque o saldo de gols se inverteria e, sem entrar em campo, a equipe gaúcha, o tricolor gaúcho, passaria o rival Inter mesmo antes do jogo de amanhã.
5: Senhoras e senhores, a gente vive uma era no futebol do Rio Grande do Sul que geralmente quem joga da dupla Grenal é ultrapassado pelo que não tá jogando. Porque o que tá jogando perde e algum critério piora em relação ao adversário. Teve uma rodada que o Inter perdeu e o Grêmio passou o Inter. Aí o Grêmio jogou e o Inter passou o Grêmio. É uma coisa de louco,
2: Guilherme. Sem ganhar o Grêmio.
5: Sem ganhar, perdeu também.
4: Sem pontuar.
5: É. Então, essa é uma maluquice que o Inter pode ser ultrapassado pelo Grêmio sem que o Grêmio jogue hoje. E amanhã o Grêmio pode ser passado pelo Inter sem que o Inter entre em campo amanhã.
4: Perfeitamente. Pode acontecer da nova inversão de saldo fazer com que o Inter fique à frente do Grêmio.
5: Que horror, Guilherme.
2: Que ponto chegou.
5: Nesse momento, Grêmio e Inter são os dois primeiros times fora do Z4 do Campeonato Brasileiro.
2: Até a noite, né? Um deles normalmente vai entrar.
5: Um deles vai entrar.
2: Talvez seja o Inter, se não mudar o resultado, né? Vai dormir na zona, porque ele tá atrás do Grêmio, né?
5: Não, ele tá nesse momento ele tá na frente.
2: Então
5: tá na
2: frente.
4: O empate no Rio de Janeiro mantém Vasco e Mirassol fora. Do Z4 mantém e a dupla Grenal fora.
2: Isso,
4: havendo um vencedor, os dois, né, tanto o Inter quanto o Grêmio, perderão posição no Campeonato Brasileiro.
5: Bom, o que o Inter não pode fazer, Nani, a partir de agora é o seguinte, e aqui eu tô falando sobre o jogo de hoje, mas eu tô falando sobre o campeonato como um todo. Esse critério apertado indica que talvez quem escapar vai escapar por causa de um gol, vai escapar por causa de algum detalhe, tanto que se o Inter tomar mais 2 gols, o Grêmio passa o Inter. Então o Inter precisa, primeiro ponto, tentar evitar de perder. Segundo ponto, se perder por uma vitória simples, porque se começar a perder e for goleado, aí fica muito difícil, né?
3: Mostra a importância daquele gol na última rodada contra o Cruzeiro. Mesmo que não tenha valido o empate, né? O Inter não tenha chegado a um pontinho, tenha perdido de qualquer maneira, diminuiu o saldo de gol.
5: Sem aquele gol.
3: Aumentou, no caso, o saldo de gol.
5: Sem aquele gol, o Inter já estaria sendo ultrapassado.
3: Exato. Então, assim, tem esse lado. No ano passado, naquela última rodada, o saldo de gol era um dos critérios que podia salvar o Inter. Né? O Inter acabou se salvando por pontos, mas teve certo momento ali dos outros jogos em que o saldo de gol era suficiente para salvar o Inter. Então, o Inter não pode de maneira alguma tomar mais um gol nesse jogo. Eu acho que alguma coisa precisa mudar ali, porque o Inter também não tá ameaçando o Atlético, mas eu ainda dou preferência pela marcação. Eu ainda acho que o Inter tem que marcar forte. Eu acho que foi o que faltou pro Inter em alguns momentos. O Leozinho ficou livre. teve chance de 3 cruzamentos para a área na mesma região do campo ali, entre o Bernabé e o Matheus Bahia. Nenhum deles fazia pressão no Leozinho, então o Leozinho tinha essa liberdade. Foi desse jeito que o Atlético quase chegou ao gol algumas vezes. E não dá para falhar individualmente como falhou. Só que aí eu questiono a comissão. O Juninho, ele não vinha sendo utilizado pelo Inter. O Inter, ele variava entre Vitor Gabriel, Félix Torres e Mercado. Aí o Inter contrata o Maripan e o que a gente sabe é que o Inter não traria mais nenhum zagueiro, né? E aí faz 3 zagueiros, não pode botar o Mercado no jogo de hoje por conta do sintético, pelo menos é o que a gente imagina. No jogo passado pode ter perdido o Vitor Gabriel por quase toda a temporada. E aí tem que entrar o Juninho de novo. Então é um elenco muito mal montado esse do Inter. O Juninho era pra ter saído no começo do ano, o Coritiba teve interesse, acabou não dando certo e o Inter preferiu manter ele aqui. E agora tá aí, entrando e falhando mais uma vez.
5: Bola parada, intervalo de jogo, o Inter perde na Arena da Baixada pelo placar de 1-0 pro Atlético Paranaense. 300, parceira do produtor, do planejamento até a comercialização, oferecendo um ecossistema completo de grãos, insumos e indústria. 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São parceiros aqui do Bola Parada, que confere agora destaques do jornalismo geral. Guilherme Milman, boa noite.
6: Boa noite, Diori, boa noite a todos. Depois de um sábado de tempo firme em todo o Rio Grande do Sul, a chuva volta nesse domingo. A Defesa Civil emitiu um novo alerta para chuvas intensas, começando às 6 da manhã desse domingo, valendo até o fim de terça-feira. Para amanhã, as chuvas devem atuar de forma isolada, com possibilidade de temporais acompanhados de uma chuva moderada a forte, além de rajadas de vento e queda de granizo em diferentes regiões: noroeste, norte, nordeste, serra, litoral e também região metropolitana de Porto Alegre. Com relação aos rios, o alerta agora é na fronteira oeste, onde o rio Uruguai está em elevação e já passou da cota de inundação em São Borja. A última atualização é de 10,80 metros por lá, quase 2 metros acima da cota de inundação. 48 pessoas estão fora de casa por lá. Também há relatos de remoções de família de forma preventiva em Itaqui e em Uruguaiana.
5: Valeu, obrigado, Guilherme Milman, com as informações do jornalismo geral aqui no Bola Parada. 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Parceria aqui do Bola Parada, no intervalo de Inter e Atlético Paranaense, vitória de 1-0 para o Atlético Paranaense. Bom, Guerrinha, eu te confesso que não sei por onde o Inter pode encontrar soluções, porque o erro individual que resultou no gol do Atlético foi um erro que pode ser visto como um erro isolado, porque está 1-0 a partida, mas houve outros erros semelhantes que tiveram a diferença de não resultar no gol. Por exemplo, um lance que o Maripan está quase perdendo na velocidade, ele vai dar um toque para trás e dá uma assistência para o adversário, e o adversário perde o gol. Houve outros erros, houve vários momentos da narração do Debona que olha lá, o Inter errou, vai chegar o Atlético para fazer o gol, e aí perdeu. No lance do gol, o gol acabou acontecendo. Como é que faz para evitar tanto erro individual para equilibrar o time? Enfim, eu não sei o que te perguntar, Guerrinho.
2: As melhores chances que o Atlético teve foram oriundas de erros do Internacional. Não teve aquela jogada trabalhada, não teve envolvimento de nada, não, não. Metia na área e o Internacional se complicava. Foi assim nesse lance do Maripan, foi na cabeçada do Viveiros, do Mendonça, melhor, que também o Félix ficou olhando a banda passar e quase ele marcou. E aí no gol acontecido, foi o Juninho que errou. Então tá todo mundo errando daqueles 3 zagueiros. Não tem nenhum que se salve. O que que tem que fazer? Eu tiraria um dos zagueiros e colocaria um meio campo para tentar seguir defendendo razoavelmente como defendeu, porque foram os erros, foram individuais, e tentar com esse meio campo chegar no gol do Atlético, que o Inter chegou algumas poucas vezes, mas chegou, dá para chegar, precisa fazer isso. Então eu tiraria um dos zagueiros e colocaria um meio campo para ver se o Internacional reage no jogo.
5: O que será que tem com o Alan Patrick, né?
3: Ah, o Alan Patrick, o jogo é super intenso, o jogo é de velocidade o tempo inteiro. O Alan Patrick, a tendência é, se ele entrar, ele ser facilmente marcado pelos jogadores adversários, pelo estilo de jogo mesmo. E é um jogador a menos pra marcar, né?
5: Pois é, cara. Eu pergunto sobre o Alan Patrick porque eu compreendo que é uma realidade a reserva do Alan Patrick. Mas se a gente pegar o ano passado, ele foi um jogador importante que o Inter renovou o contrato por mais um ano no final do ano passado. E a gente chega em julho e o Alan Patrick, ele não é alternativa pro Inter, sabe? O Inter não tem um centroavante como uma alternativa no banco, e tem o Alejandro com dificuldades físicas, inclusive. Será que o Alan Patrick não pode ser esse falso 9? Será que porque o Vitinho é o falso 9 e de repente é lateral direito?
2: Mas o Vitinho vinha treinando como falso 9. Uma surpresa que joga na lateral direito. Então tentou o Vitinho de falso 9.
5: Pois é.
2: Entendeu? Olha, o Aguirre é sofrível e tal, mas é dali. Quer dizer, é o cara que. Entendeu? É o pintor que usa a tinta. Então pega ali o Aguirre e deixa ele naquele lugar ali, mesmo que ele seja sofrível. E o Atlético não tem um jogador que seja ofensivo pelo lado esquerdo. Quem chega é o Esquivel. Então, quer dizer, ficaria ainda muito melhor a situação pro Aguirre defensivamente. E bota o Vitinho de 9.
3: É, tira mesmo. Então o Alejandro, tira o outro zagueiro, coloca Bruno Henrique e Aguirre. Sim, é uma opção mesmo.
5: Sim. E
7: até para efeito de contribuição, Diori, o Vitinho, ele foi o jogador mais avançado nos dois jogos treino do Inter durante a intertemporada. Pelo menos ele começou nessa posição contra o Cerro e contra o Caxias.
3: É que o Alan Patrick de falso 9, eu acho uma boa opção, mas não pro jogo de hoje, porque o Alejandro, que é alto, que é forte, tá perdendo todas pros zagueiros, porque são zagueiros fisicamente muito mais bem preparados, né? E muito mais jovens também do que o Alan Patrick. Então, esse balão que o Inter tá dando pra frente com o Antony, com os zagueiros, né? Essa tentativa de lançamento pra ganhar a segunda bola, já não tá dando certo com o Alejandro. Acho muito difícil o Alan Patrick conseguir um domínio no meio deles.
5: É.
2: O Pezzolano é muito bom treinador, né? Se discute isso. Mas ele gosta de umas invenções, né?
3: É, pra mim.
2: E aí ele peca como treinador de futebol, quer dizer, ele tá treinando o Vitinho, todo mundo sabe, de primeiro, último atacante, jogador de centroavante de onda, né? Porque não é número 9, mas aí tu bota ele na lateral direita, aí tu aposta num rapaz lá no Matheus Bahia, que não marca ninguém. O Leozinho jogou livre o primeiro tempo, o Leozinho pegava a bola, os caras estavam marcando ele a 4, 5 metros. Não, esse é o jogador habilidoso que tu não pode dar espaço pra ele. E o Matheus Bahia deu. E não teve também a ajuda do Bernabé, né?
3: É, o Bernabé também tava longe na marcação, né?
5: É. 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Tem chamado?
1: Não vai trocar.
5: Não vai trocar.
1: Inter de volta, Atlético também. Também sem trocas no Atlético.
5: 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Vai começar o segundo tempo para Trestentos, e o comando volta para Marcelo Debona.
0: Valeu, Diori. Bola rolando para o segundo tempo aqui na Arena da Baixada. 1-0 para o time do Atlético. Sem trocas o time do Inter. O Inter que sofreu gol no finalzinho, né? No erro ali do Juninho e o gol do Leozinho. Maripan domina para o Inter. Félix Torres está aberto pela direita. Maripan tentando uma bola longa para Carboneiro. Antecipa, ganha ali na disputa o Esquivel. A bola sobra então para Vitinho. Juninho, Leozinho. E a lateral pro Inter fazer a cobrança. Primeiro minuto. minuto do segundo tempo em Curitiba. Vem o Inter com o Maripan. Maripan abrindo aqui do lado esquerdo para Juninho. Juninho outra vez soltando para Matheus Bahia de perna direita. Chuta a bola para frente, meio que se livra dela. Vem brigar por ela. Matheus Bahia ganha. Lá vai ele. O passe é curto para Alejandro. Fora da área. Domina aqui pelo lado esquerdo. Recuo de bola do Alejandro para Juninho. Vijá agradece para receber do Meleiro. Ninguém facilita tanto. O Inter vai na bola longa lá para a direita, mata a bola no peito, Juninho, passa Bruno Gomes, Juninho preferiu dar atrás, entregou para Félix Torres, no comando ali da zaga, tem adiantado agora Maripan, Maripan para Carboneiro, Carboneiro abriu para Vitinho, falta nele, Leonardo.
1: Isso, falta em cima do jogador do Inter, já tá no campo de ataque, passando um pouquinho a linha de meio campo, pelo lado direito, 1-0 Atlético, na informação de Sicredi.
0: Só começando o segundo tempo, 1-0 pro Atlético. Inter vivendo uma situação muito delicada, né? Muito complicada, muito próximo do Z4. Tenta a bola longa para Alejandro, Aguirre corta de cabeça, ela sobra para Vijagra, consegue ganhar ali do Leozinho, fica sentindo o jogador do Atlético. A bola então é do lançamento agora do Félix Torres para Carboneiro. Forte demais a bola. Santos vai lá para pegar. 1-0 Atlético. Torcedor canta e canta alto aqui na Arena da Baixada. Gilberto recebe. Começou. Lá vai ele pela meia direita. Gilberto olhou para a área, cruzou. Antony está lá para pegar, Leonardo.
1: A perigosa Gilberto em velocidade. Avançou pela direita e mandou o cruzamento para a área. Rasteiro. Muita gente disputando a bola, mas antes de todo mundo chegou o Antony para fazer a defesa.
0: Onde começou a roda?
7: No segundo tempo, Debona, Campeonato Brasileiro, bola rolando na Vila Belmiro, 1 para o Santos, 0 para a Lanterna Chapecoense. O Santos está passando o Inter com gol de Neymar e a presença ilustre de Rafael Leão, atacante da seleção de Portugal.
0: Aguirre sobe, ganha na disputa aérea ali com o Alejandro. Vem o Atlético, uma bola tocada para Viveiros, choque feio ali do Viveiros, o Vijagra, falta pro Atlético, Leonardo.
1: Ele marcou para o Atlético, né?
0: Isso.
1: É, foi um choque ali, os dois jogadores se encontraram, chegaram quase que ao mesmo tempo na disputa, por isso que eu até fiquei nessa dúvida aqui do outro lado. Mas está marcada a falta, favorece o Atlético, a informação é de Grupo IESA.
0: Tá caído ali o Viveiros, falta em cima dele, no meio do campo, falta para o Atlético cobrar. Qual é a situação então do Inter agora, hein, Rudy? O que, que pode acontecer no pior cenário possível, hein?
7: Bom, ele já perdeu a posição pro Santos nesse momento, o Inter é 15º com 21 pontos. Ele pode perder posição pro Grêmio se ele perder por 3 gols de diferença na baixada. Por enquanto não é o caso. Mas ele pode perder posição hoje para o Vasco da Gama ou para o Mirassol, se houver um vencedor nesse jogo do Rio logo mais às 8h30, e perde posição para o Grêmio amanhã, se o Grêmio pelo menos empatar com o Fluminense jogando em Porto Alegre.
0: 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Vem o Inter, vem Félix Torres, campo todo para ele jogar. O Atlético deixa os zagueiros do Inter jogarem, né? Alejandro domina, gira, cai, falta nele, falta no Alejandro, falta no meio do campo, falta pro Inter fazer a cobrança. O Inter tá perdendo a quarta partida consecutiva no campeonato. 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A falta já foi cobrada. Vitinho tentou o passe, errou. Errou também o Atlético. Recupera Bruno Gomes. Passe para trás para Vijagra. Deu uma fatiada na bola. Abriu lá do lado direito para Félix Torres. À frente para Vitinho. Bem aberto o Carboneiro. Domina, encara a marcação. Passou ali pelo Claudinho. Tocou no Bruno Gomes. Dominou, girou, caiu, pediu a falta. Não houve nada. Esquivela então tenta para o Atlético. Errou também, Carboneiro de calcanhar para Bruno Gomes, cruzou, bate no Esquivel e sai em impedimento, né? Tá um impedimento marcado.
1: Isso, Bruno Gomes até brigou duas vezes, conseguiu a posse de bola e aí quando ia tentar cavar ou conseguir cavar um escanteio já não tava valendo.
0: 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Matheus Bahia, ganha a dividida ali do Leozinho, autor do gol, Bruno Gomes empurrado, manda seguir a arbitragem porque ela deu vantagem, a vantagem é do Bernabé, Bernabé forçou demais o passe, o Inter não tem definitivamente, hein, é um decreto nesse momento, o Inter não tem jogada do meio pra frente, é bola longa só. E aí, o time do Atlético sai jogando aqui na direita com Gilberto. Gilberto no passe atrás para Terã. Terã recuando. Santos é pressionado. Chuta a bola para frente. Vem Juninho. Perde no time da bola. Leozinho briga. Maripanda um balão na bola. Carboneiro não vai nela. Tava impedido. No perde ganha. O jogo fica feio. Vem Vijagra. Ganha na disputa. Tá passando ali pelo Gilberto. Gilberto faz a carga. Colocou a mão na bola ali o Vijagra, né? Claramente. Falta marcada para o time do Atlético, já cobrada ali pelo Jadson, mas não valeu. 1-0 Atlético, hein? 1-0 Atlético aqui em Curitiba. Falta pro Atlético, vai ser cobrada mais uma vez ali pelo Jadson, 6 minutos e meio.
7: Tem gol.
0: Diga.
7: Na Vila Belmiro, Marcelo Debona, tem gol da Chapecoense, empata a lanterna do campeonato, gol de Marcinho, assistência de Giovanni Augusto, 1 para o Santos, 1 para a Chape, bom para o Internacional, Unimed Porto Alegre.
0: É, vai ter muito isso, hein, Onani, torcer para gol, pro Santos tomar gol, pro Vasco tomar gol, pro Remo tomar gol, esse é o mundo, hein, Nani?
3: Com certeza, Debona, pra quem tá no nosso YouTube de Gaúcha Esportes, viu que eu comemorei o gol da Chapecoense, porque o campeonato do Inter é assim, é tentar sobreviver e também contar com resultados ruins dos adversários diretos. Ano passado, que salvou o Inter foi a competência dos outros.
0: Carboneiro meio que deu um chega pra lá ali no Esquivel, já sem bola, hein, Leonardo?
1: Eles estão estranhando desde o início do jogo. Teve uma falta forte pra cada lado lá no início. E agora ele deu uma empurradinha, ele deu uma chegada, mas foi fraco. Esquivel aproveitou pra valorizar e a torcida veio junto.
0: Se Esquivel ali do Carboneiro, né?
1: É, por aí.
7: Ah, pelo amor de Deus.
0: Nada. É isso?
7: Foi nada. O jogador Esquivel tá tentando valorizar, tentando criar uma catimba, ganhar tempo. O Carboneiro mal encostou nele.
0: 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Lateral cobrado pelo Claudinho. De cabeça, Félix Torres tira, mas tira mal. A bola é do Mendoza. Saiu com a bola e tudo, terminou o campo para ele. É muito ruim o segundo tempo. O jogo é muito ruim, diga.
7: Destaque para Esquivel, que contra o Grêmio na mesma baixada foi expulso depois de uma confusão. Agrediu o adversário no empate por 0-0. Lateral argentino com cartão vermelho já nesse campeonato. Unimed Porto Alegre.
0: Errou ali o Luiz Gustavo, Vijagra meteu o lançamento para Carboneiro. Impedimento, Guerrinha, 8 minutos e meio, segundo tempo até aqui.
2: É, o Internacional está tentando reagir no jogo, o Atlético não chegou nenhuma vez por enquanto, mas só está tentando, né? Porque não consegue acertar uma disputa de bola, não consegue cabelar, não consegue ter uma jogada pelo lado que possa cruzar para talvez o Alejandro cabecear. O Internacional está tentando e a tentativa é muito pouca.
0: Pois é, nada aconteceu ainda no segundo tempo. 9 minutos, 1-0 para o Atlético. 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Posse de bola para o Atlético e não tem pressa para cobrar. Vai fazer a cobrança ali o Esquivel. Bate a bola para frente o zagueiro argentino. É uma virada de bola no capricho, hein? No peito do Gilberto. Ponta direita. Lá vai ele. Marcado pelo Matheus Bahia. Gilberto cruzou. Antony não saiu. Juninho afasta. Deu rebote. Luiz Gustavo bateu. Explode na marcação. No Maripã e no Viveiros, que estavam grudados. Erra na saída também o Inter. Errou ali o Félix Torres. De novo o Atlético vem para o ataque. Uma bola tocada lá na frente para Mendoza. Não tá legal, Mendoza. Olha que o desespero da torcida, hein? Legal, Mendoza. Bola na linha de lado, arremesso pro Inter fazer a cobrança. Vitinho tá na bola. Quando o relógio chega a 10 minutos do segundo tempo, Arena da Baixada, Curitiba, abertura do retorno do Brasileirão. O Inter tá ficando com 21 pontos em 20 jogos. 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Tá na bola ali o Félix Torres, arremessando para trás, para Maripã. Ele pede pro Juninho abrir. Pede, abre, Juninho. Maripã carrega. Mais à frente ele tem o Vijagra. Tem bola longa aqui na frente. Tentando o Bernabé. Claro que o zagueiro do Atlético vai tentar. E vai cortar, e vai ganhar pelo alto. A sobra de bola do Vijagra. Ele tá voando para trás. Queria a falta, não levou. Leozinho roubou dele, meteu para dentro da área. Afasta Maripã. Volta o Atlético, Luiz Gustavo para Leozinho, no Gilberto engatilhou, soltou a bomba, ela vai embora para fora, Leonardo.
1: Agora foi um erro lá no início do Vijagra, né? Não costuma perder essa não. Ficou contando com a falta, que não aconteceu. E aí o Atlético se mandou, teve duas oportunidades. Na segunda, o Gilberto mandou de longe, direto para a linha de fundo, tiro de meta já cobrado. O Inter tem pressa, tá perdendo 1-0 na informação Tumeleiro.
0: 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Chuta a bola para frente, a defesa do Inter. Carboneiro vai lá na ponta direita, ele contra Esquivel. Carboneiro coloca a bola na frente, deu uma seguradinha, passou Vitinho, Carboneiro passou pelo Esquivel. Lá vai Carboneiro. Chuta a bola para frente, a defesa do Inter. Carboneiro vai lá na ponta direita, ele contra Esquivel. Carboneiro coloca a bola na frente, deu uma seguradinha, passou Vitinho.

0: gol antológico, quem sabe, para devolver pro Carbonero, para ele seguir driblando. Não, era para dominar ou para tornear direto de cabeça pro gol. O Inter perde a chance de finalizar.
1: E a bola veio a feição na perna direita dele, né? Tinha 10 jogadores do Atlético ali para tentar o lance pelo alto. Erra aí o Bruno Gomes, Mendoza recuperou, errou também. Vem então Félix Torres, um jogo de perde-ganha, e muito perde-ganha. Aqui do lado esquerdo, Matheus Bahia tocando a bola na frente para Alejandro. Na deixadinha, que era para o Bernabé. Inter ganha escanteio, Leonardo.
0: Primeiro do segundo tempo, agora lado esquerdo, Bernabé. Vem para fazer a cobrança.
1: Escanteio, quem sabe o gol de empate do Inter agora na bola parada. Bernabé vem para a cobrança, o torcedor do Inter canta alto nesse momento também, fica em pé, porque o Bernabé está bem na frente do torcedor colorado aqui na Arena da Baixada. Atenção, Bernabé na bola, pé canhoto, levantou, afasta de cabeça Viveiros. Vai sobrar a bola aqui para Vijagra, domina, campo de defesa, lançamento é longo, lá na ponta direita para Carbonero, dominou, Claudinho está em cima dele, Carbonero levou para o fundo, não desiste da jogada, bem demais agora o Claudinho. Guerrinha e Nani, 13 minutos, 1-0 Atlético.
2: O Internacional tenta reagir, já chega, já tá jogando mais dentro do campo do Atlético. Agora, falta qualidade, né? Tu mete uma bola daquelas no Alejandro, e o Alejandro tá procurando um companheiro para definir, quando ele é o definidor. Então, nessas coisas aí é que acabam pesando no final das contas.
3: Falta qualidade, o Inter ele até encontra alguns espaços, principalmente com o Carbonero de um lado, o Bernabé do outro, mas se esses dois jogadores não estão inspirados, não sai nada do Inter.
1: É o Aguirre que vem aí no Inter, né?
0: Ele, 35 é o número.
1: Aguirre vem aí. Olha o Maripão errando, Mendoza para Viveiros, bateu para fora, a zaga do Inter vai entregar a noite inteira, Leonardo.
0: É o revezamento, né, de erros na zaga, dessa vez o Maripão, bola sobrando pro Viveiros, o chute errado, na verdade acabou batendo no jogador do... Não, a posse de bola é do Inter, saiu direto para a linha lateral.
1: É, o Atlético acumula gols perdidos no jogo, hein? Dois do Viveiros e um do Leozinho.
3: Ô, Debona,
1: diga.
3: O Inter tem 3 zagueiros que estão falhando. Tira um então, coloca outro meio-campista. Pelo menos são só 2 pra falhar lá atrás.
1: É, menos falhas, né? O Aguirre vem aí. Tá pronto pra entrar o 35 do Inter. Olha o erro do Inter de novo. Viveiros driblou. Quero dar um recado pro torcedor colorado. Eu criei pânico no ano passado e eu quero criar um pânico bem maior. A situação desse ano é muito pior que a do ano passado, hein? Porque agora é erro em cima de erro. É erro em cima de erro. De novo o Inter deu gol pro Atlético. Viveiros driblou o goleiro. Passou pelo Anthony. Entrou com bola e tudo para fazer 2-0 na baixada, Leonardo.
0: Assim como no finalzinho do primeiro tempo. Agora aos 15 do segundo é o Inter que oferece um gol para o Atlético Paranaense. Uma bola dominada que é entregue para um atacante que tem muita qualidade. Aí o Viveiros, ele entra na área. Ele está sozinho, ele o goleiro. Está com a bola dominada, ele se deu o luxo de dar um drible curto para tirar o Anthony da jogada e só empurrar para o gol. Para a torcida fazer a festa, para o Atlético Paranaense comemorar, para o Inter se preocupar. 2-0 Atlético, Guerrinha.
2: É, a vitória do Atlético passa diretamente pelos zagueiros do Internacional, né? Eles erram e erram demais. Por isso que no intervalo, e a Nani está batendo também nessa tecla, eu disse que tem que tirar um dos zagueiros. Para que 3? Se os 3 estão complicando o jogo. Agora foi a vez do Félix, né? Que atrasou uma bola e deu no pé do jogador do Atlético cara a cara com o Anthony. Aí o Anthony foi driblado, o jogador entrou com bola e tudo, 2-0. O que estava ruim ficou quase impossível, né?
3: É muito fácil jogar contra o Inter, porque tu não precisa se esforçar. Os jogadores do Inter se esforçam por ti, entregam por ti. É absurdo o que o Félix Torres fez nesse lance. É uma displicência. Ele entregou a bola pro artilheiro do campeonato. Agora, não vejo o Inter empatando esse jogo.
4: É o 26º gol que o Inter sofre em 20 partidas no Campeonato Brasileiro. Viveiros, 12º na competição, é um dos artilheiros do campeonato, junto com o centroavante Pedro.

0: quadro do Flamengo. O Inter está ganhando uma posição nesse momento porque tem gol da Chapecoense na Vila Belmiro. Vira sobre o Santos, o Inter volta à 14ª posição com 21 pontos. O Atlético Paranaense é terceiro colocado com 36.
1: Aguirre 35 no lugar do Matheus Bahia e vai entrar em seguida também o Bruno Henrique.
2: Félix Torres.
1: No lugar do Félix Torres.
2: É, eu vi a placa aqui. O 4. Cara do céu, a zaga do Inter. E a Nani acabou de dizer, tiram dos zagueiros que vai ter menos gente entregando. Não, deu. A Nani parou de falar e o Félix Torres entregou o gol. E não tá gostando disso aí, né? Detalhe é esse. Tá contrariado disso aí o Félix Torres, aparentemente. Agora, que castigo estão dando pro Alan Patrick, hein, Guerrinha?
3: Pois é, mas esse ele geralmente fora de casa não é aproveitado, né? E nesse jogo aí com gramado sintético, um jogo que aparentemente a gente olhava assim, era um jogo de velocidade do Atlético, eu até entendo a sua não escalação. E acho que ele não pode ser 9, não. Ele é um jogador que gosta de jogar de frente pro gol adversário. De 9 ele teria que jogar de costa. Então eu não vejo assim esse problema todo. Eu acho que o Alan Patrick tem que voltar a jogar futebol para tentar recuperar a sua posição, que é o meio-campo.
4: É. Debonar?
2: Só no escanteio aqui, Nani, escanteio pro Inter, Bruno Gomes na bola, atenção, é o Henrique, levantou, afasta de cabeça Esquivel, volta a bola para o Vijagra, Vijagra tentando a virada de bola aqui na esquerda para Carboneiro, antes Luiz Gustavo corta, fala Nani.
4: Tá revoltado. O Félix Torres, ele parece revoltado por ter saído, revoltado tá o torcedor com o que ele fez. Meu Deus, era pra ter tirado ele antes. A gente tava falando aqui, tira um zagueiro porque os zagueiros estão entregando, deixa só dois, coloca o meio campo. Aí o Félix Torres falha, entrega um gol pro adversário. Aí o Esteban Conde mexe, coloca o Bruno Henrique, coloca o Aguirre, coisa que ele já podia ter feito antes. E o Félix Torres não gosta?
2: É, eu... A saída dele mostrava já uma contrariedade.
0: Debona.
2: Quer dizer que a Chapecoense virou, hein, a rodada?
0: Deixa eu confirmar isso, Debona, porque eu nunca tinha feito um depoimento de gol com um outro gol embutido, viu? A Chapecoense virou no exato momento em que o Inter sofria o segundo. Gol contra marcado pelo zagueiro Ananias, 1 para o Santos, 2 para a Chapecoense na Vila Belmiro. O Santos perde a posição, o Inter volta ao 14º lugar com 21 pontos e nesse cenário o Inter não vai entrar na zona de rebaixamento na rodada.
1: Sai...
2: Mendonça tá pedindo desculpas, né, pela atuação, né?
1: É, e sai muito aplaudido, né? Ainda assim, o jogador do Atlético Paranaense, tá entrando João Cruz, camisa 8 no seu lugar.
2: João Cruz. Muito bem. Falta pro Inter aqui na meia esquerda, Bruno Henrique tá na bola, 2-0 Atlético. Bruno Henrique levantou, Alejandro deu de costas para a linha de fundo, atenção, te liga aí, tempo e placar no futebol da Gaúcha. 20 do segundo tempo, 20 do segundo tempo, 2-0 pro Atlético em Curitiba, Arruda.
0: 20 minutos do segundo tempo também na Vila Belmiro, é campeonato brasileiro, o Santos está perdendo em casa de virada para a Lanterna Chapecoense por 2-1. Neymar fez para o Santos, mas é bom resultado para o Inter, às 8:30 no Rio, tem Vasco e Mirassol, o Inter torce pelo empate nessa partida.
2: 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Carboneiro lançado, tentou de primeira para Alejandro, dominou, girou, foi para cima, foi desarmado. Alejandro não tá em forma física. Perde a bola, Alejandro. Contra-ataque do Atlético. Viveiros puxou, balançou, ganhou do Juninho na primeira. Juninho corta na segunda. O Inter tenta se manter no campo de frente. Tá voltando ali da posição de impedimento o Alejandro. Grande bola do Vitinho, hein? Para Carboneiro. Alejandro tá pedindo. É só dar nele. Carboneiro não deu. Carboneiro limpou, ajeitou, pintou. Bruno Henrique largou atrás. Aguirre bateu em cima do goleiro. Eram 4 jogadores do Inter. O Carboneiro não quis dar pro Alejandro, hein, Leonardo?
1: É, foi a melhor chance do Inter, uma jogada construída. Num contra-ataque, é verdade, mas com o Carboneiro entrando sozinho, livre, dentro da área pela esquerda. Eu até achei que ele ia tentar um chute, mas tinha a opção também do passe pro Alejandro. Aí ficou de passe em passe, o Inter desperdiça escanteio.
2: Escanteio, Bruno Henrique na cobrança, levantamento, Terã tá tirando de cabeça. A sobra de bola vai ser do Inter aqui no campo de defesa com o Vijagra. Metade do segundo tempo, 22, 2 a 0 para o Atlético.
1: Alan Patrick, agora é chamado.
2: Alan Patrick vem aí no time do Inter. Lançamento do Bruno Gomes é para Alejandro. Ganhou, Alejandro vai fazer, perdeu! Cara a cara com o Santos! Justiça seja feita, o giro do Alejandro foi bonito, foi um pivôzão, mas na cara do goleiro ele chutou para fora do gol, era o gol todo dele, Leonardo.
1: O giro foi bonito, a disputa foi bonita, ele ganha a bola do zagueiro que era o Aguirre ali na marcação, mas aí Debona também não pode errar, né? Teve a qualidade, a verdade do giro. De uma semiconstrução para si mesmo da jogada, mas ele tá a um metro da pequena área. Ele busca o cantinho esquerdo do goleiro e erra o alvo, mais um gol perdido pelo Inter.
2: É, Guerrinha, é o gol que não pode perder, né?
3: É, mas ele é doutor nisso aí, né? Ele perdeu contra o Cruzeiro um gol que tinha um jogador embaixo da linha, hoje perdeu só com o goleiro na frente dele. Ele é assim, o Internacional segue contratar outro centroavante. Então aí não tem, quer dizer, tu tá deixando a porta pro ladrão entrar, entendeu? Esse é o problema.
2: Sai Alejandro.
1: Tá saindo, né? Alejandro para a entrada do Alan Patrick com a 10 na informação de Trilegal.
2: Alan Patrick vem aí. Tá de volta o Alan Patrick ao time do Inter, no lugar do Alejandro. Bruno Gomes, ponta direita, cruzou pro Vitinho, afasta! Aguirre tira para o Atlético e tenta ligar o contra-ataque, lançamento para Viveiro. Maripan vai lá, vai Maripan! Perdeu na disputa de novo ali pro Viveiros. Viveiros ganha do Maripan, volta a jogada ali no meio para Jadson. Jadson abriu aqui na direita para Gilberto. Vai ter levantamento, segundo pau para Viveiros, está livre, meteu pro gol, para fora! Eu não vou mais adjetivar a defesa do Inter, conta Leonardo.
1: É uma facilidade, né? Mais uma entrada sem resistência nenhuma do Atlético Paranaense. Na área do Inter, Gilberto da direita cruzou pro lado esquerdo, a bola passou por todo mundo, foi lá no segundo pau e aí ficou na cabeça do Viveiros, que ele escolheu o cantinho, mandou ali no pé, cabeceou para baixo, era pro canto esquerdo do Antony, que ficou só torcendo e olhando ela saindo pela linha de fundo, quase o terceiro do Atlético.
2: É, agora o Aguirre foi pro lugar do Vitinho, o Vitinho foi pro lugar do Alejandro e o Alan Patrick veio por dentro. Bruno Henrique domina, volta a jogada para Vijagra. Vijagra no recuo feito para Juninho. Juninho tem Maripan lá do outro lado, bola para ele. Abre Bruno Gomes, volta para lateral direita. Aguirre fica mais adiantado. Alan Patrick domina, primeira dele. Chega a marcação ali do Esquivel, cai Alan Patrick, falta nele. Falta na meia direita, o Inter tem pressa para cobrança, o Atlético não deixa. Então o Alan Patrick vai erguer essa bola, me parece aí, Leonardo.
1: Vai até, deu uma segurada ali para esperar que os jogadores do Inter, os zagueiros, que agora são dois, não mais três, cheguem na área.
2: Na bola, Alan Patrick, Juninho, Maripan, Vitinho, Carboneiro, Aguirre, Bruno Henrique, todos estão lá dentro da área. Alan Patrick na bola, atenção, pé direito na bola, levantou mal demais, hein? Mal demais, Alan Patrick, direto para fora. Nani!
4: É por isso que não dá pra ficar pedindo Alan Patrick. Primeiro lance que ele tem, ele bota a bola direto pra fora. Ele também não é mais o mesmo, né? Mas é uma engenhoca o que fez a comissão técnica do Inter, porque tira o Matheus Bahia, deixa o Aguirre pelo lado esquerdo, aí depois coloca o Vitinho de falso 9, puxa o Alan Patrick, tira o Bruno Gomes do meio. São muitas mexidas, muitas trocas pra um time que tem dificuldade cognitiva de entender a sua própria função, imagina entender dos outros.
2: Tumeleiro, ninguém facilita tanto. 26 minutos do segundo tempo, 2 a 0 para o Atlético. Bom, a bola é do Inter. O Inter tenta ainda descontar o jogo aqui em Curitiba. Juninho abriu aqui para Bernabé. Bernabé na bola para Alan Patrick. Deixa ela passar, chega a marcação em cima dela ali, dele em cima do Jadson. O Inter ganha lateral com Alan Patrick. Tá deixando a bola para Bernabé fazer a cobrança. Então. Como disse a Nani, né? Volta ao modelo tradicional. Bernabé e Bruno Gomes são os laterais agora no time do Inter. Juninho domina. não é mais um time com três zagueiros, não tem mais o Bernabé por dentro, não tem mais o Bruno Gomes por dentro, volta a ser um time diferente. Aliás, eu vou repassar o time do Inter, né? Tem Anthony, Bruno Gomes, Maripã, Juninho e Bernabé, Vijagra, Bruno Henrique, Alan Patrick e Aguirre, e na frente o Vitinho e o Carboneiro. É isso, né, Leonardo? Fiz a tua aí, né?
1: Exatamente.
2: Lateral cobrado pelo Aguirre, Aguirre para Bruno Gomes, 27 minutos e meio, foi deslocado ali, queria uma falta do João Cruz, mandou seguir a arbitragem, não houve nada em cima do Bruno Gomes. Juninho para Bernabé, lado esquerdo, passa para receber Alan Patrick, bola forte para ele, não chega, protege, briga Alan Patrick, ganha, Vitinho deu atrás para Bernabé, bateu travado, bateu na marcação, e agora... O Leozinho passou de viagem pelo Juninho. Leozinho para Jadson, devolução de bola para Leozinho. Dispara Gilberto, bola para ele. Chega Maripã. Erra na tentativa de calcanhar. Errou Juninho de novo. Quase o Juninho entrega o terceiro gol pro Viveiros. Sai pro jogo o time do Inter agora com Alan Patrick. Alan Patrick abrindo lá na direita para o Vitinho. Vai para cima da marcação, Vitinho. Para, pensa. Volta a jogada, dali atrás para Bruno Henrique. Ele olha para um lado, olha para o outro, abre lá na direita mais uma vez, agora para Aguirre. Aguirre no Bruno Gomes. Bruno Gomes com Vijagra. Bernabé está passando aqui na meia esquerda. Antes a bola no Alan Patrick, agora sim no Bernabé. Deu para ninguém, né? Errou o passe. 28 minutos e meio. 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Carboneiro recebeu aqui na ponta esquerda, vai para cima da marcação, Gilberto fecha a porta para ele. Carboneiro consegue levar para a ponta canhota, não tem cruzamento, tem pouco espaço para achar. Ainda Carboneiro briga com Gilberto, ganha arremesso lateral. Quem na dúvida se era do Inter, o juizão deu, confirmou. Vijagra vai arriscar, bateu em cima da marcação, volta no Vijagra, vem no pé de ferro, briga, perde na dividida, a bola é do Viveiros, ele faz a parede, ganha do Maripã, abre aqui na direita pro domínio do Leozinho. O Atlético queria uma falta ali do Maripã no Viveiros, ela não foi marcada. 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Parou o jogo, Leonardo.
1: O jogador do Atlético Paranaense está caído ali, é o Jadson. Não sei se já não sabe que vai ser substituído, algo assim, ou sentiu mesmo. Volante, ex-jogador do Juventude.
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3: Pois é, rapaz, tá complicada a coisa, eu até vou te dizer mais. O jogo tá terminado a favor do Atlético. O Inter tem que tratar de não tomar mais gol. Tem que tentar agora se defender, os zagueiros continuam errando, começam tirando um a mais, o time ficou todo desarvorado, agora nós vamos esperar o que do centroavante? Quem é o centroavante do Internacional? O Vitinho? Será que ele vai conseguir ser melhor que o Alejandro? A bola não chega. Então o Internacional tem que agora tentar, nesses minutos que faltam, não levar o terceiro gol.
2: Juninho sobe de cabeça, escora, tenta aqui na frente. Aguirre é quem rebate para o Atlético. Ela cai no meio para Luiz Gustavo, de perna direita, abre lá do lado esquerdo. Para a tentativa de jogada ali do Claudinho, ele para na marcação do Aguirre. 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Atenção, tempo e placar no futebol da Gaúcha. 30 minutos e meio em Curitiba, 2-0 pro Atlético, Arruda.
5: 30 minutos também na Vila Belmiro, o Santos está perdendo de virada para Chapecoense pelo placar de 2-1 com gol contra do seu zagueiro Ananias. Ainda hoje às 8:30 no Rio, com atenção do Inter, tem Vasco da Gama contra o Mirassol.
2: 13º para baixo, Brasileirão, hein, Arruda?
5: Vamos lá, Marcelo Debona, 13º é o Atlético Mineiro com 25 pontos, o Inter 14º com 21, Grêmio 15º 21, Santos 16º também 21. A diferença nos critérios de saldo de gols e gols pró. Vasco da Gama 17º com 20, Mirassol 18º com 19, Remo 19º com 18 e a Chapecoense lanterna com 12 pontos nesse momento.
2: É falta para o time do Atlético cobrar lá pelo lado esquerdo. 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Demora para cobrança. Agora o Atlético vence por 2-0. Quarta vitória seguida. E qual é a posição do Atlético na tabela, hein, Arruda?
5: Terceiro colocado. Mais do que isso, Debona. Um ponto atrás do Flamengo.
2: Que loucura, hein? Que campanha. Que campanha. De volta à Série A. Esquivel tá na bola para cobrar a falta. Apenas Alan Patrick fica ali na frente da bola. Perigo no lance. Agora vem bola aérea. Bola alta na área do Inter. Autorizado. Esquivel. Levantamento é feito. Luiz Gustavo meteu a cabeça. Ela vai embora, Leonardo.
1: É, levou a melhor sobre a zaga do Inter, né? Mas dessa vez sem nenhuma falha. Assim, foi na disputa pelo alto. Luiz Gustavo consegue cabeceio, mas não tinha uma boa condição de finalizar. Em seguida vai trocar de novo o Atlético Paranaense.
2: 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Juninho domina, faz o passe curto ali na frente da área para Bruno Henrique. Ele abre na direita para Bruno Gomes, passe esticado para Aguirre, tenta passar, para na primeira, tenta na segunda. Alan Patrick domina, volta a jogada para Bruno Gomes, que vai ser obrigado a recuar até a zaga. O zagueiro que domina é Maripan. De Maripan para Juninho, domina lá do canhoto, pé esquerdo na bola, tenta uma bola comprida, né? A vida é dura para quem joga na frente do Inter, porque é a bola que vem direto dos zagueiros, né? Foi o que fez o Juninho agora na tentativa por o Vitinho. Volta Juninho, volta o Inter. Bruno Henrique domina, Maripan é opção de passe para ele. Chega a bola no zagueiro chileno, abre Bruno Gomes. Maripan adivinha, bola longa aqui na frente pro Juninho. O zagueiro aqui faz a proteção, Juninho sai da área, vem buscar na ponta esquerda. Recua a bola para Bernabé, olhou para cruzar, cruzou, tocou, né? Desviou e alguém aí é escanteio. Desviou no Leozinho, hein, Leonardo?
1: Desviou sim. Uma bola que foi colocada, tentativa para que o Vitinho brigasse com os zagueiros e sobrou para o Bernabé, que chutou e ainda houve o desvio. Escanteio lado esquerdo, Alan Patrick cobra.
2: Alan Patrick, cobrança de escanteio para o Inter. São 33 minutos e 40 do segundo tempo, 2-0 Atlético. Cobrança curta do Bernabé para Carboneiro. Passou Alan Patrick, recebeu na entrada da área, invadiu. São três em cima dele. Explodiu na marcação, voltou Alan Patrick, jogou para dentro. Uma, duas vezes. Claudinho tira para o Atlético. A bola vai sobrar outra vez para o Inter. Aqui na defesa, para Vijagra. De Vijagra para Bernabé. Ele tenta o passe forçado na frente. Vem brigar por ela, Maripan. Tira a defesa do Atlético com Aguirre. Volta a bola para Bernabé. Tenta se manter no campo de ataque o time colorado agora. Outra vez, Vijagra. Vijagra para Bruno Gomes. O Inter tenta dar uma acelerada agora. Perde por 2-0. Situação difícil do Inter no campeonato. Com uma perspectiva ainda mais preocupante. Tem Flamengo no meio de semana. Tem Palmeiras na outra rodada. Errou bizonhamente o Aguirre, hein? Mais um erro do Inter. Lá vai João Cruz, lá vai o Atlético. Passou Claudinho. João Cruz errou. Sorte do Inter, Leonardo.
1: É, pra não deixar só pros zagueiros, né? Pra Aguirre resolveu ter o erro dele também no jogo. Ó, tá saindo o Jadson para a entrada do 27 Portilla. É uma das trocas no Atlético Paranaense. Mas tem mais jogadores ali. Tá saindo o 21, Leozinho, para a entrada do 11, Isaac, com dois As.
2: Vai entrar o 29 também.
1: Que é o Benavides. Vamos ver se é o Gilberto que subiu ali a placa ou não. Mas essa era a dúvida antes do jogo, ele mesmo, o 12 Gilberto que tá saindo.
2: Três trocas no Atlético do Odair. 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Quero saber do tamanho da tua preocupação com o Inter no campeonato aí, Nani.
4: Nossa, é muito, muito, muito, muito grande. Nessa altura do campeonato, ano passado, acho que eu não estava tão preocupada, porque talvez eu ainda não estivesse aceitando que o Inter ia lutar contra o rebaixamento.
2: Vitinho agora bateu pro gol, deu rebote, perdeu o gol! Inacreditável, mais um gol que perde o Inter, mas não valeria o impedimento do Vitinho. O Bruno Henrique caiu de boca no chão, Leonardo.
1: É, olha, foi salvo pelo impedimento, tá? Porque o Vitinho apareceu de surpresa, em muita velocidade, disputando, pegando uma bola pelo alto, chutando para a grande defesa do Santos. Só que aí o Santos faz a defesa, fica no chão e a bola sobra no pé do Bruno Henrique, que ia perdendo na pequena área, mas nada disso estava valendo. Segue 2-0 Atlético.
2: Diga lá, Nani.
4: É, o tamanho da minha preocupação é essa. O cara tá de frente com o gol e ele consegue cair de cara no chão e jogar a bola para fora.
2: 37 minutos. 2-0 Atlético.
1: João Bezerra agora no Inter.
2: É um centroavante, né? É o centroavante. O Inter tem centroavantes no banco. Alan Patrick, grande bola para Bruno Henrique, deu no Carboneiro, vai fazer, bateu travado na hora do chute. Foi a jogada mais lúcida do Inter no jogo, de pé em pé. Escanteio Inter, Leonardo.
1: E o Benavides, ele sentiu bastante ali. Quando o Carboneiro disputou no chão com ele, acho que eles meio que se acharam assim, na queda, os dois deslizaram juntos. Tá marcado o escanteio, não foi falta, mas sentiu o jogador do Atlético Paranaense que acabou de entrar.
2: É, tem escanteio, Inter tentando com suas dificuldades diminuir. Guerrinha, 37, 2-0.
3: Pois é, o Internacional quando chega erra uns lances fáceis, né, de botar a bola para dentro. O Internacional sempre encontra uma dificuldade. Tá muito difícil torcer pelo Internacional. O Internacional, cada dia que passa, ele decepciona mais ainda. E pior que tem pela frente, Flamengo e Palmeiras.
2: É a sequência duríssima do Inter, né? Duríssima a sequência do Inter. Bom, escanteio, preocupação ali com o jogador do Atlético, né, Leonardo?
1: E que agora fez as três, né? Fez as cinco, aliás. Teve as três paradas. Ou não, não, o Atlético ainda pode trocar. E tá entrando no lugar do Vijagra. Número 5, 49, João Bezerra no Inter.
2: 49 para ele, Vijagra sai. Vai entrar o centroavante de 1,90m aí no time do Inter.
4: Debona, aí eu não consigo entender por que não foi opção, daqui a pouco, Fabrício Prado, no jogo passado, quando o Inter diminuiu o placar e faltavam 10 minutos para acabar o jogo. Aí que o Inter podia fazer uma bafa dentro de casa, contra o Cruzeiro, e buscar o empate, aí o centroavante da base não serve, mas ele serve agora quando tá 2-0 fora de casa contra o Atlético.
2: Escanteio cobrado, a bola viaja para dentro da área, toque de cabeça, pintou gol do Inter, Santos na primeira, Santos na segunda, Leonardo!
1: E o centroavante, hein? O escanteio cobrado pro Alan Patrick, e quem ganhou de cabeça? João Bezerra, na primeira dele no jogo. Santos fez a defesa, depois no rebote faltou um pezinho ali para empurrar e o Santos ficou com a bola. Inter por pouco, hein? Não diminui aqui em Curitiba.
2: Vem o time do Atlético agora para o ataque com o Claudinho, quase que o Inter desconta. A bola dominada lá na frente, o time do Atlético ainda tentando, Claudinho recuando a jogada, Luiz Gustavo é quem domina, faz o passe no meio. E aí o Portija recua, troca passes, o Atlético agora com quase 40 minutos. Errou no meio, Portija. Bruno Henrique ganhou, Nick se atrapalhou, ainda assim fez o passe para João Bezerra. Tenta esticar no Alan, não consegue. Luiz Gustavo meteu na frente, lá para Viveiros, vem Maripano Carrinho jogando a bola para fora. 40 minutos do segundo tempo, 2-0 para o time do Atlético. Vai chegar amanhã o Claudinho para cobrar esse lateral, hein, Leonardo?
1: Para que a pressa, né? O time é terceiro, imagina, Debona. Veio da Série B, o Atlético do Odair terceiro, só um pontinho atrás do Flamengo.
2: Lateral para Claudinho fazer a cobrança. Viveiros está lá dentro da área, vem buscar a bola ali. O Portija, Portija domina, erra o passe de novo, é lateral para o time do Inter cobrar. Tá 2-0 pro Atlético. Qual é o tempo e o placar do jogo do Santos, hein, Arruda?
0: 40 minutos da etapa final na Vila Belmiro. O Santos em casa está perdendo para a Lanterna Chapecoense de virada por 2-1. Neymar fez para o Santos, mas Marcinho e Ananias contra. Marcaram os gols da Chapecoense. O Santos é o primeiro time fora da zona de rebaixamento.
2: É, a manchete é essa, hein? O Santos com Neymar, de Neymar e com Neymar, está perdendo para a Lanterna Chape em casa. Alan Patrick briga pela posse de bola, ganha na primeira, faz o passe aqui na esquerda, a bola não chega no Carboneiro, antecipa Teran. Teran tá ganhando a bola, jogando ali no meio para João. O João Cruz faz a virada de bola lá na ponta esquerda, na velocidade do time atleticano. Isaac chegou, Bruno Gomes não desiste. Ganha frente, sofre a falta. 41,5. 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O Inter tenta, mas não tem a capacidade, o refino técnico para construir a jogada. E é o Atlético quem ganha a lateral. Não, no entendimento do Bandeira, né? Juizão deu lateral pro Inter. Mas alguém avisou. Opa! Já mudou 3 vezes o lateral, hein? Voltou pro Atlético. 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Amanhã, Gustavo Manhago dá o recado.
0: Pênalti pro Santos.
2: 6:30, quem?
0: Pênalti pro Santos. Pênalti marcado na Vila Belmiro, 42 do segundo tempo. Vibração na Casa Santista. Jory pode me auxiliar com a opinião, mas o pênalti está marcado por enquanto. 1 pro Santos, 2 pra Chapecoense. Tem muita reclamação, Debona.
6: É aquele lance, Debona, que...
2: Viveiros vai fazer o terceiro, bateu, Antony cresceu pra cima dele, mete a bola pra escanteio de Galadori.
6: É aquele lance que o zagueiro corre o risco colocando as mãos do adversário, e é tudo que o adversário quer, né? Porque ele não vai chegar na bola, ele toma um contato atrás, ele desmorona no gramado e o pênalti tá marcado, tem contato, o VAR não vai interferir.
2: Escanteio. O empate do Santos, ele ganha a posição do Inter, Arruda?
0: Sim, ganha. 22-21 daí.
2: É. Escanteio, João. Parece a última rodada do brasileiro, que loucura, hein? Escanteio cobrado, toque de cabeça, livre, livre, livre, pra fora! Tá barato 2-0, hein, Nani? Tá barato 2-0.
4: Tá barato, e considerando que o saldo de gol tá salvando o Inter ali, já algumas rodadas de ficar pior na tabela, fecha agora, 2-0, acaba o jogo.
2: Que faz, hein?
0: Neymar.
2: Neymar.
0: Muita reclamação, Debona. O árbitro não consegue autorizar a cobrança, mas o Neymar está preparado para fazer o pênalti. E há um auxílio do VAR para só mudar o cartão para quem fez o pênalti. Mas, por enquanto, não conseguiu cobrar. Santos 1, Chapecoense 2. Pênalti para Neymar.
2: 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Vai terminar o jogo em seguida aqui na Arena da Baixada, 44 jogados, 2-0 para o Atlético. 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Falta para o time paranaense, nenhuma pressa para cobrar. Bola agora do Terã, lá na ponta esquerda. Lá está colocado por Tiger, ele domina, passa pelo Aguirre, volta a jogada, erra o Atlético também.
0: Gol ali do com Santos. Esquivel,
2: gol do Santos.
0: Neymar converte a cobrança, 44 do segundo tempo, deslocou totalmente o goleiro.
2: Chegou o Atlético para fazer o terceiro cruzamento, Maripan se posiciona na frente, depois dá um bico na bola para frente. Carboneiro vem atrás dela, já informa Ruda, o Santos empata, ganha a posição do Inter. A gente está contextualizando esse momento, né, de gol que muda isso, que muda isso. É a 20ª rodada, mas é um cenário, Guerrinha, é um cenário extremamente preocupante do Inter, hein, Guerra?
3: É, não tenha dúvida, né? Falta muita coisa, mas a gente não vê a luz no fim do túnel, né? O Internacional vai contratar quem para melhorar esse seu time? Tem dinheiro para isso? Tem crédito para isso? Não, não tem. Então o Internacional vai ser mais ou menos isso até o final da competição. E aí é que o torcedor está assustado. Ele vê esse time aí, diz, esse time aí não inspira a mínima confiança. Mas é com esse que nós vamos. E aí o que que acontece? Acontece que vai, muito provavelmente, ainda hoje, vai beirar a zona de rebaixamento, vai entrar nela hoje.
2: Agora a bola do Bruno Henrique, o Carboneiro não chegou nela aí, Leonardo.
1: É, até desistiu no meio do caminho, né? Foi muito forte. Ficou para a linha de fundo, Santos vai ganhar um tempinho, 5 minutos de acréscimo.
2: 45, vamos até 50. 2-0 Atlético. 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Tenta uma bola longa para Carboneiro, interceptação feita pelo Teran. Uma invertida de bola lá para a ponta esquerda na tentativa lá do Isaac. Chega Aguirre, chega Bruno Gomes, bate a bola para frente, rifando ela de qualquer maneira. Esquivel recoloca ela em jogo para o Atlético. Claudinho domina na meia esquerda, volta para Luiz Gustavo, o experiente volante, 39 anos, toca lateralmente. Ali atrás para Portillo, o torcedor grita: olé! Grita olé aqui na Arena da Baixada, 2-0 Atlético. Uma bola aberta lá na esquerda, o Atlético troca passe. Toca como quer, vai Luiz Gustavo, abre lá do lado esquerdo, para Claudinho, Claudinho no meio, no Portija, Portija Luiz Gustavo, tudo tapa de primeira, de novo no Portija, aberto aqui pela direita, vai trabalhando o time do Atlético, Benavides é quem joga com Portija, Portija no Luiz Gustavo, já tem um minuto com o Atlético, tá trocando passes. 47 minutos do segundo tempo, de 2-0 para o Atlético. Reforça a sequência do Inter aí, Arruda.
0: Bom, Brasileirão e Copa do Brasil. Na próxima quarta-feira enfrenta o Flamengo no estádio Beira-Rio, depois dois jogos na Copa do Brasil contra o Corinthians. Primeiro no estádio Beira-Rio, depois na Neoquímica Arena, e fecha a sequência contra o Palmeiras, Brasileirão em São Paulo.
2: 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Vai terminar o jogo em Curitiba. A quarta derrota seguida do Inter. Cenário é preocupante. Sequência é perigosa, é difícil. Não há perspectiva de melhora. Vitinho domina aqui na ponta canhota, meteu na frente e meteu errado. Erra demais o Inter no jogo. Na frente e atrás. Atrás com lances que comprometeram, que custaram os 2-0. Dois erros individuais. A pouca produção. O Inter está perdendo de novo. Santos não tem pressa para cobrar o tiro de meta. 48 aqui na Arena da Baixada. Quarta-feira o Inter pega o Flamengo no Beira-Rio, como destacou a Ruda. Depois é Copa do Brasil, adversário é o Corinthians. E depois é o Palmeiras fora de casa. Vai bater na bola Santos, ganhou segundos importantes aqui. Chuta a bola no campo de ataque, sobe lá Isaac, sobe com ele Bruno Gomes. Enganado pelo kick da bola ali, afasta a Maripã de qualquer maneira. Vem atrás dela Vitinho, a bola foi escorada de cabeça ali pelo zagueiro Aguirre. Foi soberana a dupla de zaga colombiana, ou os três zagueiros, né? Contando ali o Esquivel também, que é o lateral que joga na zaga. A bola foi dominada outra vez pelo Teran, tentou passe à frente, acabou errando. Vamos entrar no último minuto do jogo em Curitiba. Mais uma noite colorada de preocupação e de lamento com mais uma derrota. Maripano recua lá para o goleiro Anthony. Viveiros vai para cima dele, Anthony chuta a bola para frente. Vitinho vai subir, sobe, ganha Aguirre na disputa pelo alto. Aguirre, o zagueiro do Atlético, claro. Bruno Henrique volta a jogada então para Juninho. De Juninho para Bernabéu, um tapa na bola de primeira para Alan Patrick, faz o domínio, gira, ganha, toca para Bruno Henrique, devolução de bola para Alan Patrick, tentou fazer o facão ali o Aguirre. Alan Patrick lançou para Carboneiro, posição legal, dominou, não, a posição não é legal.
1: Já não valia, estava impedido o Carboneiro. Saiu ó, o público, 27.692 torcedores. Na informação, Pão de Alho Santa Massa.
2: Vai terminar. 49,5. O Santos vai bater a bola para frente. O juizão poderá encerrar a partida. 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Chuta a bola para frente, Santos. É, chuta não, ele dá um passe aqui na direita. Vai terminar. Apita o árbitro, fim de papo. 2-0 Atlético, a situação do Inter, Arruda.
0: Bom, perde posição na rodada por enquanto para o Santos. O Inter é 15º colocado com 21 pontos, um a mais que o Vasco, primeiro time dentro do Z4, mas o Vasco entra em campo daqui a 5 minutos no Rio contra o Mirassol. O Inter debona a quarta derrota consecutiva, algo que não acontecia desde agosto de 2025.
2: 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O que dizer para a torcida colorada, hein, Nani? Nada. Leonardo Acosta, a festa da torcida do Atlético aqui em Curitiba.
1: É muito grande, né? 27.692, até superando aquela expectativa, né? Que a gente tinha ali, se falava 25, talvez 26 mil, superou um pouquinho. Torcedor do Inter que lotou seu espaço, sai decepcionado, mas até ó, nesse momento, jogadores do Inter, eles vão, acho que também agradecer o apoio da torcida colorada, que não viu uma vitória e uma derrota, mas que veio aqui até Curitiba para prestigiar o time que tá perdendo uma posição na rodada. E vaias, hein?
2: E vaias, né? A torcida vaiou, claro. Ela aplaudiu até que pôde, ajudou até que pôde, mas...
1: É, mas sabe que isso chama atenção, Debona, independente da situação do Inter, que normalmente comportamento assim, daquele torcedor que não é o de Porto Alegre, que não tá habituado no jogo, ele é um pouquinho mais complacente. Né? Ele tá ali, às vezes, um pouquinho mais... Então, quando esse também tá vaiando, quando esse também tá vaiando é porque a coisa tá feia mesmo.
2: Pois é, eu quero ouvir a opinião dos nossos comentaristas sobre o que é possível dizer para a torcida colorada, hein? Depois de mais uma atuação e mais uma derrota do Inter, Guerra e Nani.
3: Que o Inter segue o mesmo, Debona. O Internacional não inspira a mínima confiança pela falta de qualidade, pelas escalações equivocadas, pela qualidade principalmente dos seus zagueiros. São os três zagueiros que jogaram hoje, são os três fracos. O Internacional meio campo cria muito pouco. E o ataque não existe, porque o Alejandro é aquele jogador que, quando tu precisa dele, ele não aparece. Ah, não, num jogo de 5-0 faz o gol. Bom, aí qualquer um aparece, né? Tem que aparecer no 0-0, no 1-0 contra. Então o Internacional está no caminho da zona de rebaixamento. Não entra hoje ainda, né? Não tem chance de entrar hoje?
0: Não, hoje não.
3: Mas provavelmente com a tabela que tem pela frente, Palmeiras, Flamengo, Flamengo, Palmeiras, o Internacional vai entrar para essa zona aí, que é a zona mais odiada da competição. O que que vai fazer? Tá injusto? Não tá. Pelo que joga, tá justo demais.
4: O resultado era aquele mais lógico quando começou o jogo. Quando a gente viu a escalação. Exatamente. De três zagueiros mais uma vez, com o Bruno Gomes no meio campo, Vitinho sendo o escape pelo lado direito. Quando a gente viu isso, a gente já imaginava que o Inter perderia. Eu, como torcedora, em certo momento, vendo o jogo, confiei que podia arrancar pelo menos um empatezinho. Porque o Inter conseguiu no primeiro tempo, por algum momento, controlar a situação. Teve um pouco de sorte também, porque nos seus erros individuais o Atlético errou algumas oportunidades, mas na terceira vez o Atlético foi lá e fez. E aí volta pro segundo tempo e a gente não olha pro banco de reservas e vê alguém de qualidade que possa reverter o que tá acontecendo. Hoje tu olha pro banco do Inter e tu não sabe se vai entrar no lado direito, se vai entrar na frente, se vai entrar no meio. E, de qualquer jeito, entrando em qualquer lugar, não faz diferença alguma. Então, a situação do Inter é muito difícil, muito delicada. O Inter vai precisar muito da torcida e vai sofrer até o final para ficar na Série A, se ficar. Assim espero eu.
2: Agora, os jogadores do Atlético fazem o que a gente, fazendo uma comparação, claro, viu muito na Copa do que Noruega e Inglaterra faziam, né? Os jogadores ficam ali e fazem a festa com o torcedor que tá atrás de um dos gols, né? E vão no embalo, né? Com as palmas, né? Vitória do Atlético, terceiro colocado no Campeonato Brasileiro, melhor mandante, grande campanha faz o Atlético no Brasileirão. 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
0: Terminou.
2: 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Diga, Ruda.
0: Fim de jogo também, Marcelo Debona, na Vila Belmiro em Santos. O Santos tropeçou, perdeu pontos contra a Lanterna Chapecoense, 2-2 placar final. O Neymar fez os dois gols da equipe do Santos, que com empate toma a posição do Inter, 14º colocado com 22, o Santos. Inter, 15º colocado com 21.
4: O Santos, ele passa o Inter nessa rodada, mas o resultado é horrível, né? Porque claro, ele pegou a lanterna e perdeu. O Inter, quando pegou a lanterna no Beira-Rio, o Inter ganhou.
2: É, empatou, né? 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Bom, amanhã tem o jogo do Grêmio às 6:30, no futebol da Gaúcha. O Inter perde aqui em Curitiba para o Atlético por 2-0. Vamos à escolha do craque. Eu vou votar no Leozinho. Leozinho, o menino do futsal, fazendo mais um gol hoje como craque Rádio Gaúcha Calçados. Pegado o teu voto, Leonardo.
1: Ah, te acompanho, né? Ganhou todas. O Inter deu espaço, é verdade, mas ele teve seus méritos. Ganhou todas no lado direito, especialmente no primeiro tempo, Leozinho.
2: O voto do Guerrinha.
3: Que tinha que ser dito através de vocês pelo Leozinho, foi dito e eu vou assinar embaixo. Leozinho.
2: Nani.
4: Vou com vocês também. Leozinho foi quem deu mais perigo ali e fez o gol também.
2: Diori Vasconcelos, que pouco falou, nem o semi-automático, pô, nada hoje, Diori.
7: Que delícia,
2: nada,
7: né? Nada. É. Uma maravilha, Debona. Arbitragem excelente, sem nenhum tipo de incidente. E o Leozinho, pra mim, foi o craque pegada.
2: Torcedor votou em quem, Arruda?
0: Bom, através do aplicativo de GZH e também das nossas redes sociais e as transmissões no @ Gaúcho Esportes, a torcida do Internacional salvou Guilherme Maripan com 50% dos votos. Foi eleito craque da torcida colorada.
2: Bom, o Inter perdeu 2-0, duas falhas gravíssimas, dois erros individuais de dois zagueiros, tem uma sequência difícil, fica de olho no complemento da rodada, muito assunto para repercutir a partir de agora. Diori Vasconcelos no balanço final, Diori.
7: Vem junto, Marcelo Debona, porque o Internacional, dito pelo próprio Debona, sofreu até o último segundo no Brasileirão do ano passado. O Debona disse que fez um certo terrorismo no Brasileirão de 2025, mas que agora a situação é ainda pior. Até porque o ano de 2025 deveria ter servido para alguma coisa para o Internacional. De alerta, de aprendizado, de como não fazer, de no mínimo aprender para não repetir. De encontrar um caminho diferente para um 2026 que se sabia já lá atrás que seria muito complicado. Mas o Inter parece que não aprendeu nada. O Inter enfraqueceu o elenco de 25 para 26. O Inter fragilizou a sua estrutura. E o Inter, que mentalmente não teve soluções em 2025, agora precisa começar a encontrar urgentemente soluções para enfrentar um campeonato brasileiro que ainda está muito longe do fim. E o Inter, Lucas Arruda, já está começando a se complicar e dificilmente não entrará no Z4 nessa rodada.
0: Pois é, Diori Vasconcelos, um filme que se repete. O Inter entra em campo, não vence o seu jogo e passa a observar os jogos paralelos. Quarta derrota consecutiva nesse Brasileirão, algo que não acontecia desde agosto do ano passado, mas o Inter fica feliz, Diori, porque o Santos tropeçou em casa contra a Chapecoense, apesar do Santos tomar a posição da equipe colorada. E fica de olho no que está acontecendo nesse momento no Rio, para Vasco 0, Mirassol 0, e seca o rival Grêmio nesse domingo em Porto Alegre.
7: Bom, o que houve com Alan Patrick, que era líder, que era tecnicamente importante no ano passado, que teve o contrato renovado por mais uma temporada em dezembro e agora é uma das últimas alternativas para entrar em campo. O centroavante que vai substituir Rafael Borré chega quando? Será que ele chega a tempo de ajudar o Inter a escapar do rebaixamento pelo segundo ano na sua história? Bom, e os reforços que o Inter ainda pode trazer? Quais são esses reforços? Por que o Inter contratou um goleiro para transformar o goleiro que estava aqui em titular e capitão? Qual a lógica? Qual a explicação? O que o Internacional tem de coerência nas suas decisões? E o presidente Alessandro Barcelos, hein? Por onde anda? Será que não é a hora do presidente aparecer para conversar com o torcedor? Ou será que vai esperar o final do campeonato para fazer os diagnósticos? São destaques que você confere a partir de agora no Balanço Final.
8: 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Vasconcelos.
7: 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Bom, eu quero já convocar aqui com a nossa audiência a participação na nossa interativa lá no YouTube de Gaúcho Esportes. Você pode se inscrever no canal, ativar as notificações, deixar a curtida, mandar mensagens. O Lucas Arruda vai estar atento aqui à nossa interatividade para a gente tentar construir com a audiência um caminho, ou pelo menos alguns questionamentos em relação ao futuro do Internacional na temporada de 2026. A pergunta que nós estamos fazendo lá na live é a seguinte: o que definiu a derrota do Inter? Falta de eficiência no ataque, erros defensivos ou escalação errada? Você participa lá no YouTube da Gaúcha, no YouTube de Gaúcha Esportes. E a gente tem o seguinte cenário agora, né, Arruda? O Internacional só não vai entrar no Z4 do Campeonato Brasileiro? Bom, se o Grêmio não ganhar amanhã, é isso?
0: Vamos lá, são duas situações, tá? Havendo um vencedor no Rio de Janeiro, tem bola rolando, 4 minutos em São Januário, Vasco e Mirassol. Havendo um vencedor nesse jogo, o Inter perde posição, tá? Quem vencer toma a posição do Inter. Se o Grêmio pontuar amanhã em casa, ou seja, empate serve para essa situação, o Inter perde posição também para o Grêmio. Então esta é a combinação. Grêmio pontuar e um vencedor no jogo no Rio. Desta combinação, o Inter vai para a zona de rebaixamento. Havendo um empate no Rio de Janeiro e o Grêmio perdendo para o Fluminense, o Inter não perde posição mais nessa rodada do Brasileirão, a menos que...
3: Havendo um empate no Rio de Janeiro, o Inter não fica dependendo de nada, né?
4: Não interessa o Grêmio
3: não
4: daí.
3: Não interessa o Grêmio daí, né?
0: É, porque daí só o Vasco passaria o Inter nesse caso, né?
4: Com empate o Vasco passa?
0: Aliás, desculpa, com o empate não. O Vasco ficaria com...
3: O empate não passa nenhum dos dois.
0: Ficaria com a mesma pontuação, isso. O empate é o que serve pro Inter não perder posição nesse jogo aqui. E o Grêmio não pontuar em Porto Alegre. O que eu ia falar é em relação ao Remo, tá, Diori? O Remo pode encostar no Inter em termos de pontuação. Chegar a 21 pontos também e as mesmas 5 vitórias. A boa notícia é que o saldo do Remo ele é muito, muito pior do que o do Internacional. São 7 gols de diferença nesse critério. Mas mesmo assim, o Remo que joga amanhã, ele pode igualar a pontuação do Inter e só ficar atrás no critério do saldo de gols.
7: Perfeito. Então essa é a situação de tabela do Internacional no Campeonato Brasileiro. Bom, Guerrinha, eu confesso para ti que é muito difícil fazer qualquer tipo de avaliação em relação ao Internacional, porque o Inter teve todas as lições possíveis no ano passado. O Inter avaliou em determinado momento que o elenco do ano passado não teve a estrutura emocional, não teve a força mental para encarar a situação. O Inter avaliou que teve erros de gestão, fez avaliações equivocadas do elenco. Eu posso enumerar diversas avaliações que foram colocadas pela direção no final da temporada. E uma direção que mudou tudo, tirando os jogadores. Mas mudou vice de futebol, que não tem hoje, mudou executivo, mudou
3: treinador,
7: mudou diretor técnico, mudou absolutamente tudo. O que não muda é o presidente, Guerrinha. O que não muda é o presidente.
3: É o grande incompetente da turma.
7: E o Internacional muda praticamente tudo e comete os mesmos erros de 2025.
3: Pela incompetência do seu presidente. O presidente é incompetente. Eu não digo isso hoje que ele está nessa situação, eu digo isso há 3 anos. Um presidente de clube que está lá, vai fechar agora 6 anos, né? Ganhou um campeonato gaúcho só, com um time que tem uma folha de pagamento que é para disputar títulos. Então o Internacional está mal administrado. Ainda bem que faltam 157 dias para sair. Eu acho que nem vai se atrever a lançar candidato para concorrer pela situação, porque vai ser um vexame se isso acontecer. Então esse é um detalhe muito importante. Mudou tudo, só não mudou a presidência. Tomara que o Internacional não consiga o título na mão dele, que não tem, de cair para a segunda divisão. E vai depender muito, sabe de quem? Do seu torcedor. O torcedor vai ter que agora jogar junto com o Internacional nos jogos dentro do Beira-Rio. Vai ter que fazer a diferença. É verdade que o primeiro jogo é uma pedreira tremenda, que é o Flamengo. Agora, depois do Flamengo, o Internacional não pode ter mais erros. Tem que ganhar do Remo, tem que ganhar do Atlético Mineiro, tem que ganhar do Curitiba, tem que ganhar, entendeu? De quem aparecer no Beira-Rio, do Bragantino, tem que fazer pontos. E aí, para fazer pontos com esse time do Internacional, que é capenga, é um time ruim, o Internacional vai precisar muito do seu torcedor. Hoje, ver o Internacional jogar, Jorge, parece mentira o que eu vou dizer, e o torcedor colorado até deve ficar, alguns devem ficar bravo comigo. Hoje é uma tortura ver o Inter jogar. O Inter não tem absolutamente nada.
7: Bom, uma das coisas do ano passado, Nani, até para te ouvir já nessa arrancada aqui, foi a seguinte: de que os jogadores que estavam no Inter, isso o Fabinho Soldado disse quando foi contratado, que o Inter não tinha dinheiro para fazer uma reformulação e que o Inter entendia que os jogadores do ano passado poderiam dar mais esse ano. E a temporada de 2026 e o Inter de 2026 começa pelo Alan Patrick. porque ele tem o contrato renovado. Bom, então se o Inter começou pelo Alan Patrick, esse foi o começo do fim, porque ele não joga.
4: É, o Alan Patrick eu coloco como o menor dos problemas do Inter hoje, né? O Inter, ele tem jogadores muito piores do que o Alan Patrick, que são titulares. E quando entra o Alan Patrick, ele também não consegue mais desempenhar como desempenhava. E no ano passado, aquela reta final, a gente já tinha visto que talvez o Alan Patrick não conseguisse mais ser o mesmo. Pela idade, pela questão física, talvez questão de ambiente psicológico. E o torcedor espera mais dele, isso eu não tenho dúvidas. Mas não julgo o fato de hoje ele ser reserva do Inter. Não julgo o técnico de colocá-lo como reserva, porque os melhores jogos do Inter foram sem o Alan Patrick. Eu julgo um pouco o momento que ele entra nas partidas ou quando ele não entra. Aí eu acho que o técnico poderia sim fazer uma gestão um pouco melhor disso. Mas para mim o Inter tem problemas muito maiores do que ter o Alan Patrick não sendo utilizado. É, o presidente do Inter, ele nunca teve convicção de nada. Ele fez promessas na campanha dele, tanto na primeira quanto na reeleição, e foram pouquíssimas, se é que teve alguma que ele cumpriu. É, ele trocou o estilo de técnico, ele mudou o estilo de executivo, ele mudou o coordenador técnico, ele mudou o diretor de categorias de base várias e várias e várias vezes, e ele não consegue dar uma explicação do que o que ele realmente quer, qual era o objetivo dele dentro do clube. Ele não conseguiu cumprir nada daquilo que ele disse que faria. E esse ano ele nem apareceu, né? O presidente, ele tá mais preocupado esse ano com a liga que ele é presidente e do que com o clube. É essa impressão que ele passa. Aí a gente tem um elenco mal montado, que já é mal montado há algum tempo. Por quê? Porque o Inter, ele contrata com base no que o técnico pede. E aí o Coudet chega aqui, pede o Thiago Maia, o próximo técnico usa o Thiago Maia, o terceiro já não usa, o quarto já não usa. Aí o Thiago Maia tá aí, veio como um prejuízo financeiro do Inter e tá aí até hoje sem nem entrar em campo. Agora, claro, tá machucado, mas com o Inter desde o ano passado tentando se livrar do Thiago Maia e não tem quem compre, né? O Thiago Maia é um exemplo de vários outros jogadores que representam isso, que o Inter estava contratando até certo ponto pelo que o técnico queria, pelo que o técnico pedia, e não como um trabalho coletivo de comissão, de direção principalmente. Segundo, esse técnico que está agora, o Paulo Pezzolano, ele demorou a encontrar o time do Inter que mais deu resultado, e quando ele encontrou, ele deixou meia dúzia de jogos e desfez esse time. E agora o time do Inter é uma engenhoca. Ele faz com que jogadores que têm dificuldade cognitiva de entender uma função tenham que entender várias. Ele precisa simplificar isso. Porque eu não sei qual é o limite, até onde vai a paciência do torcedor com o Pezzolano. Em certo momento, talvez isso acabe. O torcedor vai dizer, olha, também temos aqui falhas do técnico, que antes a gente passava pano, porque a gente sabe que o elenco é ruim, e que agora a gente já não passa mais. E porque ele mesmo já mostrou que poderia fazer melhor, né? Então ele voltar atrás atrapalhou bastante. E por fim, jogadores que são displicentes, porque o fato deles terem pouca qualidade é culpa da direção que trouxe. Tem vários aí que estão aí até hoje que não faz o menor sentido a contratação deles. Agora, o que eles podem fazer é entregar dedicação, é entregar atenção, né? Questão comportamental. E no jogo de hoje o Inter não viu isso. Porque o Juninho falha num lance em que tinha uma liberdade enorme, então foi uma displicência dele sim. E o Félix Torres, além de entregar um gol, fica brabo com a substituição. Então os problemas do Inter são muitos. E é por isso que hoje o Inter é candidatíssimo ao rebaixamento. A minha alegria foi o empate do Santos contra o Chapecoense. Essa é a minha alegria da noite, estou torcendo por um empate mais uma vez.
7: É, porque o Inter precisa, não só o Inter, né, mas o Inter, que é o time que jogou hoje, precisa encontrar urgentemente 4 mais lentos do que ele.
4: É isso.
7: Pra fugir do Leão.
4: Foi o que aconteceu ano passado, porque o Inter não chegou aos 45 pontos, Jorge.
7: É, isso aí, não chegou
4: aos 45 pontos. O Inter ficou com 44 pontos. A sorte é que o Ceará fez muita força para ser rebaixado. Porque ele precisava de um ponto ali, se eu não me engano, dois pontos em quatro jogos, ele não conseguiu nada.
7: É. O Leonardo Acosta, daqui a pouco tem entrevista coletiva por aí, né? O técnico Paulo Pezzolano tá fora do jogo hoje. E até eu quero aqui, já fizemos isso aqui na nossa programação, mas quero reforçar aqui os sentimentos ao técnico do Internacional, reforçar o abraço de toda a nossa equipe e não só ao Paulo Pezzolano, mas também às pessoas que estão próximas dele, aos familiares dele, pela perda da mãe do técnico do Inter. E quem vai conceder. E não só ao Paulo Pezzolano, mas também às pessoas que estão próximas dele, aos familiares dele, pela perda da mãe do

0: até agora sem gols, por enquanto ninguém passa o Inter, Arruda.
1: É, sem gols, isso é bom pro Inter, quem sofre no jogo é a bola, 0 pro Vasco, 0 Mirassol, 15 minutos do primeiro tempo no estádio São Januário, é bom resultado para o Inter.
0: Bom, e pra gente abrir um pouco o leque do futebol gaúcho, a situação é a seguinte, se alguém fizer gol, quem entra no Z4 é o Grêmio.
1: Isso.
0: E amanhã, se o Grêmio não perder o jogo, quem entra no Z4 é o Inter.
1: Isso, havendo um vencedor no Rio e o Grêmio pontuando, ou seja, apitou o início do jogo, 0-0, ponto pro Grêmio parcial, uhum. Inter no Z4, né? Seria essa combinação, mas por hora, né, de momento, se houver um gol lá no Rio, quem ingressa no Z4 é a equipe do Grêmio.
0: Bom, Guerrinha, o Internacional tem um problema no Rafael Borré, que já vem desde o ano passado. Não é uma novidade, assim, que o Borré não dava a solução, não era um cara que tinha uma regularidade, faz muito tempo. E o Inter conseguiu negociar esse jogador durante o período da Copa do Mundo. O Inter tinha só um centroavante, que é o Alejandro. E agora é dia 25 de julho. 25 de julho. A Copa do Mundo começou dia 11 de junho. Será que não deu tempo de achar uma alternativa, Guerrinha?
2: Deu tempo de achar uma alternativa, fala-se muito no Arce, né? O Nacional deve ter procurado, deve ter chegado à conclusão que esse é o cara. Agora tu vai esbarrar no quê? Porque tu não tem dinheiro. Ah, mas eu não tenho dinheiro, mas eu tenho crédito, não tem crédito. Então como é que faz? Com criatividade. Tu tem que vender algum jogador do teu clube aí, do Internacional, para poder arrumar um dinheiro para fazer esse negócio. Se não conseguir fazer isso, então só tem uma solução, apelar para a Série B. Ali ele pode encontrar alguém, pode, eu estou sendo claro, não vou dizer que vai encontrar, mas pode encontrar alguém que dê uma resposta melhor que o Alejandro, por exemplo. O Inter precisa, pelo menos, um bom reserva para o seu time titular. Talvez um bom reserva que possa virar titular. O Internacional tem que se mexer. Com o que tem é muito pouco. O Internacional não bota medo em ninguém, Jory, nem dentro do Beira-Rio, nem fora do Beira-Rio. Isso é assustador.
0: É, e no ataque, hoje entrou o Bezerra, que não foi alternativa no jogo passado, e ele entrou num primeiro lance ali, uma bola na área, uma cabeçada ali. Então, assim, é um momento que qualquer coisa, para quem não tem nada, metade é o dobro, né?
2: Isso aí.
0: Essa é a situação do Internacional. E o Inter não tem um centroavante ainda em Porto Alegre. E se chegar esse centroavante, Nani, seja o Arce ou seja qualquer outro, se falou no Pedro Raul que teria sido oferecido ao Inter porque queria jogar em Porto Alegre, uhum. Teria a informação que foi trabalhada de que ele até teria se disposto a reduzir salário para vir para o Inter e tudo mais, e depois o troço não avançou por algum motivo. Bom, não interessa se é o Pedro Raul, se é o Arce, mas dificilmente o cara que chegar vai chegar pronto. Vai chegar encaixado no time, vai chegar e tu vai colocar ele no time e vai ser a solução imediata.
3: É, mas talvez seja melhor que o Alejandro, né?
0: Pois é.
3: Mesmo chegando depois, mesmo chegando sem entrosamento, porque o Alejandro não voltou das férias. O Alejandro ficou nas férias. Os dois jogos dele são horríveis. Contra o Cruzeiro foi muito mal e hoje, mais uma vez, foi praticamente inoperante. Conseguiu ali, na única oportunidade que teve, fez um giro bonito e botou a bola pra fora, o que não me adianta nada. Então, tem que chegar alguém. Só que aí vai esse limite de até quando o Inter pode trazer alguém. O Arce... Ok, é uma alternativa que parece interessante. É um fazedor de gols, está num momento bom na carreira, diferente de quase todos os reforços que o Inter traz, porque o Inter costuma buscar jogadores para recuperar eles. O Arce não chegaria nessa posição. Agora, até quando o Inter pode aguardar pelo Arce? A gente vai para um jogo contra o Flamengo, para um jogo contra o Palmeiras, com o Alejandro. A gente vai para os jogos da Copa do Brasil com o Alejandro sendo o único centroavante. Então, nesse caso, bota o João Bezerra. Bota o João Bezerra, entrou hoje, pelo menos, e tentou algo. Eu já fui menos da ideia de, bota o guri, é muito novo, talvez seja um momento de pressão. Mas vai ser pior que o Alejandro? Acho que não.
0: É. Bom, Leonardo, vai falar o Esteban?
4: Não foi anunciado isso, presumo que sim. Normalmente o auxiliar comanda a beira do campo, depois vem para a entrevista coletiva.
0: O presidente do Inter tá por aí hoje, Leonardo?
4: Não ouvi na chegada.
0: Sim.
4: Não, e aqui a gente não tem acesso, se estiver, estará presente na sala de coletiva. Normalmente

0: Isso acontece, sim, mesmo não dando a entrevista.
1: Bom, a gente precisa acompanhar, mas eu vou dizer, Guerrinha, aqui antes, tá? Vou dizer antes, senão a gente não tem nenhuma informação do que vai acontecer. Mas assim, até mesmo pela ausência, por motivo de força maior do técnico do Internacional, a presença de um auxiliar e o cenário que tem pela frente pro Inter, que é um cenário de dois jogos contra os melhores times do Brasil.
2: Hoje eu acho que quem vai falar é o Fabinho, será que não é?
1: Pois é. Alguém tem que falar.
2: É, eu acho que não é o Esteban. Acho que não. O que ele deve ter feito? Ele fez pela cabeça do treinador. O treinador, claro, conversou com ele, manteve contato pelo telefone.
1: Mas independente do Esteban falar ou não, Guerrinha, hoje era um dia que tinha que ter alguém, tinha que ter alguma outra manifestação.
2: Claro.
1: Porque o Internacional está entrando numa sinuca muito cedo no campeonato.
2: Claro, claro. O Internacional está enrolado, está enroscado total aí. E parece que tá assim, uma tranquilidade, né? Né? Dá tempo, é como aquele negócio, vai dar tempo, tempo, tempo, tempo. Não, não, sai logo dessa confusão, para depois ver se vai dar tempo ou não. O Internacional tem 21 pontos. 21 pontos em 20 jogos.
3: Eu tenho minhas dúvidas se o torcedor quer ouvir o presidente.
1: Pois é. Mas.
3: Porque.
1: Mas ele é o que tá comandando
3: o barco,
1: né? Eu já
3: cobrei muito que o presidente falasse. E quando o presidente falava, as pessoas me mandavam: eu não quero ouvir ele. A última pessoa que eu quero ouvir é o presidente hoje. Então, é difícil, assim. Mas, de repente, o Fabinho seria uma opção um pouco melhor. Porque se o presidente pedir pra lotar o estádio contra o Flamengo, as pessoas não vão ir.
1: O pedido do presidente não muda nada. Eu não acho que o pedido do presidente tenha que ser pra convocar o torcedor nesse momento. Mas eu acho que o presidente precisa aparecer pra dar algumas explicações. A situação é difícil financeiramente, a gente sabe que sim, mas será que o Inter vai conseguir contratar o centroavante a tempo de evitar o pior?
3: Hoje o Abel falou na TV, né, Arruda?
4: Pois é, eu até fui ouvir o que ele disse na entrevista com o André Hernan, repórter do Prime Video, Amazon Prime, que foi quem transmitiu o jogo pela TV, né? E até passei pro Léo Costa esse detalhe. O Abel fala em pelo menos um ou dois reforços, né, Leonardo? A garantia é pelo menos de um jogador que chega ao estádio Beira-Rio como reforço ainda na janela.
0: É, a preferência, né? O jogador mais próximo é o Arce, o Alex Arce.
1: Sim.
0: Do Rivadavia, né? É aquela questão de ter o dinheiro para bancar o jogador. Tem um encaminhamento de uma venda do Brian Aguirre para o Rosário Central. Todas essas questões têm que ser e devem ser definidas nos próximos dias. E sobre o presidente Barcelos, ele chegou hoje de manhã, tá?
1: Chegou hoje de manhã. Essa informação. Perfeito. Não, porque assim, ó, o que eu quero dizer assim, que precisa de algumas explicações, né, é o seguinte: o presidente Alessandro Barcelos adora um diagnóstico. Será que ele tem o diagnóstico do que está acontecendo? Será que ele sabe por que o Inter está enfiado nessa situação depois do que aconteceu no ano passado? Quando ele fez um grande diagnóstico profundo de autocrítica no final do Brasileirão? Ou será que ele está perdido? Nesse momento eu não sei. Eu apostaria na opção B.
3: Eu aposto contigo também que ele está perdido.
1: Pois é, mas a gente precisa ouvir o presidente para saber se ele sabe onde é que está indo, se ele sabe o que está fazendo e se ele tem para onde correr. Porque o ano passado ele correu até para uma pacificação política.
3: Sim.
1: Estapafúrdia no momento em que o Inter está entrando no último ano de gestão.
2: Esse ano, por ser um ano de eleição, é tudo mais difícil politicamente.
1: Claro.
2: Não tenha nenhuma dúvida disso. Claro que nenhum colorado está querendo ver o Internacional na segunda divisão. Seria a pior coisa do mundo. Mas para pacificar o clube nessa época de eleição é quase impossível. Quase impossível. Ele teve muito tempo para fazer isso. Teve 5 anos para fazer isso. E não fez?
1: Não fez. Outra coisa, Guerrinha, eu não quero, com desconhecimento em relação às funções, colocar algo que não sustente dentro daquilo que o presidente faz. Mas será que nesse momento cabe o presidente ser presidente de uma liga também? Será que dividir essa atenção nesse momento?
2: Eu acho que ele tinha que cuidar mais do Internacional, né?
1: Será que ele tem capacidade? E eu não tô falando a capacidade de capacidade técnica, de conhecimento, de entendimento. Eu tô falando realmente de dar conta, de ter tempo de lidar com as duas coisas. Será que o Inter consegue dividir a atenção do presidente com uma liga nesse momento?
2: Uhum.
3: cuidando só do Inter, aconteceu o que aconteceu ano passado, agora cuidando da Liga junto?
1: Então eu quero.
3: É difícil de acreditar.
1: Eu quero realmente ouvir o presidente para entender qual o caminho, qual o rumo, qual o norte que o Inter tá tomando, porque eu tô vendo o barco afundar. Eu tô vendo o começo do barco afundar. E o Inter, nesse ritmo, hoje é dia 25 de julho, o Inter está prestes a entrar no Z4 para não sair mais do Campeonato Brasileiro. O Inter está começando a ser rebaixado no dia 25 de julho de 2026. Então alguém tem que fazer alguma coisa, alguém tem que falar alguma coisa. E se o presidente não aparecer agora, bom, aí não precisa aparecer mais, né?
2: Essa é a hora, né? Essa é a hora de dar um combustível aí em todo mundo, né? Sei lá, olha, que eu tô fazendo, tô tentando arrumar dinheiro, tô tentando trazer reforços, porque assim, do jeito que tá, tá muito pouco, nós precisamos mais, porque estamos numa situação difícil, tudo isso ele pode explicar. Mas será que vai?
1: 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Bom, como é que tá o jogo lá no Rio de Janeiro, Arruda?
4: Bom, Diori, 26 minutos da etapa inicial no Rio, Vasco 0, Mirassol também 0, a grande chance do jogo é do Vasco, a bela defesa que fez o goleiro Walter, depois do chute do jovem Ramon Rick. Diori, falávamos sobre garotos do Inter aqui, o Vasco tem hoje, jogando como uma espécie de segundo atacante, esse jovem Ramon Rick, 18 anos, quase balançou as redes, tá jogando junto com o Spinelli no ataque, mas o Vasco, por enquanto, empata em 0-0, é o melhor resultado para o Inter possível nesse jogo em São Januário.
1: Bom, vamos dar uma olhada também na nossa interatividade aí na sequência, Ruda, para entender o tom das mensagens da nossa audiência, do torcedor colorado, para começar também a encaminhar algumas questões aí para o Guerrinho e para a Nani.
4: Vamos lá, Diori, mensagens que chegam através da nossa transmissão em vídeo no YouTube, arroba Gaúcho Esportes, é por ali o caminho para conversar com os nossos comentaristas. O primeiro recado é o seguinte, o Josley, arroba Josley Black, bota, Guerrinha, Nani, zagueiros do Inter não existem.
3: Infelizmente eles existem, porque eles estão no Inter e estão falhando. Hoje o Inter, ele poderia ter perdido por outros erros, poderia, mas ele perdeu por dois erros individuais, um do Juninho e o outro do Félix Torres.
2: E as melhores chances do Atlético foram por erros individuais também.
3: Exatamente.
2: Né? Então,
3: as outras chances também foram assim.
4: Olha aqui, ó, pessoal, o caminho é o seguinte, Diori, chegar no YouTube, se inscrever no nosso canal de arroba Gaúcho Esportes e deixar a mensagem no chat. Eu separei aqui a mensagem do arroba sósia do Saci. Temos que ganhar 6 partidas contra os times que estão próximos do Inter e ainda fazer mais 6 pontos contra outras equipes. É a projeção do arroba sósia do Saci. Quem são os times que estão na volta do Inter nesse momento? Chapecoense, Remo, Mirassol, Vasco, Grêmio e Santos. A projeção do nosso telespectador e ouvinte, arroba sósia do Saci, Diori.
1: É a situação. O Inter tem que encontrar os pontos. E daqui a pouco a gente pode até fazer esse exercício, Arruda, de olhar os jogos que o Inter tem pela frente. Uhum. Porque para os 45 pontos o Inter precisa ganhar 8 jogos.
4: Isso.
1: Precisa ganhar 8 jogos.
4: Basicamente isso.
1: E tem mais.
4: 18.
1: 18.
4: Então pode perder 10 jogos e vencer 8. É fácil?
0: Mirassol, Grêmio, Chapecoense. Todos esses times o Inter vai pegar fora de casa no retorno.
4: Isso. Perfeitamente. O Inter tem em casa desses
1: times. Vamos passar jogo a jogo do Inter pra gente entender onde é que o Inter vai conseguir esses pontos?
4: Todos os 18 jogos?
1: Os 18 jogos.
4: Vamos lá então, enquanto não chega lá o Esteban Conte.
1: Vamos fazendo a conta
3: aqui. Vocês querem fazer tortura comigo ao vivo?
1: Nós temos que encontrar os pontos. Temos que encontrar.
0: Só que tá parecendo última rodada ou faltando três, que situação.
1: Que a última rodada virou a primeira do retorno, né?
4: Como plantão, hoje eu me senti na última rodada. Anunciando gol do Santos e Chapecoense, cada lance, porque parecia realmente essa situação.
1: É impressionante, Leonardo, a gente está antecipando um debate do terrorismo
4: Mas no ano passado a gente não antecipou, porque não imaginávamos que seria exatamente assim, e na última rodada foi o filme de terror. Vamos tentar achar, Diori, com a Nani, com o Guerrinha e com os nossos telespectadores no YouTube também?
1: Tá.
4: Os